Bem-vindos às noites do Kilimanjaro e ao longo desta hora vamos viajar ao som da música de Fanta Konaté, da Guiné-Conakry. Fanta nasceu na Guiné-Conakry e encontra-se radicada no Brasil. Nasceu no seio de uma das famílias mais representativas da arte tradicional malinque, sendo considerada como uma das representantes da cultura mandinga. Como artista, Fanta participou na adolescência nos balés de Conakry. Já adulta, tornou-se cantora, bailarina e compositora, tendo apresentado o seu trabalho em vários países.

Fanta Konaté foi cofundadora do Instituto África Viva. Esta organização promove a integração das culturas da Guiné e do Brasil, visando o desenvolvimento humano e a inclusão social. Em 2007, Fanta lançou o álbum Juba Fedeia, onde exprimiu a cultura do seu povo Malinque.

Em 2011, Fanta ganhou a primeira edição do Prémio Luísa Main do Negro de São Paulo. Este prémio valoriza a cultura negra, a inclusão social e a luta antidiscriminatória e foi instituído no âmbito do Dia da Mulher Negra, Latino-Americana e Caribenha de São Paulo.

Fanta Konaté é especialista em danças tradicionais e contemporâneas da África Ocidental. Ela já trabalhou com vários balés de Conakry e domina a cultura das aldeias malinenses na região de Aná desde que nasceu. Em 2018, Fanta Konaté apresentou o seu álbum homónimo, Fanta Konaté, dando continuidade ao seu trabalho fiel às tradições da sua terra com influências brasileiras.

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1: Fanta Konaté apresentou-se no show Donaba, no Malungo Festival, uma vitrine para a música negra brasileira. Donaba significa a grande bailarina, em Malinque, onde há um ritmo que homenageia os virtuosos dançarinos da cultura Mandé, herdeiro do Império do Mali. Dedicamos o nosso e vosso programa à cantora Fanta Konaté, da Guiné-Conakry. Fiquem bem e até a próxima.

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1: Bem-vindos às noites do Kilimanjaro e durante 60 minutos vou falar sobre o percurso artístico de Liunel Almeida, uma das grandes figuras da música do arquipélago de Cabo Verde. Liunel Almeida nasceu em São Vicente em 1952. É um cantor cabo-verdiano. Aos 17 anos, Liunel começou a sua carreira musical enquanto membro do grupo Birds, ao lado do famoso guitarrista e produtor Paulino Vieira. Depois de terem gravado numerosas versões de canções de outros grupos, Liunel estava então no liceu e não sonhava ser cantor. As suas ambições passavam por vir para Portugal estudar belas artes e evoluir como pintor. O serviço militar acabou por dar outro rumo à sua vida.

Na altura da independência de Cabo Verde, Lionel Almeida atuava nos saraus musicais do PAIGC. Num desses saraus, o Luís Moraes gostou da sua forma de cantar e convidou para trabalharem juntos. Com o consentimento do Bana, Lionel veio para Portugal para integrar o grupo Voz de Cabo Verde como vocalista. A primeira digressão que realizaram foi a Guiné-Bissau, depois Holanda e Suíça.

Em 1976, o cantor Bana abriu um restaurante em Lisboa, o Novo Mundo, mais tarde Monte Cara. Era uma espécie de quartel onde ensaiavam e preparavam as turnés e os trabalhos discográficos. Mais tarde, o Bana montou a editora Monte Cara, onde Lionel Almeida realizou várias gravações, assim como outros artistas de Cabo Verde.

Com o Grupo Voz de Cabo Verde, Lionel Almeida fez uma digressão pelos Estados Unidos, mas com o passar do tempo, cada um começou a seguir o seu caminho. Foi assim que Lionel começou a fazer os seus espetáculos a solo, por Angola, Guiné-Bissau, Cabo Verde, França e também no Luxemburgo.

Lionel Almeida desenhou algumas das capas de discos de vários artistas. Vive em Lisboa, onde se mantém ativo como intérprete musical e como especialista em culinária africana, o seu passatempo preferido. Na verdade, Lionel Almeida é um intérprete de excelência e nunca gravou um tema de sua autoria, preferindo apenas cantar temas de outros autores com maestria. Dedicamos as noites do Kilimanjaro ao cantor cabo-verdiano Lionel Almeida. Fiquem bem e até a próxima.

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0: Todas as semanas, nas noites do Kilimanjaro, viajamos musicalmente ao som dos ritmos africanos. Eu sou o Carlos Pedro e vou dedicar esta hora musical à cantora Zena Bacar, de Moçambique. Zena Bacar nasceu no Lumbo em 1949 e morreu em Nampula em 2017. Foi uma cantora moçambicana, pioneira na música popular de Moçambique.
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Zena Bacar iniciou a sua relação com a música interpretando temas folclóricos e a dançar nos grupos maioritariamente compostos por homens da sua aldeia. Aos 6 anos de idade, tendo posteriormente conquistado a fama, com a qual levou o seu grupo Eufuro para a cidade de Lourenço Marques, atual Maputo.

A primeira música de Zenabacar, o Erera Crera, significa vaidade sem juízo, na língua de Camões. Foi gravada em 1980.

Com a banda e o Furo, formada em 1981, Zeyna Bacar lançou o seu primeiro álbum em 1990, intitulado Mama Moçambique, com composições que oscilam entre o universo Imakua e uma visão abrangente sobre a vida.

11 anos depois, em 2001, com o grupo Eyufuru, Zen Abakar voltou à carga para lançar o seu segundo álbum, intitulado Yelela. A banda gravou ainda o terceiro disco, 25 anos, incluindo gravações realizadas nos estúdios da BBC. Zena foi devota, nasceu muçulmana, mas tornou-se cristã, preservando a indumentária macua e o seu estilo de vida. De tanto ser devota, doou os seus bens conquistados nos momentos áureos do seu grupo Eyufuru à sua igreja. Isso aconteceu porque a cantora experimentou uma estabilidade social e financeira por via da música.

Depois de viajar por África, Europa e América, Zenabacar passou por muitas dificuldades financeiras. Sobreviveu em condições precárias em Maputo, mas não perdia o riso e esse sentido de mulher imbondeiro, com os pés bem firmes na terra, que se prepara para levar o seu corpo ao abismo. Algumas semanas depois de ter deixado a capital Maputo para trás, onde esteve internada no hospital, de volta à terra onde aprendeu a cantar aos 6 anos de idade, sem que ninguém se apercebesse disso, Zena foi-se despedindo de tudo, das vitórias eternas, das dores, das falsidades, do cansaço das células e das incompreensões dos que tantas vezes a chamaram de maluca. Zenabacar cedeu à morte na madrugada de domingo, 24 de dezembro, depois de ter passado mal por volta das 2 da manhã. Foi levada ao Hospital Central de Nampula. Já não dava para mais. Zena morreu pelo caminho. Dedicamos as noites do Kilimanjaro à cantora Zenabacar, de Moçambique. Fiquem bem e até à próxima. Ué!

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Bem-vindos às noites do Kilimanjaro. Durante a próxima hora musical, vamos viajar pelos sons e ritmos dos Camarões, na voz de Francis Bebé. Francis Bebé nasceu em 1929, em Douala, Camarões, e morreu em 2001 em França. Foi um escritor e compositor camaronês. Bebé frequentou a faculdade em Douala, onde estudou matemática antes de ir estudar comunicação na Universidade de Paris. Movendo-se para os Estados Unidos, ele continuou a estudar comunicação na Universidade de Nova York. Em 1957, Bebé mudou-se para o Ghana, a convite de Kwame Nkrumah, e conseguiu um emprego como locutor. No início dos anos 60, Bebé mudou-se para a França e começou a trabalhar nas artes, estabelecendo-se como músico, escultor e escritor. O seu romance mais popular foi O Filho de Agatha, Moidio.

Francis Bebey lançou o seu primeiro álbum em 1969. A sua música era principalmente baseada em guitarra, mas ele também integrou instrumentos e sintetizadores tradicionais africanos. Embora Bebey seja atualmente elogiado pela sua música, o seu gosto musical criou controvérsia com a sua música nativa. O seu estilo fundiu macossa camarunês com guitarras clássicas, jazz e pop. Foi considerado pelos críticos como inovador, intelectual, bem-humorado e profundamente sensual. Ele cantou em várias línguas, entre elas, douala, inglês e francês.

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Quando jovem, Bebê experimentou acordeão, violino, o piano e bandolim, antes de se estabelecer aos 9 anos no violão. Embora tenha aprendido música ocidental, Bebê também foi atraído pelo xamã da aldeia, um homem idoso que tocava uma velha harpa, um arco de boca e entoava cânticos antigos na língua nativa, Douala, enquanto os anciões cristãos da aldeia acreditavam que o homem estava em aliança com o diabo.

Quando adolescente, morando na capital de Douala, Bebei tocava violão e bateria com uma banda de dança popular dos Camarões e se familiarizou com estilos musicais internacionais como afro-cubano, swing e jazz americano.

Francis Bebe ajudou a lançar a carreira de Mano Dibango. Lançou mais de 20 álbuns ao longo da sua carreira e também era considerado pela sua poesia, incluindo Lágrimas Negras, de 1963, um poema dedicado à marcha em Washington por empregos e liberdade. Francis Bebe morreu em Paris, França, em maio de 2001. Ficamos por aqui. As noites do Kilimanjaro regressam na próxima semana. Até lá!

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Bem-vindos ao Clube Latino, comigo Carlos Pedro. Durante os próximos minutos, vamos viajar musicalmente ao som das músicas da artista brasileira Cássia Heller. Cássia Jeanne Heller nasceu no Rio de Janeiro em 1962 e faleceu em 2001. Ficou mais conhecida como Cássia Heller. Foi uma das maiores representantes do rock brasileiro dos anos 90 e eleita a 18ª maior voz e a 40ª maior artista da música brasileira pela revista Rolling Stones Brasil. Lançou 5 álbuns de estúdio em vida. O álbum mais bem sucedido de Cássia foi o acústico MTV, com mais de 1 milhão de cópias vendidas e um prémio Grammy Latino de melhor álbum de rock. O seu interesse pela música começou aos 14 anos, quando ganhou um violão de presente. Aprendeu a tocar violão e a falar inglês com as músicas dos Beatles.

Cássia Eller, querendo a sua liberdade pessoal, foi para Belo Horizonte, atrás de um lugar para viver e um emprego, onde conseguiu assim que chegou e passou a trabalhar como servente de pedreiro. Cássia cantou no grupo de forró e participou por 2 anos do primeiro trio elétrico do Planalto, o Massa Real. Seu sonho era ser cantora de ópera. Cássia despontou no mundo artístico em 1981, ao participar de um espetáculo de Oswaldo Montenegro.

Caracterizada pela voz grave e pelo ecletismo musical, Cássia Eller interpretou canções de grandes compositores do rock brasileiro. Cássia teve uma trajetória musical bastante importante, embora curta, com algo em torno de 10 álbuns próprios gravados no decorrer de 12 anos de carreira. De facto, somente em 1989 a sua carreira decolou. Ajudada pelo tio Anderson, que foi o seu primeiro empresário, Cássia gravou uma fita demo com a canção Por Enquanto, de Renato Russo.

O primeiro álbum homónimo de Cássia Eller foi lançado em 1990. O LP vendeu 60 mil cópias. Em 1992, lançou o seu segundo álbum, O Marginal.

Em 1994, foi lançado o terceiro álbum da cantora intitulado Cássia Ela, que contava com o hit Malandragem, uma canção inédita de Cazuza. O quarto álbum da cantora, Veneno Antimonotonia, foi lançado em 1997 como um tributo ao Cazuza e conta com regravações de canções do cantor. Quem sabe...

Por influência do filho Chicão, que por volta dos 4 anos de idade disse que a mãe gritava demais e que preferia Marisa Monte, Cássia passou a cantar de uma maneira mais calma. Foi então que Cássia lançou o álbum Com Você, Meu Mundo Ficaria Completo, em 1999, produzido por Nando Reis. Deste álbum saíram os hits O Segundo Sol e Palavras ao Vento.

Em janeiro de 2001, Cássia apresentou-se no palco Mundo do Festival Rock in Rio para um público de cerca de 200 mil pessoas. Em dezembro de 2002, foi lançado o álbum 10 de Dezembro, primeiro álbum póstumo de Cássia, que incluía faixas inéditas, como No Recreio e All Star, sendo a última sobre a amizade de Cássia com Nando Reis.

Cássia Eller sempre teve uma presença de palco bastante intensa. Assumia a preferência por álbuns gravados ao vivo e ela era convidada constantemente para participações especiais. 2001 foi um ano bastante produtivo para Cássia Eller. Em janeiro de 2001, apresentou-se no Rock in Rio 3, onde atuou para mais de 190 mil pessoas.

Cássia Eller faleceu em dezembro de 2001, no auge da sua carreira, com apenas 39 anos de idade, após sofrer 4 paragens cardíacas em razão de um infarto do miocárdio repentino. Dedicamos o Clube Latino à cantora do Brasil, Cássia Eller. Até à próxima!

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Sejam bem-vindos ao Clube Latino. Ao longo da próxima hora, vou dedicar o nosso e vosso programa ao cantor espanhol Enrique Iglesias. Enrique Miguel Iglesias nasceu em Madrid em 1975. É um cantor, compositor, ator e produtor musical espanhol. Enrique é filho do cantor Julio Iglesias. Em 1995, Enrique lançou o seu primeiro álbum intitulado Uma Coleção de Baladas de Rock, incluindo mega hits como Si Tu Te Vas. O álbum vendeu cerca de 3 milhões de cópias na primeira semana, recebendo assim o título de rei do pop latino na calçada da fama de Hollywood, onde ficou agraciado com uma estrela em 2008.

O estrelato de Henrique Iglesias continuou com o lançamento do álbum Vivir, que o colocou no topo das paradas de sucesso junto a outros superstars da música inglesa nas vendas do ano. Henrique iniciou a sua primeira turnê mundial, incluindo 78 shows em 13 países, sendo visto por mais de 720 mil pessoas. O evento foi bem recebido pela crítica e foi considerado o maior realizado por um músico latino.

Em 1998, Iglesias lançou seu terceiro álbum, Cosas del Amor, tendo uma direção musical mais madura. O álbum contém populares singles, como Esperança e Nunca Te Olvidarei. Henrique fez uma pequena turnê para acompanhar o lançamento do álbum

Em 1999, Henrique já tinha um enorme sucesso no mercado da música inglesa. Bailamos tornou-se um sucesso. Depois do sucesso Bailamos, várias editoras queriam contratar o cantor. Henrique finalmente gravou o seu primeiro álbum todo em inglês, intitulado Henrique.

Henrique Iglesias voltou em 2001 com o álbum Escape. Dessa vez, procurava vender cada vez mais. O primeiro single do álbum, Hero, foi um sucesso no Reino Unido e em alguns outros países. Foi o seu melhor sucesso comercial até hoje.

Retornando para a sua língua nativa, em 2002, Henrique escolheu lançar o seu quarto álbum espanhol, intitulado Quizás, uma produção musical mais madura do que os seus álbuns espanhóis precedentes, contendo canções mais introspectivas. Quizás vendeu 1 milhão de cópias em apenas uma semana, tornando-se no álbum que vendeu mais rapidamente em Espanha.

Em 2003, Henrique lançou o seu sétimo álbum, que se chamou Sete, o segundo a ser escrito por ele mesmo. O álbum era mais inspirado na década de 80. Com esse álbum, Henrique conseguiu a maior turnê mundial da sua carreira. A super divulgada digressão começou em 12 espetáculos nos Estados Unidos e continuou em diversos países, a maioria em que ele nunca havia visitado, entre eles Austrália, Índia, Egito e Singapura, antes de encerrar a tour na África do Sul. 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

Henrique lançou em 2007 o seu 8º álbum, intitulado Insomaniac. O primeiro single foi Do You Know. O álbum espanhol dos seus maiores sucessos chegou em março de 2008, que incluiu 17 músicas.

Em agosto de 2013, Iglesias lança o single Louco, com a participação do rei da bachata, Romeu Santos. A música ficou por 24 horas em primeiro lugar no Hot Latin da Billboard. Em 2016, Henrique foi indicado aos Grammy Latinos de Gravação do Ano e Canção do Ano por sua canção Duele el Corazón. Chegamos ao fim do Clube Latino, dedicado ao rei da pop latino, Henrique Iglesias. Até a próxima!

0: São 7 da manhã em Portugal e Angola, 5 em Cabo Verde, 6 em São Tomé e Príncipe e na Guiné-Bissau, 8 em Moçambique e na África do Sul. 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
1: Pelo menos 5 pessoas morreram num acidente de viação ontem na província moçambicana de Cabo Delgado. Um transporte semicoletivo de passageiros que seguia de Pemba para Monte Poês despistou-se e capotou. Há um número ainda não quantificado de feridos. O acidente ao qual está a ser atribuída a falha mecânica aconteceu na zona de Intutupué, no distrito de Ancoaba. O ex-presidente da Guiné-Bissau, Umaro Sissoko Embaló, pede serenidade aos seus apoiantes e nega ter criado forças especiais de defesa e segurança no corpo da Guarda Presidencial para atuarem contra a população do país. Sissoko Embaló reage assim nas redes sociais ao facto de, na terça-feira, as Forças Armadas guineenses terem desmobilizado e transferido para outros aquartelamentos elementos da Guarda Presidencial, também designados de Força Antigolpe. A posição de Sissoko Embaló é conhecida depois de duas coligações da oposição terem saudado o alto comando militar pela decisão de desmantelamento das milícias. É considerado que sempre defenderam que atuavam fora do controlo do Estado-Maior-General das Forças Armadas, alegadamente cometendo ações contrárias à lei, nomeadamente raptos e espancamento de cidadãos. Em Cabo Verde, o Partido Pessoas, Trabalho e Solidariedade abriu ontem o ano político no país, com a apresentação de uma agenda de intervenção para os próximos 2 anos. O PTS, que aumentou a votação nas legislativas de maio, mas continuou sem representação parlamentar, promete manter-se ativo fora dos períodos eleitorais. Durante um encontro na Assembleia Nacional, na cidade da Praia, a presidente do partido, Jónica Brito, anunciou a apresentação de 2 propostas legislativas.
2: Já temos quase finalizadas 2 propostas de lei que incluem os estivadores e algumas outras atividades económicas que entendemos que precisam de uma visão diferente quando se desenvolvem as políticas públicas. Temos também uma agenda que procura ter a juventude principalmente no foco das nossas ações, discutir de perto com as associações comunitárias, as instituições, qual a melhor forma de engajar a nossa juventude.
1: O PTS diz estar preocupado com a imigração dos jovens, defende por isso políticas que criem condições para estudar, trabalhar e construir um projeto de vida em Cabo Verde.
2: Queremos, conjuntamente com as instituições e os atores responsáveis, perceber qual é a melhor forma, se existe uma possibilidade de retorno desta camada jovem que foi vendo na imigração uma solução, mas mesmo para aqueles que não desejam regressar no curto prazo, qual é a perspectiva que podemos dar para eles de uma volta, de uma reintegração e até de um investimento no curto e longo prazo.
1: Quanto às eleições presidenciais do próximo dia 14 de novembro, o apoio do partido terá de ser aprovado pela Comissão Política. Jónica Brito revela, no entanto, que a direção já identificou o candidato que se considera reunir os critérios definidos pelo PTS.
2: Temos ouvido nos últimos dias vários candidatos que falam principalmente da defesa da Constituição, mas nós queremos conhecer os candidatos para além desta questão da defesa da Constituição, porque a magistratura de influência tem os seus critérios e tem os seus objetivos e, principalmente, como já tínhamos anteriormente falado, o que pretende, através deste presidente e este candidato a presidente, trazer para além da defesa da Constituição, que já é uma norma obrigatória por si só.
1: Jónica Brito, presidente do Partido Pessoas, Trabalho e Solidariedade. A abertura do ano político cabo-verdiano reuniu militantes, simpatizantes e representantes da sociedade civil. O presidente moçambicano afastou ontem o cenário de uma interrupção generalizada do abastecimento de combustíveis no país. Daniel Chapo reconheceu, mesmo assim, a existência de dificuldades pontuais devido à atual conjuntura internacional, nomeadamente o conflito no Médio Oriente. O chefe de Estado lembrou que existe uma crise de escassez de combustíveis no mundo e que em Moçambique as autoridades estão a gerir a situação de escassez localizada, posteriormente resolvida através de reabastecimento. Hoje é dia de eleições gerais no Brasil. Mais de 158 milhões de brasileiros são chamados às urnas para escolher o próximo presidente do país, mas também para escolher governadores, senadores e deputados federais, estaduais e distritais. O atual presidente Lula da Silva vai à procura do quarto mandato, enquanto Flávio Bolsonaro tenta recuperar o legado do pai, que perdeu há 4 anos a reeleição para Lula da Silva. São eleições renhidas, de voto obrigatório, com as sondagens apontarem para um empate técnico, Susana Barros.
3: Lula 46%, Flávio 45%. São os valores avançados esta noite pela empresa Quest de Estudos de Opinião, que dá a vitória bolsonarista numa segunda volta, apenas com 2 pontos de diferença, 44-42%. Para a eleição deste domingo, outra sondagem de Datafolha aponta para Lula em primeiro lugar, com 45% e 42% para Flávio Bolsonaro, apontando depois para uma vitória de Lula da Silva, mas apenas com 1 ponto de diferença em relação a Flávio.
1: Os candidatos usaram o último dia de campanha para pedir votos, como avança Daniel Catalão, correspondente da RTP no Brasil.
4: Para fechar, houve demonstrações de força e no mesmo estado, São Paulo. Lula da Silva optou pela cidade e encheu a Avenida Paulista. As autoridades locais ainda tentaram proibir o evento, alegando problemas no trânsito, mas recuaram. Lula respondeu com críticas à direita e apelou à vitória na primeira volta.
5: A Paulista não é da direita, é do povo brasileiro. Portanto, amanhã nós vamos ganhar as eleições no primeiro turno e vamos ocupar a Paulista.
4: Flávio Bolsonaro também fez campanha no estado de São Paulo, mas no interior, em Campinas. Participou num desfile motar, uma prática que já vinha do pai Jair Bolsonaro, que invocou para pedir o fim do atual governo.
6: O Bolsonaro e o Brasil estão muito orgulhosos de cada um de vocês que está fazendo parte desse movimento de resgate do Brasil.
4: Domingo, 158 milhões de eleitores podem votar para eleger o presidente da República. Lula tenta um inédito quarto mandato, Flávio, o primeiro.
1: Se nenhum candidato conseguir mais de 50% dos votos válidos, haverá uma segunda volta a 25 de outubro. Em Portugal, votam cerca de 130 mil brasileiros. As mesas de votos estão abertas entre as 8 da manhã e as 5 da tarde.
0: Foram as notícias na rádio RTP África, com a edição da jornalista Susana Lemos. 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
4: Ora viva! Um dia bem passado. A nossa viagem começa no Senegal, passa pelo Mali e também pelos Camarões.

Habib Côté e Bamada e Wes. Bom trabalho, Erika Badu e Leon Bridges. Tempo para irmos até aos Estados Unidos da América.

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Estivemos pelos ritmos jamaicanos com Rita Marley e Buzzy Signal. Entretanto, Paulo Flores com Reira neste Shinty. Uma nova e preocupante tendência está a ganhar força entre os jovens chineses. Estes criam versões digitais dos ex-namorados em inteligência artificial para aliviarem os dolorosos fins das relações ou namoros. Assim vai crescendo a inteligência artificial ao serviço da inteligência humana. A Arlinda e Gama.

Para os finalmente, Remna com Karina Gomes na Guiné-Bissau e Messias Maricoa na Pérola do Índico. Nós está junto em africa.rtp.pt. Bons momentos.

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0: 8 da manhã em Portugal e Angola, 6 em Cabo Verde, 7 em São Tomé e Príncipe e na Guiné-Bissau, 9 horas em Moçambique e na África do Sul. 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
1: Pelo menos 5 pessoas morreram ontem num acidente de viação na província moçambicana de Cabo Delgado. Um transporte semicoletivo de passageiros que seguia de Pemba para Monte Poês despistou-se e capotou. Há um número ainda não quantificado de feridos. O acidente, ao qual está atribuída a falha mecânica, aconteceu na zona de Intutupué, no distrito de Ancoaba. O governo cabo-verdiano começou um projeto piloto para alojar as famílias que vivem sem barracas na cidade da Praia, Ilha de Santiago, no âmbito do programa Barraca Zero. Na última semana, 20 pessoas já foram realojadas. Este projeto vai ser alargado a outras ilhas, garantia dada por Carlos Tavares, ministro das Infraestruturas, Habitação e Ordenamento do Território.
2: Começamos com esse projeto piloto na cidade da Praia para realojar cerca de 100 famílias que vivem em barraca, nas barracas na cidade da Praia, e progressivamente vamos, portanto, abrangendo as outras ilhas de Cabo Verde.
1: O projeto tem como objetivo combater a falta de dignidade na habitação e conta já com várias parcerias.
2: É um trabalho que vai ser feito, ou está sendo feito, porque já começou, juntamente com o Ministério da Família, juntamente com a Câmara, ou as câmaras municipais, portanto, envolvendo aqui diversas entidades para solucionarmos este grande problema, que é as pessoas a viverem ainda em barracas, habitações precárias, nessa grande indignidade habitacional.
1: Carlos Tavares, ministro cabo-verdiano da Habitação. As famílias abrangidas por este projeto piloto vão ser transferidas para habitações nos bairros de Achada Limpo e Palmarejo Grande, onde já há habitações prontas. O ex-presidente da Guiné-Bissau, Omar Sissoko Embaló, pede serenidade aos seus apoiantes e nega ter criado no corpo da Guarda Presidencial forças especiais de defesa e segurança para atuarem contra a população do país. Sissoko Embaló reage assim nas redes sociais ao facto de, na terça-feira, as Forças Armadas guineenses terem desmobilizado e transferido para outros aquartelamentos elementos da Guarda Presidencial, também designados de forças de força antigolpe. A posição de Sissoko Embaló, conhecida depois de duas coligações da oposição terem acusado o alto comando militar pela decisão de terem saudado, aliás, o alto comando militar pela decisão de desmantelamento das milícias. Na República Centro-Africana, a população vê-se confrontada desde ontem com o aumento dos preços dos combustíveis, o terceiro em 3 anos. O governo de Bangui justifica este aumento com a subida dos preços do petróleo no mercado mundial decorrente da guerra no Médio Oriente. Os mais penalizados deverão ser os pequenos comerciantes, transportadores, mototáxis e trabalhadores informais, de acordo com os movimentos da sociedade civil centro-africanos. Já em Moçambique, o presidente Daniel Chapa afastou ontem o cenário de uma interrupção generalizada do abastecimento de combustíveis no país, apesar de reconhecer a existência de dificuldades pontuais devido à atual conjuntura internacional, nomeadamente o conflito no Médio Oriente. No Peru, um incêndio junto ao principal acesso a Machu Picchu provocou um morto e 2 feridos. O incêndio começou com queimadas feitas por agricultores habituais nesta altura do ano para limpar terrenos e aumentar a área de terras cultiváveis. A cidade inca de Machu Picchu é o principal destino turístico do Peru e atrai cerca de 3 milhões de visitantes por ano.
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Amigos, saudações e aceitem o meu terno abraço. Eu sou o Carlos Gonçalves e tenho, como sempre, um prazer imenso em estar aqui no Café Central a ligar os pontos entre a RTP Rádio África e a Rádio Nacional de Angola, Rádio Cultura. Hoje vamos ter mais um momento especial para ir à bola e de uma maneira incrível. Posso apostar que vocês vão gostar. Para já, lanço os primeiros ingredientes desta emissão. Já sabem que aqui a saudação só está completa quando cantada e hoje está feita a ponte entre gerações com o Moadiakhimi Bonga e o mais novo Plutónio. É uma ponte que junta Moçambique e Angola num tema de evocação à nossa querida África. Fiquem por aqui que vai valer a pena.

Nem a dupla, nem a música são um acaso. Estão no alinhamento de tudo o que trataremos hoje. Até porque vamos andar no tempo para abraçar a história em Moçambique, recuperando uma belíssima exposição do Museu de Etnologia de Lisboa, que foi aos moceques de Maputo, aos caniços, para definir o perfil de uns jovens que mudaram o curso da história colonial em termos de ascensão e protagonismo. Pois bem, a exposição chamou-se Fintar a Vida, Caniço, Futebol e o Estado Novo entre os anos de 50 a 70 para definir o impacto de Matateu, Mário Coluna, Hilário, Eusébio e Vicente no futebol português, europeu e mundial. O impacto nas sociedades africana e europeia e o preço político numa fase em que, no plano militar, ainda decorria uma luta armada entre Portugal e as suas colónias. É muita matéria para processar, eu sei, mas eu tive a honra de ser guiado pelo próprio diretor do museu, Gonçalo Amaro, e ainda pude levar comigo dois especialistas angolanos com larga experiência e vivência da sociedade portuguesa, da cultura e do desporto, o sociólogo Nelo Dias dos Santos e Barceló de Carvalho Bonga Cuenda, antigo recordista do atletismo em Portugal e na Europa. Vamos iniciar essa visita guiada em breve, depois de encontrar o bom amigo Costa Neto com Mandjolo. É o som do bairro.

0: Vamos então com Gonçalo Amaro, o diretor do Museu de Etnologia, visitar essa exposição que propõe uma reflexão profunda sobre o salto dos caniços de Maputo para o pódio do futebol mundial. Recordo que estão a acompanhar essa visita os ilustres Nelo Dias dos Santos e Bonga.
1: Então, esta exposição foi feita por mim e pelo Nuno Domingos. Porquê? Porque nós temos aqui uma data. Isto surgiu porque o Museu de Benfica queria conhecer mais sobre o Eusébio. E veio aqui ao museu por causa das coleções etnográficas, e porque pensavam que através dessas coleções conseguiam chegar ao Eusébio. E eu o que lhes disse foi na altura: bem, é assim, o Eusébio cresceu num ambiente urbano. Não é propriamente um ambiente de objetos étnicos que nós temos aqui, sobretudo em Moçambique. Não faz sentido. Mas, por outro lado, achei que faria, que era engraçado explicar esse ambiente. E falei com o Nuno Domingos, que é um especialista em futebol também de Moçambique e de desporto, e tentámos retratar aqui, neste ano, porque ainda por cima era um ano muito interessante, porque é o ano em que se cumprem, é uma data redonda, os 60 anos da seleção de 1966, na qual o Eusébio foi o melhor jogador, e depois também não era só... É assim, também acho que não é justo centralizar tudo só na figura do Eusébio, quando nessa seleção existiam outros três jogadores, também nascidos nos subúrbios de Moçambique, e por acaso também eles muito bons. E até quando estávamos no colóquio do Benfica, outro dia, no fim de semana, de facto a filha do Coluna queixou-se muito disso. A filha do Coluna, que até tem relações com Angola, através da mulher, e depois foi para lá. E assim, o Coluna era só o capitão dessa seleção nacional.
2: E era tutor do Eusébio.
1: Sim. Então era importante falarmos mais nesse âmbito. Então a ideia foi tentar ir mais além. Porque primeiro há aqui logo uma premissa fundamental, que é, ao contrário do que hoje as pessoas tentam querer parecer, que o futebol parece que é um mundo à parte, o futebol não existe sem a sociedade. Não é? O futebol não está fora da história. Para nós explicarmos o que eram aqueles jogadores, parece que aqueles jogadores apareceram aqui de nada em Portugal. É preciso conhecer o background deles, e foi isso que nós tentámos fazer, retratando aqui duas fases. Uma, como é dito por um especialista que estudou na altura o território de Moçambique, falou na cidade de Caniço e na cidade de Cimento. E é curioso porque, por exemplo, também quando falámos com a filha do Coluna, a filha do Coluna nasceu e começou os primeiros anos de vida no Caniço, mas depois, devido ao apogeu do pai, chegou à cidade de Cimento e depois chegou, obviamente, a Portugal. Exato. O Eusébio, quando foi jogar para o Sporting Lourenço Marques, chegou a ter uma casa na cidade de Cimento, mas não quis. Ou seja, alugou e através disso teve dinheiro e depois acabou até por vir logo para Portugal, mas a mãe do Eusébio nunca quis viver. Então, nós quando entramos, temos aqui esta relação. Não há muitas fotografias. Isto é uma fotografia do António Rita Ferreira, que era um funcionário colonial das áreas da sociologia e da antropologia, que curiosamente tinha uma visão, eu diria, crítica, mas uma crítica inteligente, que ele dizia, mandava vários relatórios para a metrópole na altura, em que falava nesta situação destes subúrbios que se estavam a criar. Ou seja, Lourenço Marques era uma cidade que era muito reconhecida a nível internacional, era até, dizia-se, que se vivia melhor do que aqui em Lisboa, tinha mais condições, mas existia... Exato. Mas começavam a surgir estes subúrbios que eram complexos, não havia questões de sanidade básica, tudo isso. E numa dessas fotografias que ele faz de relatos dos subúrbios, depois nós podemos ali ver melhor o livro, em que mostra, claro, estes edifícios de cimento e ao lado estas habitações de caniço, onde viviam as pessoas que trabalhavam depois nas casas, tem esta fotografia de jogadores de futebol na rua, onde provavelmente terão começado também alguns destes jogadores.
0: Música.

0: Esse tema é Xindiro, do grande André Cabasso, uma lenda da música popular moçambicana. Chamou atenção para o facto de, em alguns momentos, a visita tornar-se num debate de factos, porque era inevitável estabelecer as devidas comparações da época entre Maputo e Luanda, como, aliás, destaca Gonçalo Amaro.
1: Lourenço Marques, hoje em dia Maputo, é uma cidade muito recente, muito mais recente do que Luanda, porque a capital onde estavam situados os portugueses era na ilha de Moçambique. Quando se dá o mapa cor-de-rosa àquela separação do território, e esta zona aqui, que era chamada de Lagoa Bay, na qual até havia uma presença forte já de comunidades inglesas, aliás, os antepassados do Mário Wilson, já, que eram de origem inglesa, já estavam aqui estabelecidos, porque precisamente por causa dessa relação com a África do Sul e porque tinha um excelente porto, é estabelecida ali a cidade, que passa a capital, o que é um bocado estranho, que não faz muito sentido, não é? Um país como Moçambique, em vez de ter uma capital que seja centrada e articulada, temos uma capital aqui. Ou seja, e como se pode ver aqui, é completamente uma cidade moderna, ou seja, as plantas retilíneas, muito mais até do que algumas cidades europeias. E isto é muito interessante porque isto explica, de facto, esta cidade de cimento, uma cidade moderna, e os subúrbios que começam a crescer em torno da cidade, os chamados caniços, onde cresceram estes jogadores. E o que é que tinha, sobretudo, esta cidade de caniço? Bem, era um espaço híbrido. Porquê? Porque era um espaço que recebia muita imigração. Ou seja, obviamente existiam já comunidades ali da zona, mas depois chegava muita gente daqui de Inhambane, de Gaza, estas comunidades mais próximas, onde são os shops e o Xangai, não é à toa que a mãe do José Vieira Shop. E depois também esta relação muito interessante, que a maior parte destes jogadores, os pais eram brancos ou mestiços e as mães é que eram originárias do território. E isto é muito interessante porque...
2: Também rongas, havia muito...
1: Sim, rongas também. É muito interessante porque a parte tradicional, e se calhar era a parte até que eles experienciavam mais em casa, porque as mulheres é que estavam mais tempo, vinha pelas mães e pelas avós. Ainda assim, este ambiente, e por isso é que nós temos aqui elementos do cotidiano, que estão sobretudo ligados ao feminino, não é? Um objeto que claramente estaria na casa, que era o ralador de coco, não é? Este aqui.
0: Sim, fundamental.
1: Não é? Que é típico em Moçambique, o descascador também. Estes tipos de colheres, porque as coisas não alteram. E é curioso que estes ambientes tinham, como temos ali a capa que foi feita para o livro Cultura Social e Império, as pessoas tinham acesso ao cinema através das matinés, por isso a relação com os cowboys, não é? Viam-se muitos filmes de cowboys e havia muita gente que trabalhava na cidade de cimento, mas depois, no fim de semana, quando vinha com a família, criavam até aquela espécie de gangues vestidos a cowboys e faziam tudo. Há um livro, agora não me lembro do título, que fala mesmo sobre os cowboys nos trópicos, que é sobre no Congo, ou seja, onde isso também aconteceu. A música, a componente música era essencial. Nós temos alguns filmes ali da Margot, agora não está a passar, em que se vê as marimbas, tudo isso. Temos ali algumas fotografias que eles retiraram do dia-a-dia. Eu destaco aquela que é muito interessante.
2: Essa parte aqui é só dedicada a Moçambique.
1: Sim, toda esta exposição é sobre Moçambique. Esta exposição é sobre o contexto destes jogadores. Não é? Depois temos também um texto do Craveirinho. O Craveirinho também...
2: Também é uma palavra, e o caminho.
1: Sim.
2: Uma palavra.
1: O Craveirinho que protegeu duas pessoas, que depois... soube eu agora, porque falei com o Hilário, que eram muito amigos. Um era de Sporting e outro era do Benfica, mas depois juntávamos, que era o Hilário e o Eusébio.

0: Este Blues para Mafalala é uma boa síntese da vida dos nossos heróis da bola, tantos que foram eles a dominar os campos e as cidades coloniais com uma intervenção decisiva que não deixou indiferença nem em África, nem aqui em Portugal. Na antiga Lourenço Marques, os Maputo, a vida reproduzia muitas velocidades e, em alguns casos, mais aceleradas que na grande metrópole.
1: Apesar de termos ali as senhoras à espera do atendimento no posto de saúde, também continuava a existir neste elemento híbrido, ou seja, as tradições de consultarem formas alternativas, quase xamânicas, de curar os elementos. Isso manteve-se, porque este mundo não é nem moderno, nem tradicional, é um híbrido. Por isso é que quando eles me disseram, eu venho aqui com estes objetos e eu caracterizo o Eusébio,
2: não recuamos para melhor avançar.
1: Claro.
2: Passamos mal com ideologias que não tinham nada a ver com os tropas.
1: Pois.
2: E levamos na cabeça e até hoje continuamos a levar.
3: O centro de saúde não cura o espírito.
1: Não. Sim.
4: Completamente.
2: Ai.
1: Mas se calhar se pensarmos hoje em dia, este equilíbrio deste setor aqui, se calhar funcionava com as duas coisas.
3: No Gano funciona,
1: até sim.
4: Não, só que eles também tomaram a parte ocidental como um todo, quando era só uma parte.
1: Sim.
4: Quando era só uma parte, exatamente, e a outra era só uma.
1: Pronto, aqui entramos no cimento, até muda a cor, não é? Ou seja, esta cor remete-nos para a África, aqui entramos no cimento. Ou seja, que é o que era Lourenço Marques daquele período. Nos anos 60, o Hotel Polana, que era dos hotéis mais reconhecidos.
4: Até hoje
1: aliás, temos ali um filme dos anos 60 que é impressionante. Ou seja,
2: Moçambique, estou a recordar o meu primeiro espetáculo em Moçambique, 80 mil pessoas.
1: Pois. Ui, em que estádio? No estádio do.
2: Opa, como é que se chamava aquilo? Machengene?
1: Machengene era o antigo estádio Salazar.
2: Sim.
3: 80 mil.
1: Que era o estádio do Ferroviário.
4: Do Ferroviário de Maputo. Ou melhor, de Lourenço Marques.
2: E eu tive o cuidado de ir saber.
1: Que era o clube
2: para me aperceber também se havia o mesmo que havia em Angola. Uhum. Que eram as nossas tradições.
1: Sim.
2: A nossa alimentação.
1: E não era, ou era?
2: Tinham outra coisa, mas era africano.
1: Sim.
2: Shima, etc, etc.
4: Eu não sou fã.
2: E depois os tratamentos, os milongos, que nós temos em Angola.
1: Sim.
2: Epá, porque a minha conversa é essa, eu sou africano, eu tenho que falar com um meu irmão africano, mas que me diga como é que são lá os contornos e as realizações e os intercâmbios e principalmente a tradição.
1: Sim.
2: É aí que vem a minha curiosidade de querer saber como é que era, como é que era o chicoemo, o tratamento, doenças e de coisas, e depois espíritos e não sei o que. Ai, aí, meu irmão, levei um baile, mas um baile no bom sentido, da explicação sine qua non, de como eram os tratamentos e as tais bênçãos que era dado aos padres, na verdade, mas ali eram outras bênçãos, na verdade, que não tinham nada a ver. E depois a ligação com Angola, a similitude. Angola, nós fazemos assim, assim, assim, e eles fazem isso, aí usamos óleo de palma para determinadas. Opa! E eu fazia então a ligação. Daí que a música. Como diz o francês, Savade Soir, a música vem, evidentemente, faz favor.
1: Pois.
2: Gostei, adorei. Fiquei em Moçambique, passei uma temporada incrível, maravilhosa. Opa! Depois os cantares e as danças. Tinham lá o dança, teatro e dança, não sei o que, o grupo cristiano. Fantástico. Nós também tínhamos.

0: A belíssima Assa Matusse na ponta final desta primeira parte do jogo. De facto, temos ainda algumas visões para apresentar, pelo que vamos dedicar mais algum tempo na próxima emissão para essa extraordinária exposição Fintar a Vida, Caniço, Futebol e o Estado Novo, num jogo que mudou a vida de muita gente e até de povos, sociedades e países entre os anos 50 e 70 do século passado.
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Esta é Lena Bahul, nos a encaminhar-nos para o fim desta etapa ornamentada em matéria sonora pela Cristina Manuel, que ainda vai juntar aqui a música do mais velho Bonga, em homenagem à malta do bairro, onde tudo começa, ele próprio, um campeoníssimo correndo do areal para o asfalto. Eu sou o Carlos Gonçalves e conto com todos aqui na próxima semana, porque tem mais. Abraço!

0: 10 da manhã em Portugal e Angola, 8 em Cabo Verde, 9 em São Tomé e Príncipe e na Guiné-Bissau, 11 em Moçambique e na África do Sul. 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
1: Pelo menos 5 pessoas morreram ontem num acidente de aviação na província moçambicana de Cabo Delgado, resultado do despiste e capotamento de um transporte semicoletivo de passageiros que seguia de Pemba para Monte Poês. Para já é avançada falha mecânica. Há ainda um número não quantificado de feridos. O governo cabo-verdiano já está a pôr em prática o projeto piloto Barraca Zero, com o objetivo de realojar as famílias que vivem em 100 barracas na cidade da Praia, Ilha de Santiago. Na última semana, 20 pessoas já foram realojadas. Este projeto vai ser alargado a outras ilhas, garantia dada por Carlos Tavares, Ministro das Infraestruturas, Habitação e Ordenamento do Território.
2: Começamos com esse projeto piloto na cidade da Praia para realojar cerca de 5 famílias que vivem em baraca, nas baracas na cidade da Praia, e progressivamente vamos, portanto, abrangendo as outras ilhas de Cabo Verde.
1: O governo pretende assim combater a falta de dignidade na habitação e conta já com várias parcerias.
2: É um trabalho que vai ser feito, ou está sendo feito, porque já começou, juntamente com o Ministério.

0: Ministério da Família, juntamente com a Câmara, ou as câmaras municipais, portanto, envolvendo aqui diversas entidades para solucionarmos este grande problema, que é as pessoas a viverem ainda em barracas, habitações precárias, nessa grande indignidade habitacional.
1: Carlos Tavares, ministro cabo-verdiano da Habitação. As famílias abrangidas por este projeto piloto, Barraca Zero, vão ser transferidas para habitações nos bairros de Achada Limpo e Palmarés Grande, onde já há habitações prontas. Ainda em Cabo Verde, o Partido Pessoas, Trabalho e Solidariedade abriu ontem o ano letivo, o ano político no país, com a apresentação de uma agenda de intervenção para os próximos 2 anos. O PTS, que aumentou a votação nas legislativas de maio, mas continuou sem representação parlamentar, promete manter-se ativo fora dos períodos eleitorais. Durante um encontro na Assembleia Nacional, na cidade da Praia, a presidente do partido, Jónica Brito, anunciou a apresentação de 2 propostas legislativas.
2: Já temos quase finalizadas 2 propostas de lei que incluem os estivadores e algumas outras atividades económicas que entendemos que precisam de uma visão diferente quando se desenvolvem as políticas públicas. Temos também uma agenda que procura e ter a juventude principalmente no foco das nossas ações, discutir de perto com as associações comunitárias, as instituições, qual é a melhor forma de engajar a nossa juventude.
1: O partido, o PTS, disse estar preocupado com a imigração dos jovens, defende por isso políticas que criem condições para estudar, trabalhar e construir um projeto de vida em Cabo Verde.
2: Queremos, conjuntamente com as instituições e os atores responsáveis, perceber qual é a melhor forma, se existe uma possibilidade de retorno desta camada jovem que foi vendo na imigração uma solução, mas mesmo para aqueles que não desejam regressar no curto prazo, qual é a perspectiva que podemos dar para eles de uma volta, de uma reintegração e até de um investimento no curto e longo prazo.
1: Quanto às eleições presidenciais do próximo dia 15 de novembro, o apoio do partido terá de ser aprovado pela Comissão Política. Jónica Brito revela, no entanto, que a direção já identificou o candidato que considera reunir os critérios definidos pelo PTS.
2: Temos ouvido nos últimos dias vários candidatos que falam principalmente da defesa da Constituição, mas nós queremos conhecer os candidatos para além desta questão da defesa da Constituição, porque a magistratura de influência tem os seus critérios e tem os seus objetivos e, principalmente, como já tínhamos anteriormente falado, o que pretende, através deste presidente e este candidato a presidente, trazer para além da defesa da Constituição, que já é uma norma obrigatória por si só.
1: Jónica Brito, presidente do Partido Pessoas, Trabalho e Solidariedade. A abertura do ano político cabo-verdiano reuniu militantes, simpatizantes e representantes da sociedade civil. Mais de um terço das mulheres angolanas não sabe ler nem escrever, 35,2%, de acordo com um relatório do Instituto Nacional de Estatística Angolano, citado pelo Novo Jornal. O analfabetismo no feminino é maior nas províncias do Moxico, 64,7%, e Kwanza Sul, 61%. Em sentido contrário, Luanda é a província com menor incidência, 3,7%, seguida de Cabinda, Namibe e Lunda Sul. O relatório do INE revela também, de acordo com o Novo Jornal, que entre as mulheres sem qualquer escolaridade, 73% vivem em zonas rurais. O ex-presidente da Guiné-Bissau, Umar Sissoko Embaló, pede serenidade aos seus apoiantes e nega ter criado no corpo da Guarda Presidencial forças especiais de defesa e segurança para atuarem contra a população do país. Sissoko Embaló reage assim nas redes sociais ao facto de, na terça-feira, as Forças Armadas guineenses terem desmobilizado e transferido para outros aquartelamentos elementos da Guarda Presidencial, também designados de Força Antigolpe. A posição de Sissoko Embaló é conhecida depois de duas ligações da oposição terem saudado o alto comando militar pela decisão de desmantelamento das milícias por terem defendido que esta força atuava fora do controlo do Estado-Maior-General das Forças Armadas, alegadamente cometendo ações contrárias à lei, nomeadamente raptos e espancamentos de cidadãos. Uma concentração de extrema-direita em Madrid juntou aos protestos pelo direito à habitação aliás, é uma concentração de extrema-direita em Madrid, junto aos protestos pelo direito à habitação, obrigaram a intervenção da polícia. De acordo com o El País, foram disparadas balas de borracha para afastar grupos neonazis que tentavam entrar nas Portas do Sol, onde estão acampados manifestantes de esquerda. Três pessoas foram detidas depois de momentos de tensão. Mais de 158 milhões de brasileiros são hoje chamados às urnas, vão escolher o próximo presidente, governadores, senadores e deputados federais, estaduais e distritais. O atual presidente Lula da Silva vai à procura do quarto mandato, enquanto Flávio Bolsonaro tenta recuperar o legado do pai, que perdeu há 4 anos a reeleição para Lula da Silva. São eleições renhidas, de voto obrigatório, com as sondagens a apontarem para um empate técnico. Se nenhum candidato conseguir mais de 50% de votos válidos, haverá uma segunda volta a 25 de outubro. Em Portugal votam cerca de 130 mil brasileiros. As mesas de voto estão abertas até às 5 da tarde.
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Estamos consigo ao domingo. Vamos conhecer as capas dos jornais a esta hora.

Vamos começar pelo Jornal Público, hoje com uma grande fotografia, eleições 2026, Lula ou Bolsonaro? Lula da Silva ou Flávio Bolsonaro? Brasileiros regressam às urnas divididos em tudo. Uma imagem com a fotografia de ambos os candidatos na capa do Jornal Público. Também em destaque, militar julgado por partilhar jornais em grupo com 10 mil membros. Laicidade, bênção de escola, reacende debate sobre separação da igreja e Estado. Laicidade é o que se destaca na capa do Jornal Público hoje. Também Parlamento, Ventura lidera a comissão que vai investigar Luís Neves. Habitação, novos sindicatos de inquilinos nascem em Lisboa e Porto. E a história, Portugal celebra 900 anos sem saber quando nasceu. São Mamed, Ourique e Zamora. Portugal nasceu quando? A história não tem uma resposta simples. É o que escreve na capa o Jornal Público de hoje. Passamos ao Correio da Manhã, que hoje traz em destaque terror em Alverca. Filhas perdoam mãe acusada de matar o pai. Homem de 43 anos assassinado em garagem. Mulher separou-se 12 dias antes do homicídio. Tinha um amante. Estão ambos acusados de terem cometido o crime. Também em destaque Portugal-Noruega de hoje, às 19h45 de Portugal Continental. RTP1 vai transmitir o jogo. Jesus afirma: não posso ignorar o cais, é um símbolo de Portugal. Bruno Fernandes já falou com CR7. Correio da Manhã escreve também o caso das gêmeas, filho de Marcelo apanhado em contradições. Também destaque para idosa com pensão de 400 euros que enfrenta ordem de despejo em Portugal. E ainda destaque no Correio da Manhã, segredo das pensões vitalícias dos políticos. E também custo de vida, bacalhau mais caro, 5 euros por quilo no Natal. Uma referência a este Natal, o próximo Natal, que é o Natal do ano em curso. Estamos também em destaque no Correio da Manhã para este tema, mistério, segredo das pensões vitalícias dos políticos, além de um outro tema, falsa taróloga, burla mulher em 400 mil euros, benzia dinheiro. Jornais desportivos propriamente ditos, o Jornal O Jogo hoje com destaque para renovar seria excelente, amo este clube, uma entrevista exclusiva, Futebol Clube do Porto, a caminho dos 250 jogos pelos Dragões, PP não descarta manter-se para lá do atual contrato. Na Liga das Nações, Portugal-Noruega, Ronaldo à porta dos quartos. Jorge Jesus é um símbolo de Portugal, diz Jorge Jesus, o novo selecionador. Bruno Fernandes afirma: não tome decisões a quente. Cronologia de um AMU, 7 dias que abalaram Portugal e o mundo. Ainda destaque para o Benfica, Daniel Brizuela, ex-chefe de scouting do River Plate, elogia talento que privilegia o coletivo. É imprevisível e potente. Marco Silva aproveitou paragem para trabalhar e também Sudakov receia lesão grave. No jornal A Bola, uma grande fotografia de Bruno Fernandes, palavra, conselheiro de capitão. Bruno Fernandes garante que não há divisões na seleção e espera que o país também não se divida. Liga das Nações, grupo A4, quarta jornada, Portugal-Noruega, hoje às 19h45. O cais é o maior símbolo de Portugal, diz
Jorge Jesus e também Bruno Fernandes falou com Cristiano Ronaldo sobre o tema do momento. Jorge Jesus

0: disponível para a Cimeira da Paz depois do Jogo do Dragão. Depois se verá, o nosso problema neste momento chama-se Noruega, diz o selecionador. No Benfica, o jornal A Bola destaca Sudakov, fez exames e sabe hoje se fica ou volta. Chelsea atento a Pastiani. No Sporting, vamos a tempo, faltam muitos jogos, diz Sérgio Altemir. Flávio Gonçalves prestes a renovar. No Porto, liderança é boa, mas nada quer dizer, diz André Vilas Boas. Gabriel Mec a convencer na esquerda. Também destaques do jornal Record, aqui esta manhã, Bruno Fernandes revela conversa com Ronaldo, de capitão para capitão. Também Jesus disponível para a paz com CR7. Portugal-Noruega, às 19h45, também destaca o jornal Record. Quanto ao Benfica, Enzo Pérez deixa a garantia, Everetti dá muitas alegrias, Marco Silva puxa pelo argentino para ser o 10. Médio preocupado, lesão de Sudakov pode ser grave, é o que escreve o jornal Record. Também Sporting, Altemir promete reação forte em Braga, estamos frustrados, lateral titular na Espanha, em Espanha, dizia, Fresneda é internacional e Leão paga 250 mil euros. No Porto, Vilas Boas explica a contratação, Smalling foi pedido do treinador.
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0: Esta hora, investimentos e negócios.
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0: Filha de imigrantes angolanos em Portugal, há cerca de 50 anos, Eliana Medeiros, a empresária, começa por falar desde os sonhos de criança.
2: O trajeto começou na escola, que foi sempre muito claro para mim o que é que basicamente eu queria seguir, não é? Eu sabia que queria trabalhar numa grande organização e então comecei a fazer o percurso. Comecei a trabalhar no inglês e resolvi estudar economia como uma porta para alcançar esses objetivos. Portanto, começou nessa altura, depois de me ter licenciado em economia, comecei a trabalhar estágios na área financeira e acabei por entrar para uma multinacional americana, pertencente à Berkshire Hathaway, que é uma das maiores empresas do mundo. Pois aí foi o percurso, como eu costumo dizer, de atleta de alta competição corporativa. Eventualmente, já mesmo dentro dessa empresa, comecei a pôr as mãos no empreendedorismo, a querer testar conhecimento e pôr à prova. Abri a minha primeira empresa de consultadoria e formação para poder também conhecer outras indústrias, para além da qual eu estava inserida, e com isso acabei por viajar um pouco mais, já viajava bastante. Cada empresa acaba por ser um mundo e cada indústria então é um universo em si. Portanto, o trajeto foi por aí, até que no meu foco empreender e passar conhecimento que vai ajudar no desenvolvimento especialmente da comunidade dentro da Cplp e com grande foco, como é óbvio, em Portugal, como portuguesa que sou.
0: A experiência adquirida nos Estados Unidos foi essencial, fruto do desempenho em várias empresas, entre as quais uma multinacional que serviu de referência pessoal.
2: Entretanto, depois já trabalhei com várias empresas americanas, mas durante muito tempo foi com essa empresa. Como uma boa empresa de topo e disposta a ser uma escola, foi uma experiência fantástica, a qual devo do que sou hoje como pessoa, da minha carreira. Numa posição de entrada, terminei na direção. A minha empresa é o meu nome, é mesmo Eliana Medeiros.
0: Economista de formação, especialista em gestão da experiência do consumidor, pelos 20 anos que trabalhou nos Estados Unidos e no Reino Unido.
2: A grande função é continuar o que já foi feito, que eu já fiz e que eu já aprendi, também de certa maneira passar esse conhecimento para que esse conhecimento não fique só fechado num sítio, para que vários possam usufruir disso. O grande foco da minha empresa é realmente aqui explorar este know-how e esta excelência do luxo, mas também de uma perspectiva diferente, não só para as marcas do luxo, mas para outras empresas, porque eu tenho esta opinião, e há um guru do luxo brasileiro, o Carlos Ferreirinha, que diz isto, que acredito e concordo completamente, que é: nem tudo pode ser de luxo, mas todos podem aprender com o luxo.
0: Na qualidade de vice-presidente da Confederação Empresarial da Cplp, dispõe-se a transmitir aos jovens de língua portuguesa o saber adquirido a nível internacional.
2: Essa é a intenção. O meu grande foco é que esse conhecimento seja passado. Há imensa coisa que pode ser feita, não é? Dando um pequeno exemplo, dentro do espaço Cplp, há um grande potencial para turismo de luxo. O Brasil, eu vou pôr um bocadinho à parte, quase outra história, mas sempre que eu for falar de Portugal e dos restantes países da Cplp, há imenso potencial para se criar, por exemplo, um grande instituto, uma grande indústria de hotelaria de luxo. Não é? Em que as pessoas estão formadas. O luxo, na essência, é sobre o quê? É sobre o belo, não é? Eu tenho de falar com uma pessoa que me disse, sem a mínima dúvida que é. Já nas primeiras agrupamentos, não é? Quando começou-se a fazer os vasos, as cânfras para pôr a água, as pessoas decoravam-nas. Portanto, nós temos, o belo faz parte do ser humano, é uma forma de expressão. O luxo veio disso, não é? Mas depois, dentro do que é o luxo pode ser muitas coisas, mas dentro do luxo material, especialmente, é algo que não é... Luxo puro não é realmente para todos, porque um dos princípios é exclusividade. Eu não posso ter exclusividade, toda a gente pode ter.
0: É algo singular, não é?
2: Completamente, mas é toda a ideia, não é? O luxo, no seu melhor, é expressão artística humana, ligado com ciência comportamental, eu sei que emoções causar e excelente gestão financeira, hoje em dia. Antes não era, mas hoje em dia é.
0: Consultora de luxo internacional, focada em criar valor e promover a cooperação económica entre os Estados-membros, pela vice-presidência da Confederação Empresarial da Comunidade dos Países de Língua Portuguesa, Eliana Medeiros também se destaca a nível internacional, com obras literárias escritas na língua inglesa. Dois livros.
2: O primeiro sobre a experiência do cliente, que liga muito, que é no fundo a minha especialidade. E o segundo livro, O que é que se pode aprender, de marcas de luxo, que é no fundo um livro de inspiração, em que qualquer empresa pode, ou qualquer empreendedor pode ler, inspirar-se, pensar como é que eu aplico isto, não é?
0: A responsabilidade social resulta, antes de mais, da boa gestão de qualquer empresa.
2: Uma empresa é, acima de tudo, na minha opinião, uma grande instituição socioeconómica num país, que emprega as pessoas, por cada pessoa há N famílias que são impactadas. Portanto, se eu conseguir fazer isto, grande contributo, não é? Às vezes as empresas procuram muito responsabilidade social. A primeira responsabilidade social é gerirem muito bem aquela empresa, o melhor que podem. Ela dá tudo que pode dar, que é o melhor que podem fazer.
0: Pela sua própria sustentabilidade.
2: E pela própria comunidade, se eu conseguir fazer algo pelas pessoas que trabalham lá, não é? Eu já estou a trabalhar para a comunidade, não é? E essas pessoas e tudo que eu faço, por consequência, vai melhorar as condições do país.
0: Aliás, sempre se disse que devemos fazer com que estejamos bem para que depois possamos ajudar o outro, o próximo, a também estar bem.
2: Convém, não é? Não se consegue encher um copo de uma jarra vazia. Algo vazio, não tem nada para partilhar.
0: A estruturação, a organização e a sofisticação ao máximo sustentam os argumentos nas sugestões aos empresários da CPLP.
2: Eu diria primeiro, serem mais estruturados e mais organizados é uma questão dentro dos países CPLP. De seguida, serem mais sofisticados em termos de visão e estratégia. Acho que isso sim são pilares para chegarmos, lá está, a esse nível fantástico que eu acho que há o potencial de chegar. Depois, assim, se

0: Conversa.
1: A empresária Eliana Medeiros, recursos humanos, finanças, vendas, marketing e serviço ao cliente. A sustentabilidade dos investimentos e dos negócios nas empresas. Especialista Rogério Ivan.
2: O consumo de combustível associado às frotas das empresas tem geralmente um peso bastante relevante, quer nos custos operacionais, quer no seu desempenho ambiental. Neste último caso, sobretudo devido às emissões de gases com efeito de estufa resultantes da sua utilização, mas tal como outros poluentes também. A eficiência energética, no entanto, começa muito antes, de uma forma mais preventiva, com a escolha do veículo. Por exemplo, o planeamento de percursos, de rotas, hoje em dia já bastante facilitados através de aplicações de navegação GPS, ou mesmo a adoção de uma condução mais eficiente, mais conservadora, defensiva, bem como depois uma manutenção regular dos veículos, também, por exemplo, da verificação de pneus, são tudo medidas que permitem reduzir significativamente o consumo de combustível e as emissões associadas e, consequentemente, os custos operacionais. Por outro lado, a transição das frotas deve ser feita de forma gradual e adequada a cada atividade. Por exemplo, os veículos elétricos são uma excelente solução e cada vez mais adotada, sendo que são particularmente eficientes em percursos urbanos regulares, com um grau grande de previsibilidade nos percursos. Em termos de transportes pesados e de longa distância, por exemplo, os biocombustíveis, solução bastante sustentável, e sendo que hoje em dia também começa a haver resultados bastante fiáveis a nível de combustíveis sintéticos, embora dias de hoje ainda demasiado caros, se produzidos com eletricidade renovável, que poderão complementar esse processo de eletrificação do setor dos transportes. Estes últimos continuam, no entanto, a produzir emissões durante a sua utilização, uma vez que têm diversos componentes que têm algum impacto, no entanto, no seu tempo de vida útil, eles podem reduzir significativamente o impacto climático, desde que sejam produzidos com energias renováveis e carbono de origem sustentável. Em termos da África lusófona, onde muitas empresas dependem de frotas antigas e combustíveis importados, por exemplo, melhorar a eficiência representa uma oportunidade económica e ambiental também, sendo que Angola, Moçambique, Cabo Verde, Guiné-Bissau, São Tomé e Príncipe dispõem de imensos recursos solares, por exemplo, e que poderão apoiar e ajudar muito no desenvolvimento e utilização na mobilidade elétrica e nesse processo de transição. Os resíduos urbanos, por exemplo, também, quando devidamente separados e tratados, podem igualmente desempenhar um papel importante, por exemplo, na produção de combustíveis sustentáveis. Uma frota eficiente significa menores custos, menor dependência energética e, consequentemente, empresas mais responsáveis e competitivas.
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0: São 10 horas em Portugal e Angola, 8 em Cabo Verde, 9 horas em São Tomé e Príncipe e na Guiné-Bissau, 11 em Moçambique e na África do Sul. 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
1: O governo cabo-verdiano já está a pôr em prática o projeto piloto Barraca Zero, com o qual pretende realojar as famílias que vivem sem barracas na cidade da Praia, Ilha de Santiago. Na última semana, 20 pessoas já foram realojadas. O ministro das Infraestruturas, Habitação e Ordenamento do Território, Carlos Tavares, já fez saber que o Barraca Zero vai ser alargado a outras ilhas.
2: Começamos com esse projeto piloto na cidade da Praia para realojar cerca de 100 famílias que vivem em baraca, nas baracas na cidade da Praia, e progressivamente vamos, portanto, abrangendo as outras ilhas de Cabo Verde.
1: O Governo pretende, com este projeto, combater a falta de dignidade na habitação e conta com várias parcerias.
2: É um trabalho que vai ser feito, ou está sendo feito, porque já começou, juntamente com o Ministério da Família, juntamente com a Câmara, ou as câmaras municipais, portanto, envolvendo aqui diversas entidades para solucionarmos este grande problema, que é as pessoas a viverem ainda em barracas, habitações precárias, nessa grande indignidade habitacional.
1: Carlos Tavares, ministro cabo-verdiano da Habitação. As famílias abrangidas por este projeto piloto, pelo Barraca Zero, vão ser transferidas para habitações nos bairros de Achada Limpo e Palmarés Grande, onde já há habitações prontas. Pelo menos 5 pessoas morreram num acidente de viação ontem na província moçambicana de Cabo Delgado, um transporte semicoletivo de passageiros que seguia de Pemba para Monte Poês, despistou-se e captou a um número ainda não quantificado de feridos. Os brasileiros elegem hoje o próximo Presidente da República, mas também governadores, senadores e deputados. As urnas no país só abrem ao meio-dia, hora portuguesa, mas por cá os mais de 134 mil brasileiros recenseados já votam em Lisboa, Porto e Faro. Votam desde as 8 da manhã. Na capital portuguesa há perto de 79 mil eleitores, no Porto cerca de 47 mil e em Faro ronda os 9 mil. Apesar do voto ser obrigatório, o cônsul do Brasil no Porto, Rui Vasconcelos, acredita que a abstenção venha a ser semelhante à de há 4 anos.
3: Em geral, a gente conta com índice de abstenção de 40% a 50%. Isso foi na eleição passada, em 2022, e mesmo nos outros postos. Essa é a média. Então, a gente conta aí que seriam uns 40% a 50%, né, desses 45 mil.
1: Rui Vasconcelos, cônsul do Brasil no Porto, em declarações à RTP. Os brasileiros que vivem em Portugal apenas podem eleger o presidente e o vice-presidente da República, ao contrário de quem vive no Brasil. Quem vota no Brasil escolhe também governadores, senadores e deputados federais, estaduais e distritais. Na corrida presidencial, as últimas sondagens indicam que a eleição não ficará resolvida nesta primeira volta. Lula da Silva e Flávio Bolsonaro têm surgido taco a taco nos estudos de opinião, com ligeira vantagem para o atual presidente, mas todas as sondagens indicam que será necessária uma segunda volta. Em Portugal, nos últimos 10 anos, a dependência de álcool quase quadruplicou, é o que revelam os últimos dados do ICAD, do Instituto para os Comportamentos Aditivos e Dependências. Joana Teixeira, presidente do Instituto, considera que não têm sido implementadas medidas eficazes para travar o consumo de álcool, nem para dar resposta a quem precisa de ajuda.
4: É muito grave, porque para além de haver muitos doentes, quer isso dizer também que eles passam muitas vezes despercebidos, porque só 20% em média dos doentes é que estão nas unidades de tratamento. E, portanto, a nossa primeira prioridade foi reforçar a capacidade de resposta das unidades de oncologia e, a seguir, temos aqui previsto o aumento da detecção precoce e de facilitar o encaminhamento dos doentes que são detectados para as estruturas de tratamento.
1: A entrevista à Agência Lusa, a presidente do Instituto para os Comportamentos Aditivos e Dependências, falou também sobre o consumo de droga em Portugal, cada vez mais grave.
4: Aquilo que nós sabemos é que tem havido um aumento não da prevalência de consumo, mas dos consumos problemáticos, ou seja, os consumos que existem mais graves são efetivamente cada vez mais graves. Há a tal sensação deste aumento dos problemas de consumo e de toxicodependência, exatamente porque os consumidores que existem atualmente são mais graves, também se tornam mais visíveis as situações e há esta sensação de um aumento de consumo de substâncias ilícitas.
1: Joana Teixeira, presidente do ICAD, explica que o perfil do consumo se tem alterado. Antigamente registava-se um aumento do consumo de heroína. Hoje em dia assistimos a um aumento de consumo de cocaína, em especial de crack, que é mais acessível. Na República Centro-Africana, a população vê-se confrontada desde ontem com aumento dos preços dos combustíveis, o terceiro em 3 anos. O governo de Bangui justifica com a subida do preço do petróleo no mercado mundial decorrente da guerra no Médio Oriente. Os mais penalizados deverão ser os pequenos comerciantes, transportadores, mototáxis e trabalhadores informais, de acordo com os movimentos da sociedade civil centro-africanos. Mais de um terço das mulheres angolanas não sabe ler nem escrever, 35,2%, de acordo com um relatório do Instituto Nacional de Estatística Angolano, citado pelo Novo Jornal. O analfabetismo no feminino é maior nas províncias do Moxico, 67,4%, e Kwanza Sul, 61%. Em sentido contrário, Luanda é a província com menor incidência, 13,7%, seguida de Cabinda, Namibe e Lunda Sul. O relatório do INE revela também, de acordo com o Novo Jornal, que entre as mulheres sem qualquer escolaridade, 73% vivem em zonas rurais. Uma concentração de extrema-direita na capital espanhola, junto aos protestos pelo direito à habitação, levaram à intervenção da polícia. De acordo com o El País, foram disparadas balas de borracha para afastar grupos neonazis que tentavam entrar nas Portas do Sol, onde estão acampados manifestantes de esquerda. 3 pessoas foram detidas depois de momentos de tensão.
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1: A luta pela igualdade de género nos tempos da independência na Guiné-Bissau era um enorme desafio social. As mulheres tinham participado ativamente nos movimentos pela autodeterminação, mas nem assim assumiam com facilidade papéis de relevo na administração do novo país. O mesmo se pode dizer sobre a presença das mulheres na vida cultural da Guiné. Nos países vizinhos, era uma exceção à regra, nesses tempos, o papel de estrelas como Aisha Kone, da Costa do Marfim, ou a sul-africana Miriam Makeba, que tinha passado uma temporada na vizinha Guiné-Conakry.

a Chacone e Midi Makeba desafiaram nos seus tempos o status quo e inspiram vozes femininas também nos novos países africanos lusófonos, como é o caso de Dulce Neves, na Guiné-Bissau.

Dulce Neves que chega a Bissau em meados dos anos 70 para estudar no único liceu da capital. Tinha nascido em Mansoa 16 anos antes, em 1960, e tinha passado pelo ensino básico nas Ilhas, em Bubaque. Ainda viria a Lisboa para uma formação em secretariado que lhe vale a entrada durante 10 anos no Banco Nacional da Guiné-Bissau. Mas Dulce tem uma paixão, a interpretação teatral. É por esta via que chega ao meio cultural da capital. Inspira-se na avó materna, uma verdadeira guardiã de tradições e melodias que moldariam a sua identidade. O primeiro passo dá-se no Afrocit Grupo Teatral, em 1976. A arte, inicialmente dramatúrgica, cedo dá lugar à música. O convite vem de Adriana Atsuchi, que assume os comandos de um grupo que marcaria os primeiros tempos da música da Guiné Independente, os Super Mama Jumbo.

Lá estão, entre outros, o baterista Zé Manel, o guitarrista Miguelinho Nsimbá, o percussionista Armando Vaz Pereira e o guitarrista John Mota. Tulce junta-se ao grupo e desafia toda uma geração de costumes. Na Guiné desses tempos, as mulheres não têm lugar nos palcos e por isso a decisão de resistir põe em causa em vários momentos o seu papel como mulher, filha e mais tarde mãe.

presença na mítica banda é uma verdadeira escola para a cantora. No início de 1980, Dulcinea está com os Mama Jumbo nessa viagem a Lisboa, em que gravaram 6 horas de material. O primeiro álbum, Na Cabança, foi lançado no mesmo ano e a música Pamparida, que foi baseada numa canção infantil, tornou-se num grande sucesso de toda a África Ocidental.

o forte apoio do regime do primeiro presidente do país, Luís Cabral, que é deposto por Nino Vieira no final desse ano de 1980. Com o fim da presidência de Cabral, termina também o apoio à banda e, nos anos seguintes, a vida dos Mama Jumbo fica mais difícil e acabam mesmo por se separar em 1986. Dulce inicia em paralelo carreira a solo, no momento em que a maioria dos colegas dos Mama Jumbo deixaram o país. E cedo começam os reconhecimentos internacionais. Em 84, com o prémio de Ecuverre RFI e no ano seguinte com o prémio do Presidente do Mali. Teríamos, no entanto, de esperar mais 10 anos pelo primeiro álbum de originais. É com a ajuda de uma estação de rádio privada de Bissau, a Rádio Galáxia de Pindjigiti, que Dulce Neves grava em 1986, Minha Destino.

As gravações decorrem em Portugal e nelas participam músicos de quase todos os palotes. A edição é da recém-criada etiqueta Sonovox, a produção estaria a cargo de Manecas Costa e as misturas são assinadas por Carlos Jovandes. Mas em Nhá Destino também há participações de Nandocas, de Moçambique, Zé Afonso, de Cabo Verde, e dos guineenses Tony Dudo e Gogi.

Minha Destina é uma pedrada no charco e afirma Dulce Neves com uma voz de referência da música da Guiné-Bissau no efervescente mercado da música africana editada em Portugal.

Dulce Neves passa em Lisboa o período da Guerra Civil de 98, em Bissau. Na capital portuguesa, já viviam há vários anos o pai e os irmãos da cantora. Com a chegada ao poder de Kumbayala em 2000, chega também a distinção de Dulce Neves pelas novas autoridades da Guiné, como embaixadora da música moderna do país. Uma distinção em forma de decreto presidencial assinado pelo próprio presidente, que ficaria conhecido pelo uso do tradicional barrete vermelho da etnia Balanta. Dulce, que é uma nova esperança para a afirmação internacional da música da Guiné-Bissau, dando expressão de uma nova abordagem aos ritmos da Guiné, e que se afirma como um exemplo na defesa dos direitos da mulher. É pensar no seu papel na música como ativista social que edita já em 2001, 5 anos depois de Nhá Destino, e para a Maxi Music de José Tavares, o disco Balur Diminger.

mas em Balur de Minger há também referências ao papel da criança nas sociedades africanas e a uma doença que era no início do novo século ainda um dos maiores desafios da saúde pública em África, o VIH-Sida.

É através do palco que viaja pelos quatro cantos do globo, partilhando atuações com nomes incontornáveis como Cesar Évora, Yusson Dudu, Ismael Lô, Hugo Lobo e até mesmo Miriam Makeba. O álbum seguinte chega em 2009, Mundo Rabida, que vende para cima de 20 mil cópias, valendo à cantora o disco de ouro.

O disco seria reeditado em 2014 pela IF Discos. Dois anos antes chega a homenagem pela Associação dos Imigrantes Guineenses nos Estados Unidos. Nos anos seguintes, Dulce Neves nunca se afasta nos palcos, tanto na Guiné como em concertos junto das diásporas guineenses espalhadas pelo mundo. Também está no Festival de Bobac, em 2015, numa homenagem a Bidinte, falecido uns dias antes em Bissau.

Nacional para a Projeção da Cultura Guinense e é centrado nos direitos das crianças, abordando o tema dos meninos de rua da Guiné. Num disco de hinos com mensagens fortes, lembra também o papel da mulher na Guiné-Bissau, numa parceria com o cantor Binyan Kimora.

uma cantora de causas que, para além dos direitos sociais dos mais favorecidos, Dulce Neves tem mantido igualmente uma postura crítica quanto à ausência de um sistema estruturado de direitos de autor na Guiné-Bissau, defendendo que a dignificação dos artistas passa necessariamente pelo reconhecimento legal e institucional do seu trabalho.

Nicolas Neves, viria a casar com o político Fernando Gomes em 2019. Já em 2022 assume o desafio de criar a Fundação Dulce Neves, dedicada ao apoio de crianças em situação de vulnerabilidade. Mais do que assistência, o projeto propõe orientação, educação e envolvimento das mães como agentes ativas no processo formativo. É, uma vez mais, a mulher no centro da reconstrução social. A festa dos 50 anos de carreira foi na capital portuguesa e no Lisboa ao vivo em 2025, num concerto que juntou outros músicos da Guiné, como Justino Delgado, Micas Cabral, Rui Sangará, Sambalá Kanuté e Atanásio Adjoane.

Se há votos femininas que ultrapassam gerações, Dulce Neves é um caso único na Guiné-Bissau. Entre censura, reconhecimento global e compromisso social, a cantora guineense fez da sua carreira um manifesto em defesa da dignidade humana, da valorização da mulher e do futuro das crianças, consolidando um legado que vai muito para além da música, construindo uma trajetória que ultrapassa a dimensão artística para se afirmar como símbolo de emancipação feminina e consciência social na Guiné-Bissau. Atenta às novas gerações, mais de 50 anos depois dos tempos dos Mama Jombo, Dulce Neves destaca a riqueza cultural do país e sublinha nomes como Karina Gomes e Neide Marta como exemplos da vitalidade musical guineense. E com a vitalidade de sempre, continua a cantar a beleza do país em temas como Cacheu, um lugar fundamental para se perceber a história da Guiné e do continente africano.

0: 11 da manhã em Portugal e Angola, 9 em Cabo Verde, 10 em São Tomé e Príncipe e na Guiné-Bissau, 12 em Moçambique e na África do Sul. São as notícias na Rádio RTP África, edição da jornalista Susana Lemos.
1: O governo cabo-verdiano já está a pôr em prática na cidade da Praia, Ilha de Santiago, o projeto piloto Barraca Zero. Na última semana foram realojadas 20 pessoas. Só nesta ilha de Santiago, o Barraca Zero tem como objetivo realojar 100 famílias. O ministro das Infraestruturas, Habitação e Ordenamento do Território, Carlos Tavares, já fez saber que o projeto vai ser alargado a outras ilhas. Com este programa, o governo de Cabo Verde pretende combater a falta de dignidade na habitação. Em Moçambique, na província de Cabo Delgado, pelo menos 5 pessoas morreram ontem na sequência do despiste e capotamento de um transporte semicoletivo de passageiros que seguia de Pemba para Monte Poês. Há um número não quantificado de feridos. O acidente terá tido origem numa falha mecânica. Em Portugal, nos últimos 10 anos, a dependência do álcool quase quadruplicou, é o que revelam os últimos dados do ICAD, Instituto para os Comportamentos Aditivos e Dependências. Joana Teixeira, presidente do ICAD, considera que não têm sido implementadas medidas eficazes para travar o consumo do álcool, nem para dar resposta a quem precisa de ajuda. Em entrevista à Agência Lusa, a presidente do Instituto falou também sobre o consumo de droga em Portugal, cada vez mais grave. Hoje verifica-se um aumento de consumo de cocaína e, em especial, de crack, que é mais acessível. Já sobre o vício do jogo, Joana Teixeira explicou que nos primeiros 3 meses de funcionamento da intervenção no jogo de Lisboa foram recebidos 50 utentes para tratamento. Um dos casos mais graves trata-se de um jogador com uma dívida de 3 milhões de euros. Os brasileiros votam hoje, elegem o próximo Presidente da República, governadores, senadores e deputados. Na corrida presidencial, as últimas sondagens indicam que a eleição não ficará hoje resolvida. Lula da Silva e Flávio Bolsonaro têm surgido taco a taco com ligeira vantagem para o atual presidente. Isto são dados das sondagens. Uma segunda volta realizar-se-á no próximo dia 25. Na República Centro-Africana, a população vê-se confrontada desde ontem com o aumento dos preços dos combustíveis, o terceiro em 3 anos. O governo justifica este aumento com a subida de preços do petróleo no mercado mundial decorrente da guerra no Médio Oriente. Os mais penalizados deverão ser os pequenos comerciantes, transportadores, mototáxis e trabalhadores informais, de acordo com os movimentos da sociedade civil centro-africanos.
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1: Bem-vindos a mais um debate africano. Hoje vamos olhar para as eleições no Brasil e no tema para podcast vamos falar de outras eleições, as de São Tomé e Príncipe. Em estúdio para a análise, Tony Tcheca, Sheila Khan e Abílio Neto, assistência técnica de Diogo Axel e apoio de Paula Seixas Nunes. O maior país da América do Sul vai a votos no próximo domingo, e todas as sondagens dizem que esta é uma corrida a dois entre Lula da Silva e Flávio Bolsonaro. Mas há muitas mais coisas que vão a votos nestas eleições, mas para isso vou deixar a resposta para os nossos comentadores. Tony Tcheca, o que é que vai a votos para além destes dois homens com ideologias completamente diferentes?
2: As saudações aos nossos ouvintes e companheiros de trabalho. Eu, do meu ponto de vista, vai muita coisa a votos. O futuro do Brasil balança como nunca. Balança mesmo. Vencer Lula ou Bolsonaro faz toda a diferença. Portanto, as coisas não serão iguais, os passos a dar não serão iguais, as atitudes e medidas políticas não serão as mesmas e o Brasil vai ser sacudido, seja um ou seja outro. É evidente que com o jovem Bolsonaro a sacudidela será bem maior, as consequências, as implicações que vai ter caso ele vença as eleições com os pactos e os entendimentos já feitos com certas figuras políticas do mundo, nomeadamente o Presidente dos Estados Unidos da América, vai ditar a base forte da diferença de tudo o que irá acontecer a partir dessa altura. Mas isso são especulações, não é? Bom, um deles vai ter que ganhar. Não há um terceiro candidato. Há terceiro candidato, mas de facto que terceiro candidato com potencialidade para lá chegar, realmente não há. Eu estou em crer que, como uma boa parte dos analistas brasileiros, e não só especialistas em matéria brasileira, dizem que tanto um como outro pode ganhar. Portanto, até aí não há novidade, não é? Quem seguiu ou segue de perto tudo o que está a acontecer à volta das eleições e de possíveis mudanças ou confirmações, mostram exatamente que realmente as coisas não estão fáceis. Não estão fáceis nem para um lado nem para o outro. É evidente que houve uma série de erros que foram cometidos, houve uma série de lacunas, certos passos que não foram ocupados, e depois, em termos de perspectivas, em termos de diálogo direto com os eleitores, estou em crer que realmente terá faltado alguma coisa. Houve uma preocupação muito em responder o outro, uma preocupação imensa de tentar contrariar, subalternizar quaisquer outras alternativas que viesse do outro lado, mas a verdade é que eu penso que os eleitores brasileiros ficaram um bocado, sentiram-se um bocado mal servidos em termos de ideias, em termos de projetos, para que pudessem escolher com conhecimento de causa. Porque viu-se que nestas eleições, ao contrário das anteriores, o nome do candidato não influiu tanto. Isso por causa de todo, se calhar por causa de todo um contexto, não só o contexto da América Latina, mas o contexto à escala mundial, que obrigou a esse estado de espírito. Agora, eu estou em crer que vai ser complicado. Quem vai ganhar é difícil de prever. Vê-se como eu estava a
1: dizer. Mas o que é que poderá fazer a diferença?
2: O que poderá fazer a diferença é, neste momento, o que pode sair da cartola. Portanto, o último cadô, não é? A última ideia, o último projeto, a última garantia que vai sair, mas com roupagem, com conteúdo. Não é? O que não é fácil.
1: Pois.
2: Não é fácil porque basta estarmos atentos à forma como os debates têm sido conduzidos. Aliás, não vai haver o debate final. porque não há condições para isso, porque não há um espaço dialogante, não há um espaço onde as partes possam, de facto, dar a sua opinião e contribuir para uma forma de os eleitores, os principais destinatários de toda esta ação, possam realmente, em juízo perfeito, munidos de todas as informações, decidir serenamente. Porque o Brasil precisa de serenidade. E qualquer um daqueles grandes estados, como São Paulo, Minas Gerais, Rio de Janeiro, que são os três maiores estados do Brasil, são os mais ricos, mais populosos, concentram as agendas principalmente dos candidatos à presidência brasileira. E quando faltam, portanto, escassos dois dias para o ato eleitoral. De maneira que a imprevisibilidade, do meu ponto de vista, é grande. Não acredito que nestas poucas horas que haja capacidade, espaço e até disponibilidade neste momento dos votantes que estão ávidos de outras informações, de ter outros instrumentos para ajuizar e avaliar o que é que vai mudar, o que é que eu vou ganhar, o que é que eu vou beneficiar. Porque não vai haver desta vez, de forma nenhuma, nenhuma movimentação em catadupa de gente que vai seguir a maioria ou os outros. Não há sinais nesse aspecto. Os sinais que existem é que é um bocado cada um por si, pensando, olhando para o seu umbigo, para a sua vida, para a vida dos seus familiares. E, portanto, a questão da pobreza, a questão de outras promessas anteriores que não foram devidamente tratadas e cumpridas, vai pesar neste momento. É evidente que há muitas, em relação ao jovem Bolsonaro, há muitas suspeitas, muitos medos, muitos receios, mas esses medos e receios não foram, do meu ponto de vista, e lamentavelmente, digo eu, contemplados por uma explanação, por uma proposta, por um projeto acabado em termos de ideias da parte do outro candidato, que realmente tinha mais condições para agir com ideias próprias, apresentar os projetos de forma acabada. Isso não aconteceu. Lula aqui teve uma falha e o discurso, a abordagem em relação ao perigo que vem de fora, isso poderá vir a acontecer. Mas, até lá, os brasileiros hoje querem, olham mais para o seu umbigo, para a sua barriga, para as suas necessidades.
1: E, para o seu bolso.
2: Exatamente, porque, na verdade, não estão nada mais confortados em termos de modos de vivende, em termos de alcançar os seus objetivos. Isso tudo vai pesar, e está a pesar, vê-se, inclusive, para a dinâmica das concentrações, dos comícios. Não é a mesma coisa. O que passou é o passado, já lá vai, e neste momento eu penso que a própria equipa do presidente devia ter pensado melhor nessa forma de servir os potenciais votantes com ideias, com projetos determinados. Pegou-se um bocado, assim, e se calhar não da melhor forma, no perigo que representa uma santa aliança mesmo entre o Trump e o jovem Bolsonaro, mas isto, para aquilo que eu segui e vi, foi só de boca dura. Faltou algo mais consistente que tocasse um bocado no espírito brazuca.
1: Não se fala do futuro.
2: Mas é exatamente isso, os projetos que eu disse que não. A ausência desses projetos, a ausência de ideias, a ausência dos caminhos a andar e como é que, ao estado que o Brasil chegou em muitas áreas, poderá ser possível debelar os problemas, mas não é debelar do ponto de vista de narrativas pela via discursiva, mas em termos de projetos concretos.
1: Muito bem.
2: Nós temos isto, a ideia é esta, vai ser feito assim, assado e cozido e planificado. Portanto, nesse aspecto eu acho que a coisa falhou e aquele discurso muito inflamado, muito patriota, muito de defender o que é nosso, o nosso torrão, o nosso Brasil, eu penso que desta vez esteve um bocado longe daquilo que é o sentimento, o pulsar do brasileiro.
1: Muito bem. Sheila, o que é que vai a votos nestas eleições do próximo domingo?
3: Bem, antes de mais nada, os meus cumprimentos aos nossos ouvintes e à equipa do Debate Africano. Eu estava a escutar o Tony Checa e a primeira coisa que eu penso é que o Brasil é um mundo imenso e uma diversidade infinita que no, nem nós temos noção disso. Eu, volta e meia, tenho alunos brasileiros que estão a estudar na minha universidade e apercebe-se da diferença da experiência geográfica desses alunos. Alunos que vêm de determinados estados, como São Paulo, como Rio de Janeiro, como alunos que vêm de outros estados mais interiores, e a forma como eles são no espaço social, no espaço também da história e da memória, mostra bem as diferenças e as diversidades existentes neste, como dizia Djavan, este Brasil brasileiro, que são muitos os brasileiros. O que é que vai a votos? Vai a votos, sobretudo, não apenas Jair Bolsonaro e Lula da Silva. Vai a votos toda uma reorganização daquilo que é a vida política, social, económica, cultural e, obviamente, internacional do Brasil. Sobretudo, há pouco eu estava a ouvir o Tony Check, ele dizia o passado, o que foi lá, já foi, e estou a citá-lo muito mal, peço desculpa, Tony Check, mas a verdade é que nós temos que também ancorar esta nossa análise hoje no que diz respeito às eleições no Brasil, à crise institucional de 2022, à prisão de Jair Bolsonaro, a tudo o que aconteceu no dia 8 de janeiro de 2023, a todo o imbróglio, o celeuma que tem existido ao nível da relação Congresso-Supremo Tribunal Federal, e também, obviamente, não esquecer, e aqui eu acho que, que tem sido o tema do dia, a interferência dos Estados Unidos na campanha, nas eleições no Brasil. Ainda hoje, eu estava no comboio a escutar um debate, e ainda ontem também escutei um outro debate, que é, vejamos, democratas, deputados democratas, escreveram uma carta a perguntar se efetivamente, ou a pedir, não é perguntar, a pedir a não interferência dos Estados Unidos nestas eleições no Brasil. Há uma campanha e está disponível, de uma disponibilização de $1 milhão da administração Trump para uma campanha contra o Tribunal, Supremo Tribunal Federal. Depois também, e há pouco o Tony Checa falava do jovem Bolsonaro, pois nós estamos a esquecer que há outro jovem Bolsonaro que saiu do Brasil e que está nos Estados Unidos, que é o seu irmão, Eduardo Bolsonaro, que já veio dizer que se o irmão ganhar, o Flávio, ele virá com uma série de embaixadores e com toda uma elite escolhida por eles a dedo para poder reorganizar, e eu vou usar a palavra que usei há pouco, fazer uma faxina, uma limpeza a toda a organização política existente hoje no Brasil. E, portanto, é isto que nós também estamos a encarar e a testemunhar. Mas, por outro lado, é importante dizê-lo que é a população brasileira aqui que mais conta, porque os dados macroeconómicos mostram um Brasil que não está mal, mas a verdade é que o mundo, o elevado preço dos combustíveis, que depois tem influência também na alimentação e em tudo o resto, obviamente interfere com a percepção que a população tem. Mas há aqui um dado que me parece importante e que vale a pena discutir e analisar com alguma profundidade. É a questão religiosa. O Brasil é um país mergulhado numa rivalidade, eu diria, uma ambivalência e numa disputa constante que não é apenas religiosa, é preciso dizê-lo, é também ideológica e é também financeira, que é o poder que a igreja, que os evangélicos têm versus a fé, a força e obviamente também a campanha que os católicos também vão criando. Vejamos que Os últimos dados mostram, de setembro, estou a falar de 23, 22 de setembro, Lula tem um apoio de 45% de católicos versus 33% dos evangélicos. Por sua vez, Flávio Bolsonaro tem 47% dos evangélicos versus 27% dos católicos. Nós podemos falar aqui, obviamente, de várias questões. E eu vou só relacioná-las e mapeá-las. A relação entre Estado e mercado, que mostra percepções e posições e posicionamentos completamente diferentes entre Lula da Silva e Flávio Bolsonaro. Política e justiça, e aqui a relação entre Congresso e o Tribunal Federal, o Supremo Tribunal Federal. Autoridade e garantias democráticas, e aqui, obviamente, a inclinação de Flávio Bolsonaro é para uma inclinação para a direita, uma subordinação e quase que um enamoramento pela administração, por todas estas políticas da administração de Trump e por esta disposição e inclinação dos vários países latino-americanos para as direitas. E não esquecer que este ano que se foi criado o Escudo das Américas. E neste Escudo das Américas, criado pela administração Trump, só há dois países que estão fora, Brasil e México. E isto é importante dizê-lo. Por outro lado, temos também outra dimensão, que é a autonomia internacional e o alinhamento ideológico. E aqui, mais uma vez, o distanciamento entre Lula da Silva e Flávio Bolsonaro é absolutamente abissal, enquanto que Lula da Silva tem uma visão estratégica onde se inclui os BRICS, China, Estados Unidos, União Europeia, Sul Global. E Flávio Bolsonaro nem sequer no seu manifesto, no seu programa de eleitoral, até nem sequer fala dos BRICS, pelo contrário. Ele é todo um alinhamento com, primeiro, Estados Unidos da administração de Trump, é preciso dizê-lo, Israel e Argentina. E aqui, e vou só terminar, tenho mais coisas para dizer, mas não queria esgotar as minhas reflexões aqui, é também perceber... Nestas eleições, o que é o bolsonarismo? Se o bolsonarismo é um legado pai-filho ou se é efetivamente uma identidade, ou se está a transformar-se numa identidade, uma marca política que efetivamente está a marcar e vai marcar a vida política das populações brasileiras. O mais assustador aqui, e aqui parece-me importante, é que a população brasileira, ou uma parte da população brasileira, porque não queria ser abusiva na minha forma de explanação, porque não há população brasileira, são muitas populações brasileiras, eu espero que elas não tenham a memória curta daquilo que foi a política de governação de Jair Bolsonaro, de tudo o que ele provocou. Lembrando da negligência durante o Covid, de toda a sua prestação, que foi absolutamente horrível, e sobretudo daquilo que ele fez, que foi espezinhar, cuspir, insultar a democracia brasileira no dia 8 de janeiro de 2023. Logo veremos a profundidade e sobretudo a frescura da memória das populações brasileiras para já no dia 4 de outubro.
1: Tony Checa.
2: Eu já passo a Bíblia. É só para esclarecer o aspecto, para que não fiquem dúvidas e algo de alguma desinformação. Eu, quando falei do passado do Lula, o brilhantismo do Lula, o passado dele, que ele chegava nos palanques, fazia os discursos, e o discurso fluía e as coisas estavam mais ou menos garantidas. Essa fase, esse tempo passou. Ele, do meu ponto de vista, e a sua equipa, o seu grupo de trabalho, deviam ter ponderado mais as questões da atualidade e abordar com sapiência e de forma que a mensagem pudesse chegar aos seus compatriotas da melhor maneira. Nesse aspecto, eu penso que ele falhou, não valorizou o presente e isso pode vir custar um bocadinho mais. Era só para esclarecer esse aspecto.
1: Abílio.
4: Bem, eu vou ter que dar seguimento à abordagem que Sheila fez, sobretudo agarrando no tipo de referências que ela usou para tentar enquadrar a forma como eu tenho estado a acompanhar essas eleições. Eu sou um viciado nas eleições brasileiras, enfim, os ouvintes do debate africano antigo sabem que assim é. Chego a ir a detalhes sórdidos da política brasileira para me sentir confortável.
3: Não deves andar feliz, então. Não deves andar feliz.
4: Nada feliz, nada feliz. São as piores eleições brasileiras que eu acompanho, as menos interessantes, mas de longe. De longe.
2: Estou de acordo.
4: E também a menos esperançosas. Não aparece nada. Mas para qualificar, para ilustrar, aliás, o que eu estou a dizer, para dar uma imagem do que eu estou a dizer, eu vou citar aqui três ou quatro excertos de uma grande canção escrita por Renato Teixeira e cantada por Elis Regina, que é Rumaria. Isso a propósito de quê? Porque um dos grandes temas da campanha, para além da religião, isso enquadrou muito bem, e o Tony Checa também, no facto da religião ter um papel demasiado presente nessas eleições, e já vinha tendo de algum tempo para aqui. Não é nada de novo, mas desta vez ganha uma carga tremenda. E a Rumaria, essa canção, passei a semana a ouvi-la, confesso, quase de forma obsessiva, e ela resume quase tudo o que está a passar nessas eleições. Porque há lá uma parte em que Elis Regina canta, e vocês se lembram da canção, sobre a Senhora da Aparecida. A Senhora da Aparecida que está dentro do debate político, que aparece dentro do debate político,
3: exatamente,
4: de forma aparentemente inusitada, mas que não é tão inusitada. Porque de um lado temos Flávio Bolsonaro a reclamar um Estado, o Estado Federal do Brasil, como o Estado de Nosso Senhor Jesus. Essa será uma das primeiras medidas que ele adotará. Não vale a pena sequer fazer aqui o contraste com a crítica quase que epidérmica que existe nessa extrema-direita relativamente a países muçulmanos que assumem a religião como religião de Estado, e aqui assumirem exatamente o mesmo do lado dos evangélicos, exatamente o mesmo, com a mesma intenção, inclusive, de forma até desavergonhada. E nem sequer ponderando, porque pensam que todos somos mentecaptos, a falta de coerência profunda que existe nesse tipo de abordagem. Mas, voltando a Rumaria, essa extraordinária canção de Elis Regina, de 1977, que começa assim: é de sonho e de pó o destino de um só, feito eu perdido em pensamentos sobre o meu cavalo, é de laço e de nó, dessa vida cumprida a sol. Essa é a primeira estrofe da canção. E depois há outra, que é muito interessante também, porque tem algo muito a ver com essa coisa da justiça social, que ficou afastada, que ficou completamente afastada do debate, e também a ambição do país e do seu futuro, que está também quase que deslocada como pretensão e proposta desse debate atual, e que sempre existiu nos debates políticos e eleitorais no Brasil. A próxima estrofe: o meu pai foi peão, minha mãe solidão, meus irmãos perderam-se na vida, à custa de aventuras, descasei, joguei, investi, desisti, se há sorte ou não, não sei, nunca vi. Isto é o retrato de um Brasil, que ainda era um Brasil, que tinha a ideia das suas injustiças sociais, das suas injustiças históricas, que tinha a ambição de as atenuar, nem sequer falo de eliminar, e que, por sua vez, arriscava nesse exercício, com propostas que arriscavam nesse exercício. Algumas vezes, demasiado, diria eu, fora de realidade, ou da realidade regional, da realidade de países construídos à custa da imigração e da escravidão, e propondo até uma espécie de modelo progressista europeu do norte da Europa, que muito dificilmente um país que vive à base de economia de commodities, de produção e venda de commodities, que conseguisse concretizar. Também o caso da Noruega é uma exceção, mas ver que grande parte do progressismo moderado e do centro do Brasil olha-se constantemente para a Noruega como modelo transformador, custa, porque já se percebeu que essa tentativa é uma tentativa que faz dar saltos, como foi o caso do Lula na sua primeira prestação, mas com uma equipa brilhante. É preciso dizer o seguinte, que a primeira equipa do Lula é uma equipa brilhante e que abarcava desde liberais progressistas até uma esquerda já no limite do extremo, e também o centro dos Verdes, o centro dos sociais-democratas, o centro da continuidade da política do equilíbrio orçamental e, de certa forma, também do equilíbrio das contas públicas que vinha da administração anterior. Portanto, era uma proposta de um Brasil arriscada, mas que se compreendia dentro de imaginar um país para o futuro. E agora estamos aqui perante uma situação muito estranha, uma situação em que, voltando agora à canção e à Senhora da Aparecida, em que, por um lado, a discussão é saber se a romaria da Senhora da Aparecida se deve manter ou não, porque os evangélicos não são pró-romarias e os católicos reivindicam cada vez mais o catolicismo do Estado brasileiro. E é interessante ver que grande parte dos políticos progressistas brasileiros, quando eu digo progressistas, enfim, limite-nos da esquerda, os liberais, e também os liberais conservadores, que agora de repente nascem que nem cogumelos no Brasil, há apenas 5 partidos liberais conservadores, que discutam esse tema como um tema central para o Brasil, enquanto uma civilização a propor-se para o futuro. Isto é qualquer coisa que tem que merecer alguma reflexão mais profunda. E tem merecido, de facto, no alpinismo brasileiro, essa reflexão.
2: Ô, amigo, esses liberais conservadores, onde existe uma grande maioria de jovens.
4: Muitos jovens.
2: Muito.
4: Aliás, o candidato mais jovem, o Renan Santos, é um liberal conservador. E apesar das suas propostas parecerem propostas razoáveis e moderadas, elas não têm nada de moderadas. Mesmo eu, que sou um liberal, sou muito crítico relativamente a muitas das propostas que ali estão a ser defendidas. Porque essa coisa de ser contra o modelo social-democrata nórdico, importá-lo para o Brasil, podes fazer essa crítica, e essa crítica tem sido constantemente feita e está muito dentro do debate do pensamento ideológico e económico no Brasil. Há, enfim, sumidades autênticas sobre a escrever sobre esse assunto e a fazer a história do modelo de desenvolvimento brasileiro com base exatamente nessa perspectiva. Mas agora, propor que se abandone esse modelo de todo e que se olhe mais para o modelo do Norte, ou seja, dos Estados Unidos da América, para replicar no Brasil e passar o impasse histórico do Brasil, que, de facto, navega ali entre os dois modelos, parece-me que não só não tem nada de resolutivo, como tem de quase de tentar manter um status quo, que é o status quo histórico, que é preciso ultrapassá-lo para termos um país muito mais justo e muito mais interessante no futuro. Portanto, o liberal conservador que está a propor, o liberalismo conservador que está a propor no Brasil hoje, é uma espécie de liberalismo retro, que olha para cima, que não se importa nada em fazer parte da zona de influência dos Estados Unidos da América. Naturalmente, o que eles fazem é dizer que não são como o PT, nem querem ser como o PT, mas também não querem ser como o Jair Bolsonaro. Nós estamos aqui a falar sobretudo de quadros superiores de grandes empresas, de grandes empresários, efetivamente o são, de gente que arriscou o seu capital, empreendedores, etc. Uma classe média altíssima, que se compreende as suas preocupações de classe. Mas o Brasil é muito mais do que aquela pequena classe média que também está nas academias e que acha que ser parecido com os Estados Unidos da América que é suficiente para manterem os seus privilégios. Num país com tanta injustiça, obrigado, não pode ser essa proposta, na minha perspectiva, como proposta global de desenvolvimento e de modelo de convivência para o país. Para terminar, E dizer também o seguinte, começa-me a preocupar que na esquerda brasileira tudo o que há para oferecer que seja Lula. O Lula, ou então uma extrema esquerda que ainda está a discutir se é trotskista, se é sandinista ou o que é que quer ser. Quer dizer, sabendo nós o que nós estamos a ver na Nicarágua hoje, como é que alguém pode querer replicar aquele modelo no país como o Brasil e pensar que pode ser bem sucedido? Quer dizer, propor isso à população, que hoje já não é a mesma população que era 30, 40 anos atrás, que se podia mobilizar por palavras, por discursos, e por discursos que pareciam razoavelmente conectados com uma certa realidade. Hoje já não é assim, hoje existem dois tipos de eleitores possíveis. O eleitor por impulso, daquilo que parece mais fácil e mais aderível, com a sua própria realidade. O Tony Checa começou por caracterizar esse eleitor, sem caracterizar da forma como eu estou a caracterizar, mas é de facto o eleitor do impulso, da última da hora, do instinto e até, se quisermos, do emocional. E depois existe o outro eleitor, que é o eleitor efetivamente consciente, porque se informa, se informa bem ou mal, já é uma questão relativa, mas que se informa porque diariamente lê, mesmo que seja só no TikTok, e ler aquela mensagem curta, resumida e tendencialmente vocacionada ou vocacional, esse eleitor existe. E não é um eleitor que vá, que se consiga captar com base em discursos de... vou resumir, revolucionários para o século XXI, porque ele não adere, porque o discurso revolucionário é complexo, é conceptual, é também ele de ruptura com uma certa realidade, que esse eleitor não quer essa ruptura. O que ele quer é melhorar efetivamente a sua vida.
1: Mas os brasileiros têm consciência do muito que está em causa nestas eleições?
4: Têm consciência, e eu lamento uma coisa, que a consciência está a ser dada por vias muito complicadas, sobretudo por três vias, e termino a minha intervenção. E depois poderei ser mais poder detalhar um pouco mais essas três vias que estão a moldar a consciência do brasileiro que ainda pensa o país ou que ainda acha que deve refletir e que deve debater e que deve decidir, enfim, democraticamente o destino do país. E são estes temas, no essencial, são a justiça. Também é tema dessa campanha, o caso Master, a geopolítica das soberanias na América do Sul hoje, relativamente às questões que estão a ser colocadas por Trump e pela maré extremista radical de direita que está a assolar a América Latina. E terceiro, o nosso tema, o tema que eu trouxe à colação através da Romaria, a religião. A consciência está na base dessas três perspectivas.
3: Sim,
4: destes aspectos.
3: Pois eu também.
2: Vou ser rápido. Eu penso que essa questão que acabaste de pôr agora, António, é uma questão pertinente. E a minha ideia, um bocado daquilo que eu falei no introito, na minha introdução, tem a ver com exatamente esse desligamento de uma certa camada da população brasileira em relação ao passado e com dúvidas sobre o presente. E justificadas, completamente justificadas. Não se esqueça que quando Luiz Inácio Lula ganhou as eleições em 2022, um dos primeiros países a felicitá-lo foi os Estados Unidos da América. Uhum. Mas o presidente era o Joe Biden.
3: Isso,
2: o Joe Biden. Portanto, tem nada a ver com... Portanto, na época, a Casa Branca era comandada pelo Biden, de facto, e tinha outras ideias, outra sensibilidade e outra finesse. Uhum. Não é só finesse como político, mas como pessoa, como ser humano, na sua relação com o outro, na relação do respeito que um país deve ao outro. E neste momento, esses valores, esses elementos todos estão a dissipar, a esfrangalhar. Quer dizer, e não se vê que realmente haja uma forma de atalhar caminhos de maneira que os políticos responsáveis, os presidentes da República, os chefes de governos, tenham a preocupação de acudir a essas questões. E essas questões são importantes, são deveras importantes, porque eu não vejo de forma nenhuma que nos próximos tempos os Estados Unidos, na eventualidade de uma derrota do Lula e de uma ascensão ao poder do jovem Bolsonaro, que vá moderar, vai extremar as posições, vai impor novas leis, aquilo que ele já vem fazendo em relação a outros supostos parceiros, países amigos, ele vai exatamente transferir para para o Brasil e com muito mais acervo e muito mais vontade de tocar e mudar e acabar com aquilo que ela acha que é um enorme carnaval que não interessa para coisíssima nenhuma. Tudo o resto é para pagar. Portanto, é um bocado. E se nós escutarmos o que vai na mente dos assessores, aqueles que estão próximos do presidente americano, vemos que realmente, quer dizer, há uma forma de desrespeitar o outro, de não aceitar essa diferença, sobretudo quando essa diferença é vestida de ideias, de conteúdos e que chocam com aquilo que são as linhas programáticas implementadas pelos Estados Unidos da América. Portanto, isto é fundamental que realmente países como Brasil tenha essa preocupação e inclua na sua agenda de facto ações de afirmação nacional, de afirmação de ideias, sem descaracterizar aquilo que é também a história do país. Não obstante as dificuldades, porque a história do Brasil é uma história bastante multifacetada. Houve momentos muito maus, houve momentos de uma violência terrível, houve violência de tal forma que muitos intelectuais brasileiros foram parar às masmorras, foram presos, sofreram civícias enormes.
3: Também há uma negação dessa história. O Jair Bolsonaro dizia que não houve ditadura militar nenhuma. Não é?
2: Ora, aí está, pronto. Então já me poupaste um bocado das minhas palavras. A verdade é esta, portanto, é uma forma de camuflar a realidade, é uma forma de se impor pela sua voz e pelo cargo que ocupa. E não é porque o conteúdo é rico, porque tem elementos suficientes para convencer seja quem for, com dados, com elementos precisos. Isso é muito mau. Portanto, é importante realmente que, nestes momentos eleitorais, que haja preocupação dos líderes políticos de colocar as questões em função dos seus países, mas em função daquilo que tem que ser perspectivado como futuro do mundo, da humanidade, né? Porque nós estamos a perder uma série de ganhos que obtidos e que hoje vão se dissipando.
1: Muito bem, Sheila.
3: Bem, eu estava a escutar o Abílio e o Tony Checa e vem-me à cabeça esta imagem. Eu acho que nós estamos todos à frente de uma grande porta, uma porta enormíssima. O problema é que nós ainda não abrimos essa porta e entramos.
2: Feia.
3: Eu não sei se é feia. Depende de quem está a ver essa porta.
2: O que está por trás da porta.
3: E esse é o que é o grande problema e eu vou já desenvolver esta ideia. Porque o Abílio há pouco dizia, falava do. Acho que foi o Abílio utilizou o adjetivo interessante, não é? Menos interessante. Depende de quem estiver a olhar e como está a olhar para a realidade. Para as pessoas que, como o Flávio Bolsonaro, que quer encolher efetivamente este políticas sociais, quer ir para um caminho de privatizações e concessões, não é? E já sabemos onde é que isto vai parar. Vai ser muito interessante todo este regime. E vamos falar como deve ser, de criminalização, de penalização, ou melhor, ele quer baixar a pena de prisão para 16 anos.
2: Exatamente.
3: Isto absolutamente grotesco.
2: É
3: só, bem, eu só me imagino os meus sobrinhos no Brasil por fazerem algo mal, não iriam fazer com 16 anos irem para aquelas prisões que nós sabemos, estudos extremamente valiosos, o que é uma vida numa prisão brasileira. Pronto. Mas isto para dizer o quê? Dependendo de como vemos o mundo e dependemos de como olhamos para a porta, essa porta pode ser ou não interessante. Para Jair Bolsonaro, se ele abrir a porta, essa porta vai encolher, obviamente, a casa e vai encolher a casa de uma forma de asfixiante. Lula da Silva não quer isso. Lula da Silva quer o multilateralismo, quer toda uma visão, ou melhor, nós não trouxe para aqui na minha primeira reflexão, mas ele não está só, o Brasil não está virado só para o BRICS e para a China. O Brasil já tem criado parcerias comerciais com o Sudeste Asiático. E isso diz muito. Isso diz muito, nomeadamente, diz muito das relações também que a China, a Rota da Seda, tem e vem tendo com a América Latina, nomeadamente os portos no Peru, que economiza imensos custos de mobilidade e de transações comerciais. Mas há aqui uma questão que me parece importante, e aqui vou voltar outra vez à casa e à porta. É que, tocando agora naquilo que o Tony Tcheca disse, o grande problema do Brasil, para mim, nesta rumaria, e que o Abílio trouxe bem, eu adoro Elis Regina, é o problema de representatividade. E este problema de representatividade nós temos que analisá-lo, desconstruí-lo e ir lá atrás. E a história vai ser uma grande conselheira para percebermos que o Brasil, não de uma forma igual, mas ninguém quer falar isso, é como as castas na Índia. Não de uma forma igual, mas a verdade é que há um problema enormíssimo de representatividade cultural, económica, social, identitária e, sobretudo, transgeracional. E nós percebemos isso. Nós percebemos isso, por exemplo, quando, no primeiro mandato Lula da Silva, o boom de pessoas a viajarem, o boom de pessoas que nunca na vida, uma classe média empobrecida que de repente está nos aviões, está nos aeroportos, está nas universidades, está a estudar e está a preparar uma determinada geração que outrora nem sequer podia sonhar com isso. Jair Bolsonaro simplesmente estragou tudo isso. E eu acho que este é o grande problema e a grande pedra que precisa de ser laminada, que é como é que nós vamos trabalhar a representatividade brasileira de maneira que as pessoas não se sintam empurradas para estes extremismos, porque a verdade, estes extremismos são e estão a ser a realidade, não só no espaço da América do Norte e do Sul, mas também aqui na Europa. O Die Linke ganhou, a extrema-esquerda ganhou em Berlim. Uhum, uhum. E à frente dessa extrema-esquerda, eis que é uma líder da ascendência turca. Portanto, o que é que nós podemos aprender com estas, com isto que nós estamos a ver nestas várias experiências de democráticas e também eletivas? É que o centro, seja ele o que for, não uhum. está a funcionar. Uhum. E que esse centro, de alguma forma, perdeu alguma clarividência, alguma, eu diria, um conhecimento especializado das suas realidades sociais, que outrora precisou delas para se tornar centro. E obviamente que os extremos são a resposta para aquilo que as populações precisam. Pode ser uma resposta muito mais encolhida, restrita e limitativa das nossas liberdades civis, no caso Flávio Bolsonaro, mas pode ser, tendo em conta, como disse há pouco o Tony Tcheca, o percurso de Lula da Silva, uma dimensão do mundo e uma visão do mundo, sobretudo, e aqui eu acho que é importante dizê-lo, uma experiência e uma vivência do mundo, porque é essa vivência que as populações têm que determina o seu voto no final do dia. E é essa experiência que muitas vezes também responde a muito daquilo que estamos a viver nas nossas democracias africanas, que é a abstenção. A abstenção brutal, a abstenção que é absolutamente um murro no estômago. E eu penso que é o problema da representatividade e a falta do estudo dessa representatividade, a falta do estudo das dimensões dentro da representatividade que está, está ausente neste debate. Está ausente, e o Abílio, eu também sou muito curiosa, sobretudo, eu amo o Brasil porque aprendi a amar o Brasil através da música. E eu sou muito curiosa quando escuto os vários debates e as várias pessoas. E há uma coisa que a mim me preocupa imenso, é que efetivamente as elites económicas e culturais continuam a ter voz e continuam a subalternizar aqueles que, não tendo, que apesar de tendo voz, não conseguem chegar a uma determinada posição e posicionamento. E agora vou só fazer aqui um à parte para concluir, que vai complementar um pouco aquilo que eu estou a dizer. Eu gosto muito daquela ideia do Eduardo Said, que ele dizia que as ideias viajam com as pessoas e viajam no tempo. Uhum. E eu vejo isso, por exemplo, na comunidade brasileira em Braga. Quem são as pessoas que vão?
4: Isso é muito
3: quem
4: poder.
3: São as

0: embutido num Brasil que vem de lá de trás e que depois vai se espraiando ao abrigo da diáspora brasileira. E essas comunidades de pensamento,
1: muito interessante,
0: de divisão social e cultural, continuam e permanecem.
2: Muito bem.
0: Era isto que eu queria dizer.
2: O nosso tempo está praticamente no fim. Temos que passar às nossas sugestões culturais. Tony Checa.
3: Então ninguém tem nada a dizer.
4: Eu tenho, mas já digo. Pode avançar.
2: Sheila.
0: Então, eu no âmbito do nosso debate africano, eu acho, e tenho sentido esta necessidade de trazer sugestões culturais que também estão relacionadas no meu caso. Um escritor que eu adoro, que eu acho que é um escritor para mim inteiro, completo, que é Milton Atum. E que tem agora está a publicar uma trilogia que passa muito pelas suas vivências e passa muito pessoais e também pelas as vivências históricas do Brasil. Uma das suas livros, publicados na Companhia das Letras em Portugal, A Noite da Espera, que é um romance de formação que é brilhante, sobre o que foi a ditadura massacrou, eliminou, estrangulou muitas das populações na altura brasileiras, sobretudo a juventude. Aquele filme maravilhoso, que eu agora esqueci-me do título, se me puderem ajudar, que foi até Hollywood e ganhou imensos prémios, que fala exatamente sobre o que foram os calabouços da ditadura militar brasileira. Era importante que a nova juventude e que a juventude hoje pudesse ler este livro para perceber que nós podemos rapidamente, de uma forma ainda mais perversa, voltar a esta ditadura. Para terminar, eu gostava de elogiar duas pessoas. Uma delas não está entre nós, mas que fez 100 anos, a poeta Noémia de Sousa, a mãe dos poetas moçambicanos, e alguém que, por quem tenho uma enorme admiração, que é escritor, jornalista e que tem, para mim, livros brilhantes, falo de Nelson de Saúde, que escreveu Se Me Quiseres Conhecer, que é um pequenino, é um poema da Noémia de Sousa, mas que inspira o título Se Me Quiseres Conhecer, Noémia de Sousa, Biografia Literária, editado pela editora Capulana, e que é o percurso cívico, político, literário de Noémia de Sousa, e eu espero poder comprar e ler. Tenho pena de, pelos vistos, Nelson Saúde, pelo que eu soube, esteve em Lisboa. Lisboa é Lisboa, Braga é Braga. Não tive hipótese, nem sequer capacidade de me deslocar.
2: Muito
0: Parabéns,
2: bem.
0: Nelson Saúde, por esta brilhante homenagem à Noémia de Sousa.
4: Eu, antes de entrar na parte cultural propriamente dita, quero só fazer aqui uma pequena homenagem, muito rápida, a algumas figuras com quem eu convivi durante muitos anos em Bissau, que foram antigos prisioneiros durante a ditadura militar. Ladislau Dóbor, Dulce, né, Diógenes Oliveira e os outros todos que estiveram na Guiné-Bissau e que ajudaram os primeiros tempos da Guiné-Bissau a erguer. Gente com uma bagagem muito grande, com conhecimento enorme e que deram um contributo nas áreas de economia, do desenvolvimento, de educação, um pouco por todo o lado, e que nós ficamos muito a dever ao povo brasileiro, essa mão da amiga que deram à Guiné-Bissau. Vou passar já para o livro do Hamilton Teixeira, já falei aqui dele, Conflito e Instabilidade Política na Guiné-Bissau. Porquê? Porque o Hamilton Teixeira coloca o dedo na ferida e mostra exatamente os problemas que o país tem vindo a enfrentar e exemplificando, dando caso, dando situações que mostram realmente como nós descemos tão baixo, como nós estamos bem lá no fundo e que é preciso de facto que reacender o debate. É importante que haja um debate, é importante que as ideias sejam postas em cima da mesa e que, de facto, os guineenses, sobretudo a camada mais jovem, tenha essa possibilidade de trocar ideias, de analisar e, de facto, propor soluções para os imensos problemas que nós temos. Nós vemos hoje que a Guiné-Bissau está, talvez, num momento perfeitamente difícil, não sabe o que vai acontecer logo à noite, muito menos amanhã. Tudo pode

0: acontecer. E Tanilton é um jovem guineense que saiu de Bissau, depois do ensino secundário, ganhou uma bolsa para o Brasil, estudou no Brasil, concluiu a licenciatura em Sociologia na Universidade de Integração Internacional da Lusofonia Afro-Brasileira, UNILAB, e em 2020 obteve o grau de mestre em Sociologia de Esquisté. Este jovem está a ter um papel importante no meio de outros tantos jovens e de outros companheiros mais velhos, mas exatamente na elevação do sentimento e dos valores da guineandade que passa pela cultura e pelo acesso ao conhecimento. Portanto, vale a pena realmente seguir estes jovens e dar o conforto e os apoios necessários que eles precisam para realmente continuar a acreditar que é possível que amanhã aconteça hoje.
1: Abílio. Bem, eu primeiro o Brasil, muito genericamente, aconselhar a lerem qualquer livro da Patrícia Mello, que é, para mim, a maior escritora de policiais do Brasil, mas um policial muito, muito identitário, muito brasileiro. Enfim, desde o Matador, o seu primeiro livro, que espantou o mundo, que eu venho acompanhando a literatura da Patrícia Mello, e acho que é altura, uma boa altura, para ler-se um outro Brasil, pelo olhar, enfim, de personagens como o Michael, que é esse serial killer do Matador, que acompanha as outras obras da Patrícia Mello, mas, sobretudo, queria aconselhar um dos seus livros mais emblemáticos, Ladrão de Cadáveres. É extraordinário, porque dá bem a dimensão da largura geográfica do Brasil e de como nessa largura geográfica cabe tudo que nós temos aqui a falar, da religião, das injustiças, da ausência de representatividade justa, da reposição do ascensor social, de uma série do Brasil diverso do ponto de vista cultural, do urbano contra o rural. A Patrícia Mello vai por aí, é muito referencial na sua forma de escrever, enfim, ali uma série de drops culturais, não é? Sempre a meter referências culturais da cultura pop, sobretudo, dentro da sua grande literatura, e portanto aconselho a Patrícia Mello, às vezes muito esquecida, mas é uma grande escritora brasileira. Depois, o lançamento em Lisboa, pela Pena Real, enfim, os meus conterrâneos que editam livros, não é? Vão lançar o livro da Adalberto Cravir, que eu já tive a oportunidade de falar aqui. Vai ser lançado, a integração da comunidade lusófona no Reino Unido. Vai ser lançado no dia 3 de outubro, portanto, 2012, às 16 horas, na Câmara Municipal de Seixal, no auditório da Câmara Municipal de Seixal, com a apresentação da Bíblia Bragança Neto, que vai fazer tudo por estar, não sabendo se consegue, pela Manuela Bocão. Esse livro é um livro que eu aconselho vivamente, porque é uma tese de mestrado que desenvolve uma abordagem muito, diria eu, direta e realista para um programa de integração de imigrantes. E muito inspirado no modelo inglês-britânico. Estava um bocado a falar da cultura pop, da relação entre os povos e do multiculturalismo, de certa forma. E o que o Dalu. Adalberto Cravide faz é, de facto, estudar aquele modelo, propor soluções para a comunidade lusófona que vinha crescendo e com as quais as câmaras municipais, o autarquismo britânico não sabia lidar, estava muito vocacionado para lidar com a imigração que vinha do Sudeste Asiático, das suas ex-colónias, do West India, ali das Caraíbas e etc., e da África também, sempre ligada com a Commonwealth, mas aqui apareceram de repente milhares de lusófonos nas suas cidades e não sabiam bem como lidar com essa situação. Portanto, o caderno de encargos que o Adalberto Cravide propõe está muito bem feito, muito bem estruturado
2: Muito bem.
1: e tenho que agradecer o facto de me terem convidado para apresentar essa obra. Como disse, tentarei estar presencialmente, senão estarei de outra
3: Vai ser
1: forma.
3: em Lisboa mais uma vez, não
1: Vai
3: é?
1: ser no Seixal. Que é Lisboa.
3: Seixal,
1: Seixal,
3: mas
1: Lisboa.
3: É lá para baixo.
1: Que é a grande Lisboa, como nós dizemos aqui em baixo.
2: Muito bem. Muito bem. E assim está terminado mais um debate africano para a semana. Já sabes, estamos de volta. Até lá, pode escutar-nos no podcast da Rádio RTP África.
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0: Meio-dia em Portugal e Angola, 10 da manhã em Cabo Verde, 11 da manhã em São Tomé e Príncipe e na Guiné-Bissau, 1 da tarde em Moçambique e na África do Sul. 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Susana Lemos.
1: Em Espanha, a cidade de Barcelona e redores estão hoje sob alerta vermelho. 2 mortos e pelo menos 1 desaparecido. É para já o resultado das chuvas torrenciais que caem desde ontem no leste da Espanha. No leste de Espanha, as autoridades alertam para o risco de inundações e para as águas que transbordam dos rios. A cidade de Barcelona e arredores estão a viver os efeitos do que alguns peritos apelidam de mini-furacão. O nível de alerta vermelho é o mais grave emitido pela Proteção Civil. Os brasileiros escolhem hoje o próximo presidente da República, governadores, senadores e deputados. No Brasil, a ida às urnas começa agora, mas em Portugal, onde estão mais de 134 mil brasileiros, vota-se desde as 8 da manhã em Lisboa, no Porto e em Faro. Por cá, as urnas fecham às 5 da tarde. Apesar do voto ser obrigatório, o cônsul do Brasil no Porto, Rui Vasconcelos, acredita que a abstenção venha a ser semelhante à registada há 4 anos.
2: Em geral, a gente conta com índice de abstenção de 40% a 50%. Isso foi na eleição passada, em 2022, e mesmo nos outros postos. Essa é a média. Então, a gente conta aí que seriam uns 40% a 50%, né, desses 45 mil.
1: Ao contrário do que acontece no Brasil, os brasileiros que vivem em Portugal só podem eleger o presidente e o vice-presidente da República. Lula da Silva e Flávio Bolsonaro têm surgido, taco a taco, nos estudos de opinião, com ligeira vantagem para o atual presidente. Mas todas as sondagens indicam que será necessária uma segunda volta. A confirmar-se, a segunda volta irá decorrer no próximo dia 25. O governo cabo-verdiano já está a pôr em prática, na cidade da Praia, Ilha de Santiago, o projeto piloto Barraca Zero. Na última semana foram relojadas 20 pessoas. Só nesta Ilha de Santiago, o Barraca Zero tem como objetivo relojar 100 famílias. O ministro das Infraestruturas, Habitação e Ordenamento do Território, Carlos Tavares, já fez saber que o projeto vai ser alargado a outras ilhas. Com este programa, o governo de Cabo Verde pretende combater a falta de dignidade na habitação. Ainda em Cabo Verde, o Partido Pessoas, Trabalho e Solidariedade abriu ontem o ano político com a apresentação de uma agenda de intervenção para os próximos 2 anos. O PTS, que aumentou a votação nas legislativas de maio, mas que continua sem representação parlamentar, promete manter-se ativo fora dos períodos eleitorais. Durante um encontro na Assembleia Nacional, na cidade da Praia, a presidente do partido, Jóni Cabrito, anunciou a apresentação de 2 propostas legislativas.
3: Já temos quase finalizadas 2 propostas de lei que incluem os estivadores e algumas outras atividades económicas que entendemos que precisam de uma visão diferente quando

0: se desenvolvem as políticas públicas. Temos também uma agenda que procura ter a juventude principalmente no foco das nossas ações, discutir de perto com as associações comunitárias, as instituições, qual a melhor forma de engajar a nossa juventude.
1: O partido PTS diz estar preocupado com a imigração dos jovens, defende por isso políticas que criem condições para estudar, trabalhar e construir um projeto de vida em Cabo Verde. Quanto às eleições presidenciais do próximo dia 15 de novembro, o apoio do partido terá de ser aprovado pela Comissão Política. Jónica Brito revela, no entanto, que a direção já identificou o candidato que considera reunir os critérios definidos pelo PTS.
0: Temos ouvido nos últimos dias vários candidatos que falam principalmente da defesa da Constituição, mas nós queremos conhecer os candidatos para além desta questão da defesa da Constituição, porque a magistratura de influência tem os seus critérios e tem os seus objetivos e, principalmente, como já tínhamos anteriormente falado, o que pretende através este presidente e este candidato a presidente trazer para além da defesa da Constituição, que já é uma norma obrigatória por si só.
1: Jónica Brito, do Partido Pessoas, Trabalho e Solidariedade, à abertura do ano político cabo-verdiano, reuniu militantes, simpatizantes e representantes da sociedade civil. Em Portugal, nos últimos 10 anos, a dependência do álcool quase quadruplicou, é o que revelam os últimos dados do Instituto para os Comportamentos Aditivos e Dependências. Joana Teixeira, presidente do ICAD, considera que não têm sido implementadas medidas eficazes para travar o consumo do álcool, nem para dar resposta a quem precisa de ajuda. Em entrevista à Agência Lusa, a presidente do Instituto para os Comportamentos Aditivos e Dependências falou também sobre o consumo de droga em Portugal, cada vez mais grave. Hoje verifica-se um aumento do consumo de cocaína, em especial de crack, e que é mais acessível. Já sobre o vício do jogo, Joana Teixeira explicou que nos primeiros 3 meses de funcionamento da intervenção no jogo, de Lisboa, foram recebidos 50 utentes para tratamento, um dos casos de extrema gravidade.
2: Há casos muito graves. Há um caso de um doente que tinha 3 milhões de euros de dívida acumulada e, portanto, são situações muito graves que nós temos que também dar resposta a intervir, e estes serviços especializados permitem-nos fazer uma abordagem direcionada para os casos que são mais graves e que precisam de uma intervenção multidisciplinar mais intensiva do que a que existe disponível noutras unidades de menor intensidade de tratamento.
1: No vício do jogo, um dos casos mais graves, trata-se de um jogador com uma dívida de 3 milhões de euros. Há 3 anos, o Instituto para os Comportamentos Aditivos e as Dependências tinha 358 utentes a procurar tratamento para o vício do jogo. O número subiu 118% em 2 anos. 782 pessoas. Na atualidade esportiva, mais concretamente no futebol, Portugal defronta mais logo a Noruega. O jogo vai decorrer no Porto, no Estádio do Dragão. Na conferência de imprensa de antevisão, o treinador da Seleção Nacional, Jorge Jesus, não conseguiu escapar ao tema do momento. Apesar de reforçar que o foco agora é o jogo, reconheceu que CR7 é um símbolo importante para a seleção. É um símbolo importante da seleção e do país.
3: O Crispo é um símbolo da seleção portuguesa, é um símbolo de Portugal, isso fique bem claro. Depois do jogo, respondendo à pergunta, depois do jogo há muito tempo para se falar sobre isso.
1: Já Bruno Fernandes, que ocupou o lugar de capitão frente à Dinamarca, pediu mais união e menos divisão no país.
4: Eu acho que o mais importante agora é deixarmos de dividir as águas, porque aqui não existem divisões na seleção, a seleção é uma só e continuará sempre a ser uma só. Independentemente dos ruídos, barulhos que possam vir de fora, eu acho que todas as casas devem resolver os seus assuntos de porta fechada e eu acho que é assim que a seleção tem que funcionar, eu acho que é assim que funcionará e tenho a certeza que o mais importante é que tudo acabe de bem, tanto para um lado como para o outro. Mas o que eu peço mais uma vez é que o país não se divida, que não faça escolhas, que viva isto tudo de um só. O Cris será sempre o maior ícone da nossa seleção, do nosso futebol e também do futebol mundial e merece o respeito de todos os portugueses, independentemente de quem goste mais e goste menos.
1: Bruno Fernandes, Portugal joga hoje contra a Noruega, mais logo, a 8:15, hora de Lisboa. Pode acompanhar o relato aqui na Rádio RTP África. 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Neste Dia do Animal, falamos dos melhores amigos do homem, mas que podem ser também essenciais em missões de segurança, ordem pública e resgate. Falamos dos cães, elementos determinantes no dia-a-dia do Grupo de Intervenção Cinotécnico da GNR. Uma das cadelas que trabalham com este grupo é a Cobra Kai, a repórter Margarida Vaz. A repórter Margarida Vaz foi conhecê-la no terreno.
5: Cobra!
6: Bravo! Super!
7: Estamos aqui então com a Cobra.
6: Exatamente, Cobra Kai, uma cadela da Companhia de Intervenção Cinotécnica.
8: Cobra Kai é uma cadela belga malinois, é parceira de Fábio Zoada, o comandante de companhia, no Grupo de Intervenção Cinotécnico da GNR.
6: Está preparada para diferentes tipos de missões. Nós na Companhia de Intervenção treinamos os cães para encontrar pessoas, encontrar objetos impregnados com odor humano, policiamento de espetáculos desportivos, grandes eventos, patrulhamento de zonas urbanas sensíveis. Então, super.
8: A confiança está na base da relação entre militar e cão, tal como se vê no filme Heróis Inseparáveis.
6: É a relação, é a amizade que existe entre eles, é a lealdade que existe um para com o outro, que no fundo é a base do nosso trabalho.
8: Fábio Zoada gostou de ver Brad Pitt no papel de um veterano das Forças Especiais, ao lado do pastor alemão Odin. Juntos lutam pela sobrevivência.
6: Foi giro ver a dinâmica do Brad Pitt com o cão. Na verdade são inseparáveis, porque sempre que por algum motivo eles separam um do outro, a primeira preocupação é juntarem-se novamente.
8: Fábio Zoada revê-se em algumas cenas do filme Heróis Inseparáveis.
6: Naqueles momentos da comida, em que alguns dos cenários de intervenções também são idênticos àquilo que muitas das vezes fazemos.
8: O Grupo Cinotécnico da GNR tem no ativo 295 cães. Alguns foram estrelas em cenários de catástrofe na Turquia e na Venezuela. A cadela Cobra Kai é agora estrela na rádio.
7: E agora está aqui a lamber o microfone, não é? Queres dizer mais alguma coisa aqui para o microfone?
1: A ligação que se estabelece entre um tratador e um cão é, como ouvimos, a base da história de Heróis Inseparáveis, um filme que já está nos cinemas portugueses. Hoje assinala-se o Dia do Animal.
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5: Temos eleições gerais no Brasil, primeira volta, e um livro. Como mentem os políticos? A entrevista com o autor Luís Paixão Martins, já a seguir.

0: No Brasil, na última década, apenas 35% das declarações feitas por atores políticos foram integralmente verdadeiras, ou seja, 6 em cada 10 declarações continham algum grau de falsidade, exagero, omissão ou distorção de contexto. São conclusões do relatório Anatomia da Desinformação Eleitoral. Como a mentira e os boatos políticos evoluíram no Brasil entre 2016 e 2026. Um relatório da agência brasileira Lupa. O relatório também dá conta da sofisticação da mentira político-eleitoral durante estes anos. A desinformação deixou de depender da falsidade total e passou a recorrer, e cito, às omissões intencionais, aos exageros, recortes seletivos, comparações inadequadas. Em vez de inventar factos, o discurso político no Brasil passou a manipular informações verdadeiras para produzir interpretações enganosas. Fim de citação. Hoje há eleições gerais no Brasil, mas o grande combate passa pela primeira volta das presidenciais entre Lula da Silva e Flávio Bolsonaro. Daqui a pouco vamos conversar com Felipe Vasconcelos Romão. Mas primeiro vamos conversar com Luís Paixão Martins, especialista em comunicação, porque está a lançar um livro muito oportuno que se chama Como Mentem os Políticos. 150 páginas que se leem num tirinho sobre o nosso mundo, este mundo, como o título sugere, um mundo cada vez mais desconcertante em que a mentira se tornou num ativo de comunicação. Boa tarde, Luís Paixão Martins. Porquê é que decidiu escrever este livro?
1: É um tema essencial do nosso tempo, porque eu convivi grande parte da minha vida, sobretudo a profissional, no século XX, noto uma grande diferença entre o que se passa hoje em dia e o que se passava até em 2010, 2012, 2015. Ou seja, do ponto de vista do sistema mediático, talvez a maior contribuição das redes sociais é tornar a mentira um ativo tão importante no sistema mediático como a verdade. Temos que pensar isso, ou seja, não é a conversa de velho do Restelo, é uma constatação. Uma pessoa que, como eu, que hoje em dia sou apenas um observador do sistema mediático, mas já fui um ator e um influenciador, nota essa diferença muito grande, que é o facto de hoje em dia vivermos num ambiente completamente neutro do ponto de vista da ética, ou seja, da diferença entre a verdade e a mentira, e de outras formas coincidentes com a mentira, como a treta, por exemplo, coisas desse tipo.
0: Mas voltando um bocadinho atrás, a história da humanidade está cheia de mentirosos e impostores.
1: Sim.
0: Mas este tempo, o nosso tempo das redes sociais, como disse, a mentira aparece no espaço público quase sem pedir licença,
1: Claro. Desenvergonhada.
0: O que é que nos trouxe até aqui esta normalização da mentira?
1: Deixa-me só dizer que não é só nas redes sociais. É esse outro problema da situação atual. É porque se fosse só nas redes sociais não os podíamos distinguir. Ou seja, então, olha, eu quando quero procurar a verdade vou aos chamados media de legacy, os meios de comunicação social clássicos, e encontro aí a verdade. E não é verdade, porque, digamos, a propagação da mentira globalizou-se, quer a nível geográfico, quer a nível das ferramentas de comunicação e das plataformas. Qual é a razão, qual é a diferença entre a mentira do século XX e a mentira do século XXI? Para simplificar, a mentira do século XX era tática e a do século XXI é estratégica. Quero dizer com isto o seguinte: no século XX as pessoas mentiam porque precisavam, por necessidade, porque estavam a combater um argumento.
0: Eram mentiras bem intencionadas, de alguma
1: forma? Não estou a dizer que eram bem intencionadas, mas estou a dizer que eram mentiras pontuais. Eu costumo dizer que depois, ao sábado, iam confessar-se para o domingo pedirem perdão pela mentira que produziam. E, portanto, digamos que a mentira era tática, era um instrumento de persuasão para ganhar um argumento, mas era penalizada civicamente, socialmente, mediaticamente, por ser mentira. Era alvo de um escrutínio, geralmente, aliás, de um escrutínio prévio à sua entrada no sistema mediático. No século XXI isso não acontece, ou seja, a mentira é um instrumento de comunicação igual à verdade. Há até um aspecto, eu digo isto de maneira irónica, mas vale a pena para nós refletirmos. Há aqui uma vantagem enorme da mentira sobre a verdade. é que a verdade é ditatorial e a mentira é democrática. Ou seja...
2: É mais fácil mentir do que...
1: Sim, é das maiores flexibilidades. Enquanto que a verdade exige um respeito ao facto, não é? Podíamos também falar do facto e das percepções, mas enquanto a verdade exige um respeito a 100% ao facto, porque não há meias verdades, isso é uma treta, não é? Quando a gente diz que há meia verdade, está a mentir, não é? Mentira é um... É a única maneira que nós temos de comunicar que pode não ter relação com nenhuma, com nenhum facto. Não é? Estamos completamente livres em relação a isso. E permite uma grande flexibilidade, que é o que é difícil na verdade. E, portanto, por isso é que se usa, por exemplo, na política. Porquê? Porque a política é feita de um exercício de diálogo, de flexibilidade. Ou seja, o político quer conversar com os cidadãos, quer captar o interesse dos cidadãos, captar-lhes a intenção, que é outro combate que nós temos hoje em dia. A grande guerra hoje em dia é a guerra pela atenção. Felizmente morre menos gente nessa guerra do que nas outras. Mas, portanto, o político, para captar a atenção, está disponível para prescindir da ditadura da verdade e fazer, usar como instrumento da sua conversa a mentira democrática, digamos assim.
2: Usa a tal estratégia que te fala, satura o ambiente,
1: sim,
2: o ambiente mediático com narrativas próprias, às vezes com mentiras pouco consistentes, não é? Mas mesmo assim as pessoas acreditam, é isso?
1: Aí entramos num plano até um bocadinho mais perigoso.
2: Às vezes até comprovadamente falsas.
1: Pois, entramos num plano mais perigoso. Ou seja, eu até aqui falei com um ar um pouco diletante de quem está a observar. Pronto. O problema é que existem doutrinas políticas que têm como base a propagação da mentira. Isso é um bocadinho, é bastante diferente do resto que eu estava a dizer, não é? Por exemplo, há um... É fácil, está escrito, está documentado, que os MAGA, não é? O movimento...
2: Estou a pensar em Steve Bannon.
1: Pois sim, o movimento do Trump, do Presidente dos Estados Unidos e dos seus aliados, tem um teórico chamado Steve Bannon, que explicou sempre, não escondeu, qual era a estratégia de comunicação. A estratégia de comunicação é enxergar o mercado mediático de mentiras. Porque, de facto, é verdade, já ninguém faz o escrutínio. Quando o mercado está insaturado de mentiras, ninguém faz o escrutínio se é verdade ou se é mentira. Para nós fazermos o escrutínio da verdade, tinha que ser como no passado, havia uma mentira no meio de 100 verdades e era possível apontar o dedo. Como agora nós estamos rodeados de 100 temas, dos quais se calhar 80 são mentira e 20 são verdade, nós temos dificuldade. O Presidente Trump, que é muito escrutinado, não é? Ninguém liga nenhuma ao escrutínio do Presidente Trump. Ele passa o dia a produzir informações que são falsas, comprovadamente falsas, sem qualquer pejo em relação a isso, mas isso estou a dizer até um caso especial, porque é o caso de uma doutrina, não é? Não é sequer, digamos, eles não são vítimas das redes sociais, são os operadores que tornaram as redes sociais desta maneira.
2: Na página 75 do seu livro, na entrada do capítulo 4, podemos ler: o caso de Trump é de uma escala que não tem paralelo na história política documentada. E depois cita um trabalho de Sapa, do Washington Post, que contabilizou as afirmações falsas ou enganadoras de Trump ao longo do primeiro mandato. Portanto, são mais de 30 mil, numa média de quase 21 afirmações falsas por dia.
1: E no tempo em que Trump era ingênuo.
2: Sim, o primeiro mandato.
1: É, exatamente, é um mandato que não estava preparado, ele não estava para ser eleito, ainda não havia, digamos, a doutrina, o programa, não é? Que entretanto foi feito. E, digamos, a grande influência dele era, de facto, o Steve Bannon, que era um assessor qualificadíssimo.
2: O mandato já é um bocadinho o apuramento que foi
1: feito. Pois, com certeza, claro, claro. É transformar a experiência em ciência, digamos assim, não é? E, portanto, digamos que agora é muito pior do que isso, não é? Desse ponto de vista. Depois, há aqui uma questão que também tem se complicado com o tempo, que é o facto de... Eu escrevi dois livros ao mesmo tempo, já agora, por curiosidade, mas o editor disse que não é costume de lançar dois livros ao mesmo tempo, e portanto daqui a uns meses, no ano que vem, a lançar o outro. E o outro é uma espécie de complemento deste, porque é uma coisa mais sobre jornalismo e algoritmos e redes sociais. Porquê? Porque isto acontece em grande parte porque nós mudámos a fórmula de controlar o nosso sistema mediático. No século XX, para simplificar, nós tínhamos um sistema mediático de monopólio do gatekeeper. Eu vou tentar não ser muito técnico.
2: Os próprios jornais, não é?
1: Exatamente. O gatekeeper, no fundo, é um jornalista, é um conceito abstrato, multiplicado por milhões de pessoas no mundo todo, não é?
2: O guardião da verdade.
1: Pois, exatamente. O sistema mediático era uma espécie de uma herdade fechada, com muros altos, e para entrar lá dentro, à porta estava o gatekeeper, o jornalista. Ele é que decidia o que entrava e o que não entrava. E essa figura tinha critérios que a gente pode chamar deontológicos, éticos, profissionais. O que é notícia? Algo de novo e interessante. Aprendi eu quando aprendi alguma coisa de jornalismo. E o que é que acontece? Hoje, com a falência desse sistema, não é? Que aconteceu em 2010, 2012, com a grande projeção das redes sociais, nós passamos a ter um outro gatekeeper. As pessoas, muitas delas, são convencidas que são elas que decidem o que encontram nas redes sociais, mas não é verdade. É uma coisa chamada algoritmo. E, portanto, nós substituímos o gatekeeper jornalístico pelo gatekeeper algorítmico. E no gatekeeper algorítmico, a questão da verdade e da mentira não funciona, não existe. Não existe nenhum filtro à mentira, enquanto que havia um filtro à mentira no jornalismo clássico do passado. E pelo contrário, tudo aquilo, digamos, tudo aquilo que é mais emocional, mais surpreendente, mais exagerado, tem uma maior propagação. Isso significa que é mais fácil uma história de ficção, uma invenção, do que a realidade dos factos, que geralmente são mais desinteressantes.
2: As mentiras, e voltando aqui um bocadinho a Donald Trump, as mentiras contadas por pessoas com dinheiro, com estatuto, com poder, podem ser mais fáceis de impingir, digamos assim?
1: Sim. Bom, a realidade é que nós falamos muito do sistema das redes sociais como sendo um sistema global, mas ele não é global. Ou seja, as redes sociais que nós acompanhamos, nomeadamente na Europa e em Portugal, têm todas uma gênese que são meia dúzia de autocratas megamilionários norte-americanos ou residentes dos Estados Unidos. Portanto, não é uma intervenção neutra. Não vale a pena pensarmos que há, em relação a isso, um dado neutro. Há um poder capitalista, até um pouco capitalista desafiador dos conceitos clássicos do capitalismo, porque é muito mais autocrata, como eu estou a dizer. Há um poder que determina o comportamento das redes sociais, que é quem decide. Nós aqui em Portugal não temos muito essa noção, porque como somos um país muito periférico, eles certamente não se preocupam connosco. Portanto, o que nós temos são intervenções de fábricas de bots, de organizações que procuram condicionar as redes sociais. Mas noutros países há mesmo uma intervenção, digamos, de tutela das redes sociais, não é? Portanto, digamos, não é só o problema. Hoje em dia temos o problema da posse dos meios de comunicação social, todo ele, por uma razão bastante prática, que é, e fácil de perceber, embora raramente os consumidores de informação tenham pago pela informação, porque o pagamento era simbólico nos jornais e nulo nas televisões e nas rádios, por exemplo, quem pagava os meios era a publicidade, e a publicidade valia sobretudo o número de ouvintes, de espectadores, de leitores. Portanto, havia uma relação entre a quantidade da produção e a receita dos meios de comunicação social. A publicidade caiu, não é? Deve ser hoje 20% do que era há 20 anos nos meios tradicionais, em parte que se transferiu para as redes sociais e em parte que se transferiu para os outdoors, para a publicidade exterior. E, portanto, os meios estão muito dependentes de uma figura que sempre existiu nos média, mas muito menos que hoje em dia, que é a figura do chamado mecenas, ou seja, o capitalista que compra, financia, faz com que os meios de comunicação social tenham viabilidade e, portanto, há uma pequena exceção em relação a essa regra, que é a dos meios de comunicação públicos. Ou seja, há países, incluindo Portugal, que acham que deve haver meios de comunicação financiados pelos cidadãos, através dos impostos, por muito que às vezes se queixem disso, mas é uma forma de dar pluralismo, porque então teríamos destruído mesmo essa possibilidade.
2: Do seu ponto de vista, há um limite aceitável para acolher a mentira de um político?
1: Sim, há várias tonalidades, se quisermos, de mentira. Os políticos conseguem...
2: Ou qualquer mentira, mesmo que inócua...
1: Não, nem era possível a nossa sociedade funcionar só com a verdade. Eu, quando digo que ela é a verdade editorial, é realmente editorial, porque nós, quando vemos um amigo que engordou, nós não dizemos engordaste, dizemos estás na mesma, não é? Pronto, ou seja, a gente tem que compreender que a nossa vida tem uma quantidade interessante de hipocrisias, não é? Que faz parte da maneira como as coisas são, quando a gente vai comer com um amigo e ele gosta de bacalhau e nós não gostamos, mas olha, eu também gosto de bacalhau. Pronto, ou seja, há assim um conjunto de maneiras de que facilitam a nossa vida para não darmos sempre a cabeçada uns com os outros e em guerra, não é? Mesmo os países em guerra uns com os outros, às vezes fazem-se amigos e dizem-se amigos. Não é isso que está em causa. O que está em causa hoje em dia, até há formas de comunicação, das quais eu provavelmente até ajudei em alguns casos a executar, que tem a ver com aquilo que podemos chamar a engenharia do consentimento, ou seja, criar maneiras de levar os eleitores ou os cidadãos a estarem de acordo connosco, não é? A compreender a nossa iniciativa, a apoiar a nossa iniciativa. Isso exige alguma fórmula, chamemos de manipulação, se quisermos, na palavra mais negativa, alguma forma de... alguma capacidade de mobilizar os eleitores em termos de certos objetivos. Portanto, a mentira em si, desta maneira, como eu estou a dizer, não é, do meu ponto de vista, pode ser condenável, pode não ser, depende também do... se nós estamos de acordo com o político, achamos que está tudo certo, se estamos contra ele, achamos que está tudo errado, faz parte da vida. O problema aqui não é esse, do meu ponto de vista. O problema aqui é que é a própria paisagem, é a totalidade da paisagem. Não é? Nós não estamos num campo todo bonito, cheio de árvores todas tratadas, e no meio há duas árvores que não foram tratadas e que estão secas ou que estão por limpar. Nós estamos numa floresta que é quase uma sucata florestal, em que todas as árvores de algum modo estão a ser corrompidas por este fenómeno da mentira, havendo até, como disse, movimentos políticos que se mobilizam apenas com esse formato, não é?
2: Sim. Entretanto, a tecnologia, incluindo a inteligência artificial, vai abrindo novos terrenos ao logro e à mentira. O que é que espera do futuro nesta matéria?
1: Nós não temos nenhum sinal que nos permita concluir que as coisas vão ser diferentes do que estão a ser. Pelo contrário, as indicações que nós temos é que vão piorar. Eu, no outro projeto com que trabalhei, procurei encontrar resposta a isso. Pronto. E, de facto, é mais orientado para o consumidor. Ou seja, nós... Eu tenho uma ideia sobre o ceticismo. Eu pertenço a uma geração... Eu fui jornalista há muitos anos e pertenço a uma geração em que o ceticismo era um valor muito importante no jornalismo. Ou seja, o que é que era um jornalista? Era um cético, não é? Pronto. Às vezes um bocado cínico, confundimos um bocado o cinismo com o ceticismo, mas é um cético. As pessoas habituaram-se, acho eu, a acreditar alguma coisa no que viam publicado nos meios de comunicação social e difundido, porque sabiam que havia um filtro, não é? Havia pessoas em quem confiavam. Eu sou do tempo em que os pivôs dos telejornais, nomeadamente em Portugal, tinham taxas de aprovação superiores a qualquer outra pessoa em Portugal. Hoje já não acontece isso, mas há uma altura em Portugal que as pessoas que apresentavam os telejornais tinham uma taxa de aprovação enorme, enorme, enorme. O que é que acontece? Como essa figura foi desaparecendo, pelo menos com o poder que teve, temos que ser nós...
2: ter a imprensa entre eles e os eleitores.
1: Temos que ser nós, cada um de nós, a ser uma espécie de gatekeeper. Temos que ser nós a selecionar as fontes, a selecionar o que queremos.
2: Pode não ser muito fácil de fazer, não é?
1: Porque não, não é nada mesmo fácil.
2: Tem a sua forma de olhar o mundo.
1: Mas não há outra maneira. É isso que eu quero dizer, é que não há outra maneira. Ou seja, perante a pergunta, achas que isto vai melhorar ou piorar? Eu digo, no coletivo é difícil que vá melhorar, no individual espero que melhore. Ou seja, espero que as pessoas ganhem, com o fruto da experiência que vão tendo, uma carapaça, uma capacidade, uma consciência, uma capacidade de interagir em relação a tudo isso, não é? Que saibam encontrar fontes primárias, que saibam...
2: reconhecer onde é que pode ir buscar a informação credível.
1: Exatamente. O poder das marcas de comunicação tradicional, etc. Portanto, é nesse ponto de vista que eu, digamos, se eu posso... encontrar uma resposta para esta dificuldade é nesse sentido. É no sentido de tentar que as pessoas, elas próprias, se mobilizem nas suas capacidades de intervenção e que não se deixem arrastar pelo mais fácil, não é? Porque, de facto, a mentira, como eu disse já, a mentira é mais fácil do que a verdade, custa muito menos, é muito mais barata. Portanto, digamos, não acredito muito numa evolução coletiva muito positiva, mas espero que haja uma evolução pessoal, individual, porque cada vez as pessoas vão ser mais confrontadas com este tipo de problema e perdem até algumas competências cívicas, políticas, ideológicas, se não fizerem. Isso é uma coisa lamentável, não é? Como as pessoas dão atenção hoje em dia, sei lá, às dietas ou exercício, também tem, e depois tem que dar, como tu sabes melhor do que eu, também como eu pelo menos, as pessoas, digamos, as preocupações das pessoas vão mudando ao longo da vida, e da mesma maneira que agora se preocupam mais talvez com essas questões de ir ao ginásio ou de se alimentarem mais equilibradamente, também vão ter que ter essa preocupação de ter uma dieta mediática mais rigorosa do que aquelas que estão a ter.
2: Obrigado, Luís Paixão Martins. Como mentem os políticos, um livro da editora Ziggurat. Filipe Vasconcelos Romão, viva, boa tarde, comentador de assuntos internacionais da Antena 1. Ora, no Brasil, nos últimos anos, a desinformação eleitoral também se tornou mais sofisticada e mais difícil de identificar.
3: Boa tarde, sim, ficou mais complicada porque há uma sofisticação por parte dos diferentes atores políticos e dos grupos que rodeiam os diferentes atores políticos que aproveitam e que aprenderam ao longo dos últimos mais de 10 anos com a utilização das redes sociais e com a forma como conseguem passar as mensagens da regimentação dos respectivos eleitorados e militantes e isso obviamente vai afinando o que cada campanha faz nesta etapa. Recordemos que o Brasil essencialmente tem um período eleitoral de 2 em 2 anos, de 2 em 2 anos, portanto há presidenciais e eleições para a Câmara dos Deputados, para os governos estaduais e para o Senado de 4 em 4 anos e depois, 2 anos depois, ou no interregno, há eleições municipais. Uhum. Este ano, efetivamente, é aquele que mobiliza muito mais e há que registar que desde a campanha de 2018 as redes sociais são as grandes protagonistas destes anos em que se escolhe o presidente e que se escolhe o Parlamento brasileiros, bem como os governos estaduais. Isto porquê? Porque de facto há, como em todo o mundo e no Brasil há uma propensão para a utilização, por exemplo, de tecnologia móvel, de telemóveis. A internet entrou mais rapidamente nos telemóveis do que noutros países e do que tinha entrado nos computadores, ao contrário do que aconteceu na generalidade dos países europeus, por exemplo. E isso foi logo aproveitado, ou foi aproveitado sobretudo num primeiro momento pela direita mais radical, pela direita evangélica, na campanha 2018, com Bolsonaro como grande protagonista, e depois aos poucos também a esquerda radical, mas a esquerda PT, começou a aprender. Aliás, já se tinha notado em 2018, na passagem da primeira para a segunda volta, a candidatura de Haddad aprendeu, na campanha da segunda volta já teve, as redes sociais já tinham tido um protagonismo diferente em comparação com a primeira volta, e isso é demonstrativo de que de facto, esta é uma maneira nova de fazer política, em que, por exemplo, o horário eleitoral gratuito que passa na televisão e que antigamente era o grande protagonista foi perdendo força, sobretudo, de há 8 anos a esta parte.
2: Hoje é dia de eleições gerais, primeira volta. Destaque para os dois principais candidatos à presidência, Lula da Silva e Flávio Bolsonaro. Têm estado empatados nas sondagens, ainda assim Lula deverá vencer a primeira volta?
3: É provável que Lula vença a primeira volta e que, como de resto também já tinha acontecido há 4 anos, e que depois tenha, se vencer a primeira volta e dependendo da margem de vitória na primeira volta e também dos resultados que vierem a obter os outros candidatos mais pequenos, que são essencialmente candidatos alinhados à direita, que Lula possa vir a ter maiores dificuldades para a segunda volta da eleição. Portanto, é o único candidato candidato que está no seu canto eleitoral, procura a reeleição, desempenha a função presidencial, isso permite uma arregimentação logo do seu campo na primeira volta, e ainda há, de resto, analistas e, sobretudo, pessoas e políticos próximos de Lula que parecem, pelo menos no discurso político, ter alguma esperança da eleição à primeira volta. Isso, de facto, era...
2: Isso seria mesmo uma grande surpresa.
3: Seria uma grande surpresa, mas eu quase que arrisco a dizer que também neste momento, tal como as coisas estão e olhando para as contas, também haverá alguma, eu direi que uma vitória fácil na segunda volta também seria uma grande surpresa.
2: Pois, a verdade é que na segunda volta parece haver um novo fôlego para Bolsonaro, também um bocadinho na sequência do escândalo no Supremo Tribunal de Justiça e o envolvimento do juiz que colocou o pai Jair na prisão. Isto pode ajudar então a redesenhar essa segunda volta? A possibilidade de o Brasil voltar a ter um Bolsonaro na presidência é real?
3: Eu diria que sim, é real. Eu não arriscaria neste momento com qualquer dos candidatos como um candidato favorito. Eu diria que neste momento há 50% de probabilidades para cada um dos candidatos. A campanha, no entanto, tendo a não concordar com a questão do papel da justiça como algo que prejudique Lula, eu julgo que há aqui um equilíbrio. Há uma enorme politização do Supremo Tribunal Federal neste momento e do Tribunal Superior Eleitoral. Isso já tinha sido visível nos últimos anos. Não nos esqueçamos que foi o Supremo Tribunal Federal também que impediu Lula de se candidatar há 8 anos. Portanto, o Supremo brasileiro tem uma componente política, um alinhamento político dos diferentes ministros, como se denominam lá os juízes, que cá em Portugal chamaríamos conselheiros. E isso é visível porque há uma leitura do momento, de cada momento, do momento político, e há decisões que manifestamente são tomadas em função dessa leitura. Isso aconteceu quando Lula não se pôde candidatar e aconteceu também há 4 anos, quando Lula voltou a poder candidatar-se. Há uma leitura de cada momento que é feita e essa leitura, evidentemente, acaba por condicionar o jogo político. Agora, 3 semanas são uma eternidade em termos eleitorais. Vimos que esta última semana foi uma semana já de campanha suja para os dois lados, podemos dizer, mas vimos, por exemplo, que o PT percebeu e que Lula percebeu que o eleitorado católico é muito relevante num país em que os evangélicos, mais de 60% de evangélicos votam à direita, e em que há já uma percentagem muito importante de evangélicos por todo o Brasil, e que os evangélicos estão mais organizados do ponto de vista político. Lula percebeu e conseguiu-se recuperar uma polémica em torno da Nossa Senhora da Aparecida, que é a padroeira do Brasil, padroeira católica, obviamente, e que já tinha, tendo voltado à agenda mediática, uma proposta de um apoiante de Bolsonaro, que é novamente candidato a deputado, que em tempos tinha proposto a sua proibição, o retirar deste estatuto a Nossa Senhora da Aparecida. Ora, isto foi recuperado com uma mensagem enviesada, associando Flávio Bolsonaro é esta opção. Não obstante, depois Flávio Bolsonaro também meteu um pouco os pés pelas mãos em entrevistas a podcasts católicos e em que foi muito crítico à Conferência Episcopal Brasileira, e Lula percebeu que um dos segmentos que poderá necessitar para vencer esta eleição é o católico, e tentou essa mobilização do católico e dentro dos católicos das mulheres católicas para conseguir os números muito à justa que lhe possam permitir, os números que numa eleição muito ajusta poderão ser determinantes para a sua eleição como presidente. Agora, 3 semanas é uma eternidade em política, e certamente este e outros temas virão novamente ao de cima, e com muitos, muitos casos e casinhos, como se costuma dizer em Portugal, para ser julgados pela Justiça Eleitoral e pelo Supremo Tribunal ao longo destas 3 semanas, o que irá certamente condicionar, e irá ser mais um elemento para condicionar o debate político.
2: Os candidatos que ficam pelo caminho na primeira volta, sendo a maioria de direita, e partindo do princípio que darão, e é o que faz sentido, o seu voto a Bolsonaro, isso por si só fará a diferença, ou poderão também eles de algum modo entrar nesta segunda parte da campanha?
3: A São candidatos muito pequenos, ao contrário do que tem acontecido nos últimos anos. Nós, quando olhamos para as últimas eleições brasileiras, na última já foi mais como já não foi tão evidente, e já houve uma diminuição geral dos candidatos, mas víamos que havia sempre um terceiro candidato, tradicionalmente, um terceiro candidato que era importante na segunda volta, cujo apoio era importante na segunda volta. Tivemos Marina Silva em tempos, tivemos Ciro Gomes, não na sua última candidatura, mas em candidaturas anteriores. Hoje não, hoje isso não acontece. Essencialmente temos aqui candidatos à direita, como por exemplo Zema, governador de Minas Gerais, mas que tem uma votação residual, e não há ninguém que vá além dos 4-5%, e temos ali uma panóplia de políticos de segundíssima ou de terceira ou de quarta linha. Todos eles provavelmente irão apoiar Flávio Bolsonaro, isso já é dado por descontado, portanto voltamos ao campo da mobilização.
2: Filipe Vasconcelos Romão, a segunda volta, o segundo turno, como se diz no Brasil, acontece dentro de 3 semanas, dia 25 de outubro. Este setembro celebraram-se os 50 anos da adesão de Portugal à Convenção Europeia dos Direitos do Homem. O Conselho da Europa, que reúne 46 países na defesa dos direitos humanos, recebeu a visita do presidente António José Seguro. A enviada especial a Estrasburgo, à sede do Conselho, Andréa Neves, conversou com a juíza representante de Portugal no Tribunal Europeu dos Direitos do Homem. Ana Maria Guerra Martins começa por referir que Portugal até cumpre a Convenção, mas há muitas queixas sobre as condições de detenção dos presos.
4: Portugal cumpre a Convenção. Portugal, podemos dizer que não é dos piores alunos, até é um bom aluno. Portugal tem um problema. Agora, nós infelizmente este ano estamos no ranking dos países incumpridores muito alto, estamos em 10º lugar, quando nunca estivemos, o ano passado estávamos em 12º. Não é um ranking de que nos orgulhemos, mas o problema é que os nossos casos são praticamente todos de condições de detenção. Ah, ou seja, entram mais de 1000 casos por ano sobre condições de detenção, ultimamente.
5: Que tem vindo a aumentar?
4: Tem vindo a aumentar porque em 2019 e 2020 nós produzimos 3 acórdãos que disseram que os detidos, presos, não têm que esgotar os meios internos, porque não há meios internos, no que diz respeito às condições de detenção, os meios internos portugueses não são eficazes. Ou seja, a ação de responsabilidade extracontratual contra o Estado não é eficaz relativamente às condições de detenção. E a partir daí, foi como se tivéssemos aberto uma caixinha de Pandora. Portanto, começaram a aumentar os casos, aumentar, até que, enfim, chegou uma altura que não fazíamos mais nada. E nós temos outros casos importantes e temos outros casos que temos que decidir, e temos uma equipa pequena. Portanto, a certa altura tivemos que tomar uma posição e tivemos que suspender o tratamento desses casos. E houve um advogado que nos fez uma queixa nesse sentido, e estamos a preparar um julgamento piloto, ou seja, um julgamento em que reconhecemos que há um problema sistémico em Portugal relativamente às condições de detenção, de subpopulação, de problemas a nível da alimentação, a nível dos cuidados médicos, a nível...
5: Do tempo que as pessoas ficam detidas?
4: Não, isso não é connosco. A nível, por exemplo, dos cuidados de saúde, como eu estava a dizer, e estamos a preparar esse julgamento piloto, que deverá sair, se tudo correr bem, até ao final do ano, que é um julgamento em que reconhecemos que há um problema sistémico e em que, em princípio, vamos dizer ao Estado português o que é que ele tem que fazer e em que tempo para cumprir aquele acordo. É claro que esta coisa das condições de detenção, este assunto é um assunto que está também no Comitê de Ministros. O governo português sei que anda a fazer esforços nesse sentido de cumprir os acordos, mas o problema é que nós temos tantos casos.
5: Mas mais em Portugal do que nos outros países que fazem parte do Conselho da Europa?
4: Não, há outros países, por exemplo, a Grécia, a França, também têm muitos casos de condições de detenção. Agora, nós em Portugal temos um problema, a Roménia, nós em Portugal temos um problema que é o não haver um meio interno, porque nós, se houvesse um meio interno, portanto as pessoas primeiro esgotavam o meio interno e depois quando chegavam cá já eram situações Lembra-se quando foi as questões de morosidade processual?
5: Sim, sim.
4: No princípio o Tribunal não fazia mais nada no que tocava a Portugal,

0: vezes não atua.
1: Mas é esta questão relacionada com os presos, com as condições de detenção, e que mais questões chegam de Portugal? Amorosidade?
0: Não, amorosidade já não chega, porque a amorosidade é tratada a nível interno. Raramente aparecem casos de amorosidade. Hoje em dia temos muitos casos de conflito de liberdade de expressão com difamação. Os tribunais portugueses ainda têm uma visão que é diferente da nossa relativamente ao conflito entre a liberdade de expressão e a difamação. Nós temos muitos casos em que, na realidade, os tribunais portugueses, sobretudo quando aplicam sanções penais, aqui o tribunal é muito avesso a essas sanções penais aos jornalistas.
1: Mas há quem diga, precisamente em Portugal, que já se defendeu mais no Tribunal Europeu dos Direitos do Homem o direito à honra e que agora se defende mais a liberdade de expressão e do trabalho jornalístico. Considera que isso pode ser um
0: não,
1: facto,
0: tribunal,
1: uma mudança?
0: O Tribunal Europeu sempre teve uma jurisprudência muito aberta à liberdade de expressão e à liberdade de imprensa. Porque, repare, eu tenho para mim, ensinava isto quando era professora, que um tribunal que tem a quantidade de estados que tem, nem todos cumprem a liberdade de expressão normalmente. Isto é, nem todos têm, em relação aos jornalistas, a mesma postura. E, portanto, o Tribunal, desde o início, até para apanhar esses casos de Estados que perseguem jornalistas, porque teve sempre uma postura muito aberta relativamente ao direito, à liberdade de expressão, à liberdade de imprensa e por aí fora.
1: Há uma questão que eu gostaria de lhe colocar que tem a ver com as redes sociais e este mundo digital, onde acontecem muitas vezes ofensas, também por causa da liberdade de expressão. Isso vai mudar o paradigma no futuro? O Tribunal está preparado para essas realidades?
0: Bom, nós temos de estar preparados para tudo.
1: Sim.
0: Porque os tribunais têm essa obrigação. Mas a questão das redes sociais, nós já temos muita jurisprudência em matéria de redes sociais. E muita jurisprudência em matéria de até inteligência artificial. Nós aplicamos, na realidade, os mesmos critérios com adaptações às redes sociais que aplicamos aos outros meios de comunicação social. Sendo certo, nas redes sociais, muitas vezes, a difamação é muito mais, como direi, violenta e muitas vezes não é protegida, digamos assim, a liberdade de expressão, quando o que está em causa são afirmações contra a democracia. Sei lá, se por exemplo as pessoas fizerem nas redes sociais afirmações racistas, xenófobas, etc, etc, etc, isso não está protegido pela Convenção. Portanto, isso à partida, portanto, isso é contrário à democracia, é mesmo um abuso de direito, é contrário às regras da Convenção. Veja, por exemplo, o caso Sanchez contra a França, que é um caso de 2012, para aí, não tenho a certeza, em que o que estava em causa eram umas afirmações relativamente racistas, nesse caso contra muçulmanos. Os tribunais franceses condenaram isso e nós considerámos que estava bem condenado, portanto que não eram protegidas pela nossa convenção. Uma coisa que eu gostaria de dizer é que este tribunal, como todos os outros tribunais atualmente, está sob ataque. Isto é, todos os tribunais que defendem direitos humanos atualmente, veja o caso do Tribunal Internacional Criminal, portanto há uma tendência cada vez maior de atacarem os tribunais, sobretudo os populismos, os extremismos, etc, etc. E, na realidade, quando os tribunais deixam de atuar independente e imparcialmente, é importante que se tenha consciência que a democracia está em causa, o Estado de Direito está em causa e as pessoas têm menos hipóteses de fazer valer os seus direitos. Portanto, nós, atualmente, uma das nossas grandes batalhas é, no fundo, apesar de todas as pressões que vêm de todos os lados, das redes sociais também, basta-se dizer que, por exemplo, quando houve um caso contra a Roménia relativamente àquele indivíduo que concorreu e que

0: depois a presidente e que depois foi anulada, o Elon Musk veio dizer, mas quem é esse tribunal para dizer sim, não sei sim, o quê? Não. Portanto, nós temos de facto que estar muito cientes de tudo isto e temos que ter um sangue frio e uma cabeça fria, não é? Para continuarmos a ser independentes e para continuarmos a ser imparciais. Por outro lado, hoje em dia vive-se de percepções. E, portanto, as percepções que as pessoas têm e que fazem passar não são as coisas que na realidade acontecem. Aqui, por exemplo, há a percepção que nós temos aqui imensos casos em matéria de imigração. Não é verdade. Os casos em matéria de imigração são uma percentagem mínima, 2, 3%, e os casos em que se considera que há violação são menos de 1%. Portanto, há de facto uma percepção do que existe entre a percepção e a realidade, vai um abismo e é preciso que os órgãos de comunicação social, por isso nós atualmente estamos muito mais abertos a dar entrevistas e a falar convosco, é preciso que vocês digam isso às pessoas, digam, no fundo, digam às pessoas qual é a verdade, o que é que está realmente a acontecer e não a percepção que existe nas redes sociais, qualquer um põe coisas e qualquer um inventa.
1: Por isso lhe agradeço esta entrevista.
0: E eu lhe agradeço tê-la feito.
2: Entrevista de Andréa Neves, que, aproveitando o facto de estar na sede do Conselho da Europa, conversou com algumas idosas que, através de uma ação civil e administrativa, histórica, diga-se, venceram o governo suíço no Tribunal Europeu dos Direitos Humanos por inação climática.
1: Em 2024, cansadas de não terem resposta dos tribunais da Suíça, uma associação de mulheres idosas decidiu levar o caso ao Tribunal Europeu dos Direitos do Homem em Estrasburgo. Argumentaram que as ondas de calor punham em causa diretamente a vida delas e de todos os idosos e que Berna tinha falhado em cumprir metas adequadas para a redução de emissões. O Tribunal de Estrasburgo concluiu que a Suíça violou o artigo 8º da Convenção Europeia dos Direitos do Homem, o direito ao respeito pela vida privada e familiar, por não adotar medidas eficazes para mitigar os efeitos da crise climática.
3: As nossas exigências foram rejeitadas no nosso país, na Suíça. Eles não estavam a ouvir o nosso caso e apresentavam motivos estranhos para o rejeitarem. Um deles era que todo o mundo sofre com as mudanças climáticas, inclusive o turismo de inverno. Isso significava que nos colocavam no mesmo patamar das perdas sofridas pelo turismo de inverno. Se não há neve, é claro que há prejuízo. Mas nem se pode comparar isso com o facto de existirem pessoas mais velhas a morrer durante ondas de calor.
1: Elizabeth Stern admite que ficaram chocadas, mas não desistiram.
3: Teríamos ficado muito felizes se um dos três tribunais da Suíça tivesse realmente analisado o caso e decidido a nosso favor. Mas, como não o fizeram, o passo seguinte foi o Tribunal Europeu de Direitos Humanos e ganhamos o caso, o que foi simplesmente incrível.
1: A decisão é histórica por ter sido a primeira vez que um tribunal internacional responsabilizou um país por inação climática com base nos direitos humanos e criou jurisprudência para os demais países do Conselho da Europa. Na mesma altura, jovens portugueses tentavam conseguir o mesmo resultado no mesmo tribunal e pela mesma razão. 6 jovens portugueses a pedir a condenação de 32 países, mas o tribunal negou este pedido porque não tinham sido esgotadas todas as instâncias jurídicas em Portugal. Pia Holstein diz-lhes para não desistirem.
4: Our case helps them too, because this case is not only for Switzerland.
5: O nosso caso também os ajuda, porque não diz respeito apenas à Suíça. Esse caso tem validade em toda a Europa e todos os casos que surgirem agora terão uma boa base no nosso caso. O governo português tem de fazer mais. Quer dizer, em Portugal, o problema é ainda maior devido às temperaturas mais altas e tudo mais. E isso é importante porque os jovens são o futuro. Nós apenas fizemos a nossa parte, mas o objetivo é a geração mais jovem.
1: O clima em específico ainda não está autonomizado na Convenção Europeia dos Direitos do Homem, mas o Tribunal assume que o direito a um ambiente saudável e a um clima que não ponha em risco a vida das pessoas é um dos direitos fundamentais e, por isso, os países devem fazer mais para evitar a degradação e as mudanças climáticas.
2: Um trabalho de Andréa Neves. Visão Global regressa no próximo domingo. Apoio de Carla Pinto. Boa tarde.

0: 1 da tarde em Portugal e Angola, 11 da manhã em Cabo Verde, meio-dia em São Tomé e Príncipe e na Guiné-Bissau, 2 da tarde em Moçambique e África do Sul. São as notícias na Rádio RTP África, com edição da jornalista Susana Lemos.
1: Em Moçambique assinala-se hoje o Dia da Paz e Reconciliação. Há precisamente 34 anos, 4 de outubro de 1992, Frelimo e Renamo assinavam em Roma o acordo que pôs fim à Guerra Civil. Hoje, na cerimónia central, na cidade de Xai-Xai, província de Gaza, o chefe de Estado moçambicano defendeu que o 4 de outubro continua a representar mais do que um marco histórico. Daniel Chapo salientou que o povo substituiu o confronto pelo diálogo, a divisão pela reconciliação, a guerra pela esperança. Na Guerra Civil moçambicana morreu mais de 1 milhão de pessoas e a economia ficou totalmente destruída. No Iémen, os Houthis, aliados do Irão, cortaram hoje uma via vital que ligava Taiz, a grande cidade do sudoeste que agora rodeiam, a Aden, onde está assediado o governo, reconhecido internacionalmente. A informação foi confirmada à agência France Presse por fontes de segurança e testemunhas. Fonte da polícia disse que o setor de Al-Safia foi tomado pelos Houthis, cortaram a estrada principal e assumiram o controlo da esquadra da polícia. 3 fontes distintas das Forças Armadas iemanitas presentes na região confirmaram a tomada do poder e desta rota de abastecimento pelos Houthis, enquanto testemunhas afirmaram à agência France Presse ter ouvido combates intensos nas localidades de Al-Safia e Al-Samsara. Os brasileiros elegem hoje o próximo Presidente da República, governadores, senadores e deputados. O governo brasileiro tomou medidas para que a participação dos eleitores seja grande, como nos conta o correspondente da RTP no Brasil, Daniel Catalão.
2: Hoje há transportes gratuitos por todo o Brasil para os eleitores se poderem deslocar para os locais de voto. Ninguém pode ser detido a não ser em flagrante delito e as eleições aqui são feitas através da urna eletrónica, o que permite que em pouco tempo, num país continental como é o Brasil, em cerca de 3 horas o resultado seja conhecido. Curiosidades também diferentes em relação a Portugal. Os eleitores para votarem, uma vez que os votos são por números e não por nomes nem por listas, podem levar uma cábula onde escrevem os números de cada político em que querem votar, porque recordo, hoje têm que votar para deputado estadual, deputado federal, para 2 senadores, para governador e também para presidente da República. Podem igualmente, ao contrário do que acontece em Portugal, ter, por exemplo, um autocolante do político que apoiam, podem tê-lo na camisola. Flávio Bolsonaro vota no Rio e depois acompanha a contagem dos votos em Brasília. Lula vota em São Paulo e por lá fica para acompanhar o resultado.
1: Entretanto, chega-nos a informação de que Flávio Bolsonaro já votou e disse querer libertar o povo brasileiro. Em Portugal, os brasileiros podem votar em Lisboa, no Porto e em Coimbra. As urnas estão abertas até às 5 da tarde. Os brasileiros que vivem cá só podem eleger o presidente e o vice-presidente da República. Lula da Silva e Flávio Bolsonaro têm surgido taco a taco nos estudos de opinião, com ligeira vantagem para o atual presidente, mas todas as sondagens indicam que será necessária uma segunda volta. A confirmar-se, a segunda volta irá decorrer no próximo dia 25. Em Espanha, a cidade de Barcelona e arredores estão hoje sob o alerta vermelho. 2 mortos e pelo menos um desaparecido é para já o resultado das chuvas torrenciais que desde ontem caem no leste de Espanha. As autoridades alertam, neste caso, para o risco de inundações e para as águas que transbordam dos rios. A cidade de Barcelona e arredores estão a viver os efeitos de que alguns peritos apelidam de mini furacão. O nível de alerta vermelho é o mais grave emitido pela Proteção Civil. O governo cabo-verdiano já está a pôr em prática na cidade da Praia, Ilha de Santiago, o projeto piloto Barraca Zero. Na última semana foram realojadas 20 pessoas. Só nesta ilha de Santiago, o Barraca Zero tem como objetivo realojar 100 famílias. O ministro das Infraestruturas, Habitação e Ordenamento do Território, Carlos Tavares, já fez saber que o projeto vai ser alargado a outras ilhas. Diz também que com este programa o governo pretende acabar a combater a falta de dignidade na habitação. Em Portugal, nos últimos 10 anos, a dependência de álcool quase quadruplicou, é o que revelam os últimos dados do Instituto para os Comportamentos Aditivos e Dependências. Joana Teixeira, presidente do ICAD, considera que não têm sido implementadas medidas eficazes para travar o consumo de álcool, nem para dar resposta a quem precisa de ajuda. Em entrevista à Agência Luz, a presidente do Instituto falou também sobre o consumo de droga em Portugal, cada vez mais grave. Hoje verifica-se um aumento do consumo de cocaína, em especial de crack, que é mais acessível. Já sobre o vício do jogo, Joana Teixeira explicou que nos primeiros 3 meses de funcionamento da intervenção no jogo de Lisboa, foram recebidos 50 utentes para tratamento, um dos casos de extrema gravidade.
3: Há casos muito graves. Há um caso de um doente que tinha 3 milhões de euros de dívida acumulada e, portanto, são situações muito graves que nós temos que também dar resposta e intervir. E estes serviços especializados permitem-nos fazer uma abordagem direcionada para os casos que são mais graves e que precisam de uma intervenção multidisciplinar mais intensiva do que a que existe disponível noutras unidades de menor intensidade de tratamento.
1: Um jogador com uma dívida de 3 milhões de euros é um destes casos mais graves. Há 3 anos, o Instituto para os Comportamentos Aditivos e as Dependências tinha 358 utentes a procurar tratamento para o vício do jogo. O número subiu 118% em 2 anos. Mais de um terço das mulheres angolanas não sabe ler nem escrever, 35,2%, de acordo com um relatório do Instituto Nacional de Estatística Angolano, citado pelo Novo Jornal. O analfabetismo no feminino é maior nas províncias do Moxico, 64,7%, e Kwanza Sul, 61%. Em sentido contrário, Luanda é a província com menor incidência, 13,7%, seguida de Cabinda, Namibe e Lunda Sul. O relatório do INE revela também, de acordo com o Novo Jornal, que entre as mulheres sem qualquer escolaridade, 73% vivem em zonas rurais. Na atualidade esportiva, mais concretamente no futebol, Portugal defronta mais logo a Noruega. O jogo vai decorrer no Porto, no Estádio do Dragão. Na conferência de antevisão, o treinador da Seleção Nacional, Jorge Jesus, não conseguiu escapar ao tema do momento. Apesar de reforçar que o foco agora é o jogo, reconheceu que CR7 é um símbolo importante da seleção e do país.
4: O Crispo é um símbolo da seleção portuguesa, é um símbolo de Portugal. Isso fica bem claro. Depois do jogo, respondendo à pergunta, depois do jogo, há muito tempo para se falar sobre isso.
1: Já Bruno Fernandes, que ocupou o lugar de capitão frente à Dinamarca, pediu mais união e menos divisão no país.
5: Eu acho que o mais importante agora é deixarmos de dividir as águas, porque aqui não existem divisões na seleção, a seleção é uma só e continuará sempre a ser uma só. Independentemente dos ruídos, barulhos que possam vir de fora, eu acho que todas as casas devem resolver os seus assuntos de porta fechada e eu acho que é assim que a seleção tem que funcionar, eu acho que é assim que funcionará e tenho a certeza que o mais importante é que tudo acabe de bem, tanto para um lado como para o outro. Mas o que eu peço mais uma vez é que o país não se divida, que não faça escolhas.
1: Cristiano Ronaldo merece o respeito de todos.
5: O Cris será sempre o maior ícone da nossa seleção, do nosso futebol e também do futebol mundial e merece o respeito de todos os portugueses, independentemente de quem goste mais e goste menos.
1: Bruno Fernandes, Portugal joga mais logo com a Noruega, 17h, hora de Lisboa. Pode acompanhar o relato aqui na Rádio RTP África. A emissão especial começa às 19h.
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4: Ora viva, sejam bem-vindos. Como é hábito ao fim de semana, trago-vos a contagem das 10 mais, sem espinhas, da RTP África. Sempre aos domingos à hora do almoço e também na madrugada de segunda para terça-feira. Esta contagem está também disponível na internet em africa.rtp.pt e é ainda apresentada à sexta-feira na televisão RTP África. No top desta semana há 4 entradas novas, levam-nos a Cabo Verde, também aos Estados Unidos e ainda à Guiné-Bissau. Há também novo líder à vista. São as 10 mais, sem espinhas. Eu sou o Nuno Sardinha e estou convosco ao longo desta hora.
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4: No número 10 esta semana, vamos aos Estados Unidos com Ricardo Lembo. Ele que tem raízes em Angola. Ao Elele Mama, desce um lugar.
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0: O novo disco de Ricardo Lembo, Sangue Indígena, no número 10 esta semana.
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0: Já estamos no número 9. Tosse Medo tem novo single, Cadigossi.
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0: As músicas de um cabo-verdiano que cresceu em Portugal, Tosse Medo, Cadi Gossi, é número 9.
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0: Os Mesmo Sonho, da Guiné-Bissau, estão de regresso e têm uma entrada direta para o 8º lugar. Solteiro é o novo single.

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Número 7. Sonho.

0: Vida Depois de Morte. A música de Rizlane, mais um sucesso da cantora cabo-verdiana a viver em França. Atrás, Os Mesmo Sonho, com Solteiro.
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0: Entramos agora nas pistas de dança, sexto lugar com David O, música nova. Already Falling.
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Número 5.

0: Mais um sucesso para a carreira de Soraya Ramos, Pilon de Pequena, atrás com a música nova de Davido, Already Falling.
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0: Entramos no número 4 da contagem, com Justino Delgado a apresentar o novo álbum. O disco chama-se Alma de Guiné e inclui esse Onda de Guiné, como um dos primeiros avanços.
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Número 3.

0: tema chama-se Makuzudi, é o regresso da Vila Longomba da República Democrática do Congo. Era líder até à semana passada da contagem, baixou esta semana para a segunda posição. Atrás com Alisson Paixão em Karma e ainda a música nova de Justino Delgado, Onda de Guiné.
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0: Já só falta sabermos quem é o novo líder da contagem. Antes passo o top em referência. Com Ricardo Lembo na 10ª posição, Tosse Medo e música nova Cadigossi no 9º posto. Os Mesmo Sonho trazem também música nova com Solteiro. E na 7ª posição temos Rizlane. O 6º posto é ocupado por David Doe, Already Falling. E daí para cima, Soraya Ramos, Justino Delgado, com um novo disco, chama-se Alma de Guiné, Alisson Paixão e Avilo Lugumbá. Na frente, quem será que está esta semana?
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0: Já vamos saber quem é o novo líder, agora música extra, que esta semana está entregue a Florito. O angolano convidou Sandro Beats para gravar Well Well. E é música extra esta semana.
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0: Tudo contado em relação à edição desta semana. São as 10 mais 100 espinhas da RTP África, sempre aos domingos à hora do almoço, também na madrugada de segunda para terça-feira, isto na rádio. Estamos na internet em permanência em africa.rtp.pt e até na televisão à sexta-feira na televisão RTP África. Eu sou o Nuno Sardinha. Fica a promessa, regresso na próxima semana. Estamos juntos.
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5: Olá, estamos em Dia de Jogo, o programa de entrevistas da RTP África, com referências do desporto da lusofonia. Hoje vamos pela primeira vez à ginástica. O meu convidado é o Vasco Peso. Olá, Vasco.
6: Olá, muito obrigado.
5: Para mim é uma honra o primeiro ginasta que eu tenho neste programa ser um campeão da Europa.
6: Obrigado, prazer é todo meu vir cá.
5: E portanto agradeço muito o teres aceito o convite. Campeão europeu de tumbling, que já me vais explicar o que é, porque é uma vertente especial, né? Diferente da uma das vertentes da ginástica. Antes disso, eu começo contigo, como começo com todos os meus convidados. Quem é o Vasco Peso? Onde é que ele nasce? E como é que a ginástica, e nomeadamente o tumbling, surge na tua vida?
6: Bem, nasci no Barreiro, tenho 24 anos, nasci a 21 de setembro de 2002, mesmo no meio do verão, péssimo, para quem quer convidar os amigos para o aniversário. Eu com 2 anos, eu já dava indícios que ia ser bom ginasta, eu já fazia pinos, segundo testemunhas dos meus pais. Já fazia pinos, já fazia cambalhotes, já fazia rodas, e então os meus pais viram ali os sinais e epá, vamos metê-lo na ginástica. Comecei aos 4, se não estou a erro, comecei aos 4 a fazer aquela ginástica mais para os pequeninos, mais para que é só cambalhotas, aquelas coisas, aqueles circuitinhos.
5: É?
6: Exatamente. E aos 6 anos os meus pais viram que aquilo devia estar a começar um bocadinho mais sério e meteram-me no tumbling, não só por histórico de família, porque a minha mãe e o meu tio faziam tumbling, o meu pai também fazia ginástica, só que não fazia tumbling, fazia mini trampolim, junto com o meu treinador. Mas aos 6 anos eles meteram-me no tumbling, provavelmente porque era o clube mais perto de casa, e a paixão, a paixão e o gosto pelo desporto não surgiu ali, surgiu com o tempo, porque na altura era só uma criança, era só para fazer mortais e não sei o que, andar ali às rodas, mas o tumbling em si surgiu aos 6 anos, quando os meus pais me meteram mesmo no meu clube, que é onde eu me mantenho até hoje, que é a Sociedade Filarmónica Estrela Moitense.
5: Já viste uma coisa? Quer dizer, tu tens aqui um empurrão familiar, porque, quer dizer, a família está toda ligada ao tumbling e à ginástica, mas geneticamente a tua também nasceste predisposto para a coisa.
6: Juntas as
5: duas combinações.
6: Digamos que sim, digamos que sim.
5: Mais favoráveis para a questão. Tu chegaste nesse período inicial, ou até o tumbling ser sério, fizeste muitas vertentes diferentes?
6: Não. Eu só fiz mesmo de ginástica, fiz mesmo aquelas modalidadezinha só para os pequeninos.
5: Aprendizagem inicial.
6: Sim. Cambalhotas, pinos, okay. Andar a rolar, pronto. O tumbling veio mais para a frente, lá estava, aos 6 anos. E só depois, quando eu comecei a ganhar uma maturidadezinha no desporto, aí é que eu comecei a levar mais a sério o desporto. Porque depois eu comecei a participar em competições nacionais e internacionais e comecei a ter a noção da dimensão do desporto. Aí é que o gosto e o prazer em evoluir e em melhorar começou a aparecer.
5: Com que idade é que isso é? Consegues situar?
6: Quando eu comecei a levar mesmo mais a sério, deve ter sido por volta dos 15, 16 anos. Já foi bem tarde. Eu devia ter começado a levar mais cedo.
5: E quando tu dizes que é levar a sério, o que é que é isso? O que é que tu queres dizer com isso? Treinar mais?
6: Não treinar mais, mas não levar os treinos como uma brincadeira, digamos assim. começar a estar nos treinos para treinar, não ir só ao treino. Que existe diferença, ir ao treino e existe diferença entre ir treinar. E eu comecei a ir aos treinos para treinar, não para ir ao treino.
5: E sentes que isso os prejudicou-te?
6: Na altura
5: mesmo prejudicou-me. Campeão da Europa, não é?
6: Não, na altura prejudicou-me, atrasou-me bastante a evolução. Okay. Mas ainda bem que eu pelo menos aprendi. E hoje em dia eu vou para o treino para treinar e quando eu estou no treino eu estou lá de corpo e alma, a minha cabeça, entretanto estou a saltar, vai para Nárnia e só Deus sabe o que é que eu estou a pensar quando estou a saltar. Mas quando eu chego ao treino eu chego com a mentalidade de eu vou para melhorar alguma coisa. Não vou lá só para ir. Portanto, a partir do momento que eu comecei a entender isso e a entrar no treino com esse objetivo de melhorar alguma coisa, a evolução foi exponencial. Foi quase do dia para a noite.
5: É o que seria, né, se tivesse um ano ou dois mais cedo, o que mudaria, né, na tua perspectiva.
6: Exatamente.
5: Quando se torna-se, ou quando tu decides que agora é sério, uhum, e mudas esse teu chip, né, foi mais fácil passar essa mensagem também para os que estão à tua volta, porque eles estão no meio.
6: Uhum. Ainda tenho dificuldades hoje em dia em passar essa mensagem. Porque não depende só de mim, de que estou a transmitir essa mensagem, mas também depende da pessoa. Depende do próprio ginasta em querer aplicar isso. Portanto, eu posso transmitir essa mensagem quanto eu quiser, para quantas pessoas eu quiser. Se a pessoa não quiser aplicar isso no seu dia-a-dia, na sua rotina de treinos, não adianta nada.
5: Mas os outros entendem agora o tempo que tu despendes e a energia que despendes. É mais fácil as pessoas à tua volta entenderem?
6: Sim, sim.
5: Porque estão ligadas.
6: Sim, sim, sim, sim, sim.
5: Se calhar de outra forma poderia ser diferente, uh-huh, até porque o profissionalismo, e já lá vamos, uh-huh, vale o que vale, não é? Aqui, e quando alguém dedica tantas horas como tu, às, uh-huh, vezes para os que estão à nossa volta não é fácil, não, uh-huh, é fácil entender. És campeão da Europa, uh-huh, eu vou para a primeira rubrica, que é onde fala de pessoas importantes, chama-se Titular Indiscutível.
7: Titular Indiscutível.
5: E eu aqui quero que tu me digas se conseguires dizer-me 5 pessoas. Ou podes meter grupos de pessoas em algum momento, se precisares, que tenham sido imprescindíveis para essa medalha que tu trazes hoje na tua companhia.
6: Okay.
5: Se não existissem, se calhar essa medalha também não existia.
6: Okay.
5: Consegues dizer?
6: Em princípio é de conseguir.
5: então bora lá. Conta-me lá.
6: Bem, primeiro de tudo, os meus pais. Querendo ou não, foram eles que começaram isto tudo, até mesmo antes de mim.
5: É verdade.
6: Portanto, se eles não tivessem decidido colocar-me na ginástica e aproveitar o dom que eu tivesse, que eu tinha tido na altura, que eu demonstrei, eu não teria hoje no lugar e nas condições que estou. Segundo lugar, eu diria os meus colegas de treino. É todos, eu não tenho específicos. Porque querendo ou não, são eles que me mantêm a rir nos treinos quando os treinos estão um bocadinho mais duros. Eles que me alegram um bocado mais quando o meu dia-a-dia está mais em baixo. Portanto, também devo isso. E não só aos que eu tenho hoje, aos que eu tive.
5: Certo.
6: Tá? Porque eu ainda apanhei umas duas ou três gerações de ginastas. Terceiro. Não queria, mas vou ter que ser. Federação Portuguesa de Ginástica. Federação de Ginástica de Portugal, que eles gostam que seja...
5: FGP.
6: Porque não são eles que arcam com os custos de me levar a competições. Claro. Se eles não arcassem, provavelmente eu não iria. Portanto, querendo ou não, e eu tenho bastantes amigos de lá.
5: Certo.
6: Portanto,
5: tem o seu papel.
6: Tem o seu papel. E a eles eu agradeço bastante. Isto foi o terceiro, não foi?
5: Sim, o terceiro.
6: Foi o terceiro. Bem, quarto grupo de pessoas ou quarta pessoa. Ah, já sei. Polémico também. Ao meu namorado. Nós estamos há pouco tempo juntos, estamos há quase um ano e meio. Mas desde que eu estou com ele. Não sei o que é que aconteceu, mas deu um boost gigante na minha carreira desportiva. Foi, desde que eu estou com ele já consegui as minhas duas primeiras medalhas de ouro como atleta sénior. Foi uma taça do mundo ano passado e foi este campeonato da Europa. Ele incentiva-me a ir aos treinos.
5: É muito importante ter alguém assim.
6: Exato. Então ele não quer que eu falte aos meus compromissos de treino para ir ter com ele. Ele não quer. A mesma coisa que a faculdade. Ele incentivou-me a completar a faculdade porque quando eu conheci eu estava para desistir. E então ele motiva-me, apesar de ser difícil para estar com ele.
5: Quando eu te perguntava há bocado de pessoas próximas que compreendem a vida que tu levas.
6: Exatamente.
5: Olha aí o exemplo.
6: Pronto,
5: não? Tá
6: aí, é um dos maiores exemplos. Apesar de ser, nós temos poucas oportunidades para estarmos juntos, mas quando eu digo, olha, não consigo porque tenho treino, ele compreende-se super bem. Ainda hoje foi a mesma coisa, ele não pôde vir, mas... E eu ponderei em chegar um bocadinho mais atrasado ao treino para poder ir estar um bocado com ele, porque hoje era difícil, mas ele mesmo assim compreendeu assim, não, sais da entrevista, vais para o treino, não precisas de vir cá. Eu o entendo perfeitamente, a gente está juntos no outro dia.
5: Fantástico.
6: Então, a ele eu devo imensa coisa, imenso desta medalha também ele tem grande parte do trabalho e do sacrifício que foi para ganhá-la. E em primeiro lugar de todos, que também não podia, eu fui de importância.
5: Foste subindo,
6: de importância, o meu treinador.
5: Claro.
6: O meu treinador Luís Rosa Nunes, é o meu treinador desde o dia 1, desde o momento em que aquele rapazinho de 6 anos entrou no clube.
5: É o teu treinador desde o dia 1.
6: Desde o dia 1. Ele acompanha-me desde que eu entrei aos 6 anos até aos meus 24 hoje em dia. Não mudei de treinador. A minha relação com ele já teve os seus momentos muito maus, mas hoje em dia o Vasco aqui e o treinador Luís hoje em dia também dão-me super bem. Eu costumo dizer que ele é tipo segundo pai. Eu levo um amigo para a vida, que é o meu treinador.
5: São muitos.
6: E 50% deste título europeu é dele.
5: São
6: 50%. Não é só meu que te saltei. Claro. Todo o conhecimento que ele me passou ao longo destes 18 anos de carreira foram aplicados neste momento e estão comigo e vou levá-los comigo para o resto da minha vida. Portanto, acima de tudo, foi a pessoa que mais me incentivou e mais participou e mais influência teve neste título.
5: Então, olha, agora vais conversar com alguém que gosta muito de desporto, mas percebe zero da tua modalidade.
6: Uhum.
5: O que é o tumbling? O que é aquela coisa lindíssima que nós vemos? O teu vídeo de onde ganhaste o Campeonato da Europa tornou-se viral porque, de facto, é extraordinária a conquista, mas é extraordinária toda a execução, porque nós não estamos habituados a ver aquilo.
6: Uhum.
5: O que é o tumbling?
6: Bem, o tumbling faz parte de...
5: para miúdos, não é?
6: Sim. Vou tentar explicar o mais simples possível, porque isto nos termos técnicos é um bocado complicado.
5: Não, sem técnico. Para miúdos.
6: Ok. O tumbling faz parte da modalidade de ginástica de trampolins.
5: Ok.
6: Se bem que não é bem um trampolim. Basicamente, o tumbling é uma pista de... Digamos que é uma pista com molas, um tapete com molas, de 25 metros, que nós nessa pista de 25 metros, nós temos que realizar duas séries, nas qualificações e depois duas séries nas finais. As finais a gente depois fala se tivermos tempo. Temos que usar nossas séries, que são de 8 saltos. Cada série é composta por a pontuação de dificuldade, que já é pré-definida. Temos uma tabela em que cada salto tem a sua dificuldade e no final soma-se a dificuldade dos saltos e tem a nota de dificuldade. E depois a nota de execução, que é o quão bonito nós saltamos. Na soma, soma-se a nota de execução e a nota de dificuldade, temos aí a pontuação. No final, quem tiver a melhor pontuação ganha.
5: Tu tens que dar 8 saltos. Isso é obrigatório,
6: sempre,
5: né? Sempre. Nem mais nem menos.
6: Se não somos descontados, não podemos repetir saltos iguais.
5: Ok.
6: Tirando o que nós... Ai, bati no microfone. Tirando o que nós chamamos de elementos de transição, que são os flick-flacks, são os tempos, que é um flick-flack sem mãos, isso nós chamamos de elementos de transição, que é o que nós ganhamos para ganhar velocidade.
5: Claro, e isso pode ser repetido.
6: Isso podemos repetir. Agora, saltos duplos mortais, duplos com piruetas, essas coisas todas, nós só podemos repetir o mesmo salto uma vez durante a competição inteira. Ou seja, durante as qualificações, se eu fizer um duplo mortal na posição empranchada, que é com o corpo todo aberto, eu só posso fazer esse salto uma vez durante as qualificações inteiras.
5: Então,
6: porque senão, se eu repetir, a segunda repetição vale zero.
5: Vale zero. Então, isso torna a minha visão de espectador mais difícil ainda. Uhum. E eu explico-te porquê. Ao ver a tua modalidade, e até, eu diria, todas da ginástica, mas a tua modalidade em específico, nós estamos a ver, eu falo como espectador, estou a ver, e executas tu, e executou mais 3 ou 4, e a percepção do espectador é, uau, perfeito.
6: Uhum.
5: E depois saem as pontuações e dizes, fogo, só isto. Ou muito abaixo do outro, que não sei o quê. Onde é que há essas nuances que podem significar piores pontuações? Para além da repetição, né? Mas uhum. Não, nos atletas de alto nível já repetem coisas, não é? Pronto. Digo eu. O que é que distingue ao olho do espectador que não percebe se uma coisa tem mais ou menos pontos?
6: Basicamente, no trampolim, digamos assim, na cama elástica, eu consigo-te dar razão nessa parte. Porquê? Porque são 10 saltos, eles estão a saltar, não sei o quê, é tudo à altura. Então... Quem está a ver, ok, não
5: parece,
6: dá para distinguir, parece tudo igual. Parece tudo, não há diferença entre saltos, só quem está no mundo é que sabe a diferença dos saltos. Agora, No tumbling tens a vertente da velocidade. Quem faz umas coisas mais lento dá a impressão que a série foi pior. Quem faz a série mais rápido, quem roda mais, quem faz triplos mortais, dá a impressão que é mais difícil. Portanto, quem olha de fora e não entende, basta analisar a velocidade, número de mortais, que isso dá para contar, número de mortais. Número de piruetas não dá muito porque é preciso ter olhinho. Mas quando há uma diferença descomunal de dificuldade, as pessoas notam. E
5: sobretudo pela velocidade.
6: Sobretudo pela velocidade, altura, festejos no final. Isso vê no vídeo que ficou viral do meu Campeonato da Europa. O meu grito que eu mandei no final influencia. Influencia.
5: Tu percebeste logo?
6: Eu na altura eu não sabia que ia ganhar. Sabia que a minha probabilidade era quase 100.
5: Okay.
6: Porque eu tinha a noção de que os meus adversários não estavam... à espera de alguém arriscar e não estavam preparados para arriscar.
5: Certo.
6: Porque as condições de prova nós temos assim, as pistas também variam de marca para marca, há umas que são mais moles, outras que são mais duras, e aquela marca era muito mole para mim. E então eu sempre, desde o início, eu falei para os meus treinadores, eu não vou arriscar este salto, que era o último que eu... O último salto que eu fiz, nós chamamos de Didol, que é são dois mortais na posição pranchada e quatro piruetas. Em inglês, curiosamente, é chamado de killer.
5: Okay.
6: Por causa do nível de dificuldade e de ser perigoso. E então, eu desde o início não vou arriscar fazer este salto, porque é perigoso. E eu naquele momento estava no top 4 e eu sabia que para eu ir ao pódio eu tenho que arriscar.
5: Foi agora.
6: Para eu ter alguma chance de ganhar, eu tenho que arriscar. Portanto, se há um momento para arriscar, era agora. E eu decidi ir de mente aberta. Vamos ver como é que corre. E eu arrisquei bastante. Porque quem vê o vídeo, eu caí com a cabeça quase a tocar lá no colchão. Portanto, foi muito arriscado, mas valeu a pena.
5: A queda tem influência na pontuação?
6: Tem influência.
5: Okay.
6: Tem influência. De cair de tronco abaixo da horizontal,
5: okay,
6: dá desconto. Número de passos também desconta. Desequilíbrios também desconta.
5: Okay.
6: Portanto, o nós queremos na recepção, na queda, temos que focar principalmente cair com o tronco direito e com a menor quantidade de passos possível.
5: Para te pôres na posição.
6: Exato. Direita, e nós temos, né? E nós, antes de sairmos do colchão, temos que mostrar estabilidade. Podemos estar a festejar. Podemos estar a festejar.
5: Pois é, isso,
6: nós
5: não vejo-te a festejar, mas estás completamente
6: exato. Nós não
5: equilibrado.
6: Podemos, nós não podemos festejar e causar-nos desequilíbrio, cair e desconta. Certo. Nós podemos festejar à vontade, mas não podemos demonstrar instabilidade na altura de sair do colchão. Temos que aguentar 3 segundos. Quando aguentarmos 3 segundos, estamos estáveis. Apresentamos ao juiz, que é cortesia, e depois podemos sair do colchão à vontade e não nos desconta mais nada.
5: Ser campeão da Europa, o primeiro campeão da Europa português desta modalidade, traz-te mais responsabilidade?
6: Sentes isso? Traz um bocado. Sinto...
5: Mas és tu que te colocas para ti próprio ou sentiste
6: não,
5: também
6: sou,
5: à volta?
6: Não, sou eu que coloco. Não. Sou eu que coloco. Eu coloco uma responsabilidade barra pressão, digamos assim, porque eu sei que agora várias gerações agora olham para aquilo que eu estou a fazer e quando eu estou numa prova, está ali o campeão da Europa. E então, eu sei que eu influencio, eu tenho perfeita noção que eu vou influenciar e influencio gerações, ginastas, crianças, tudo. Eu tenho plena noção. Tento abstrair-me.
5: E preocupa-te?
6: Não. Porque eu sei, eu sei perfeitamente que aquilo que eu irei fazer, seja nos treinos, seja em provas, é o melhor que eu consigo fazer. Portanto, não é por falta de treino, não é por falta de dedicação. Aquilo que as pessoas têm de percepção de mim, e isto é uma coisa que demorou a entrar, é uma coisa que vem delas. Não é uma reflexão de mim.
5: Certo.
6: A minha reflexão é aquilo que eu meter na prova. E é aquilo que eu meto a todos os dias, cada vez que vou treinar. Portanto, eu meto-me inconscientemente essa pressão e essa irresponsabilidade, justamente porque eu sei o peso que tive nesta conquista. Mas na altura que eu estou a competir, que eu estou a treinar, quem sou eu? Eu não posso ter esse peso. Eu não digo que impeça, mas limita. Porque eu começo a pensar... Epá, eu sou campeão da Europa, agora tenho que chegar lá, tenho que fazer boa figura, não sei o quê. Não, eu vou fazer o meu melhor.
5: E um ginasta de... Tu disseste que tens 24 anos, não é?
6: 24 anos.
5: Um ginasta de 24 anos é velho? Ou seja, tu dizes que podes fazer ainda mais coisas e tens. Mas e qual é o prazo de validade, vá, digamos assim, do atleta?
6: O meu ídolo foi até 32.
5: Foi, ok.
6: Portanto, e há um ginasta do Azerbaijão neste momento que tem 30. Portanto, eu não vejo limite. Vai até onde
5: sim,
6: o corpo
5: der. Limite é onde. É onde é
6: agora, tão... nós temos outros limites, que fora do corpo, fora o corpo.
5: Claro, claro. Eu, aqui a curiosidade era perceber qual, na tua modalidade, qual é que era aqui o.
6: É assim, margem, eu diria tipo 26, 27 anos, okay. 28, no máximo. Quem sai dessa já é exceções.
5: São exceções, exato. São os fora de série.
6: Sim,
5: né?
6: Sim.
5: A tua modalidade tem vertente olímpica?
6: Não.
5: Não tem vertente olímpica?
6: Não, não tem vertente olímpica.
5: E isso acredito que traga muita pena.
6: Traz. Traz muitas limitações.
5: Ginástica é uma das... Não é a principal vertente dos Jogos Olímpicos, mas tem uma força muito grande.
6: Sim, sim. Olímpicos. A ginástica artística é que tem mais...
5: Sim, sim.
6: O trampolim está a perder um bocado, mas ainda tem.
5: Sim.
6: Por causa da quantidade de participantes. Agora o tumbling. Por falta de haver essa vertente olímpica, o tumbling e o duplo mini trampolim, que são as modalidades que eu convivo mais, sofrem bastante.
5: Pois.
6: Sofrem bastante. Pois. Aconteceu-me agora recentemente um caso que é triste, uma situação que é triste, que foi, eu fui campeão da Europa e segundo a lei eu não tenho direito à remuneração, nada.
5: Não há programa olímpico?
6: Não há programa olímpico.
5: Né?
6: E então, só que eu ainda fui um bocadinho além, porque eu tenho contactos no IPDJ, que me disse, e um desses contactos disse, olha, experimenta pedir em regime excepcional, porque já aconteceu de abrir exceções e realmente eles depois pagarem. Não é conselho, mas é melhor do que não tentarem. E eu tentei. Recebi há pouco tempo e-mail a dizer que foi recusado. E que a dimensão da conquista não influencia nada no IPDJ para oferecer remuneração a medalhados de campeonatos de Europa, medalhados não olímpicas. É triste, é revoltante. Não é só triste, é revoltante.
5: Então como é que um medalhado de ouro, de tumbling, ganha dinheiro?
6: Não ganha.
5: Pois.
6: Não ganho.
5: Estava à espera que me dissesse isso.
6: Agora, neste momento eu recebo uma quantia muito baixa por ser atleta de alto rendimento. E quando se tem esse estatuto,
5: certo.
6: Recebe-se os 200 euros ao mês até o final do estatuto, que é um ano. Mas, para um atleta de alto rendimento, com um bocadinho de modéstia à parte, com os rendimentos que eu tenho, 200 euros não dá. E então, eu infelizmente tive que tirar uma licenciatura, porque a seguir a isto acabou. Eu não tenho forma de me manter no desporto, sendo atleta, a competir. Uma coisa é se eu ficar a trabalhar relacionado com a ginástica. Outra coisa é competir. Neste momento, o gajo do Azerbaijão, que tem 30 anos, ele só se mantém, e com um nível de dificuldade bem alto, porque lhe pagam.
5: Porque é profissional.
6: Porque lá é visto como profissão. Aqui é visto como lazer. Quase.
5: Ganda lazer tu tens.
6: E então, é revoltante. E eu... Hei de falar isso nas minhas redes sociais, que é o facto de eu ter sido campeão da Europa, o IPDJ e o Governo, o Estado, olhar para mim com o primeiro título de campeão da Europa desta modalidade e simplesmente virar-se para mim e dizer não é suficiente.
5: Uma palmadinha nas costas e já vais com sorte.
6: Exatamente. É revoltante. É assim, eu não quero tirar o mérito das outras modalidades que recebam.
5: Não, claro. Nada. O problema não está nas que recebem.
6: O problema está nas nossas não recebermos.
5: Claro.
6: Não são só a minha modalidade, não é só o duplo mini, são várias modalidades que têm várias atletas.
5: Olímpicas.
6: Têm vários atletas que limpam pódios, vão a representar Portugal imensas vezes, ganham medalhas, ganham troféus, ganham tudo e mais alguma coisa, chegam ao final. Epá, não.
5: Ainda há meia dúzia de semanas tivemos aqui o Diogo Carmona que faz skate. O skate não é olímpico, adeus.
6: Exato.
5: Acabou. Isso tu desabafas? Em algum momento deixa-te chateado com a modalidade?
6: Não me deixa chateado com a modalidade. Deixa-me chateado com a pouca importância que o país dá à modalidade. Porque eu, inclusive, eu tenho um amigo, que trabalha aqui na RTP, que disse o seguinte: a culpa maioritariamente é nossa, porque nós só transmitimos aquilo que dá dinheiro. E isso não é só da RTP, todas as emissoras de Portugal, televisivas, de rádio. Basicamente só as redes sociais é que servem para propagar esta modalidade, porque Portugal, em termos de transmissão televisiva, em termos de transmissão de rádio, é muito pobre, claro, para além daquilo que é futebol e outras indústrias.
5: Sei que eu te digo modéstia à parte, eu gosto muito do programa que tenho o prazer de conduzir, porque tenho o privilégio de falar de falar e dar também espaço a pessoal como tu, que tem conquistas incríveis e que não tem o espaço mediático que se calhar merecia, e por acaso teve uma conquista que foi, até ficou viral nas redes sociais, porque senão nem isso.
6: Infelizmente a RTP também transmitiu, porque foi a única canal de TV que transmitiu a competição ao vivo.
5: Olha, eu sei que este é um assunto muito, que isto é querido para ti, e obviamente tu tens aqui também alguma mágoa sobre isso, e eu prometi-te que dava espaço para também partirmos sobre isso, mas eu quero quebrar aqui só o gelo desta conversa mais fria para um momento mais divertido. Tenho aqui uma rubrica que se chama Treino à Porta Fechada.
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5: Ora bem, perguntas de resposta rápida, aqui um bocadinho mais divertidas. Tu corres numa pista, dão 8 saltos seguidos e aterram rapidíssimo. Aquilo passa num instante. O teu cérebro, durante a execução, tem tempo para pensar no que está a fazer, ou aquilo é modo piloto automático?
6: Tem tempo. Nós somos treinados para isso. Nós somos treinados para, em questões, nós em milissegundos, parece que o tempo passa em slow motion. Então nós temos tempo para, nós ali no meio temos tempo para tomar decisões muito rápidas. Que ali no momento pode parecer, ok, como é que ele toma a decisão de mudar o salto? Nós temos tempo.
5: Consegues tomar essa decisão?
6: Sim.
5: Uau.
6: Eu tenho tempo para tomar a decisão de mudar o salto para mais fácil, se eu for com uma velocidade um bocadinho mais lenta, ou se eu for mesmo bem fazer um upgrade. Eu tenho tempo para fazer isso tudo.
5: No preciso momento em que vês a pontuação e sabes, é ouro, como é que...
6: Foi, acho que foi, até o momento, acho que foi a maior felicidade que eu tive na vida. Nunca senti nada. Primeiro foi redenção, porque eu tive o Campeonato da Europa 2024, foi uma bela de uma vergonha, e então chegar aqui e finalmente ter conseguido chegar ao topo de uma das competições mais importantes da minha modalidade, pelo menos a nível continental, isto foi surreal. Não tenho palavras no meu vocabulário para expressar.
5: Eu acredito que não. Quando tu começas, e ao início, obviamente, tu tinhas o talento e o potencial para a modalidade, mas tu, ao início, quando há muitos erros e há quedas, como é que tu lidas com essa fase inicial onde o insucesso é maior do que o sucesso?
6: Eu costumava ficar muito frustrado. Hoje em dia, faz parte.
5: Porque continuas a ter os erros.
6: Hoje em dia, nos pequeninos que eu tenho lá no meu clube, eu viro-me para eles, eles têm vergonha de cair, eles têm medo de cair, assim. Assim, minha querida, ou meu querido, eu caio 200 vezes por treino, se for necessário. E é levantar e fazer de novo.
5: Não vou dizer ao de 2 anos, porque o de 2 anos não guarda memórias, mas o que é que tu dirias hoje ao Vasco de 6 anos, que começa a fazer tumbling a sério, o que é que tu lhe dirias hoje?
6: Olha, nunca desistas. Não desistas. Vai chegar. Vai chegar, pode demorar, vai demorar, mas vai chegar.
5: Vai chegar.
6: Dedica-te, esforça-te, confia no teu treinador, aproxima-te dele, porque ele vai ser o teu melhor amigo nesta caminhada longa, e diverte-te, acima de tudo diverte-te, porque é um desporto muito divertido quando se está no ar de cabeça para baixo.
5: Fantástica expressão para descrever aquilo que tu fazes.
6: Exato.
5: com tanta paixão. Olha, Vasco, primeira escolha musical, o que é que tens aqui para nós?
6: Eu tenho uma música, eu sou muito fã da Eurovisão. Este ano a música que mais me influenciou, inclusive foi a música que eu ouvi no dia em que eu ganhei o Campeonato da Europa, é uma música que é da Finlândia, que se chama Sliakin Heitin, que a tradução é lança-chamas. Fala sobre amor proibido. E então, e a música tem a batida da música. Eu aprendi a música toda, a letra toda em finlandês, portanto eu sei.
5: É uma música finlandesa, exatamente.
6: Então eu sei tudo aquilo que a música fala, mas a batida da música, o ritmo, as sensações que a música traz, aquilo na altura deu-me um gás quando eu estava a ouvir no aquecimento para o Campeonato da Europa, não sei o que é que aconteceu. Pronto, deu. Olha, ali uma cena.
5: Eu não vou arriscar dizer o nome da música para não dizer mal, é Lança-Chamas, não é?
6: Lança-Chamas.
5: A tradução para português, portanto é com essa música que vamos para a primeira escolha musical do Vasco Peso.

0: Dia de jogo. Estamos em dia de jogo com o Vasco Peso, campeão da Europa de Tumbling, um dos grandes ginastas de Portugal. Vasco, tu, como ainda há bocado estavas a dizer, tens que estudar, não tens outro remédio.
1: Estás atleta, acabar.
0: Licenciatura em Tecnologia Biomédica, está
1: exatamente
0: certo? O que é, não é brincadeira,
1: não.
0: Há de ser uma coisa bastante complexa. Como é que, eu já não te vou perguntar se é possível ser profissional da ginástica, porque tu já me tiveste aqui a oportunidade de escrever. Eu vou-te perguntar como é que se concilia isto tudo. E como tu também me dizias e me confidenciavas que tens aí não é, algumas coisas que não é que queres dizer, mas que sentes e que são importantes para ti. Como é que se concilia? Que vida é esta?
1: É assim. É uma vida difícil. Estudante a nível académico e atleta de alto rendimento. É uma vida difícil. Eu, pelo menos, experienciei os dois lados da moeda. Professores que me beneficiaram, digamos assim, no sentido de ajudaram. Deram mais atenção, deram-me ali uma benessezinha, que não eram obrigados, porque houve momentos em que eu não tinha o estatuto de alto rendimento, mas outros momentos que eu já tive o estatuto e já tinham como obrigatoriamente me ajudar. Mas já tive professores que me dificultaram bastante a vida. E então isso foi... revoltante, porque lá está. Temos uma segunda vida fora da vida de ensino. Muitas vezes pode não ser bem visto, justamente quando é modalidades em que se sabe que não se faz vida, digamos isso, não se pode. Não é visto como emprego também. No caso do futebol, vê-se como emprego, as pessoas recebem milhares e milhares de euros, então as pessoas não estão assim muito preocupadas. No meu caso, parece que as pessoas se preocupam mais do que eu. Se
0: pois.
1: Eu vou ter uma vida para depois da faculdade. Neste momento eu só quero é saltar. Eu quero aproveitar enquanto eu tenho. E eu demorei, a minha licenciatura é de 3 anos, eu demorei 5 anos para fazer. É até o meu orientador de estágio, quando eu comecei o estágio, ele disse assim: é assim, é a vida de um atleta de alto rendimento e de estudante. Às vezes umas coisas ficam para trás, outras vezes a ginástica fica para trás e a faculdade avança, andamos assim.
0: A priorizar.
1: É a trocar prioridades dependendo dos momentos.
0: Sim.
1: Portanto, mas o que interessa é que também está a acabar e vai-se fazendo. E então a minha prima, por exemplo, ela faz natação, é medalhada olímpica, e ela assinou agora o contrato com, já não lembro qual era o clube, e ela disseram-me que ela ia abandonar um pouco a faculdade. Não digo abandonar 100%, porque é necessário.
0: Vai fazendo aos bocadinhos.
1: Vai fazendo aos poucos. Mas lá está, ela vai receber.
0: Claro.
1: E ela, e a primeira coisa que eu digo, aproveita. Aproveita, vai. Estás a fazer o que tu amas. Vais receber dinheiro por
0: Fosse
1: isso.
0: assim
1: Se
0: para
1: puderes
0: todos.
1: conciliar com os estudos, concilia. Eu sei que é difícil, mas é possível. Epá, mas aproveita. Porque o corpo não dura para sempre. Porque se eu tiver aos 40, 50 anos e tiver cabeça para ir para a faculdade tirar uma outra licenciatura ou um mestrado, eu tenho. Querendo ou não. Agora, se eu
0: Ou
1: aos
0: mudar de
1: 45.
0: carreira, ou mudar de.
1: Se eu quiser aos 40, 50 anos voltar a saltar, nunca na vida.
0: Claro.
1: Então, aproveitem. Eu prefiro aproveitar enquanto tenho. Tive pessoas a dificultar? Tive, sim, senhora. Tive pessoas a facilitar. Também. Agradeço todos os dias a todos os professores que me facilitaram a vida e que me ajudaram com fazer testes, fazer trabalhos,
0: E
1: etc.
0: são esses que vão contar, no
1: E são
0: fundo,
1: esses
0: na
1: que
0: vida.
1: contam. Agora, andarem-me a dificultar por causa de eu representar Portugal.
0: Se fosse para a má vida, agora para representar Portugal,
1: Epá.
0: faz pouco sentido. Olha, vou-te pôr aqui a escolher coisas, na nossa última rubrica, que se chama Minutos de Compensação.
2: Minuto de compensação.
0: Ora bem, é isto ou aquilo quase, para escolheres. Outra modalidade de trampolins ou outra vertente da ginástica?
1: Outra vertente da ginástica.
0: Qual?
1: Neste momento eu faço duas, portanto eu ia para outra. Que eu
0: Qual
1: faço
0: é que gostarias
1: team gym.
0: de. Ok. Argolas ou barras?
1: Eu vou para barras, não tenho força para argolas.
0: Duro. Se tivesse escolhido uma modalidade com bola.
1: Com bola?
0: Com bola.
1: Eu diria badminton conta?
0: Não.
1: Não conta?
0: Badminton não é bola, é um volante.
1: Depois, por isso é que eu perguntei se contava. Então, eu se calhar eu ia para vôlei.
0: Voleibol. Uma modalidade sem bola, que não é ginástica.
1: Que não é ginástica. Eu vou para artes marciais. Eu ia para Krav Maga, porque eu já fiz.
0: Krav Maga, ok.
1: Eu gostei bastante quando fiz.
0: Eu tinha aqui, e porque eu não sabia, mas portanto vou-te fazer a pergunta de outra maneira. Ser campeão do mundo e reformar-te no dia a seguir, ou fazer, ou saltar até aos 40 anos?
1: Ser campeão do mundo e reformar-me no dia a seguir. Prefiro sair num momento alto.
0: Fantástico. Olha, deixa-me perguntar-te, o que é que vem a seguir? O que é que o Vasco, que é campeão da Europa há pouco tempo, o que é que há agora? Onde é que podemos ver o Vasco competir? O que é que o Vasco tem de coisas que pode conquistar ou que pode lutar para conquistar? Qual é o futuro?
1: Neste momento eu estou a preparar-me para o Campeonato do Mundo, que é no início de novembro, na China, em Nanjing.
0: Já estás classificado.
1: Já estou classificado. Okay. O lugar lá já está garantido. Agora, estou a preparar-me com unhas e dentes. Porque está a ser o meu último mundial, em princípio.
0: Ok. Porque é de quantos em quantos anos?
1: Não, é todos os anos.
0: É
1: todos os anos, tirando anos dos Jogos Olímpicos.
0: Ok, certo.
1: Ou seja, em 2024 não houve, 2028 certo. Não vai haver.
0: Okay.
1: Então, este ano vai ser na China e eu estou a preparar com unhas e dentes. Eu quero que este seja o primeiro mundial que eu vá à final, porque eu nunca fui a uma final individual no Campeonato do Mundo. E se tudo correr certo, sair lá com medalha, já fico feliz com o terceiro lugar. Mas eu estou-me a esforçar bastante. Vai ser, se não me engano, de 5 a 8 de novembro. Se bem que as minhas provas são só dia 6, 7 e 8, mas pronto. Mas essa vai ser a minha próxima prova e vai ser o meu último mundial. Apesar de eu ainda ir para o ano até o mês de junho por causa dos Jogos Europeus.
0: Okay.
1: Só, é os Jogos Europeus, é os Jogos Olímpicos versão Europa.
0: Sim.
1: E o tamanho do Pelmini foram adicionados na semana passada.
0: Ah, ok. Olha, é saíres com a medalha de ouro e retiraste. Mas é quase.
1: Com medalha, ponto.
0: Com medalha, ponto. Eu tenho duas perguntas para ti, uma de encerramento e outra aqui para fazer, e depois também, se tudo aquilo que gostasses de dizer, temos aqui dois ou três minutos para o dizeres. Uma que é uma que eu queria mesmo fazer, que é: como é que se captam rapazes para este tipo de coisas? Porque a gente sabe que os rapazes fogem de tudo o que tem a ver com ginástica. Tu és um exemplo de que foi lá parar. Como é que se captam rapazes para uma coisa destas? Porque o que tu fazes, aquilo é espetacular.
1: É assim, é uma pergunta complicada. pergunta complicada.
0: Se calhar nem tu me consegues dar uma resposta muito concreta, não é?
1: Pois não, não consigo. Porque é assim, eu felizmente tive os meus pais que me meteram na ginástica e nunca tiveram muito esses preconceitos de ok, ginástica é um desporto de raparigas, futebol é um desporto de rapazes. E eu já tive casos no meu clube, um caso, em que o puto era muito bom na ginástica, mas também era muito bom no futebol. E por pressão do pai, saiu da ginástica e foi para o futebol.
0: Ser então, bom, muito bom nas duas coisas é raro, não é?
1: Sim, é raro, mas saiu do futebol, saiu da ginástica para ir para o futebol por causa do pai. É assim, eu não tenho bem uma resposta para isto.
0: Eu calculei que tu não tivesses, porque é uma questão que está enraizada. Não és tu que vais arrancar as raízes,
1: não.
0: Né? Obviamente. Mas vê-se muito pouco de rapazes a fazerem isto, e se calhar teríamos atletas extraordinários se tivéssemos mais.
1: É assim, isto também eu vejo muito também por causa de... É um bocado culpa das escolas também, porque querendo ou não...
0: Segregam logo à partida.
1: Sim.
0: Tipo, é verdade.
1: É muito difícil. Eu, pelo menos em todos os anos de escola e vida académica que eu tive, só me lembro de uma vez, no ensino básico, a escola onde eu andei, fazer uma competição de mini trampolim. Só. Não houve mais nada relacionado à ginástica e houve muitos poucos participantes. Mas houve imensa pessoa a ver, mas também ninguém arriscou ir lá, não sei o quê, porquê.
0: Mas tens razão, é a responsabilidade da escola também.
1: Sim, é a responsabilidade da escola e, querendo ou não, também é um bocado a responsabilidade dos pais. É um bocado culpa dos pais de não abrirem a mente para o que o puto ou a miúda pode encostar. No caso, o puto, estamos a falar de rapazes.
0: É difícil, não, sei, é uma
1: não,
0: questão
1: é difícil, não limitem, não limitem as vossas crianças, os vossos rapazes.
0: Deixem-nos fazer o desporto que eles quiserem.
1: Exato. Deixem-nos explorar.
0: Claro. É isso mesmo.
1: É a única coisa que eu tenho de dizer, porque não sou eu que vou obrigar, nem sou eu que vou fazê-los.
0: A mensagem essencial é essa. Deixem-nos fazer o que eles gostarem.
1: É,
0: aliás, levem-nos a experimentar até várias diferentes. Nunca se sabe onde é que está a modalidade que eles são bons. Eu vou-te dar, como eu te prometi, 2 minutos, e são 2 minutos que eu acho que são importantes para ti, antes de fazer-te a última pergunta que faço sempre a todos os convidados igual. Porque tu tens muitas dificuldades para fazer a modalidade em que és bom, E tu querias abafar sobre isso e eu acho, e eu sinto-me aqui na obrigação de dar-te esse espaço. Não, não temos muito espaço, até porque o programa tem aqui limite.
1: Sim, tempo, sim, sim.
0: Diz-me da tua alma o que é que te dói, Vasco Peso, porque é importante, para ti e para todos os ginastas, eventualmente. De...
1: Não só ginastas, mas desportistas em si. Eu quando recebi esta notícia do que não me iam pagar, não me iam dar prémio de ter sido campeão da Europa, a revolta foi muito grande. E aquilo que eu tenho a dizer, isto é mais uma mensagem para quem está no poder, porque infelizmente eu sozinho não posso mudar nada. E nem todos os ginastas e atletas de modalidades não olímpicas, peço desculpa, não têm poder para mudar nada. Então aquilo que eu tenho para dizer é, deem valor aos atletas em geral. Eu estou a olhar aqui para a câmara, tá? Por isso é que eu estou aqui. Estou a olhar aqui para
0: pode
1: a
0: chegar
1: câmara.
0: A tua medalha para perto.
1: É assim, olha.
0: Fica sempre bem.
1: Pronto, exatamente. Aqui. Eu vou fazer isto assim. Pronto. Deem valor a estas conquistas. Isto aqui, modéstia à parte, na minha modalidade nunca aconteceu. Isto foi uma raridade. E agora, verdade, se eu sair da ginástica, isto provavelmente não volta a acontecer. Se não, e se voltar a acontecer nas próximas décadas? O que é que neste momento estão a fazer para eu me manter no desporto e para isto continuar a chegar? Não estão a fazer. Isto não incentiva ninguém a continuar uma modalidade. Isto não incentiva. O que é que incentiva? Pagarem. Infelizmente é a única coisa. Sei que Portugal e gestão de dinheiro é um tema muito sensível.
0: Muito complicado.
1: Mas se vocês começarem a valorizar isto aqui começa a chegar-vos mais. Estas coisinhas assim de ouro começam a chegar-vos mais. Começa a orgulhar-vos cada vez mais. Apoiar modalidades que podem não ser olímpicas, podem não ter grande visibilidade, mas se vocês começarem a dá-la e a darem-se importância, vão começar a chegar muitas mais. E vão começar a manter ginastas e manter atletas durante muito mais tempo. E... portanto, comecem a olhar para nós atletas que trazemos medalhas, trazemos títulos e trazemos orgulho para o país e comecem a pensar em dar-nos algum valor. Porque isto não nos mantém. Porque querendo ou não, lá está, eu estou a acabar uma licenciatura para poder viver. Porque isto não me vai dar vida. Não é estas medalhas que me vão dar vida. Portanto, comecem a pagar, comecem a dar valor e comecem a dar visibilidade. Porque não é um aperto de mãos, nem uma... Apesar de eu ter gostado imenso e sentir um privilégio enorme de ter recebido a chamada do Presidente da República e do Sr. Professor Marcelo Rebelo de Sousa no mesmo dia quando eu ganhei a medalha de ouro, sinto-me lisonjeado, mas não é isso que me paga contas.
0: Claro.
1: Querendo ou não, o dinheiro paga contas. Então, olhem para isto, comecem a pagar e deem valor. E vão ver que tudo isto vai ser muito bem recompensado e vai valer muito a pena.
0: Eu tenho muita pena que os nossos ouvintes, quem nos está a ouvir, não consiga ver a medalha, porque ela é lindíssima, mas pode ver em vídeo.
1: Aqui,
0: pode ver em
1: assim,
0: vídeo. Não, quem nos vai ouvir, quem está a ouvir na rádio não está a ver, mas podem ver o episódio em vídeo, porque vale a pena. A medalha é lindíssima. Eu vou tirar uma fotografia com o Vasco, enfim, com essa medalha, na companhia dessa medalha. Última pergunta. Daqui por 100 anos vão escrever um livro sobre o tumbling português. E vem lá um parágrafo sobre ti. O que é que tu gostavas de ver lá escrito?
1: O que é que eu gostava de ver lá escrito? Diga-me. Ai, não sei. Agora
0: isto... agora apanhei-te na curva.
1: Sim,
0: foste o primeiro, mas não foste o único. Era uma boa frase.
1: Foi o primeiro barra único. Mas eu gostava que dissessem que foi do zero. Mas não só do zero em termos de desporto, é do zero em termos de condições. Foi do zero, digamos que pode ser do zero ao mundo, porque...
0: Foi do zero ao topo da montanha.
1: Foi do zero ao topo, porque... Querendo ou não, lá está, as condições que me dão para treinar, as condições que me dão para competir, podem não ser as melhores. Mas só o amor pelo desporto fez isto. Só o amor pelo desporto fez com que eu ganhasse esta medalha de ouro. Portanto, foi do zero ao topo. Portanto, e eu espero que continue a ir ao topo durante este tempo. Mas se eu fosse ler, eu gostava que dissesse que fui do zero ao topo. Demorou muito, mas foi de zero ao topo mesmo.
0: Vasco, segunda escolha musical. Pronto, despedimos.
1: Está tudo a Lorraine.
0: Tá, esta já consigo dizer.
1: Esta já dá.
0: Está tudo a Lorraine. É com essa escolha musical que nos vamos despedir. Vasco, muito obrigado por ter estado aqui.
1: Obrigado eu pelo convite.
0: Foi dia de jogo com o Vasco Peso, campeão da Europa de tumbling, um dos melhores ginastas portugueses de sempre, arrisco-me a dizer eu. Pode ver e rever esta entrevista em RTP Play e na secção de vídeos do nosso site em africa.rtp.pt. Eu volto para a semana. Fique bem, fique com a RTP África.

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1: Seja bem-vindo a mais uma viagem pelas tabelas mundiais e às novidades da semana.
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1: Dua Lipa continua a dominar os tops mundiais, agora com o estrondoso sucesso de Training Season. Este novo êxito da artista inglesa atingiu o quarto lugar na tabela britânica de singles e já ultrapassou a impressionante marca de 1 milhão de reproduções no Spotify. É, sem dúvida, um autêntico fenómeno planetário de uma das estrelas de topo da música internacional.

3. Boston, de Stella Lefty, é uma das novidades a chegar ao top 3. Vem do número 4, está em subida.

Na tabela britânica, vamos continuar a subir até ao número 1. Agora, em número 2, não há novidades. Encontramos Ella Langley com Choosing

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E vamos terminar a escalada até ao número 1 com Great Expectation. Não há subida nem descida para Sienna Spiro, que continua a dominar o topo da tabela britânica.

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1: Da África do Sul chega-nos mais um ritmo Maskandi. Com um forte desempenho digital, a faixa superou as 100 mil reproduções no YouTube na semana da sua estreia. Chafu Omnyama é o compositor e artista principal desta nova faixa, classificada na tabela sul-africana. Conhecido por fundir harmonias vocais tradicionais com arranjos acústicos contemporâneos da África do Sul. Kamafanga é a vocalista convidada, que traz o contraste vocal característico das vozes femininas deste género folclórico sul-africano. Vamos ouvir.

0: e Billy é também uma das novidades da tabela desta semana do Top Sul-Africano. Junta o DJ Jaivan a Zem S.A.
1: Número 3. 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

Continuamos a subir até chegar ao número 1 do top sul-africano. A faixa Remember, de T-Man Express e Mellow & Sleazy, já foi líder e agora tem descida para número 2.

E chegamos ao topo do top sul-africano. Aqui estamos com uma novidade diretamente para número 1. Navy Sprayer com DJ Zingl, Navy Wamkulu e Youngstana. É o trio líder do top sul-africano.

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1: It's Over é das faixas mais ouvidas na Nigéria. Nas plataformas digitais, alcançou o primeiro lugar na Apple Music do país e entrou diretamente no top diário do Spotify. Esta novidade do Top Nigéria junta a voz em ascensão de Fola às proeminentes estrelas consagradas de Bellash Murder e Zlatan, o fundador da Zanku Records.
0: Número 3.

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1: E no Top Nigéria, em número 2, encontramos Before Before. É a descida desta semana e a perda de liderança para Davido, maior com Ifola.

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1: Rima subiu até chegar ao número 1. Esta semana a subida foi de uma posição e agora é o novo líder com a faixa Oh No no Top Nigéria.

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1: Stop the Wedding marca o regresso triunfal de Axé após a era do álbum Wilson. A faixa, que gerou uma adesão imediata nas plataformas digitais, acumula milhares de streams e atingiu mais de 4 milhões de visualizações no YouTube. A canção, marcada pelo alcance vocal da artista, fala sobre ter a coragem de cancelar um casamento e ignorar a pressão social ao perceber que a relação é nociva, lembrando que nunca é tarde para recuar e escolher outros caminhos. A produção é orquestral e até conta com o acompanhamento de violinos, a pedir para pararem o casamento. Stop the Wedding, Axé.

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1: Panda, o artista brasileiro que acumula mais de 24 milhões de visualizações no YouTube em parceria com a MJ Records, é uma das grandes figuras do sertanejo romântico e está no radar das faixas mais tocadas nas rádios e plataformas digitais do país. Este é o novo fenómeno viral brasileiro e o nosso destaque da semana, vindo diretamente do Brasil.

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0: Salve, salve, bem-vindo ao Samba Carimboi Maracatu. Meu nome é Gonçalo Castro e eu estou aqui semanalmente na RTP África para explorar a ginga sonora do Brasil. E hoje comecei com o último disco de FBC, o rapper mineiro de Belo Horizonte. Tem um novo trabalho, já tenho tocado algumas canções e hoje começámos com este Bandido Bom, com a participação ainda de DJ Cost e Baca. Continuamos agora com uma novidade não tão recente, mas aquele que é o último disco de estúdio de Planet Hemp. Parece que será mesmo o último disco, que eles fizeram uma tour de despedida e o grupo de Marcelo D2 e Black Alien e Benegão despediram-se então dos palcos e também dos discos. Vamos ficar então com Distopia e durante a próxima hora fico por aí para ouvir melhor da música brasileira.
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1: A música brasileira é composta de muitas sonoridades e obviamente de algumas que são internacionais, como o caso do punk. Neste caso, Nerds Punk, de Nigéria Futebol Clube. É esse mesmo o nome deste coletivo. Nigéria Futebol Clube e a canção Nerds Punks. Antes ouvimos Fogo nos Racistas, de Black Pantera. Grupo que se prepara para lançar um novo trabalho. Dizem eles, muito em breve estará por aí, por isso vamos ficar atentos. Antes, Edgar e os Fita, com Engenheiros do Apocalipse, um álbum novíssimo que tenho estado a escutar, e esta foi a primeira escolha para hoje. Agora vamos continuar olhando um pouco para trás. Cidadão Instigado, que já passaram por aqui, e Earth Mold, que ainda não tinham tocado, e eu lembro-me da primeira vez que ouvi falar nos Earth Mold, terá sido o Marcelo Camelo que me mandou ouvi-los. Esse aqui fica então Cidadão Instigado e

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quase no final do programa de hoje. Uma semana importante para o Brasil, um Brasil que se quer livre, pluralista, democrático e cheio de esperança, como tem acontecido nos últimos anos. Acreditar que vai manter-se assim. Para o final, vou ali para o Nordeste para ouvirmos o encontro entre devotos e crioulo com periferia fria. E também falar em frio, sangue frio, de Karina Burr, também uma nordestina. Para o finalzinho, resolvi trazer outra voz feminina, Elis Regina, aqui com o Bêbado e a Equilibrista. Já sabe, pode confirmar todas as canções que eu vou tocando por aqui hoje e nas outras semanas em gonçalocastro.com, assim é que é o meu site, e também no meu Instagram gonçalocastro.com. Os programas estão disponíveis todos de uma forma livre, gratuita, na RTP Play. Para a semana estarei novamente aqui na RTP África para mais Ginga Sonora do Brasil. Até lá, aquele abraço.

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0: São 6 da tarde em Portugal Continental e na Madeira, 5 horas nos Açores. Em destaque nesta edição.
1: A abstenção em Lisboa rondou os 70%. O número ainda não é definitivo, mas pode indicar a maior abstenção da história das eleições brasileiras em Lisboa. Lula da Silva dramatizou, diz que o Brasil está a escolher entre a democracia e a barbárie, e Flávio Bolsonaro espera ser eleito hoje na primeira volta.
0: Notícias, edição do jornalista José Guerreiro.
1: Presidenciais no Brasil, urnas encerradas em Portugal, 70% de abstenção em Lisboa. Ainda não é um número definitivo. Dos quase 79 mil eleitores brasileiros inscritos em Lisboa, compareceram para votar 30, 31 mil, de acordo com o balanço provisório feito pelo cônsul-geral Alexandro Candeias.
2: Ainda não temos um número fechado, mas provavelmente quase 31 mil eleitores, entre 30 e 31, mas de novo, isso é apenas uma estimativa. Os números oficiais só vão ser divulgados, né, quando tivermos o resultado de todas as urnas fechadas. Mas é isso, mais ou menos 30%, ao redor de 30%, compareceram.
1: Compareceram 30%. O Cônsul-Geral do Brasil em Lisboa estima a participação na capital em 30%, ou seja, em Lisboa a abstenção rondou os 70%. Não é um número definitivo, mas indica, ou pode indicar, a maior abstenção da história de eleições brasileiras em Lisboa, até porque em 2022 este número ficou na casa dos 56%. De resto, foi um dia tranquilo.
2: Tem nenhum incidente. A resposta é essa, nenhum incidente. Felizmente tudo fluiu muito bem, com toda a tranquilidade.

0: com toda a calma e a segurança. Eu chamo isso aqui de festa democrática. Aliás, eu devia ter dito, né? Isso aqui eu considero uma festa democrática. As pessoas vieram, exerceram seu direito de voto com tranquilidade, com alegria mesmo, né? Com entusiasmo que a política desperta, né? Isso é muito natural. E eu, o balanço, acho que é muito positivo.
1: Foi assim em Lisboa. Importa conhecer então os números de Porto e Faro. Lula da Silva votou durante a manhã e disse que nas presidenciais os brasileiros estão a escolher entre o regime democrático e a barbárie.
2: O que está em jogo é a definição de um projeto de Brasil. O povo vai ter que escolher entre o fortalecimento do regime democrático ou a barbárie, entre o positivismo e o negacionismo, entre o desenvolvimento e o atraso, entre o crescimento econômico e o retrocesso.
1: Lula votou em São Bernardo do Campo e vai aguardar pelos resultados em São Paulo. Flávio Bolsonaro espera ser eleito na primeira volta.
3: Eu espero de verdade que o Brasil já escolha o seu presidente no dia de hoje de forma definitiva, com 50% mais um dos votos, pelo menos, em Flávio Bolsonaro.
1: Flávio Bolsonaro votou no Rio de Janeiro e acompanha a noite eleitoral em Brasília. O governo dos Açores não foi contactado no âmbito do inquérito instaurado pelo Ministério Público à utilização norte-americana da base das Lajes. A informação foi avançada por José Manuel Bolieiro em declarações aos jornalistas à margem das Jornadas Atlânticas de Turismo na Ilha de São Jorge.
4: Desconheço completamente, não tenho ainda nenhuma pedido de resposta, não tenho uma pergunta formulada por quem quer que seja. Não, não tenho nada sobre conhecimento nenhum sobre essa matéria. A nossa participação decorre no âmbito de bilateral e das negociações que se vão desenvolvendo e que o Governo dos Açores tem representação. Portanto, não tenho mais nada, na verdade, sequer a questionar nem a queixar-me, na medida em que há uma normalidade do relacionamento institucional, sendo que esta é matéria de Estado e não da autonomia política.
5: Mesmo assim, pergunto-lhe se há motivos para o Governo Regional ser chamado nesta investigação.
4: Não, porque essa é uma responsabilidade e a gestão do Estado e, portanto, do Governo da República.
1: Para o Presidente do Governo dos Açores, não há motivo para o Executivo ter sido tido em conta, já que se trata de uma matéria da responsabilidade do Governo da República. Amanhã, segunda-feira, o governo francês prevê a suspensão de aulas, total ou parcialmente, em 400 a 500 liceus na região de Grande Paris, na sequência de protestos dos estudantes, que se tornaram muito violentos na passada semana. O ministro francês da Educação diz que se trata de uma medida de segurança. Os alunos do secundário estão contra a falta de professores e contestam as condições precárias das instalações escolares. O protesto teve início em setembro na região de Paris, tornou-se cada vez mais violento e tem alastrado ao resto do país. O presidente Zelensky diz que Washington vai organizar negociações a três com russos e ucranianos no final deste mês. O anúncio foi feito pelo presidente ucraniano durante a conferência de imprensa com o chanceler alemão. Friedrich Merz e o presidente ucraniano assinaram este domingo um pacote de ajuda de 1.300 milhões de euros e vários acordos de cooperação que totalizam mais de 8.500 milhões de euros.
6: Edição de José Guerreiro, simultâneo RTP Antena 1, RTP Antena 1 Açores, Madeira e RTP Mundo. Toda a informação em permanência na internet em noticias.rtp.pt. Passam 6 minutos e meio das 6, está com RTP Antena 1.
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6: Olá, eu sou o Diamantino José, vou ficar consigo até perto das 7. Temos pela frente uma hora recheada de música, boa música, espero que do seu agrado. Começamos com Os Vizinhos.

0: Advice for the younger tart who steers for fears. Passam cerca de 14 minutos e meio das 6.
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0: Seguimos com o Philip Carlson.

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7: Depois das 7, já sabe, emissão especial do Porto, vamos acompanhar o jogo da Seleção Nacional que acontece no Estádio do Dragão, no Porto, Portugal, Noruega, a não perder a emissão da RTP Antena 1.

0: foi com este tema Conta-me Tudo que em 2025, no final de 2025, Olavo Bilaco marcou o regresso à sua carreira a solo. São praticamente 6:30, tarde de domingo, previsão de estado de tempo para amanhã. Segundo o Instituto Português de Mar e da Atmosfera, vamos ter céu muito nublado, aguaceiros, acompanhados de trovoada, em especial durante a tarde, vento por vezes forte nas terras altas. No que diz respeito a temperaturas máximas previstas para esta segunda-feira, Lisboa e Ponta Delgada poderão chegar aos 23 graus, para Viseu e Porto Alegre previstos 24, Bragança, Vila Real e Aveiro 25, para o Porto, Faro, Viana do Castelo, Leiria, Castelo Branco, Santarém e Setúbal 26 graus, para Coimbra 27, previstos 28 para Évora e Beja, para a cidade de Braga estão previstos 29 graus de máxima amanhã.
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0: final de tarde de domingo, com uma passagem pela Baía de Cascais. Por aqui também passaram Rosalía e Carminho e ainda Ed Sheeran com o tema A Little More. Ficamos a 18 minutos e meio das 7.
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0: Recordo que depois das notícias às 7 vamos ter emissão especial do Desporto para acompanharmos na íntegra o jogo Portugal-Noruega que acontece no Porto, no estádio do Dragão.

João Só, e há pouco também Pedro da Linha com Dino de Santiago. Estamos a 11 minutos das 7 e das notícias, e numa altura em que já se conhecem dois singles de avanço do novo álbum, aquele que será o novo álbum dos U2, Carnaval de Luz, recordamos este Where the Streets Have No Name.

0: Esta é a voz de Matilda e há pouco ouvimos também a de Zarco, do madeirense Zarco. Estamos a pouco menos de um minuto das sete, previsão de estado de tempo para amanhã, segundo o Instituto Português de Mar e da Atmosfera. Pode contar com períodos de céu muito nublado, aguaceiros acompanhados de trovoada em especial durante a tarde, vento por vezes forte nas terras altas, céu nublado nos Açores, com aguaceiros nos grupos ocidental e central, na Madeira aguaceiros, em especial até ao início da tarde na vertente norte da ilha e também nas terras altas. Recordo que depois de atualizarmos toda a informação há um especial desporto na RTP Antena 1. Vamos acompanhar o jogo Portugal-Noruega.
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0: Sete horas em Portugal Continental e na Madeira, são seis nos Açores. Em destaque nesta edição.
2: Liga das Nações, dentro de 45 minutos, Portugal reencontra a Noruega, adversário que a seleção nacional venceu há 8 dias em Oslo. O número não é ainda definitivo, mas pode indicar a maior abstenção da história das eleições brasileiras em Lisboa. A abstenção rondou os 70%.
0: Notícias, edição do jornalista José Guerreiro.
2: Portugal procura a quarta vitória consecutiva na Liga das Nações, resultado que ditará o apuramento para os quartos de final da prova. Vamos em direto para o Estádio do Dragão, no Porto, ao encontro de José Pedro Pinto. Já temos equipas titulares.
3: Já sim, José Guerreiro, muito boa tarde. A partir do Estádio do Dragão, basta pontuar para a Seleção Nacional alcançar esse objetivo de entrar nos quartos de final da Liga das Nações e Jorge Jesus promove 3 alterações face à vitória de quinta-feira no Parken em Copenhaga, frente à Dinamarca. Saídas de Rubem Neves, Rafael Leão e Pedro Neto, entradas de Palhinha, Francisco Conceição e João Félix. Diogo Costa será o guarda-redes, Cancelo, Rubem Dias, Renato Veiga e Nuno Mendes à sua frente no quarteto defensivo, Vitinha, Palhinha, Bruno Fernandes e Francisco Conceição no meio-campo, tudo isto em apoio a Gonçalo Ramos e João Félix. Quanto à seleção da Noruega, com os portugueses do Benfica, Auschnes e Gjelderup titulares, Selvik é o guarda-redes, Auschnes, Ayer, Ostigard e Wolf no quarteto defensivo, Sonderberg, Patrick Berg e Odegaard no meio-campo, Nusa, Gjelderup e o temível Erling Haaland na frente de ataque. Árbitro, o italiano Maurizio Mariani, lotação esgotada à vista no Estádio do Dragão, faltam menos de 45 minutos para o arranque desse Portugal-Noruega.
2: Vamos acompanhar este jogo com o relato do José Pedro Pinto, emissão especial de Esporto, já a seguir. Presidenciais no Brasil, urnas encerradas em Portugal, 70% de abstenção em Lisboa, ainda não é um número definitivo, mas pode indicar a maior abstenção da história das eleições brasileiras em Lisboa. Dos quase 79 mil eleitores brasileiros inscritos na capital, compareceram para votar 30, 31 mil, de acordo com um balanço provisório feito pelo Cônsul-Geral Alexandro Candeias.
4: Ainda não temos o número fechado, mas provavelmente quase 31 mil eleitores, entre 30 e 31, mas de novo, isso é apenas uma estimativa. Os números oficiais só vão ser divulgados, né, quando tivermos o resultado de todas as urnas fechadas, mas É isso, mais ou menos 30%, ao redor de 30%, compareceram.
2: A abstenção rondou os 70%. Em 2022, este número ficou na casa dos 56%. A repórter Inês Linhares Dias passou a tarde na cidade universitária até ao encerramento das assembleias de voto.
5: Faltam 4 minutos para o final das eleições. Quem está na baia não precisa correr. Fique tranquilo que você vai votar.
6: Foi assim, até à última, que milhares de cidadãos brasileiros exerceram o seu direito de voto das 8 da manhã às 5 da tarde em Lisboa. A cidade universitária preparou-se para receber os quase 79 mil eleitores do maior colégio eleitoral fora do Brasil. Ainda assim, muitos falharam esta chamada. Entre os que compareceram estava um estreante. Gabriel, de 20 anos, votou este ano pela primeira vez.
7: Então, eu vim aqui hoje para votar porque eu vejo a importância que o voto ele tem. A gente, o Brasil, ele, ultimamente, ele anda com uns problemas, como a corrupção, a economia em si. Ela tá meio ruim, ultimamente. E eu acredito que, com o meu voto, eu consiga, pelo menos, melhorar um pouco isso em si.
6: Olga Rochelle já é repetente nas lides da democracia e em 2022 já tinha votado na capital. Hoje repetiu a dose.
1: Porque a democracia é um dos valores mais caros para mim, então eu nunca deixei de votar em nenhuma eleição. E ainda mais nesse momento do Brasil, onde corremos o risco do Brasil ser governado por uma pessoa entreguista que quer vender o nosso país para uma potência mundial. Então é o momento de nós nos impormos e garantirmos a soberania nacional e a defesa do nosso país.
6: Mesmo longe, milhares de brasileiros em Portugal quiseram participar no futuro do país. Quem vota fora do Brasil elege entre 12 candidatos, presidente e vice-presidente. No Brasil, decidem-se também governadores, senadores, deputados federais, estaduais e distritais.
2: Foi assim em Lisboa esta tarde na cidade universitária. Lula da Silva votou durante a manhã em São Paulo e disse que nas presidenciais os brasileiros estão a escolher entre o regime democrático e a barbárie.
8: O que está em jogo é a definição de um projeto de Brasil. O povo vai ter que escolher entre o fortalecimento do regime democrático ou a barbárie, entre o positivismo e o negacionismo, entre o desenvolvimento e o atraso, entre o crescimento econômico e o retrocesso.
2: Flávio Bolsonaro também votou de manhã no Rio de Janeiro e disse que espera ser eleito à primeira volta.
9: Eu espero de verdade que o Brasil já escolha o seu presidente no dia de hoje de forma definitiva, com 50% mais um dos votos, pelo menos, em Flávio Bolsonaro.
2: No Brasil, as urnas encerram dentro de duas horas, menos de duas horas, às 5 da tarde, hora local, 9 da noite, em Lisboa. O governo dos Açores não foi contactado no âmbito do inquérito instaurado pelo Ministério Público à utilização norte-americana da base das Lajes. A informação foi avançada por José Manuel Bolieiro em declarações aos jornalistas à margem das Jornadas Atlânticas de Turismo na Ilha de São Jorge. Para o presidente do governo dos Açores, não há motivos para que o Executivo tenha sido tido em conta, já que se trata de uma matéria da responsabilidade do Governo da República. Amanhã, o Governo francês prevê a suspensão de aulas total ou parcialmente em 400 a 500 escolas, liceus, na região da Grande Paris, na sequência de protestos dos estudantes que se tornaram demasiado violentos na passada semana. O ministro da Educação francês diz que se trata de uma medida de segurança. Os alunos do secundário estão contra a falta de professores e contestam as condições precárias das instalações escolares. Os protestos tiveram início em setembro, na região de Paris, tornaram-se mais violentos e têm-se alastrado ao resto do país.
10: Edição de José Guerreiro, simultâneo de RTP Antena 1 com RTP Antena 1 Açores, Madeira, RTP África e RTP Mundo. A informação sempre atualizada em noticias.rtp.pt. Sete horas, sete minutos. Boa tarde, bom domingo. Já a seguir, Liga das Nações, emissão especial de esporte para acompanhar o Portugal-Noruega.
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0: Muito boa tarde, são 7 horas, 10 minutos, menos uma hora nos Açores. Abrimos aqui o especial Desporto, o segundo do dia, depois da tarde desportiva, entre as 13 e as 6 da tarde, com o Fernando Eurico. Abrimos aqui o especial Desporto para o acompanhamento de mais um jogo da Seleção Portuguesa de Futebol. Seleção A, as 3 vitórias nos 3 primeiros jogos da Liga das Nações deixam Portugal numa posição privilegiada para garantir a presença nos quartos de final da competição e continuar a defender o título conquistado em 2025. Um triunfo ou mesmo um empate frente à Noruega carimbam o passaporte para seguir em frente como primeiro lugar do grupo. Precisa de bater os nórdicos e esperar também por um empate no País de Gales, Dinamarca.
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0: Retomamos os caminhos do Estádio do Dragão para, com o José Pedro Pinto, voltarmos a dar destaque àquilo que são as escolhas dos selecionadores para este desafio. Que, repito, essa ideia pode, José Pedro Pinto, garantir desde já o apuramento para a próxima fase, para a fase decisiva desta competição.
2: Olá, Walter Madureira, ouvinte da Antena 1, em direto do Estádio do Dragão, a caminhar para a luta, são esgotada neste arranque de segunda volta do grupo A4 da Liga das Nações, e é como dizes, e bem, um empate basta para carimbar o apuramento para os quartos de final desta Liga das Nações, neste grupo que, à partida, na teoria, seria de grau de dificuldade relativamente elevado, frente a uma seleção em desenvolvimento e em expansão como é a Noruega, que hoje vai ser adversária novamente uma semana depois da vitória em Oslo por 2-1, também com a Dinamarca e, por que não dizê-lo, com o País de Gales, que até deu certamente mais réplica do que os nórdicos em Alvalade na primeira jornada deste grupo A4 da Liga das Nações. Mas o prémio supremo, esse carimbo total naquilo que é o objetivo da melhor seleção do grupo de longe, é a vitória, e esperar por essa conjugação de resultados com o empate em Cardiff entre o País de Gales e também a Dinamarca, para que Portugal não seja somente apurado para os quartos de final desta Liga das Nações como campeão reinante, mas tendo esse estatuto de conquistar a vitória no grupo e de ter esse estatuto, lá está, de cabeça de série no sorteio, e de ter essa vantagem de disputar a segunda mão dos quartos de final em março do próximo ano, em casa, em Portugal. Será uma bela e uma rica vantagem para os comandados de Jorge Jesus. Nesta que foi a semana mais atribulada, certamente, da história da Seleção Nacional, falou-se muito ao longo de várias décadas dos casos de Saltillo, dos casos de Macau na preparação para o Mundial de 2002 e outros tantos, até com Cristiano Ronaldo envolvido no último Campeonato do Mundo no Qatar em 2022, que antecedeu o Mundial deste ano. Mas a realidade é que esta é de facto uma semana que nos transporta para outra realidade alternativa, não só por toda a celeuma do caso Cristiano Ronaldo, mas pela primeira vez em muitos anos de ver uma seleção que joga a bola, que marca, que ganha e que se afirma. A realidade é mesmo essa. Podemos estar todos nesta altura a viver uma semana de sonho em termos competitivos, em termos esportivos, e a ver, vamos, se no final dessa semana fantástica para a Seleção Nacional Portuguesa, se tudo voltará à estaca zero ou se Portugal poderá continuar a afirmar-se, não só como grande candidato a revalidar o título da Liga das Nações, mas a começar a avisar toda a Europa que no próximo Campeonato da Europa, no Reino Unido e também na Irlanda, Portugal será certamente um candidato, pelo menos, a ir muito longe. Mas aquilo que nos traz ao Dragão é este jogo que é já decisivo, e é já decisivo pelos melhores motivos. Com esse apuramento para os quartos de final desta Liga das Nações 26-27, em pano de fundo e no horizonte, com Jorge Jesus, bem se pode dizer, com a sua jorgineta bem afinada e com o motor nada gripado, a apostar num 11 em que promove 3 alterações face à vitória categórica da última quinta-feira no Parque em Copenhague, onde esteve o Fernando Eurico a acompanhar esse Dinamarca 2, Portugal 4. Saídas são 3, de Rubén Neves, de Rafael Leão e de Pedro Neto para o banco, a entradas de João Palhinha e de Francisco Conceição, para além de João Félix, que fechou a contagem nessa vitória fabulosa sobre a seleção da Dinamarca. Escalando o 11 da equipa das esquinas, com Diogo Costa na baliza, Cancelo, Rubem Dias, Renato Veiga e Nuno Mendes, defesa que não merece qualquer alteração da parte de Jorge Jesus nos 4 jogos até agora na Liga das Nações. Meio campo para Vitinha e Palhinha no miolo. Nas alas, Bruno Fernandes e Francisco Conceição recuperado, bem como na frente Gonçalo Ramos em apoio a outro jogador recuperado nos últimos dias. Falamos de João Félix. Quanto ao Banco de Portugal, com os guarda-redes suplentes Rui Silva e Samuel Soares, Diogo Dalot, Tomás Araújo, Nuno Tavares, Rafael Leão, Bernardo Silva, João Neves, Francisco Trincão, Pedro Neto, Fábio Silva e Rubén Neves ficam fora da ficha de jogo, para além de Cristiano Ronaldo, que por estas horas já estará em Riad, bem como Gonçalo Inácio, central do Sporting, que, atenção, não vai fazer qualquer minuto neste ciclo competitivo da seleção na Liga das Nações. Quanto à equipa da Noruega, que acabou por ter um resultado muito, muito mínimo perante aquilo que foi o domínio de Portugal em Oslo, há precisamente uma semana, com essa vitória, 2-1, a grande alteração passa desde logo pela baliza, porque Nyland, que ofereceu 2 golos a Gonçalo Ramos, só um foi válido, o outro por fora de jogo de calcanhar, vai para o banco, entra Selvik para as redes da equipa comandada por Ståle Solbakken. À sua frente, vamos ter um quarteto defensivo formado por Ausnes, Christopher Ayer, Ostigard e Wolfa no meio-campo, Sonderberge, Patrick Berg e Martin Odegaard. Na frente, António Nusa, Sheldrup e Erling Haaland, do temível Erling Haaland, com esse destaque também no 11 da seleção nórdica para os portugueses do Benfica. Ausnes, que hoje vai ser lateral direito, foi lateral esquerdo frente a Portugal, e a titularidade novamente para Andreas Sheldrup, com várias alterações face àquilo que é também a gestão de Ståle Solbakken, mas é um 11 tremendamente competitivo. Veremos se dará mais réplica do que deu em casa frente a Portugal há precisamente uma semana. Banco da Noruega para Nyland e Tankvik, os guarda-redes suplentes. Também Bjørtoft, Strand Larsen, Sjöbold, Langas, Pedersen, Blomberg, Thorstvedt, Asgard, Oscar Bob e também Botheim. Árbitro da partida, o italiano Maurizio Mariani, o juiz de 44 anos, natural de Roma, vai ter em seu auxílio no VAR Marco Di Bello, vídeo árbitro assistente Luca Pairetto. Bancadas a comporem-se de público e atenção, Ricardo Pinheiro, repórter da Antena 1, à flor da relva, um grande abraço, muito boa noite, atenção aos noruegueses que, se estivéssemos num jogo do Futebol Clube do Porto, a jogar aqui mesmo no Estádio do Dragão, a equipa adversária teria a fatia que lhe é destinada na arquibancada nascente aqui do Anfiteatro Azul e Branco completamente lotada.
3: Um abraço também para ti, Zé, extensível a quem nos escuta através das ondas sonoras da Antena 1. De facto, é uma moldura humana escandinava em pleno Estádio do Dragão, de louvar, porque ocupam os cerca de 2.500 lugares destinados à formação visitante, ora então, a exercerem esse direito a estes adeptos noruegueses, vestidos a rigor numa enorme mancha vermelha no topo das bancadas do Estádio do Dragão, e com destaque para enormes bandeiras ao bom jeito nórdico Viking, também presentes nessa moldura. No restante estádio é também esse prolongamento do vermelho, não fossem as cores da seleção nacional, e há aqui pequenas amostras distintas, e é nisso que este jogo também consegue ter aqui pormenores de diferenciação para o resto do panorama desportivo nacional, é que vêem-se também muitos meninos, sobretudo muitas crianças, com t-shirts dos seus clubes, muitos deles com menos expressões a nível nacional, também trazerem esse bocadinho das suas terras aqui ao Estádio do Dragão. Ora, tudo isto, e numa altura em que ainda muita gente vai tomando as imediações do Estádio do Dragão e vai procurando o seu respectivo lugar para assistir a esta partida, aproveitam também os intervenientes da partida de lado a lado para fazerem os habituais exercícios de aquecimento. Há instantes, deixa-me dar nota só mesmo para aquilo que foi a entrega de um prémio, digamos assim, de um lembrete a Diogo Costa, guarda-redes da Seleção Nacional, ele que chegou às 50 internacionalizações, precisamente frente a esta Noruega, mas no jogo da primeira mão, onde tu lá estiveste a trazer essa vitória categórica da Seleção Portuguesa. Recebeu o prémio das mãos de Toni e também de Domingos Paciência. Diogo Costa, que vai aquecendo com a Rui Silva e também a Samu Soares, no momento em que Gonçalo Ramos e os restantes atacantes de Portugal vão afinando a mira à baliza, neste caso do Diogo Costa, àquilo que será a baliza da Noruega. No céu, céu é destacar, há uma cor perfeita e diferenciada daquilo que temos visto nos últimos dias, um pré-tempestade, quando a chuva estava para ameaçar esta partida, este encontro. Para já não há pinga, há sim um calor estranho, está uma atmosfera quente também, com muito entusiasmo nas bancadas.
2: Sem pinga de oposição tem sido o trajeto da seleção nacional até agora nesta Liga das Nações. 3 jogos, 3 vitórias, Portugal é já um dos melhores ataques da Liga das Nações, mas certamente Walter Madureira, com a ajuda do Carlos Manuel Santos, temos outros dados para lançarmos também o comentário de Matilde Fidalgo para este Portugal-Noruega.
0: Vamos então conhecer alguns dos dados que o Carlos Manuel Santos destaca na antevisão no lançamento a este jogo.
4: Vai ser o jogo 711 da história da seleção, o 17º no Estádio do Dragão. 16 jogos, 12 vitórias, 3 empates e apenas uma derrota. Essa no Euro 2004 frente à Grécia. Vai ser o 4º jogo oficial em território nacional frente à Noruega. Para já, 3 jogos, 3 vitórias para Portugal. Atualmente, em 2026, Portugal soma 12 jogos, apenas uma derrota. Noruega vem de 2 derrotas consecutivas, ambas por 2-1. Uma nota extra, a segunda maior vitória de sempre de Portugal na história foi frente à Arménia no Estádio Dragão, 9-1.
0: São estes alguns dos dados, nomeadamente sustentados em números, em factos, José Pedro Pinto, que ajudam também a lançar este jogo. Começa daqui a pouco. Eu recordo que à mesma hora arranca o País de Gales-Dinamarca. Estes jogos do grupo 4, no grupo 2, Grécia-Alemanha, Holanda-Sérvia, são alguns dos destaques nesta Liga das Nações.
2: Ora bem, de regresso ao Estádio do Dragão, Matilde Fidalgo, muito boa tarde, já quase praticamente muito boa noite também para ti. Vamos olhar para este Portugal-Noruega, começando por vislumbrar aquelas que são as alterações, sobretudo a partir do meio-campo para a frente, porque da baliza até ao final do quarteto defensivo nada muda. Pelo 4º jogo consecutivo, Jorge Jesus, a tal Jorgineta, que em termos defensivos vai tentando afinar ao máximo o novo selecionador nacional de 72 anos, mas Matilde, desde logo a entrada ou reentrada, se me permites, de João Palhinha frente a este meio-campo mais físico, sobretudo também esse perfil mais físico da seleção do Ståle Solbakken, e também com o regresso de Chico Conceição e de João Félix à titularidade.
5: Bem, antes de mais, muito boa tarde a todos. Não é um 11 absolutamente surpreendente. Eu acho que Jorge Jesus tem procurado ter pelo menos um extremo, quando não teve dois, um extremo puro, e o Francisco Conceição entra aqui um bocadinho nesse sentido. O Bruno Fernandes também é um jogador que já se percebeu que vai ser aposta de Jorge Jesus, e depois de ter ficado um jogo fora porque os sinais físicos assim o ditaram, acaba por regressar. O João Félix também é um jogador que, estando apto, me parece que é uma aposta de Jorge Jesus, até porque neste momento se calhar é o jogador com maior impacto nos jogos. O Vitinha esteve muito bem também no jogo anterior e, portanto, o Bruno irá assumir aqui uma posição em momento defensivo, é mais um elemento da linha de 4 no 4-4-2, mas depois provavelmente a entrar um bocadinho, ocupar a posição de meia, como ele diz, e fica ali com o João, os dois no apoio ao Gonçalo Ramos. O Palhinha também não é grande surpresa, é um jogador que, do ponto de vista do duelo físico, oferece mais do que o Ruben. O Ruben, que também parece que esteve bastante bem no jogo anterior e que dá uma capacidade de construção completamente diferente à seleção. A mim não me surpreende jogar o Palhinha, mas porque contava que Renato Veiga talvez não jogasse. Jorge Jesus falou sobre ter alguns jogadores carregados, um deles Pedro Neto, que até agora tinha sido titular em todos os jogos, e parece-me que a entrada do Francisco Conceição vem aqui um bocadinho no sentido de o corredor direito. O Bruno Fernandes mais naturalmente partirá da esquerda para dentro do que o contrário, e portanto no corredor direito fica um extremo de raiz. É mais normal que seja o Francisco Conceição do que o próprio o Pedro Neto não poderia, mas o Leão é um jogador que costuma jogar pela esquerda e que, do ponto de vista defensivo, também não oferece tanto, e portanto o Francisco acaba por saltar aqui para o 11. Mas por Jorge Jesus estar incerto em relação a Renato, eu achei que possivelmente até seria possível a entrada de outro central, sendo que os centrais portugueses têm os outros dois que não estão a jogar, quer o Tomás, quer o Inácio, e pela esquerda, especialmente o Inácio, tem uma capacidade de construção um bocadinho diferente, poderiam oferecer à equipa essa construção que o Palhinha não vai ter tanto. Mas Jorge Jesus deve ter tido sinais positivos de Renato, porque ele não gosta de mexer na linha defensiva, e compreende-se. Portanto, um Portugal que se torna um bocadinho mais bélico no momento defensivo com Palhinha, e depois que dá preferência ao corredor central, com Bruno Fernandes a ser mais um elemento para se juntar ao corredor central em momento ofensivo.
2: E o que esperar desta Noruega, também com algumas alterações. Noruega que vem de derrota, para muitos bem surpreendente, em Cardiff frente ao país de Gales, mas com um impacto certamente no subconsciente dessa derrota em casa frente a Portugal, essa seleção em expansão que surpreendeu tudo e todos no Campeonato do Mundo, chegando aos quartos de final e sendo só eliminada pela Inglaterra. Qualquer das formas, algumas alterações por Stolle Solbakken, mas certamente a mesma matriz estratégica que apresentou e que tem apresentado a equipa de Solbakken, Matilde.
5: Sim, com um meio-campo capaz de ligar e com jogadores nas alas muito criativos, jogadores de um para um, de duelo, e depois com a sua estrela máxima, o Haaland, que é um jogador que provoca dor de cabeça a qualquer linha defensiva. O Odegaard é um jogador que também com uma grande capacidade depois de ser ali o 10 de distribuição, mas com um meio-campo combativo. Os laterais, o resto não, eu acho que acabou por ficar tocado no último jogo e portanto não salta aqui para o 11. Há também a entrada do Østergaard por cartão para o Hagen, portanto essas mexidas são necessárias, mas uma equipa que em termos daquilo que é o duelo físico muito forte, com uma capacidade boa de ligar por dentro e depois com jogadores com muita qualidade, como o Odegaard na distribuição, o Nusa, que fez a vida negra a João Cancelo no momento defensivo na Noruega, será mais novamente uma dor de cabeça. O Sheldrup também vive um momento muito, muito inspirado, e portanto uma equipa com essa capacidade nos corredores criar grande desequilíbrio e depois ter uma referência que acaba por ser sempre não só muito perigosa, como também um foco de atenção para a linha defensiva, e portanto há sempre um jogador muito comprometido em acompanhar Haaland. Temos visto Portugal sempre no momento defensivo com referências muito individualizadas, na Noruega um bocadinho menos, ou a equipa a pressionar um bocadinho menos alto e portanto não desposicionou tanto os seus jogadores. Perceber agora se em casa Jorge Jesus dará indicações para que Portugal se mantenha numa pressão tão alta como fez, por exemplo, diante da Dinamarca, e com essas referências individuais a partir do momento ainda mais ofensivo no campo, ainda mais para a frente no campo, que é sempre uma exposição por um lado, mas também que pode dificultar aquilo que é o processo de saída do adversário.
2: Estamos a viver essa realidade alternativa, Matilde, tal como dizia no lançamento desta primeira ligação ao Estádio do Dragão, sempre com o caso Cristiano Ronaldo em pano de fundo, é verdade, mas os números dizem-nos isso. Eu, pelo menos, não tenho memória recente de um ciclo competitivo, de um arranque, de uma Liga das Nações, por exemplo, em que Portugal marque tanto como tem marcado. São já 7 golos em 3 jogos e ainda falta arrancar então esta segunda volta do grupo A4, novamente frente à Noruega. E o jogo em Oslo só não ficou 3-1 no final porque houve um fora de jogo do tamanho de um calcanhar, de Gonçalo Ramos. Mas não podemos escamotear que, em termos desportivos, esta seleção vive provavelmente o melhor momento dos últimos 5, 6 anos, eventualmente também num registro de Liga das Nações. A última vez que me recordo de uma seleção tão ávida, tão solta, tão confiante, tão unida, bem a propósito, é preciso dizê-lo, ainda Diogo Jota estava entre nós. E falo dessa Liga das Nações 2020-2021, ainda na era de Fernando Santos, em que Portugal até acabou por não se apurar para os quartos de final por uma questão de diferença de golos marcados e sofridos, num grupo em que tinha, aliás, até a oposição da Croácia. Mas, de qualquer das formas, Matilde, deixa água na boca esta jorgineta de Jorge Jesus.
5: É uma seleção carregada de jogadores talentosos, como já era, agora com muito mais liberdade no campo. Isto não é bem real. Eu dizia liberdade, sente-se os jogadores um bocadinho mais soltos a jogar, embora do ponto de vista estrutural me pareça que Jorge Jesus concede até um bocadinho menos liberdade do que o antigo selecionador Roberto Martínez. Mas há um maior conhecimento da parte dos jogadores, e todos referiram um bocadinho isso, daquilo que é o posicionamento dos companheiros de equipa, e portanto é uma equipa mais consciente dos espaços que vão estar ocupados. E depois no momento defensivo e ofensivo também, porque apesar de serem momentos diferentes, o jogo é uma coisa ligada, a seleção assume mais risco. É uma seleção muito mais vertical, uma seleção mais orientada para a baliza, que é verdade, já se expôs no momento defensivo mais vezes, e também é verdade que na Noruega, a Noruega pecou um bocadinho por ser uma seleção ineficaz, mas está também mais perto de marcar e de ferir o adversário. E acho que esta é a grande alteração que há na seleção, portanto um jogo muito mais fluido, mais rápido, mais pragmático, muito menos lateralizado, como se via muito em... antes desta alteração. É normal que uma vinda de um treinador normalmente tenha um impacto positivo, independentemente depois se esse impacto se mantém ou não. Parece-me que tem todas as condições para isso, porque acho que Jorge Jesus é efetivamente um treinador muito competente, que coloca as equipas a jogarem muito bem, e Portugal tem uma seleção muito talentosa. No que toca à questão Cristiano Ronaldo, em Portugal vai-se continuar a falar disto durante muito tempo e até tudo ficar em pratos limpos, mas parece-me que o grupo soube blindar-se, soube fechar-se e fazer aquilo que lhe competia, e acho que isso é o mais importante. Infelizmente, tem-se falado muito do que está à volta e pouco daquilo que é o belíssimo arranque que Portugal teve nesta Liga das Nações, em jogos que me parece que têm vindo a evoluir, e espero que hoje a seleção mostre cada vez mais a consolidação desse progresso que se sente, pelo menos a nível de resultados e também me parece que de exibições.
2: Tendo em conta que do outro lado, Matilde, está esta Noruega que provavelmente está a claudicar, tendo em conta aquilo que fez no Campeonato do Mundo na América do Norte, mas sabendo que Portugal precisa apenas do empate para garantir apuramento, mas sabendo-se também que Portugal precisa de ganhar para trancar desde já, muito cedo, antes de fechar esta fase inicial da Liga das Nações frente à Dinamarca em casa, em novembro, e também frente ao País de Gales também nesse mês de novembro, pode haver aqui eventualmente algum relaxamento da equipa, ou aquilo que se conhece e que tu conheces bem de Jorge Jesus não permitirá qualquer tipo de veleidades a esta Noruega?
5: Não me parece que a seleção vai entrar neste jogo com o empate em vista, até pelo contexto que vive neste momento, e que falava ainda na resposta anterior, ou seja, desta questão de Cristiano Ronaldo e se a equipa se aguenta bem, se não se aguenta bem, a autoridade do treinador. Eu parece-me que Portugal vai entrar no jogo com o intuito de vencer uma Noruega que é de facto também uma seleção em ascensão, com jogadores com muita qualidade, que frente ao País de Gales acaba também por ser vítima de uma expulsão, que logo a seguir a conversão da falta dá o gol do País de Gales, e depois com menos um é sempre mais difícil de gerir, mas parece-me que é uma seleção, e até pelo discurso que foi montando um bocadinho depois daquele lance com o Bernardo, parece-me que vem aqui um bocadinho num sentido de uma revanche, e portanto Portugal deverá entrar para tentar em casa ser uma equipa mandona, ser uma equipa que se impõe, e parece-me que será um bocadinho por aí a abordagem ao jogo, e que será isso que Jorge Jesus irá pedir aos seus jogadores, obviamente sabendo que com o avançar do relógio Portugal poderá jogar com o tempo e com o nervosismo que isso pode criar no adversário, mas seria imprudente entrar no jogo com uma postura demasiado defensiva, e não me parece que as escolhas do 11 demonstrem isso, mas entrar no jogo com uma postura demasiado defensiva é pedir para uma Noruega que, do ponto de vista físico e daquilo também que é a qualidade individual dos seus jogadores, irá carregar durante demasiado tempo Portugal, e não me parece que será por aí que a seleção deve abordar este jogo.
2: Primeira radiografia e primeiro tabuleiro do xadrez tático lançados pela Matilde Fidalgo no preciso momento em que Ricardo Pinheiro terminou há poucos instantes o aquecimento quer de Portugal, quer da Noruega. Que notas do repórter da Antena 1 à flor da relva?
6: E daí podemos perceber, José, que de facto os jogadores da Seleção Nacional estão com a pontaria afinada. Dos últimos mesmo a abandonar precisamente essa sessão de remates à baliza foi João Félix e também Bruno Fernandes. Todos eles a encaixarem com categoria a bola na baliza defendida por Samu, porque Diogo Costa foi o primeiro a tomar o caminho de acesso aos balneários. Restauraram os guarda-redes suplentes para que os titulares pudessem rematar numa última instância à baliza e também eles tomaram então o caminho do túnel para os balneários. A expectativa é cada vez maior quando nas bancadas vão-se agitando a bom vento as bandeiras da Seleção Nacional. Estamos a poucos minutos da entrada dos protagonistas no relvado. Ora, tapete verde esse que está a ser regado pela última vez.
2: Atenção, Ricardo, também é que está praticamente à pinha. Arquibancada nascente, o setor, a fatia do Estádio do Dragão, reservada para adeptos visitantes, que muitas vezes só conseguimos ver repleta. Por exemplo, quando o Benfica ou o Sporting visitam o Futebol Clube do Porto para jogos do Campeonato, da Taça de Portugal ou da Taça da Liga, é de facto uma moldura humana impressionante. Vamos ter certamente remo atrás de remo destes noruegueses que viajaram até à Invicta.
6: Isso mesmo, essa tal, não digo festejo porque não se tratava apenas de quando a seleção norueguesa marcava, mas sim de momento icónico que ficou marcado então nesse Mundial por parte destes vikings que, e diga-se e destaca-se também, não é propriamente um país vizinho trazer tanta gente como tu estavas e bem a destacar. São 2.500 nórdicos aqui presentes, também eles muito barulhentos.
2: O que quer dizer que nesta altura, ouvinte Antena 1, a partir do Estádio do Dragão, cerca de 48 mil portugueses vão apoiar a seleção nacional para este primeiro jogo da segunda volta do Grupo A4 da Liga das Nações. Portugal lidera com pleno de vitórias, 3 em 3, 9 pontos, busca o décimo ponto que, logo à partida, se empatar, recordamos, garante automaticamente o apuramento para os quartos de final da Liga das Nações, mas esse prémio supremo com a vitória frente à Noruega, fazendo 12 pontos, garante logo, perante tamanha concorrência de Noruega e Dinamarca, pelo menos, mas também com o país de Gales, é bom não esquecer esse apuramento para os quartos de final como vencedor deste grupo A4, o que lhe dá estatuto de cabeça de série no sorteio dos quartos de final que vão realizar-se no próximo mês de março de 2027, com essa vantagem de jogar a segunda mão em casa, em território nacional. Estamos no Estádio do Dragão, este recinto que é verdadeiro talismã para a equipa das esquinas. Portugal é o campeão reinante da Liga das Nações. Pela segunda vez venceu no ano passado esta competição. A primeira foi em 2019, com vitória e com Final Four realizada aqui na Invicta, no Estádio do Dragão. Portugal bateu os Países Baixos na final por 1-0. Golo de Gonçalo Guedes, que já não entra nestas contas de seleção A, pelo menos para já, mas mais recentemente a goleada 9-1 à Arménia na era Roberto Martínez, que carimbou o passaporte direto para a fase final do Mundial 2026. Bruno Fernandes, que hoje vai ser titular, ele que pisou frente à Macedónia do Norte nos play-offs para o Campeonato do Mundo do Qatar em 2022, e essa já a referência da Liga das Nações. Enfim, uma série de passagens por este Estádio do Dragão que já viu recentemente 9 vitórias consecutivas da seleção nacional e que está claramente a fervilhar para que Portugal engate essa 10ª vitória consecutiva, e isso representará o objetivo supremo, o grande objetivo de chegar aos quartos de final com o estatuto de cabeça de série nesta Liga das Nações. Relvado nesta altura, Ricardo Pinheiro a ser regado. Dentro de pouquíssimos minutos vamos ter a entrada das equipas.
6: Isso mesmo, e já vem certamente com os equipamentos vestidos. Há instantes foi uma das metades a ser regada, agora está a ser a metade norte do estádio, do relvado, também a receber então essa última rega, no momento em que, deixa-me destacar, está um belo tapete verde no Estádio do Dragão, mas com este ligeiro destaque, parece-me que a relva está ainda mais curta do que o habitual, parecendo e dando uma sensação muito a olho cru que trata-se até de um relvado sintético, tal a fineza desta relva.
2: Não é por acaso que é um dos melhores relvados, se não o melhor relvado nesta altura em Portugal, no Estádio do Dragão, do atual campeão nacional Futebol Clube do Porto. Matilde, vamos abordar outro elefante no meio da sala. É que Gonçalo Inácio, a atravessar porventura a pior fase da sua carreira no Sporting Clube Portugal, é chamado na estreia de Jorge Jesus para estes 4 jogos e não vai fazer qualquer minuto. O que é que vai na cabeça de um jogador destes, Matilde?
5: Não, nem sempre é fácil de gerir, mas eu acho que parece-me que talvez seja um bocadinho mais fácil de digerir para o Gonçalo, que efetivamente o Jorge Jesus não me parece querer mexer na linha defensiva. E se já é difícil para um lateral, já não tem sido assim tão comum um lateral entrar, é mais pelo desgaste, porque é pedido aos laterais normalmente que deem profundidade. Os centrais normalmente só em caso de fadiga extrema ou de lesão é que acabam por entrar a meio do jogo. E portanto, eu acho que ele pode tentar entrar um bocadinho por aí nessa leitura. Claro que estar na bancada ainda o afasta um bocadinho mais e portanto sendo provavelmente que perdeu espaço para o próprio Tomás Araújo, mas também não parece que o Tomás vá ter minutos nesta chamada à Liga das Nações. Obviamente são jogadores em posições um bocadinho diferentes, porque o Gonçalo já se tinha afirmado de outra forma na seleção, mas são fases. É um jogador jovem ainda, o Renato está a crescer, é um jogador que do ponto de vista do duelo físico me parece mais capaz do que o Gonçalo. O Gonçalo dá outras coisas à equipa, mas que não são a prioridade de Jorge Jesus para aquilo que é o perfil do central, e portanto vai ter que perceber que talvez não seja na seleção que ele tem que ganhar a confiança que precisa para voltar a estar ao alto nível. Terá que ser no clube, no trabalho diário, Acho que tem todas as condições para o fazer, até porque tem sido aposta e sabe que é uma das grandes apostas, sendo até um dos capitães de equipa. Portanto, não é fácil gerir sentir que se está a perder espaço, mas faz parte da vida de um futebolista.
2: O outro jogador que ainda não tem minutos é Fábio Silva e, tendo em conta, elevando à letra a lei de Jorge Jesus, o contexto poderá ditá-lo. Hoje, se o jogo estiver a correr bem, Fábio Silva pode ter direito a essa restreia também na Seleção Nacional.
5: Sim, acredito que sim. O Gonçalo Ramos também é um jogador que tirando o primeiro jogo, tem tido muitos minutos e que pode acusar um bocadinho o desgaste. O João Félix acabou por descansar basicamente o último jogo quase todo, mas eu acredito que o Fábio possa ter, sim, a oportunidade de entrar hoje, dependendo daquilo que o jogo for pedindo, obviamente. Mas vivo é uma situação um bocadinho diferente do Gonçalo, por exemplo, porque é um jogador que não tem esse costume de ser chamado e, portanto, sabe que ainda tem... não sente que está a perder estatuto, pelo contrário, está a chegar e, portanto, está a ambientar-se com o grupo e é normal que não seja uma aposta imediata, mas e com a saída de Cristiano Ronaldo das opções, está um passinho mais perto de poder ser opção para Jorge Jesus a entrar, obviamente, de início nestas jornadas, obviamente já não poderá fazê-lo.
2: Adereços protocolares já colocados no relvado do Estádio do Dragão, sendo que os suplentes já estão no banco. Ricardo Pinheiro, toda a gente a aguardar com bandeiras esfraldadas ao vento a entrada de Portugal, da Noruega e também da equipa de arbitragem.
6: Isso mesmo, as três equipas já junto à boca do túnel. Consigo ver Portugal ali com o fato treino verde e vai jogar certamente de vermelho, quanto à formação nórdica também, pelo menos envergar o casaco preto, calção branco, o que dá a entender que muito possivelmente vai jogar toda de branco com esse equipamento à alternativa. Numa altura em que também muitos figurantes vão, de certa forma, fazendo a bainha à bandeira gigante da Seleção Nacional que está ao centro do relvado, quando também circulam essas bandeiras da Liga das Nações multicolores. Os olhares já estão para o túnel, telemóveis na mão, cada vez mais são acesas as lanternas para poder filmar.
2: Já vejo o árbitro da partida, Maurizio Mariani, à boca do túnel, os jogadores praticamente apostos para entrar no relvado do Estádio do Dragão. Estamos na quarta jornada do Grupo A4 da Liga das Nações. Recordo rapidamente os 11 iniciais. Portugal, com Diogo Costa na baliza, Cancelo, Rubem Dias, Renato Veiga, Nuno Mendes, Vitinha, Palhinha, Bruno Fernandes e Conceição. Na frente, Gonçalo Ramos e João Félix. Quanto à Noruega, com Selvik na baliza, Auschnes, Ayer, Ostigard e Möller-Wolf, Odegaard, Sonderberg e Patrick Berg, Sjeldrup, Erling Haaland e António Nusa. É o 11 da equipa do Ståle Solbakken, formação que tem uma vitória nesta fase de grupos da Liga das Nações, logo no jornal inaugural, nesse duelo nórdico com a rival Dinamarca. Vitória por 3-2 em Oslo. Aí vêm os protagonistas a pisar o relvado do Estádio do Dragão, Ricardo Pinheiro.
6: Isso mesmo, e logo com a passo lento, porque também a equipa de arbitragem traz umas crianças todas vestidas de branco, em que inclusive a criança que vem com o arco da partida atrás, a bola de jogo. Ora, é feita uma entrada sobre as bandeiras, um contorno da Noruega à esquerda e de Portugal à direita, e a passo bem lento vão então esses protagonistas a subir o centro do relvado. Ora, tudo isto com os suplentes de Portugal junto e paralelos à linha lateral, junto ao banco técnico da Seleção Nacional, mãos atrás das costas, também eles preparados para ouvir a portuguesa.
2: É a noite de fato de gala, é a noite também de fato de macaco para a Seleção Nacional Portuguesa. Vamos começar com a cerimónia protocolar e com o hino da Noruega. Vai ser o primeiro a ecoar perante os cerca de 3 mil noruegueses que estão na invicta para acompanhar a sua seleção.

A Noruega, apoiada por cerca de 3 mil dos seus conterrâneos, bem se pode dizer, em Oslo há uma semana estiveram 600 portugueses. Por falar nisso, a portuguesa vai ecoar na invicta para provocar pele de galinha e arrepio pela espinha abaixo. É para ouvir aqui nas ondas da Antena 1.

0: som que é cuidado com excelência pelo Edgar Barbosa. Costuma-se dizer que só quem está é que faz falta. São 48 mil nas bancadas. São Jorge Jesus mais 24, Ricardo Pinheiro. Que ambiente no Dragão!
1: Com o selecionador nacional ali de dentes cerrados, concentração e foco na bandeira nacional. Ora, momento de tensão que se alastrou a todas as bancadas do Estádio Dragão, com muitos destes adeptos aqui presentes claramente emocionados, com alguns deles mesmo de lágrima no canto do olho.
0: Jogadores a cumprimentarem-se para daqui a pouco os capitães de equipa, quer Martin Odegaard do lado da Noruega, quer Bruno Fernandes, ele que na hierarquia de capitães da seleção nacional é o terceiro, depois de Cristiano, de Bernardo Silva e com Rubem Dias a ficar para o último lugar dessa mesma hierarquia. Jogadores que nesta altura vão também posar para a fotografia do batalhão de fotógrafos Ricardo Pinheiro, que está junto a ti no galvado.
1: Isso mesmo, bem colocados ali ao centro do relevado são, e diga-se, não é justa a divisão, porque de facto aqui o mediatismo de uma e de outra seleção é de facto dispar, porque a seleção nacional concentra grande parte, se não 70% dos fotógrafos destinados a esta partida no momento dessa fotografia. Ora, os restantes e claramente estrangeiros, e muitos deles acompanham certamente a seleção nórdica, também aproveitaram para tirar a foto para a posterioridade da seleção da Noruega, no momento em que também agora ali a Nusa vai recebendo algumas instruções do banco técnico. Já os jogadores portugueses têm ali com a Renato Veiga e também João Félix algum momento de últimas indicações por parte da equipa técnica da Seleção Nacional.
0: Já tudo definido entre Maurizio Mariani, o árbitro italiano, e os capitães de equipa Bruno Fernandes e Martin Odegaard para este Portugal-Noruega, sabendo que Portugal nunca perdeu em casa a jogar frente aos nórdicos em 6 jogos, 5 vitórias e 1 empate, sendo que esse empate até foi num jogo de caráter particular em 1993, no mítico São Luís, em Faro, a casa do Sporting Clube Farense. Esse empate a 1 bola com o golo português a ser apontado por Oceano. Porque foi a contar a jogar em Portugal, Portugal ganhou sempre, e Portugal hoje terá certamente esse objetivo em mente para este pontapé de saída que está para breve. Roda de união nesta altura, Ricardo, desfeita na Noruega, mas ainda prolongada na equipa das esquinas.
1: E com Rubem Dias desde logo à cabeça, a ser dos mais intervenientes, ou pelo menos o mais expressivo neste momento de último grito em pleno relevado, com os jogadores agora sim a tomarem as suas posições de raiz. Já estão protagonistas distribuídos pelo relvado. Ora, o pontapé de saída vai ser dado pela Seleção Nacional, camisola 11, João Félix.
0: E já com pressa o delegado da UEFA, porque passam quase 3 minutos das 7h45, o árbitro Maurizio Mariani recebe a instrução para apitar para o início do encontro dentro de instantes. Portugal vai atacar nesta primeira parte, na direção da baliza norte. A Noruega fará o trajeto contrário. Equipas já bem distintas, Portugal a jogar com o seu traje principal da Noruega, com equipamento alternativo. Rola a bola no estádio do Dragão, arranca o Portugal-Noruega. Posse bola inicial para a equipa das esquinas, com Renato Veiga a atrasar para o Diogo Costa. Capta na meio da área, lateraliza, mete à direita, dá para Rubem Dias, ali com a pressão à distância de Alan, da cobertura a surtir efeito, obriga Rubem Dias a reiniciar o jogado até ao quilómetro zero para o Diogo Costa. Vai tentar lateralizar à esquerda, a bola vinha viva para Nuno Mendes, ali já apertado por Martin Odegaard, mete por dentro, recebe Sonder Berge, dá mais atrás para Sjeldrup, desarmado por Nuno Mendes. O lançamento será para a equipa da Noruega.
1: À direita, bem próximo ali junto ao banco técnico de Portugal, a camisola 7 Auschner para a cobrança.
0: Aí está o jogador do Benfica, médio, mas também lateral improvisado, também nesta seleção da Noruega. Não é apenas de encarnado, não é pelas águias apenas. A bola recuperada por Portugal, bem João Félix, tira do caminho Auschner, mete mais à esquerda para Bruno Fernandes, atrasa para Nuno Mendes, atenção à queima para Sjeldrup, e o atraso também com a bola mais viva para Diogo Costa. Dá a jogada para Rubem Dias, atenção à pressão intensa, bem alta das linhas da Noruega nestes instantes iniciais. Ponta a pé na frente, Rubem Dias tenta desinflacionar, intercepta Folfa, impele de cabeça na frente para Odegaard, escapa ao controlo, recupera João Cancelo sobre o corredor direito, combina com Francisco Conceição, ele que saiu tocado há precisamente uma semana dessa partida frente à Noruega, já na segunda parte, e a bola atrasada agora para Diogo Costa. Dá jogada para Renato Veiga, mete mais à esquerda para Nuno Mendes, pressão à distância de André Sjeldrup, mete por dentro, a recuperação de Vitinha, fez um belíssimo gol de cabeça na sua estreia a marcar com a seleção portuguesa em Copenhague. Inhaca no Parken. A bola já está à direita da transição, porque ele atenção ao Francisco Conceição, empertiga as suas bancadas. Ainda Conceição, mete por dentro. A bola já para a zona central para Vitinha, mete mais por dentro também, com o central para Bruno Fernandes, leva ali já um cheirinho da Chialdrup, levou ali um pisão, mandou seguir o árbitro, deu bem ali da vantagem, fica já sobreviso em relação a Chialdrup. Atenção à bola rasgada por Bruno Fernandes, era para a profundidade, bem Christopher Ayer, antecipa-se no momento, mete a bola na bancada, lançamento para Portugal.
1: O bombeiro de serviço não esteve com meias medidas, despachou diretamente para onde estava virado, coloca fora, arremesso para Portugal, junto à bandeira de canto.
0: Lá está Nuno Mendes a efetuar o atraso no arremesso, a bola para Vitinha, dá uma linha de passe neste corredor esquerdo, vai tentar oblicuar para a zona central, tem o apoio de Palhinha, liberta numa zona mais inflacionada, recebe à vontade Rubem Dias no grande círculo, lateraliza, meta à direita, está o efeito limpa para brisas na transição de Portugal e um flanco ao outro, a bola para Cancelo, dá esgalo para Francisco Conceição, mais por dentro para João Félix, lá está o vagabundo no ataque, a expressão não é de tudo pejorativa, bem pelo contrário, está em grandíssima forma João Félix, aí está o camisa 11, rasga o passo por dentro, a bola para Gonçalo Ramos na meia direita, importunado por Patrick Berg, lateraliza, encosta no corredor, a bola para Francisco Conceição, vai tocando, dando pequenos toques na bola, perante a oposição do Folfa, faz o atraso na busca de Cancelo, ali com a pressão também de Nusa, vai trocando bem Portugal entre linhas a bola, o esférico já para João Félix, lateralizou, linha lateral, a bola para Francisco Conceição, prolongamento da área, encara Folfa, já rasgou, Conceição, grande área, e o corte de Patrick Berg, sobra ainda para a segunda vaga, levantou Cancelo, segundo posto é para Gonçalo, penteou de cabeça para o meio da confusão, e o corte de Sonderberg, o médio do Fulham, a bola vai sobrar ainda para a segunda vaga do ataque português, atenção que ficou claramente às aranhas, Nuno Mendes, recuperação de Chialdrup, dá jogada para Martin Odegaard, mas reposicionou-se bem defensivamente Portugal, há espaço ainda assim para Chialdrup, balcão da área, dá para Haaland, corta Renato Veiga, atenção que há um jogador da equipa das esquinas, caído no relvado, é Nuno Mendes, o árbitro Maurizio Mariani decidiu não interromper a jogada, há preocupação no banco de Portugal com o Nuno Mendes, Ricardo.
1: E por isso este assobios por parte das bancadas, porque de pronto foi Gonçalo Ramos quem desistiu do lance e foi ajudar o companheiro de equipa preocupado, colocou-o do lado porque parecia imóvel e por isso momento de alerta, soarem as sirenes por parte do banco técnico português, que saltou como uma mola assim que recebeu a ordem de entrada, depois teve que fazer marcha atrás quando percebeu que não era assim tão grave, abrandou a marcha e agora aproveitou para assistir então a Nuno Mendes, que não passou do susto momentâneo, mas de facto foi ali um momento de alarme para a seleção nacional. Ora, com esse decorrer do lance, era a Noruega que tentava ferir Portugal.
0: Ainda bem que não passou nenhum susto. Nuno Mendes estará aparentemente restabelecido. Partida interrompida. Matilde Fidalgo, primeira radiografia, 4 minutos. Atenção à maneira como os noruegueses pressionam e recuperam bola. Foi um pouco disto que Portugal viu esta amostra em toda a primeira parte em Oslo, há precisamente uma semana.
2: Sim, nada fora do expectável, uma equipa que tem essa agressividade no momento da pressão, que vai dificultar a saída de bola de Portugal, que aliás em Oslo já se viu,

0: Laudrup não entrou em Haaland porque Renato Veiga estava claramente com um olho colocado no temível avançado do Manchester City. 5 minutos da primeira parte, transmite a Antena 1 para todo mundo. Grupo A4 da Liga das Nações, 0-0 entre Portugal e Noruega. A bola a ser trocada na seleção nórdica com Austin a investir no corredor central para Odegaard. Dá jogada para Østigard. Aí vem o central, o careca da seleção da Noruega vai tentar a lateralização por via aérea. A bola já na profundidade para o ataque, para Austin à direita, pica sobre Félix, liberta para Sjeldrup. Entendem-se bem os benfiquistas neste lado direito do ataque da Noruega. A bola combinada agora com Odegaard no meio de Austin e Sjeldrup. Troca a bola, ainda Austin para trás para Christopher Ayer. Portugal ainda reduzido a 10 unidades. E atenção que só pode entrar na próxima paragem de jogo. A bola adiantada por Martin Odegaard. Estamos a falar de Nuno, claro. Atenção, Odegaard, balcão da área. Espera para o apoio. Rasga Odegaard, dá para Sjeldrup. Entrou agora Nuno Mendes. A bola já colocada para Austin. O corte do Bruno Fernandes. Canto para a seleção da Noruega.
1: É o capitão de equipa que vem fechar no lado canhoto defensivo português. A dar o corpo às balas. A bola a resvalar no camisola 8. Sai pela linha lateral e é arremesso para os nórdicos.
0: Vamos ter então esse esquema tático para a seleção da Noruega. Posicionam-se os jogadores já na pequena área à volta de Diogo Costa. Ele que não tem propriamente caprichado a sair dos postes em matéria de bola parada. Canto para ser levantado por Martin Odegaard. Chico Conceição é o elemento mais perto dos jogadores noruegueses porque ao pé de Odegaard está Sjeldrup. Recebe agora o avançado do Benfica. Jogada estudada, o atraso para Ausnes. Cruzamento batido, que perigo. Cabeceamento do Sonderberge. Ainda mexe na grande área para Haaland. Corta Rubem Dias, ainda há insistência. Que perigo. A bola para Odegaard, corta Nuno Mendes. Aí vem Portugal já na contra-ofensiva. Vai sair em velocidade total. Em modo apanhando de poderes aparece João Félix. Desmarcação de Nuno Mendes ao seu lado. Bola colocada na área. Aí está Nuno Mendes, cruzamento atrasado. Falhou Gonçalo Ramos. Ainda Chico. A simulação, João Félix, para o Mendes. Chico e o corte de Frida. Patrick Auschnitz. João Félix ficou a olhar para Chico Conceição, Ricardo Pinheiro, porque Chico foi muito goloso.
1: Foi, ainda assim destemido, mas valeu também a prontidão de Auschnitz a conseguir limpar o lance. Primeiro toque foi ainda com pouco atenção Portugal.
0: Olha, Cancelo, balcão da área, simulação, pé esquerdo, pé direito, cruzou, encaixa, Selvik, completa, Ricardo.
1: Isso, dizia mesmo que foi um pouco tímido na abordagem nessa primeira tentativa de domínio a Gonçalo Ramos, como permitiu à defesa nórdica o corte, ora o mesmo Gonçalo Ramos, que agora ficou para trás, não percebeu a ideia de João Cancelo e Portugal desperdiçou mais um momento de ataque.
0: De qualquer das formas, Matilde, é a primeira situação em que Portugal consegue causar relativo perigo para as redes de Selvik.
2: E depois de um lance em que se esperava perigo para a Armada Lusa, obviamente. Os lances de bola parada são sempre perigosos diante da Noruega. Boa saída para a transição com os jogadores velozes. Depois o Gonçalo, não, parece-me que a bola vai demasiado para trás daquilo que é a sua trajetória, leu mal, antecipou-se e não consegue finalizar, mas bem Portugal a aproveitar uma transição, podem ser momentos muito interessantes e Portugal tem jogadores com velocidade para as executar.
0: Sai para ataque Portugal com o Vitinho a municiar mais atrás. Renato Veiga vai alongar à esquerda, a desmarcação para Nuno Mendes, vai tentar aceleração ainda assim de forma mais contida perante a oposição na cobertura de Andreas Sjeldrup. Mete por dentro para João Palhinha, vai tentar a variação do flanco, o passe é até ligado para Chico Conceição, mas a estatura de Volfa impede que a bola chegue ao pequenino avançado dos Juventus. Mete a bola fora, lançamento já executado por Cancelo. A bola para Rubem Dias, aí vem Rubem Dias, o central do City, dá a jogada por dentro para a Vitinha. Vitinha por dentro, também para Gonçalo Ramos, a triangulação dá para João Félix. Ui, que nossa! Segue daí Østigard, ainda João Félix e o desarme na hora H de Østigard. Minha nossa, o que fez João Félix a Østigard? Partiu os rins ao adversário e por uma mão travessa não conseguiu engatilhar para um gol que seria do outro mundo, Ricardo.
1: Isso mesmo, aposto que ainda só encaixou um deles porque deve estar à procura do segundo. Tamanha foi a finta de João Félix, fez uma autêntica coxinha ao gigante camisola 4 da seleção nórdica e depois acabou por passar pelo camisola 3. Ayer foi ao chão, assim não entendeu que houvesse falta.
0: Mata agora rasteiro de Vitinha, a bola à figura de Selvik, mas Matilde, atenção a este João Félix em verdadeiro ponto rebuçado, o que fez de Østigard incrível.
2: É um jogador com um talento super reconhecido e que agora está a conseguir materializar isso com exibições. E parece-me que é a junção não só de um treinador que o coloca numa posição que ele gosta, mas também de um treinador que lhe dá muita confiança. E João Félix, na posição de falso avançado, a poder vir e receber no meio espaço, é um jogador perigosíssimo. Quando está confiante, depois é capaz de tirar estes coelhos da cartola.
0: A continuar assim, tragam rapidamente João Félix de volta à Europa. Por favor, tragam de volta João Félix a um registro competitivo que lhe permita ampliar toda essa confiança e o grande momento que vai atravessando. Falta ofensiva decretada no ataque da Noruega. Vamos ter pontapé livre para a seleção portuguesa, Ricardo.
1: Isso mesmo, numa altura em que também há aqui uma espécie de falange de apoio, José Pedro Pinto, com a

0: dois bombos também a ajudar aos cânticos de apoio à seleção das esquinas. Há instantes foi mostrada uma tarja gigante onde ilustrava capitão valente e imortal.
1: 10 minutos no cronómetro da Antena 1 a partir do Estádio do Dragão. Primeira parte, quarta jornada, grupo A4 da Liga das Nações. Para já, Portugal 0, Noruega também 0.
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3: Deixa-me, José Pedro Pinto, olhar para aquilo que são os jogos e o andamento das partidas da Liga das Nações. Grécia 0, Alemanha 0, Holanda 0, Sérvia 0. Isto no grupo 2 da Liga A. Nesta altura são estes os registros, tendo em conta que já tivemos outros jogos durante a tarde e com resultados que iremos falar ao longo desta emissão.
1: Posse de bola para Portugal em meio campo ofensivo. Vitinha vai tentando aplicar a sua batuta no jogo. Ainda Vitinha, dentro de Odegaard, já libertou para João Félix. A bola não passa por Christopher Ayer. Era para a desmarcação do Algarvio. Gonçalo Ramos consegue despachar Wolf na frente para Haaland. Não consegue captar o esférico. A bola atrasada para Martin Odegaard. Liberta mais atrás. Recebe Austens, apertado já por Bruno Fernandes. Levolve outra vez para Odegaard. Combina com Sheldrup, outra vez para Odegaard. Trabalha bem a seleção da Noruega em espaço curto no seu corredor direito. Obrigando agora a seleção portuguesa com boa pressão a Austens a atrasar para Selvik. Este a tentar esticar na esquerda, é para Volfa, mata a bola no peito, baixa para o relvado. Cancelo vai ver amarelo. Cancelo vai ver amarelo, chegou muito atrasado. Não tem desculpa alguma, porque Marius Volfa faz-lhe também uma maldade do tamanho do mundo. Cartão amarelo para João Cancelo, que garantidamente estava à bica, falha o jogo com a Dinamarca. A jogar em casa, Portugal, no próximo dia 14 de novembro, Ricardo.
0: É, entrada fora de tempo, completamente por parte de João Cancelo, e depois a mostrar os dentes da bota ali a Wolf, que conseguiu colocar na profundidade, deixou o atacante, aliás, o lateral português, nas covas, e por isso aqui um lance de arrepiar, feliz para o jogador nórdico que não sofreu males maiores. A posse pertence aos nórdicos.
1: 8 horas em Portugal Continental e na Madeira, menos uma nos Açores. Estamos na emissão mundial do desporto da sua Antena 1, a acompanhar a seleção nacional. Compromisso frente à Noruega, diz já Matilde Fidalgo, com João Cancelo já condicionado e ainda não apanhou verdadeiramente Nusa pela frente.
4: E esperemos que não venha a apanhar.
1: Exato.
4: Eu dizia que em Oslo Nusa esteve num jogo particularmente endiabrado e criou muitas dificuldades ao João Cancelo.
1: A primeira parte foi de pesadelo para João Cancelo.
4: Que é um lateral que, do ponto de vista ofensivo, é ainda mais competente do que do ponto de vista defensivo. Acho que é uma característica fácil de reparar nele. É um jogador que ofensivamente dá muito à equipa. No momento defensivo, quando encontra extremos muito fortes no duelo, tem algumas dificuldades e acaba por ficar um bocadinho condicionado. Portanto, poderá vir a ser uma das alterações de Jorge Jesus, caso Nusa também comece a criar dificuldades ao lateral direito.
1: Ponta, pé livre para a seleção da Noruega, a meio do meio campo defensivo de Portugal, mas em posição frontal, pega na bola Martin Odegaard, Ricardo.
0: Isso mesmo, a camisola 10 do jogador do Arsenal, que está ali de mãos nas ancas, pronto para bater o capitão de equipa da Noruega, e há instantes fica ali também um lance, um olhar fulminante por parte de Maurizio Mariani e o árbitro italiano, porque Rubén Dias arriscou também a cartolina.
1: É uma entrada mais viril sobre a Erling Haaland, e o ponta, pé livre para... Porque estamos em semana de estados de alma muito divergentes também de Odegaard, depois da entrada de Bernardo Silva no final da partida em Oslo. Cria canto a seleção da Noruega, mas Odegaard carrega pelas costas em bola aérea, duelo aéreo. Bruno Fernandes, ponta bem livre para Portugal na sua grande área.
0: É feliz na dividida aérea o capitão de equipa da seleção nacional, com o adversário a tocar em última instância, e por isso ponta pé de baliza para as esquinas.
1: Aí está Renato Veiga à saída da grande área portuguesa a procurar a melhor linha de passe, mas com Haaland, com Odegaard e também Sheldrup como referências de pressão, a mandar Jorge Jesus a equipa subir, e Diogo Costa para pontapear à saída da grande área lusa. O guarda-redes do Futebol Clube do Porto a tirar também medidas para colocar a bola na frente de maneira mais precisa. Aí está a bola para o corredor esquerdo, para Bruno Fernandes, penteia de cabeça, despacha de qualquer maneira Christopher Ayer, recolhe Renato Veiga, mas não se entende com Nuno Mendes, bola diretamente para fora, lançamento para a Noruega, ganha metros a seleção dos Vikings.
0: Para muito desagrado de Jorge Jesus, ao bom seu estilo tem estado interventivo nestes instantes iniciais da partida, ora muito mais calo o técnico norueguês Solbakken, de mãos nos bolsos, vai assistindo serenamente à partida.
1: Lançamento para Frederik Auschnes, já dentro do meio campo defensivo de Portugal, procura a melhor linha de passe, combina com Odegaard, pressão de Vitinha, a precipitar-se agora Auschnes, recupera João Palhinha, dá para Vitinha, ui, tira Odegaard e Auschnes deu uma mão do caminho, mete agora para João Félix, corta bem Patrick Berg, o patrão do meio campo da seleção da Noruega, vai tentar despachar na frente Frederik Auschnes, a bola diretamente para fora, outra maldade, Vitinha outra vez a abrir o livro, mas depois o último passo para João Félix a não sair da melhor forma, Ricardo.
0: Mas o promenor técnico Benfica fica lá. De facto, é uma enorme qualidade. Vitinha a colar a bola na ponta da bota direita, tirou dois adversários de um movimento só e depois, infeliz para Portugal, não conseguiu dar seguimento ao lance. A bola neste momento está nos pés de Selvik, ele que veste todo de verde, o guarda-redes da Noruega.
1: O guarda-redes do Brest está emprestado pelo Watford e substitui Nyland. Pela maneira como esteve no jogo em Oslo, bem gostávamos que Nyland voltasse a ser aposta de Ståle Solbakken, mas percebe-se que ficou claramente o quase quarentão guardião da formação do Leipzig em brasa, com os dois erros cometidos. Dois que não deram dois golos, deu apenas um golo a Gonçalo Ramos, o outro, já que o recordamos, foi anulado por um fora de jogo de calcanhar. Quem não está no jogo para já também do lado português é Nuno Mendes, não sei se pancada sofrida há pouco, que mereceu assistência da parte de Sheldrup, mas está muito desconcentrado. Atenção a Ausna, se tira do caminho Nuno Mendes, mete a bola no balcão da área na busca de Martin Odegaard, a bola já para a meia direita, para Sheldrup, tenta refugiar-se em território interior e mete mais atrás para Østigard, recebe o camisola 4 da Noruega no grande círculo à vontade, dá jogada mais adiante para Sonderberg. Este vai colocar mais por dentro para Andreas Sheldrup. Mais atrás no espaço. Agora a libertar na busca de Christopher Ayer. Brinca à frente Gonçalo Ramos. Vai ganhar o Algarvio. Vai para o relvado. O árbitro diz que não há nada. Pareceu-me ver a infração de Christopher Ayer que facilitou em demasia. Manda seguir o árbitro. A bola já colocada na esquerda para Nusa. Aí vem o pesadelo de João Cancelo também com Francisco Conceição. Há obstrução. Livre lateral. Perigoso para a seleção da Noruega.
0: E foi necessária a intervenção de apoio defensivo por parte de Francisco Conceição, que ficou de braços abertos, explicando ao árbitro italiano que nem sequer gesticulou, se fez ao lance, nem sequer teve uma tentativa de corte, mas acabou por abalroar o jogador nórdico. Inusa já partia para o interior da área portuguesa, por isso entendeu a Maurizio Mariani que foi travado Inusa em falta e por isso é um livre perigoso para a seleção nacional. Lá do canhoto, assim como ataca a formação nórdica, é o homem das bolas paradas, Martin Odegaard, para a cobrança.
1: Matilde, Portugal está a perder o controle do jogo, ou é impressão minha?
4: Eu acho que Portugal provavelmente vai andar a repartir o controle aqui e ali. A verdade é que ainda há pouco o Diogo Costa bateu diretamente na frente. É uma demonstração de alguma dificuldade na construção, que eu acho que não é ideal para Portugal entrar neste jogo mais direto, sob pena e risco da Noruega ser mais forte nesse momento e depois poder aproveitar com bola no pé.
1: Livre lateral perigoso para a Noruega. Especialista Martin Odegaard a calibrar o pé esquerdo. Barreira com dois homens, levantou Odegaard. Diogo Costa, senhorial de punhos. Ainda mexe a jogada na grande área. Corta João Palhinha perante o cabeceamento subsequente de Østigard. E o atraso de Sheldrup reiniciando a jogada até Selvik. Passa o perigo para a baliza portuguesa, Ricardo.
0: É, com a seleção a despachar assim como podia, mas carrega novamente a Noruega.
1: É a tentativa de Selvik de esticar na frente no corredor para Nusa. A bola bateu na relva, ganhou Pirisca, ganhou velocidade e escapou-se pela linha lateral para bem das cores lusas. Lançamento para João Cancelo. Aí vem o lateral do Barcelona. O arremesso parece ser efetuado novamente com essa pressão bem alta da seleção de Ståle Solbakken. Ponta peia o João Cancelo depois de receber a bola de João Félix. Diretamente para o corredor esquerdo, para Bruno Fernandes. Vai tentar escrever na frente. Agora sim aparece Nuno Mendes. Já encarrilou no corredor esquerdo. Vai tentar obliquar. Já passou. Mete por dentro a bola para Vitinha. O passe em contrapé. Ainda Vitinha tira do caminho o Sheldrup e também Martin Odegaard. Que categoria! Combina com Bruno Fernandes, Portugal a tentar trabalhar na casa das máquinas, mas mais à esquerda. A bola de Vitinha para o corredor central para Palhinha. Combina com Bruno Fernandes. Vai tentar a variação do flanco. Está atento Francisco Conceição. Escapa a marcação agora de David Wolfa. Aí está Conceição. Mata a bola no peito. Baixa para o relvado. Libertou para João Cancelo. Devolução da gentileza para Francisco Conceição. Querida da grande área. Dois homens à larga. É Wolfa e também a Nusa. Enquadramento agora de Palhinha a tentar colocar na grande área. Corta Patrick Berg. A bola sobra ainda para a segunda vaga. Cruzou Cancelo. Rasteiro e o corte de Østigard. Se não vai por via aérea, de forma rasteira, pode ter também o seu efeito este tipo de cruzamentos da seleção portuguesa, mas consegue rechaçar a defensiva da Noruega. A bola de Sonderberg em apoio ao centro mais recuado, a combinar agora com Østigard. Sonderberg complicou a jogada perante Cancelo, vai despachar a bola para a linha lateral. Nusa vai tentar evitar que a bola saia, mas a melhor ser levada da parte de Francisco Conceição e atrasar para Rubem Dias. Esforço também retribuído da parte das bancadas, Ricardo, com aplausos.
0: É um menino bonito da casa. Os adeptos também, certamente muitos deles portistas esta noite, aqui a acarinharem tanto o Francisco Conceição assim que toca na bola, como também qualquer tipo de intervenção de Diogo Costa.
1: Aí vem Portugal com mais caudal ofensivo, Nuno Mendes mete na zona central para Vitinha, faz a bola rolar até João Palhinha, de um flanco ao outro, aí está Palhinha, liberta para Francisco Conceição, encara a Wolfa, lá vem Francisco, dá um nó cego no adversário, cruzamento atrasado e o corte da defensiva norueguesa. Aparecia João Félix no primeiro poste, jogada desconcertante do menino Chico Conceição e quase Portugal colocava em apuros a baliza de Selvik.
0: É, deixar a grande área norueguesa em brasas, de hora não fosse ele o espalha-brasas, conseguir criar o desequilíbrio e depois foi Peres que conseguiu o corte, carrega Portugal novamente pelo lado canhoto.
1: Aí está João Félix, face lateral da grande área, tentava picar entre Ostigarda e Frederik Auschnes, o árbitro mandou jogar, protestou mão na bola, o avançado da seleção portuguesa. Chegamos à vintena de minutos, estamos quase no Equador da primeira parte, ouvinte da Rádio Pública Portuguesa, transmitimos em direto a partir do Dragão. Portugal 0, Noruega também 0.
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3: Recordamos que neste dia de Liga das Nações já temos alguns resultados finais, mas prioridade para o Dragão.
1: Não, desculpa Walter, é que era a segunda vaga do ataque da Noruega depois de um grande corte de Rubem Dias perante Erling Haaland, Ricardo.
0: Isso mesmo, valeu o central português a tirar o ânimo ao ataque norueguês numa altura em que já responde Portugal quando o jogo está completamente partido.
1: Já te passa a bola, Walter, até a seleção de Francisco Conceição, cruzamento atrasado, Félix já se encontrou, pontapé contra Ostigarda. Fez tudo bem até ao disparo, mas estava Ostigarda no caminho da bola. Ainda Vitinha Balcão Dário, pontapé fora! Na meia distância tentou um golaço médio do Paris Saint-Germain, a bola não passa assim tão longe da baliza de Celtic.
0: Não passa não, passa ali a arrasar a trave da baliza do guarda-redes nórdico. Ora Vitinha, que também já marcou neste estágio da seleção nacional frente à Dinamarca na última partida, tentou novamente fazer o gosto ao pé, não conseguiu, mas há instante João Félix quase que conseguia beijar as redes da baliza nórdica. Ora, não fosse Ostigarda a deixar o pé para cortar o lance. Olha Portugal novamente.
1: Aí vem Cancelo, atirou, defendeu Celvic! A melhor ocasião de golo para Portugal chega praticamente nesse Equador da primeira parte. Disparo de meia distância de Cancelo, mãos firmes de Celvic a sacudir para canto.
0: 1,93m e a poder jogar com as mãos, valeu a ponta dos dedos ao guarda-redes nórdico para evitar males maiores para a sua baliza. Ora, com isto resulta pontapé de canto para Portugal. É Francisco Conceição que vai cobrar do lado direito.
1: Belíssima intervenção de Celvic, o guarda-redes de 29 anos de 1,93m, este canhoto que já dissemos atua no Brest de França. Pontapé de canto para Portugal, bola parada, esquema tático, ou se preferir isso, Portugal a colocar 2, 4, 6 homens na grande área, 2 das imediações. Nuno Mendes é o elemento luso mais recuado. A Noruega defende com 11 porque não é permitido mais. Canto à direita para o pé esquerdo, Chico Conceição. Levantou Conceição, bola muito desviada da pequena área, corta facilmente ao Ostigarda. A posse de bola será para Portugal, mas passa ao perigo. Siga Walter, informa a Antena 1.
3: Para dar conta que nesta altura estamos com 25 minutos nos jogos que começaram às 19h45. Grécia 0, Alemanha 0, Holanda 0, Sérvia 0, País de Gales, Dinamarca também empatado a 0. Já resultados finais, Kosovo 1, Áustria 1, ainda o Irlanda 0, Israel 0, isto no grupo 3. Na Liga D, grupo 1, Malta 1, Andorra 0 e ainda o Azerbaijão 1, Lituânia 0. Liga D, grupo 2. Voltamos já a seguir a fixar no Dragão.
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3: Relato de José Pedro Pinto.
1: E Matilde, agora sim, Portugal a arregaçar as mangas, definitivamente.
4: Sim, mas de facto num jogo um bocadinho mais partido, em que Portugal vai tendo e teve até agora as aproximações mais perigosas, mas a Noruega a tentar também responder aqui e ali com alguma transição. Mas volta Portugal a estar um bocadinho mais confortável e mais por cima no jogo, sem dúvida, depois de uma fase em que parecia o jogo começar a pender mais para o lado norueguês.
1: Posse de bola para os nórdicos, corredor central, Sonderbergs para Odegaard, este tem encostado no corredor direto para Auschnes, a devolução por dentro para Martin Odegaard, ele que inicia sempre a construção da sua equipa mais perto dos centrais, que são Ayer e Ostigarda, recebe justamente Ostigarda, aí vem o central da formação do Génova de Itália, a combinar de lado está novamente com Martin Odegaard, a devolução para Ostigarda, Portugal vai pressionando de forma mais tímida, apenas com João Félix agora a saltar em cima de Ostigarda, Gonçalo Ramos e em cima de Celvic, ele está recordado daquilo que fez a Nyland, com fator pressão, a ter esse papel preponderante para o erro do guarda-redes em Oslo. Atenção a libertar Patrick Berg na frente de Trivela para a terra de ninguém, onde efetivamente não estava ninguém e Auschnes, Ricardo Pinheiro nem de moto lá chegava.
0: Não tinha hipótese sequer de poder chegar a esta bola nem com asas, mas ainda assim também agradece o gesto e a intenção do companheiro de equipa, Haaland.
1: Bem, agora Diogo Costa perante a pressão na cobertura de Martin Odegaard a soltar à direita, a bola para Rubem Dias, Cancelo complicou, ainda Cancelo é feliz no ressalto, no meio de Nusa e também de David Wolfa, ainda assim é o último a tocar, o lateral do Barcelona, vamos ter o lançamento para a equipa da Noruega, à esquerda.
0: Isso mesmo, para o camisola 5 é para Möller Wolf.
1: Aí está Wolf, para efetuar o arremesso. A bola colocada para Sonderberg, a ser obrigado a refugiar-se perante a pressão dessa carraça chamada Vitinha e a soltar no espaço para Leo Ostigar. Este outra vez para Sonderberg, agora também com a pressão de João Félix. Parado, completamente parado Sonderberg. Toca na direção de Martin, de Leo Ostigar. Aí está Ostigar. Perante João Félix, vai tentar a variação do flanco, a bola para a direita para Frederic Ausnes. Aperta agora Bruno Fernandes, mais seguido no corredor, encosta por dentro, na busca da Sjeldrup, vai dar jogada para Ostigar, também é uma espécie de canto de cisne desta seleção da Noruega, que agora encontra espaço a sortir bem efeito essa circulação de bola. Circula à esquerda Wolf, liberta para António Nusa, lá vem o avançado do Leipzig, já rompeu grande área, soltou Patrick Berga, devolução para Nusa, perante Cancelo, ainda Nusa, atirou, defendeu, deu Costa para canto. A Noruega também a mostrar e a dar o seu ar da sua graça. Sacudiu, deu Costa, remata enviesado de António Nusa.
0: Com o punho direito da mão, deu Costa numa espécie de lance a conseguir evitar que a bola tomasse as redes da sua baliza e a fazê-la subir pelo lado de fora da trave e concedendo aqui pontapé de canto à Noruega, mas de facto é um elemento desequilibrador. Nusa, num ataque mais um no seu bom estilo da esquerda para o meio, foi tirando adversários e depois um remate cruzado, só parou na luba de Diogo Costa.
1: Agora novamente com a matriz do pontapé de canto batido à direita, Odegaard para levantar de pé esquerdo, à sua beira está Sjeldrup, mais perto, Chico Conceição, o jogador mais perto também de Odegaard, cruzamento batido, cabeceamento de devolução e o corte, ainda sobra para o ataque da Noruega, atenção à esquerda, vai controlar David Wolf, impede que a posse de bola seja para Portugal, a bola sai, o árbitro vai dar o quê?
0: Pois é, que ele mandou esperar,
1: Maurício. É um compasso de espera, não é?
0: Sim, ainda que não tenha dado qualquer tipo de sinalética, sim. Agora sim, vai dar a ordem para a cobrança, creio.
1: Não sei se terá recebido alguma indicação da cabine do VAR.
0: É porque naquele momento em que a bola foi para a área, parece-me que houve ali, a bola é cortada por um defesa português, mas a bola bate nas costas, creio. Sim. E possivelmente estaria a averiguar se houve tivesse havido mão ou não.
1: Sim, Marco Di Bello, o vídeo-árbitro destacado pela UEFA para esta partida, certamente a comunicar algo a Maurizio Mariani. Arremesso largo na grande área, corta na zona do primeiro posto. Aí na assistência de Patrick Berga, há falta sobre o Gonçalo Ramos, senhor Maurizio Mariani, há falta gritante sobre o Gonçalo Ramos e vai permitir o árbitro da partida que Portugal fique em pressão. Cai agora também Francisco Conceição, os jogadores da Noruega começam a distribuir fruta, aí vem a bola para Martin Odegaard, posse de bola para a seleção da Noruega, trabalha na casa das máquinas por intermédio do seu capitão, aí vem a camisola 10, ainda Odegaard virado para o sentido de progressão, toca curto por dentro, ainda no corredor central, recolhe Sonderberg, é um dos médios defensivos mais elegantes e mais eficazes do panorama atual do futebol mundial, Sonderberg, incrível como ainda está, com o devido respeito num clube como o Fulham, a bola pontapeada na frente, no ataque da Noruega, cortou Renato Veiga, ainda a sobrar para a segunda vaga do ataque, a bola para Odegaard, zona central do terreno, atenção a Patrick Berga, acelera o pontapé, a figura de Diogo Costa, do médio do camisola 6 do Bodo Glimt.
0: Mas a responder com firmeza Diogo Costa para arrancar aplausos do estádio do Dragão, firme o guarda-redes da seleção nacional, apenas a tirar os pés do para amarrar esta bola diante da sua face, deixou bater e agora coloca nos pés para sair a jogar.
1: Mas Portugal volta a baixar a guarda, Matilde.
4: Sim, a Noruega é uma seleção
1: capaz. Fácil, mas...
4: Não é fácil porque normalmente Portugal não é uma equipa que esteja a jogar num jogo de muita posse e portanto sempre que vai dando algum espaço a Noruega aproveita. A verdade é que o Odegaard ao baixar normalmente é acompanhado por Palhinha, mas até certa altura Palhinha não vai completamente até à linha defensiva da Noruega e aí pode-se criar um desequilíbrio. E depois tem havido também uma tendência grande do Sjeldrup a ir para dentro para se perder um bocadinho da pressão de Nuno Mendes, que também não o persegue até corredor central a tentar criar mais. A verdade é que o jogo ligeiramente partido é normal que vá tendo ascendentes aqui e ali repartidos de uma equipa para a outra.
1: Posse de bola para Portugal, atenção a Vitinha a picar no corredor para Bruno Fernandes, por dentro vai aparecer Nuno Mendes, ainda o capitão da equipa das esquinas, aí vem, mete para a zona central, para Palhinha, imediações da grande área, vai fazer a bola viajar até outro flanco, à direita capta João Cancelo, apoia que Conceição, recebe Chico Conceição, já a desmarcação para Cancelo, linha de cabeceira, cruzamento, vai direto à baliza, sai do outro lado pela linha lateral. O que é que foi aquilo, Ricardo? Foi cruzamento ou remate?
0: Ficamos na dúvida claramente e sem perceber o que João Cancelo tentou fazer, ele ainda pede ali desculpas aos companheiros de equipa que já invadiam a área contrária, mas de facto sai ali uma espécie de cruzamento remate tenso que só sai do outro lado, linha lateral, é arremesso para a Austrália à direita.
1: Sabemos todos que João Cancelo era menino para tentar o disparo à baliza com um ângulo muito apertado,
0: sim,
1: mas
0: sim.
1: Pela reação de Cancelo de facto saiu-lhe tudo mal, ele queria cruzar, mas naquela circunstância e naquela zona do terreno não é preciso aplicar tanta força. A recuperação de João Palhinha, penteia para a marcação de João Félix. Portugal trabalha a partir da esquerda, bela desmarcação de Nuno Fernandes, faz um turno ao adversário. João Félix vai comer-se bola a Dyer, cruzamento atrasado e o corte de Sander Berge, inimigo público número 1 da equipa da Noruega. João Félix verdadeiramente on fire, Ricardo.
0: Isso mesmo, agora a causar dano na defensiva nórdica, construir pelo lado canhoto, depois valeu a subtileza uma vez mais de Berge a limpar o lance.
1: Agora pé furado com um péssimo domínio de bola de Francisco Conceição. Aquele corredor direito está a dar menos capacidade de desequilíbrio do que o corredor esquerdo, Matilde, sendo que à direita aparecem sobretudo Cancelo e Francisco Conceição. À esquerda temos Nuno Mendes, temos Bruno Fernandes e aqui e ali também João Félix a cair naquele corredor.
4: Sim, o Bruno não está a conseguir tantas vezes invadir o corredor central, acaba por ficar um bocadinho mais chegado para a esquerda, mas com o João também a chegar e portanto criam ali uma superioridade ligeiramente encostada para o corredor central. O corredor direito tem sido mais solicitado já numa variação do flanco para chegar o Francisco, normalmente aberto com espaço a receber a bola. No início ainda conseguiu aqui um ou dois momentos de desequilíbrio, mas em termos de combinação, Portugal muito mais associativo no corredor esquerdo.
1: Bola na grande área para João Félix, já está desenquadrado, apertado por Léo Ostigard, escapa-se para a esquerda, dá jogada para Nuno Mendes, depois de uma bola picadinha na grande área por Vitinha, bola para Bruno, pontapé de Bruno, defendeu Selvig! Disparo do capitão no balcão da área, a bola saltitou à frente do guardião da Noruega, que sacudeu como pôde, Ricardo.
0: Foi obrigado mesmo a sujar o equipamento, mas do punho aliviou aquilo que foi um remate potente de Bruno Fernandes.
1: Agora Gonçalo Ramos para Vitinha, não passa, segunda vaga, Gonçalo Ramos, que perigo, pé esquerdo tirou, sacudeu Selvig para canto! Estava no sítio certo, a hora certa, a aguardar o primeiro poste. Remate da pé esquerda de Gonçalo Ramos, bola parada, vamos ter canto!
0: Ele que é obrigado a apertar as luvas, tamanho remate potente com a canhota de Gonçalo Ramos. Novamente a dizer sim, Selvig, e evitar males maiores para a baliza nórdica. Ponta, pé de canto, mais um para a seleção portuguesa. Lado canhoto é para o capitão de equipa, Bruno Fernandes, cobrar.
1: É o segundo para Portugal, o primeiro foi à direita para Francisco Conceição. Agora, Bruno Fernandes de pé direito, aproveita para retribuir os aplausos, o carinho que recebe das bancadas do Dragão. Ponta, pé de canto para a seleção portuguesa. Movimentações, sobretudo fora da pequena área. Vitinha e Gonçalo Ramos no raio de ação de Selvig. Marcações impiedosas na Noruega. Levanta Bruno Fernandes para o segundo posto. Selvig sacode. A bola vai sobrar ainda para Renato Veiga. Permite que a bola se conduza a si própria para fora das quatro linhas. Lançamento para Portugal, pertíssimo da bandeirola de canto.
0: Sim, novamente sem inventar o guarda-redes norueguês de punhos, a não arriscar, a sacudir a bola o mais longe que conseguiu, e com isto acabou por atribuir arremesso para Portugal já efetuado. Constrói Vitinha à meio do terreno.
1: Sim, porque a bola não foi arremessada para a grande área, a ordem foi para recuar e construir mais atrás. A bola de Cancelo para Vitinha, na meia direita, perante Patrick Berg, agora sim a encostar no corredor. A bola para Francisco Conceição, combina com João Félix, devolução da gentileza para Conceição, mais atrás para Vitinha. Vitinha vai dar jogável para Gonçalo Ramos, à flor da relva, devolução outra vez para Vitinha. Portugal a tentar estabelecer-se com a troca de bola mais intensa, perto da grande área, o esférico entra no corredor central para Palhinha, combina com Bruno Fernandes, de costas para o sentido de progressão, dá mais atrás para Renato Veiga, lá está de um lado ao outro, a aplicar a largura total no terreno, Nuno Mendes mete na área, Palhinha, triangulação, ponta perto de Nuno Mendes e o corte da defensiva da Noruega, mesmo do pé direito, se esta bola vai na direção da baliza, Selvig, eu não sei não, Ricardo.
0: Estava claramente um passo à baliza com o pé que não é de eleição de Nuno Mendes, a tentar colocar ao posto mais distante da baliza de Selvig. Valeu, e fico com a ideia que é um corte feliz por parte do Berg, camisola 6, que acaba por desviar o caminho da baliza da Noruega.
1: Esteve quase o primeiro para Portugal. Canto à direita para Francisco Conceição. Agora mais homens na pequena área. Aí está Conceição, bola batida, coração da área, o casamento de devolução, vai sobrar ainda, atenção, pontapé de Bruno, fora! Com o seu pé não dominante, disparou para a bancada.
0: Foi com a canhota, também importunada por parte de Sheldrup, que ofereceu o corpo para tentar esturvar a ação do jogador de Portugal, assim o conseguiu. Não sai nas melhores condições, no entanto, ainda assim, aplaude Jorge Jesus.
1: Mais capacidade, Matilde, para Portugal conseguir este tipo de triangulações em zona de perigo imediato para a Noruega, junto à sua grande área.
4: Sem dúvida nenhuma, e agora até com o João Palhinha, que normalmente é um jogador que não está em zonas tão altas no terreno, mas Portugal claramente a ser uma equipa capaz de ter combinações curtas e rápidas e ferir um adversário que, quebrada a primeira pressão, acaba por afundar bastante, muitas vezes até num 4-5-1, mas que vai permitindo aqui e ali que Portugal ainda assim consiga jogar, e já tem tido muitos remates travados em in extremis dentro da área.
1: Agora João Cancelo com cartão amarelo lance em que atinge Nusa, que fica lesionado com um cartão amarelo. Ricardo Pinheiro a arriscar muito o lateral direito.
0: Sim, claramente, e quando o jogador adversário está ali estatelado, agora sim com a ajuda também de Wolf a conseguir reerguer-se, cedendo então e conseguindo conquistar aqui a Noruega um livre, ainda longe da baliza de Diogo Costa, mas de facto muito... houve aqui alguma desobediência por parte de João Félix.
1: Olha, e Cancelo vai falando com o Maurizio Mariani, mas a reivindicar o quê?
0: Sim, sim, não há muito a dizer.
1: Pontapé livre para a seleção da Noruega. Atenção a Martin Odegaard, vai tentar esticar no balcão da área para Odegaard. Bola sobra para a área e o pontapé, grande golo! Grande golo da Noruega! Grande golo da Noruega! Golo monumental de Christopher Ayer! Alça-se de mãos na cabeça! Este não é um golo tradicional de Christopher Ayer, do central do Brentford. Aplicou um pontapé em vôlei, a bola sobrevoou Diogo Costa. Insisto, é um golo do outro mundo da Noruega. 1 a 0.
0: Com a bola a apanhar o lance de ressaca, com a bola a descair para o lado direito, assim com o ataque à formação nórdica e a encher o pé da bota direita, e com a bola a subir, mas a descer de forma muito rápida, e nem com asas Diogo Costa conseguia evitar este golo dos nórdicos, isto para uma enorme explosão por parte dos 2.500 adeptos nórdicos, eles que minutos atrás começaram a gritar pela Noruega, fizeram voltar-se a ouvir, agora eles estão numa autêntica evolução lá no topo norte do Estádio Dragão.
1: Não vai certamente na sua carreira, aos 28 anos, fazer melhor do que isto. O seu terceiro golo com a seleção da Noruega e o melhor da carreira. O árbitro Maurizio Mariani ainda está a escutar protestos da equipa das esquinas. Pergunto-te, Walter Madureira, e também a ti, Matilde, se há motivos para eventualmente se anular este golo de antologia de Christopher Ayer.
3: Posição irregular não há. Na discussão de posição com o Bruno Fernandes também não me parece existir, não falta, não sei se tens a mesma opinião, Matilde.
4: Não me pareceu existir falta. Portugal estava com Palhinha e o Bruno para o Berg, o Odegaard e o Ayer. E eu acho que é a disputa do Odegaard com o Bruno que pode estar a ser vista, porque o Bruno cai, mas claramente Ayer já era um jogador livre e com um golaço a Roberto Carlos.
1: Confirmado então, o golo de Christopher Ayer. Portugal apanhado na curva, marca aos 36 minutos, Christopher Ayer, que golaço do central de 1,98m, insisto, não vai fazer mais nenhum na carreira, certamente, a esta hora da noite. Estádio do Dragão na Invicta, grupo A4 da Liga das Nações, jornada 4, minuto 38, Portugal 0, Noruega 1.
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1: Atenção à resposta de Portugal, péssimo domínio de Nuno Mendes, a bola era muito boa, lançada na profundidade, cortou Christopher Ayer, vamos ter lançamento para Portugal, mas Matilde, Portugal a deixar-se surpreender por esta Noruega, não que a Noruega não tenha feito para chegar eventualmente a esse golo, mas é um golaço de facto Christopher Ayer, em termos individuais consegue ter essa mais-valia aqui para a norueguesa.
4: Num lance bola parada, onde são perigosos, eu não sei...
1: E grande golo! É nosso!

0: A rede só não rebentou por mero acaso.
1: Também um remate potente por parte de João Cancelo, que apanha a bola com a parte exterior do pé direito e depois, numa espécie de arco tenso, só para com um estrondo na baliza de Selvik, repondo a igualdade no marcador. Ora, deixem-me recordar, tudo começa num arremesso lateral de Nuno Mendes à esquerda e depois há uma movimentação muito inteligente por parte de João Félix, que tenta atacar a bola, ilude os centrais, arrasta a marcação, deixa a bola passar João Palhinha e aparece o surpreendente elemento surpresa, João Cancelo, do lado direito da área da Noruega, para rematar de forma potente para as redes da Noruega. Ora, ele que fez o tento também na última partida diante da Dinamarca, volta a marcar pelo segundo jogo consecutivo.
0: Está on fire João Cancelo, está em grande forma novamente a jorgineta de Jorge Jesus, empata a seleção nacional com um míssil do outro mundo, até Henrique Sourânio, minuto 38, empatou João Cancelo, agora aos 40. Confira o 20 da Antena 1, porque o placar está assim pintado. Portugal 1, Noruega também 1.
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3: São 77 jogos com a camisola da seleção A de Portugal. Este é o 14º golo e que golaço!
0: Matilde, com ferros se mata, com ferros se morre. Golaço de Christopher Ayer e, ato e consequência, golaço do outro mundo também do João Cancelo.
4: Sim, num gesto técnico relativamente semelhante, ou seja, os dois acabam por acertar com a parte fora do pé e a bola a desenhar aquele arco um bocadinho a Roberto Carlos. Esta bola do Cancelo, a bola estava no ar, portanto um gesto, é aqueles que em 20 tentativas 19 vão para as couves e um dá um golaço, uma resposta imediata de Portugal. Que não podia ser melhor, porque efetivamente Portugal até agora estava a criar mais perigo. Eu ia só dizer algo em relação ao primeiro gol que Portugal sofre.
0: Certo.
4: Não me parece até que ponto é que não há ali uma falha de marcação. Não sei se Jorge Jesus quis povoar mais o corredor central, mas se existiam essas referências individuais, faltou gente no segundo poste para defender o livre lateral, o livre lateralizado.
0: E com o gol do empate, Ricardo Pinheiro, o dragão em modo vulcão aqui na Invicta.
1: É, os mais descrentes agora voltam a ganhar ânimo, também muita gente de pé, ainda após este golaço de João Cancelo, ainda também certamente animada e vai aproveitando para empolgar-se e também a puxar pelas cores da Seleção Nacional.
0: Para já, pontapé livre para a Seleção da Noruega, para ser movimentado à esquerda por parte de Martin Ødegaard. Aí vem o capitão da Noruega, restabelecido daquela pancada forte de Bernardo Silva, que o deixou muito, muito amuado no final do jogo, mas como disse bem Jorge Jesus, ontem na Antevisão, ele contra o País de Gales jogou. Portanto, não terá sido nada demais. Livre para Martin Ødegaard. Preocupação no banco de Portugal com a bola parada. Aí está Ødegaard a colocar na zona do segundo posto e leva Sonderberg. Cabeceia Ayer, o corte de Nuno Mendes diretamente para fora. Como sofre o Portugal na bola parada, Ricardo?
1: É, até porque é visível a envergadura adversária mais potente por parte dos nórdicos, tentarem também destas bolas paradas tirar partido das fraquezas da seleção nacional. E agora arremesso que só vai parar dentro da grande área portuguesa.
0: Aí está Leo Ødegaard, do central do Génova de Itália, o arremesso batido na zona do primeiro posto, pontapé de Haaland, simulação do Sonderberg, Haaland com via verde para faturar, mas manda por cima.
1: É veloz a fugir à marcação e a conseguir finalizar bem no coração da grande área portuguesa, mas para a felicidade da seleção nacional, Haaland acaba por pentear a bola, sai por cima da trave da baliza do Diogo Costa.
0: Portugal a sair curto a partir do pontapé de baliza com Diogo Costa a dar para Renato Veiga. Bruno Fernandes não passa por Sonderberg, é absolutamente intratável na marcação o médio do Fulham, mete a bola fora, lançamento para Nuno Mendes e Jorge Jesus, que nesta altura, Ricardo, já está sem casaco e de mangas arregaçadas naquela camisa. É certo que está calor, mas já não está a achar piada a muita coisa em termos defensivos de Portugal.
1: Isso mesmo, certamente bela descrição. De facto, ele que tem gesticulado ali de braços abertos, sempre muito interventivo, selecionador nacional.
0: É o tal ponto de vista defensivo que mais preocupa Jorge Jesus, tem falado muito sobre isso, Matilde, o selecionador nacional, e esta noite com certamente alguns reparos para fazer ao intervalo, tal como fez, por exemplo, há uma semana em Oslo, porque a equipa veio completamente diferente para a segunda parte em termos defensivos.
4: Sim, era o que eu dizia há pouco. Portugal tem referências individuais, mas depois há alturas em que vai perdendo essas referências e, portanto, fica uma mistura que nem a carne nem a peixe, não é zonal, não é perfeitamente individualizado e acaba depois, nessa incerteza, permitindo alguns passos aqui e ali que podem ser letais.
0: Posse de bola para Portugal a partir do seu setor mais recuado. Com Renato Veiga a combinar com Rubem Dias. Aí vem Dias a levantar o periscópio, dá curto para Vitinho, ultrapassa a linha divisória já dentro do meio campo da equipa da Noruega, mas trava o seu andamento. Agora a libertar à direita para João Cancelo. Que golaço! Marcou para o empate de Portugal, ele de frente ao Barcelona. Aliás, pelo Barcelona já fez também um golaço na La Liga em pleno campeonato. A bola para Vitinho no corredor central, dá jogada para Palhinha. Palhinha movimenta para a esquerda para Renato Veiga, encosta na linha lateral para Nuno Mendes. Faz-se a ola mexicana no estádio do Dragão enquanto ataca Portugal rumo à grande área da Noruega. A bola para Vitinha, picou na desmarcação para Nuno Mendes. Aushnes, corte incompleto. Bola viva na grande área com o Chialdrou para ser apertado. Vai sair a jogar a equipa da Noruega com essa ola mexicana. Então, Ricardo Pinheiro também a dar um colorido monumental também ao estádio do Dragão.
1: É, com essa boa disposição e também ânimo por parte dos adeptos portugueses a alinharem nessa onda mexicana. E ver, vamos, não há um surfista norueguês.
0: Atenção a Martin Odegaard, último terço, já deu jogável. António Nunes, a grande área, serpenteou, passou, corta João Palhinha, de forma senhorial impartida. A bola para Patrick Berg, ainda o descarrega João Cancelo pelas costas. Agora vai ajudar a levantar o lateral que marcou o golaço pela seleção portuguesa. Ponta, bem livre para Portugal em cima do minuto 45.
1: É, num bom gesto de fair play por parte do jogador do Bodoglim, que deixou-se ultrapassar pela velocidade do João Cancelo, ganhou a frente, ganhou o lance e depois foi atropelado pelo camisola 6 da Noruega.
0: Sobe a placa.
1: Sobe a placa e são mais 2 minutos mostrados, por isso 120 segundinhos até ao apito final desta primeira parte.
0: Tic-tac da Antena 1 a partir do Estádio do Dragão, neste Portugal 1, Noruega 1, compensação 2 minutos. Pontapé livre para Portugal para ser movimentado por Diogo Costa. Vai esticar bola na frente. Equipas encaixadas a meio campo. Pontapé a Diogo Costa. A bola a viajar na busca de Gonçalo Ramos e também de João Félix. A bola sobra ainda para Leo Østigard. Pontapé ao central da Noruega. A bola vai pingar em Sonderberg e leva-se Palhinha. Dá jogada para Gonçalo Ramos. Libertou para João Félix. Atenção, corredor direto. Olha para um lado, olha para o outro. Ativa o radar. Procura apoio. Liberta para Chico Conceição. Aí vem o avançado dos Juventus. Mete mais atrás para João Palhinha. O médio da equipa do Benfica vai libertar mais atrás para Rubem Dias. O central do City vai fazer a bola chegar até a Vitinha do Paris Saint-Germain. Ainda Vitinha a combinar com o Rubem Dias. Dá jogada de forma rasteira para João Palhinha. Portugal a tentar congelar o jogo, mas aproximando-se aos poucos da grande área da Noruega. Ainda Palhinha, dá jogada para Cancelo. Pode ser a última jogada da partida. A bola já adiantada para Chico Conceição. Encara um adversário na circunstância Wolfa. Ainda Conceição, linha de cabeceira, cruzamento atrasado e o corte. Ponta, pé de canto para Portugal.
1: Para muitos protestos por parte do Wolfa, que entendia e pedia que fosse ponta, pé de baliza, mas o árbitro assistente a entender então que o camisola 5 da Noruega tocou pela última instância e por isso mais um ponta, pé de canto para Portugal. É Chico Conceição à direita.
0: Último minuto da primeira parte. O árbitro dá o quê? Dá pontapé de baliza?
1: É, marcha atrás.
0: É, agora muda de ideias. Ah, bom.
1: Camisola 13, Selvig, para bater provavelmente a última vez na primeira parte.
0: Acabar por aplicar também essa nova regra, os cantos que não podem também ser cobrados, portanto acaba por descortinar eventualmente que o último jogador a tocar na bola terá sido Chico Conceição depois desse cruzamento no 1 para 1 com David Wolfa. Pontapeia Selvik na frente, a bola para Chialdrup na linha lateral, consegue manter a bola dentro das quatro linhas, mas recolhida por Vitinha na coxa e o atraso para Diogo Costa. Agora com a pressão na cobertura de Erling Haaland a soltar rapidamente para a direita para João Cancelo. Está apertado por Nusa, tem espaço no corredor central, mete atrás para Diogo Costa. Pontapeia de primeira, sem inventar, sou o apito do árbitro Maurizio Mariani. Toda a gente para os balneários, termina a primeira parte no estádio do Dragão. Portugal 1, Noruega 1, Ricardo Pinheiro.
1: Desde logo com Bruno Fernandes à cabeça, a sair a passo apressado rumo ao túnel que dá acesso às cabines, com os jogadores da Seleção Nacional também a recolherem então ao balneário, já de forma mais passiva também os noruegueses o fazem. Resta agora o guarda-redes da seleção visitante da Noruega, Selvik, o homem dos punhos nesta primeira parte, sempre muito interventivo a responder com firmeza aos lances de ataque da seleção portuguesa, numa altura em que também esse árbitro italiano, Maurizio Mariani, acompanha a saída de todos os jogadores. Ele que está a apitar pela segunda vez então esta seleção nacional portuguesa.
0: Matilde, é caso para dizer que o resultado ajusta-se àquilo que as duas seleções fizeram nesta primeira parte.
4: Sim, embora eu tenha contabilizado mais aproximações da seleção portuguesa à área adversária, quase sempre depois com a linha defensiva a conseguir fazer com que as tentativas portuguesas rechaçassem na linha defensiva, parece-me que o jogo foi ficando partido aqui e ali, houve momentos de ascendente da seleção norueguesa, outros da seleção portuguesa, parece-me um resultado justo num jogo que tem tido... como tem sido até característico dos jogos portugueses desta Liga das Nações, intensidade e oportunidades parte a parte, portanto um jogo de futebol apelativo, interessante e com um resultado que me parece até hora justo.
0: Ora bem, Ricardo Pinheiro, antes de nos despedirmos desta primeira parte, Diogo Dalot estava a começar a fazer aquecimento, mas ligou-se a rega e João de Deus, o principal adjunto de Jorge Jesus, veio buscar Dalot certamente para aquecer na zona dos balneários, numa zona mais recolhida.
1: É, muito provavelmente, Zé, mas também confesso-te que a esta distância não consigo precisar se Diogo Costa, aliás, Diogo Dalot continua mesmo nesses exercícios.
0: Não, ele já foi para o túnel. Já foi para o túnel.
1: É, então recolheu aos balneários, não resta mais ninguém por parte dos suplentes de Portugal, assim como também da seleção da Noruega. Todos eles recolheram as cabines.
0: Muito bem, tudo contado a partir desta primeira parte em que tivemos o golo de Ayer aos 36. Golaço. Dois minutos depois, golaço, ainda melhor, de João Cancelo. Pois claro, 1:38 para já, Portugal 1, Noruega 1. Estamos em tempo de intervalo. Voltamos já a seguir para a segunda parte. Até já.
3: Também quase a terminar a primeira parte. Grécia 0, Alemanha 0, Holanda 1, Sérvia 1. Isto na Liga A, grupo 2. Ainda no grupo de Portugal, 0-0 entre País de Gales e Dinamarca.
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3: 8:37 em Portugal Continental, menos uma hora nos Açores. Vamos conferir os outros dados que marcam a atualidade numa síntese com Susana Barros.
5: Os resultados oficiais das eleições brasileiras começam a ser conhecidos dentro de meia hora. Para já, números provisórios da votação em Lisboa apontam para uma abstenção que pode ser histórica. 70% dos eleitores não foram às urnas na capital portuguesa. Em Lisboa votaram 31 mil eleitores brasileiros. Também no Porto e em Faro se votou, resultados só a partir das 9 da noite. No Brasil, 59 pessoas foram detidas por suspeita de crimes eleitorais. Com as urnas ainda abertas, o tribunal que fiscaliza as eleições adiantou que entre os principais crimes estão a propaganda irregular e a compra de votos. Mais de 400 casos de desinformação foram também registados. Já reabriu a Autoestrada do Norte, perto de Coimbra. Um despiste esta tarde obrigou ao corte durante 4 horas do troço entre Soure e Condeixa Nova. De acordo com o Comando da Proteção Civil da região de Coimbra, o acidente causou a morte de uma pessoa e ferimentos graves em 4. A vítima mortal era uma mulher de 28 anos, os feridos, o marido e 3 filhos menores. Amanhã não há aulas em centenas de liceus da região de Paris. O governo francês prevê a suspensão das aulas depois dos protestos dos estudantes na semana passada. O ministro da Educação francês diz tratar-se de uma medida de segurança. Os estudantes do secundário protestam contra a falta de professores e as condições precárias dos estabelecimentos de ensino. Israel vai rever as medidas de segurança nos voos internacionais. A ordem foi dada hoje pelo primeiro-ministro Benjamin Netanyahu na sequência do incidente da semana passada com um voo da Fly Dubai, considerado uma tentativa de ataque terrorista. Netanyahu pediu ao diretor do Conselho de Segurança Nacional para rever todos os aspectos relacionados com a segurança dos voos com destino a Israel.
3: Uma síntese com Susana Barros. 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No intervalo do futebol, daqui a pouco vamos retomar os caminhos do dragão.
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3: De regresso ao desporto. Tarde-noite para acompanharmos a quarta jornada da Liga das Nações, que pode confirmar o apuramento de Portugal para a próxima fase, 1-1 no Estádio do Dragão. Nesta altura, Grécia 0, Alemanha 0, Holanda 1, Sérvia 1. Isto na Liga A, Grupo 2. Na Liga A, no Grupo de Portugal, País de Gales e Dinamarca estão empatados a 0. Há outros destaques, ainda de seleções, também, claro, na Liga das Nações. Liga B, Grupo 3, resultado final, Kosovo 1, Áustria 1, em tempo de intervalo, Irlanda 1, Israel 0. No Grupo D, na Liga D, Grupo 1, Malta-Andorra, resultado já final, a equipa seleção de Malta venceu por 1-0. Também resultado final, já desta tarde, Liga D, Grupo 2, o Azerbaijão bateu a Lituânia por 1-0.
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3: De hoje até ao próximo dia 10 decorre o Campeonato do Mundo de Judo, o Mundial de Baku, precisamente no Azerbaijão. Hoje entraram em prova os dois primeiros judocas a representar Portugal. Catarina Costa na categoria de menos 48 quilos e Bernardo Tralhão na categoria de menos 60. Este que se estreou de forma absoluta na participação num campeonato do mundo. Ambos terminaram a participação neste campeonato do mundo no 9º lugar. Sérgio Pina, o presidente da federação, reconhece que este arranque não foi fácil.
12: Começou de uma forma difícil porque o sorteio não foi nada benéfico para nós. Apanhamos praticamente os ditos tubarões logo de início. Entretanto, tivemos hoje uma prova no atleta de menos de 60, do Bernardo, conseguiu ganhar dois combates. Depois, no terceiro, apanhou um atleta já muito credenciado. E a Catarina foi praticamente o mesmo. Venceu o primeiro combate e a atleta francesa foi só a atleta que foi medalha de bronze, penso eu. E na generalidade não tivemos a sorte por nós e apanhamos sorteios dificílimos mesmo.
3: Foi um dia difícil para a representação portuguesa neste primeiro dia dos Mundiais de Judo que decorrem em Baku. As grandes esperanças centram-se em Patrícia Sampaio, ela que vai competir na próxima sexta-feira, à semelhança também da entrada no tatami de Jorge Fonseca. Mas atenção, porque o presidente da federação diz que pode haver alguma surpresa.
12: A Patrícia há de ser sempre alguém, é onde a gente alimenta esperanças, sem com isto querer dizer que acredita mais nuns do que noutros. Se eles estão nas seleções e estão no campeonato do mundo, eles têm valor para lá estar. Agora, a Patrícia, do currículo que tem, mas ela vem de uma lesão. Na última prova que fez teve um ligeiro toque no joelho, mas penso que está tudo mais ou menos debelado. Será uma das possibilidades, não nego, será que sim.
3: Reconhece o presidente da federação que em Patrícia Sampaio, ela que vai competir nos menos 78 quilos, pode aqui residir a grande esperança de a conquista de uma medalha para Portugal nestes campeonatos do mundo de judo que decorrem em Baku.
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3: Edgar Barbosa cuida do som no Estádio do Dragão. A reportagem no relvado é do Ricardo Pinheiro. Os comentários da Matilde Fidalgo. A narração do José Pedro Pinto. Estamos em tempo de intervalo no Dragão com empate a 1-0.
0: Valem então os golos de Ayer aos 36 e com resposta imediata de Portugal de Cancelo aos 38. Dois golaços numa primeira parte que termina com esse empate a uma bola. E para já Ricardo Pinheiro a pisar apenas o relvado do Dragão, os suplentes da seleção da Noruega.
1: Isso mesmo, não avistamos nem Diogo Dalot, que ameaçou então a reaquecer para que pudesse ser a primeira solução por parte de Jorge Jesus, até porque recordamos que o autor do gol de Portugal, João Cancelo, é o único jogador do lado português e também de toda a partida com o cartão amarelo mostrado. É sempre um perigo iminente a uma possível expulsão e também aí possivelmente então Jorge Jesus poderá equacionar essa mexida. Era João Cancelo que se consolidou entre os melhores marcadores de sempre, jogadores da defesa, ele que já leva 14 golos, supera cada vez mais os 11 apontados por Bruno Alves, que bem ao seu jeito também, como todos nós certamente nos lembramos, em pontapés de canto tantas vezes marcou, numa altura em que acendem-se as lanternas dos telemóveis, destes milhares de adeptos portugueses. Há também uma colaboração por parte dos nórdicos que alinham nesta espécie de moldura humana, com ainda em tempo de intervalo os jogadores suplentes da Noruega a aquecer. Aguarda-se então a reentrada dos protagonistas da partida.
0: Com essa dança das lanternas dos telemóveis, municiada pelos speakers, um dos speakers é um dos nossos, é o André Santos da Antena 3, com um bonito espetáculo nesse momento pirilampo mágico. Matilde Fidalgo, tivemos essa indicação de Diogo Dalot que iria iniciar aquecimento no intervalo, acabou por regressar aos balneários, certamente para outra zona em que possa ter ativado fisicamente. A questão é muito concreta, vai já tirar Cancelo ou não, Jorge Jesus?
4: Não sei.
0: era retórica a pergunta, não era?
4: Exato. O Jorge Jesus eventualmente poderá querer tirar o Cancelo porque num
0: jogador... Deixa-me reformular. Tirava já Cancelo amarelado ou não?
4: Não. Acho que ainda está a fazer um bom jogo. O Nusa não está a dar tanto trabalho como outrora. O Francisco tem sido solidário na forma como vai baixando e vai dando aqui algum apoio para que o João Cancelo fique menos vezes em situação de um para um, mas seria uma substituição a fazer durante o jogo. Arriscou ainda há pouco naquele lance dividido com Nusa, possivelmente um amarelo, vai fazendo algumas faltas aqui e ali, portanto o acumular também pode gerar um amarelo, provavelmente permitiria, até por causa das regras, não houve a capacidade do Dalot poder aquecer de uma forma normal, mas seria se calhar uma das primeiras alterações a ponderar.
0: Muito bem, terminado esse espetáculo de luzes e de lanternas dos telemóveis, ainda toda a gente à espera dos protagonistas. Ricardo Pinheiro está atrasado esse início de segunda parte.
1: Está claramente, e vai tentando o speaker encher aqui este compasso, porque já há muitos olhares para o túnel de acesso aos balneários, também inclusive os delegados da UEFA preocupados com esse ligeiro atraso para já. Eu não consigo ver nenhum jogador ali à entrada, agora sim vejo sim os suplentes de Portugal a tomarem o caminho do Banco Técnico Nacional e certamente também com eles virão então os protagonistas que iniciaram a partida.
0: A seleção da Noruega vai ser a primeira a voltar ao relvado, juntamente com os suplentes de Portugal, antes do início da segunda parte, Matilde Fidalgo, e tendo em conta que é a velha máxima de cada jogo é um jogo, mas certamente com lições aprendidas, sobretudo da parte de Jorge Jesus, para esta segunda parte que acabaremos por esperar o quê? Sobretudo daquilo que poderá dar a Noruega.
4: Eu acho que a Noruega é uma equipa que oferece sempre perigo, para já por individualidades, nomeadamente os jogadores de desequilíbrio que tem no corredor, mas em particular Haaland. É uma equipa que também no momento da pressão, que não me pareceu ser tão uma pressão forte, sim, mas que algumas vezes espaços também a deixar Portugal construir e ter um bocadinho mais de espaço, mas uma seleção que poderá entrar com outra veemência no momento da pressão e depois na bola parada é também muito perigoso. Acho que isto é o que se pode esperar desta Noruega, que também não é tosca na forma como consegue organizar-se e construir de forma apoiada, como de resto tem pelo menos dois desenhos de jogada muito, muito bem conseguidos, a atrair primeiro a pressão portuguesa para um corredor e a conseguir libertar o outro. Da parte de Portugal, espera-se que seja uma seleção um bocadinho mais organizada no momento defensivo. Parece-me que os dois centrais têm sido capazes de de tapar grandes perigos da parte da estrela maior norueguesa, mas de resto acertar um bocadinho melhor as marcações no meio campo, perceber se será uma... Não parece que Jorge Jesus passará para uma marcação zonal, portanto ter as referências um bocadinho mais próximas dos seus jogadores de referência e depois conseguir aproveitar-se daquilo que é a sua capacidade de ligação e explorar um bocadinho melhor. Diria o corredor esquerdo está a correr bem, no menos nem tantas vezes a dar profundidade, mas a conseguir muitas combinações por aí, pelo corredor esquerdo, com o Bruno, com o João Félix aqui por lá também. Do lado direito, afinar um bocadinho melhor aquilo que é conseguir ter jogadas com sucesso e servir bem na área.
0: Jogadas lançadas para a segunda parte pelo Matilde Fidalgo, tudo apostos para o início da segunda parte, já com Portugal em campo. Sem alterações, vai apitar o árbitro Maurizio Mariani para o início da segunda parte. Neste para já, Portugal 1, Noruega 1. Confere apenas a que saiam alguns stewards dentro das quatro linhas para termos o início da segunda parte. O árbitro Maurizio Mariani à espera do ok do legado da UEFA para apitar o que acontece justamente nesta altura. Sai a Noruega, arranca a segunda parte no Estádio do Dragão. Ricardo Pinheiro, João Cancelo, volta para a segunda parte.
1: Isso mesmo, resiste para já nas intenções de JJ. Regressa, assim como os restantes 10 companheiros de equipa que iniciaram a partida. O mesmo acontece também do lado nórdico, apenas invertem-se os lados. A posse pertence já novamente à seleção portuguesa.
0: Com Portugal atacado na direção da baliza sul e com Cancelo a ter Jorge Jesus também essa partilha de opinião da parte da Martins de Fidalgo, de aguentar um pouco mais. Cancelo em campo, está motivado com o grande golo que apontou ao minuto 38 para cifrar o empate. Passa agora transviado de Rubem Dias diretamente para fora, lançamento à esquerda para a seleção da Noruega, para David Wolfe. O remesso para ser efetuado já bem perto do banco de suplentes de Portugal. Falta bola para David Wolfe. Aproveita a seleção portuguesa para subir unidades. Na circunstância, Francisco Conceição já na pressão, mas a recuar imediatamente para o seu meio campo defensivo. A

0: O atraso para Selvig e outra vez fora da grande área para Østergaard. O central do Génova vai atrasar para o guarda-redes do Brest de França. Aí está Selvig, a pontapear na frente, na busca de Haaland, e leva-se agora Rubem Dias, impela a bola na frente. Recupera Christopher Ayer, bola para a Noruega, lateraliza, mete à direita. A bola na direção de Frederik Aursen, se encosta na linha com a pressão de Bruno Fernandes, não tem margem de progressão, mete por dentro, recolhe agora o capitão Martin Odegaard. Perante Gonçalo Ramos a atrasar para Selvig. Pressão mais tímida novamente de Portugal, agora com espaço para Selvig poder manobrar à vontade e tomar a melhor decisão para a sua equipa. Aí está Selvig, a pontapear na frente, novamente na direção de Erling Haaland, mas Renato Veiga a perceber onde a cabiola ia cair e com o seu sentido posicional antecipar-se ao gigantão do ataque da Noruega. Ainda a bola rechaçada pela equipa norueguesa diretamente para fora, impede a Bruno Fernandes que Sheldrup se apoderasse do esférico. Vamos ter um lançamento à esquerda para Portugal.
1: É, ali junto à divisória, lá de Canhoto, é Nuno Mendes para cobrar.
0: A bola já para trás para Renato Veiga. Aí vem o central do Villarreal, totalista, quem haveria de dizer, nestes quatro primeiros jogos da seleção portuguesa na Liga das Nações. Já a endossar em João Palhinha, faz uma rotunda sobre si próprio, liberta no espaço para Vitinha, postura mais expectante de ambas as seleções. Ainda Vitinha, lateraliza, mete na linha, à esquerda para Nuno Mendes, com o apoio agora também de Vitinha perante a pressão de Sheldrup e também de Martin Odegaard. A bola já para o corredor central para João Palhinha, vai tentar a variação do flanco para Francisco Conceição, bola muito esticada na frente, sai diretamente pela linha de cabeceira, vamos ter ponta, pé de baliza para os noruegueses.
1: Isso porque Mauro Wolf acaba por conseguir controlar a profundidade, evitando que Francisco Conceição conseguisse sustentar a bola dentro do retângulo de jogo, e por isso a Noruega ganha aqui um pontapé de baliza.
0: Movimentado por Christopher Ayer, autor do grande gol da Noruega, aqui no Dragão, ao minuto 36, que deu vantagem muito, muito rápida e efêmera para a seleção da Noruega. Batalha do meio-campo, ganha agora com um posse de bola para António Nusa. O avançado do Leipzig a atrasar para Leo Østergaard. Portugal mais recolhido, Portugal mais expectante, Portugal mais na expectativa. Aí vem Østergaard a lateralizar à direita a bola para Frederik Aursen, se adianta para Sheldrup. Tenta transitar a equipa da Noruega à direita e na arquibancada nascente do estádio do Dragão começa o tal momento icónico do Ricardo Pinheiro.
1: Isso mesmo, com esse gesto de os braços juntarem as mãos, aliás, bem na frente do peito, e depois com essa remada, levando os braços para trás, numa espécie de bom andamento da jangada nórdica. De facto, agora é um momento em que é aplaudido pelos próprios, mas também há alguns tímidos fãs nacionais a aplaudirem o momento protagonizado pela equipa da Noruega.
0: Nós esperamos, acima de tudo, que tenham muito que remar. A bola para Nuno Mendes, acelera no corredor esquerdo, ali atrapalhado por Sheldrup, é o último a tocar na bola, o lateral esquerdo do Paris Saint-Germain, que Matilde Fidalgo, com quase 5 minutos desta segunda parte, verdadeiramente ainda não entrou em jogo. Teve aquela grande ocasião para engatilhar abaixo de pé direito com triangulação bem feita na grande área, mas pouco mais do que isso até agora.
2: Não sei se não está também a acusar alguma fadiga. A verdade, certo, é que em espaço aberto continua a ter aquela vertigem que lhe é característica, mas muitas vezes no jogo a pausar e a parar diante do seu adversário e depois sem ter a capacidade de explodir e sair do drible. Portanto, um bocadinho menos explosivo do que lhe é costume, que eu acredito possa também ser reflexo de muitos minutos nas pernas.
0: Sem sombra de dúvida, isso não obstante, não lhe retira o estatuto de melhor lateral esquerdo do mundo nesta altura. Lá de ponta, pé de canto para Portugal, depois de uma grande jogada de Francisco Conceição, à esquerda vai movimentar o capitão Bruno Fernandes. A bola cruzada para a zona do segundo posto e leva-se Renato Veiga de cabeça, implica para a zona de perigo, corta Patrick Berg na pequena área. Ainda o esférico a pingar na grande área norueguesa, falhou a interseção Haaland, a recuperação do Rubem Dias, dá jogável para Vitinha, atenção ao atropelo de Palhinha, a Haaland ponta, pé livre para a seleção nórdica.
1: É
0: a
1: entrada fora de tempo, há muita ânsia a recuperar a posse de bola que pingava ali após um despacho da defensiva norueguesa e por isso acabou por atropelar o adversário. É livre para a formação nórdica.
0: Numa altura, Ricardo, em que Jorge Jesus volta a despir o casaco, mangas arregaçadas e lança já primeiras unidades para aquecimento.
1: Isso mesmo, a noite está agradável e por isso o Jorge Jesus também é certamente impaciente e acaba por estar ali ainda impaciente, é isso mesmo o termo, porque ele vai gesticulando principalmente com a linha defensiva de Portugal, numa altura em que até por esse desagrado aquece já Ruben Neves, Bernardo Silva pouco ou nada utilizado, assim como junta-se Neto, que estava preso por cordas segundo o Selecionador Nacional, e também João Neves.
0: Posse de bola para Portugal, despachou João Cancelo, mas havia fora de jogo no ataque da Noruega. Vamos ter pontapé livre para Portugal. O jogo recomeça com uma toada muito, muito morna para as duas equipas. Vamos ter esse pontapé livre à saída do setor mais recuado. Nas bancadas, esse reflexo também do jogo pobre neste arranque de segunda parte. 7 minutos, mantém-se o empate 1-1 entre Portugal e Noruega. Em termos práticos,

0: Este resultado permite a Portugal carimbar já hoje esse apuramento para os quartos de final da Liga das Nações. Depois ficarão a faltar dois jogos em novembro, em casa frente à Dinamarca e em Cardiff frente à seleção do país de Gales, para Portugal, se exterminar assim, bem entendido, poder carimbar esse apuramento como primeiro classificado, vencedor do grupo. Agora bem João Cancelo, liberta na direita para Francisco Conceição. Pressão altíssima outra vez dos noruegueses, obrigando Conceição a atrasar até o quilómetro zero para Diogo Costa. Dá jogável fora da grande área para Renato Veiga. Estabelece já a conexão com o Vitinha. De primeira vai movimentar a bola para Nuno Mendes entre linhas e por dentro. Já libertou no corredor a bola para Bruno Fernandes. Encara Frederico Alves, desmarcação de Nuno Mendes. Ainda obliquou Bruno Fernandes, atirou fora! Tentativa de mais um golo do outro mundo, mas esta saiu com a mira descalibrada do capitão, o jogador do United.
1: Fletiu bem da esquerda para o meio, deixou o adversário para trás e depois optou pelo remate. Fletiu bem da esquerda para o meio, deixou o adversário para trás e depois optou pelo remate com o peito do pé, não preferindo o arco, e a bola acabou por sair ao lado da baliza de Selvik. Ainda assim, calafrio para os nórdicos.
0: Nove horas em Portugal Continental e na Madeira, menos uma nos Açores. Estamos na emissão Mundial do Desporto da Antena 1 a acompanhar este Portugal 1, Noruega 1. Ataca Portugal, último terço do terreno. Vai João Cancelo a contemporizar, estabelece a equipa portuguesa o seu domínio. Bem perto da grande área norueguesa, palhinha para Cancelo. Transita Portugal à direita, com pouca margem é certo. A bola outra vez para corredores interiores, para a triangulação entre Vitinha e também a João Palhinha. Acionam-se os centrais, Rubem Dias para Renato Veiga. Vai estabelecer ligação mais à esquerda para Nuno Mendes. Encara Frederico Alves, vamos lá acordar Nuno Mendes. Cruzamento batido, entrada da área para Félix, para Gonçalo Ramos, o toque de calcanhar e o corte de Christopher Ayer. Agradecem-se mutuamente, porque se esta jogada tinha ligação até à última, não sei não, Ricardo.
1: Tinha sim, porque o entendimento entre João Félix não é de hoje, de João Félix e Gonçalo Ramos não é de hoje, e por isso estava prestes a dar frutos, não fosse a atenção defensiva da Noruega.
0: Zona central do terreno, Portugal outra vez com mais bola. Palhinha vai movimentar no espaço à direita para João Cancelo, vira-se para o sentido de progressão. António Nusa vai pressionando à distância, obriga Cancelo ainda assim a atrasar para Rubem Dias. Aí vem o central do Manchester City, liga com o seu companheiro do extensivo, Renato Veiga, já dentro do meio-campo da seleção norueguesa. Corredor central a acionar agora Vitinha, dá para Bruno Fernandes, vai tentar a variação do flanco, o passe é até ligado para Francisco Conceição. Que categoria, que caramelo, ainda Conceição, linha de cabeceira, rompeu, cruzou de pé esquerdo e o corte de Alcigard, sobra ainda para Cancelo, vai já daqui Cancelo, tirou Cancelo, defendeu Zelvica! Chapada outra vez de João Cancelo, depois da sequência Conceição acampado e fora de jogo, mas está de pé quente Cancelo, queria avisar outra vez com norte artística elevadíssima, Ricardo.
1: Não fez cara feia às sobras do lance e por isso puxou a direita atrás, rematou potente para a defesa apertada de Selvik, que teve que ir ao relevado junto ao seu poste canhoto, evitar o segundo golo de Portugal. Calafrio, e percebe o momento a defensiva nórdica, Ayer e também Odegaard a cumprimentarem e a saudarem aquilo que foi a intervenção do seu guarda-redes.
0: Estavas a dizer o que é o intervalo em relação a João Cancelo, Matilde?
2: É um jogador que pode também sacar uns coelhos da cartola. Tem muita qualidade. No momento ofensivo oferece muito à equipa. É verdade que no momento defensivo, por vezes, com um bocadinho mais dificuldade. E acredito que o jogo partindo mais possa vir a ser substituído. Até porque Nus ainda não teve tantos lances como é costume. Mas está de pequeno, está confiante e oferece sempre perigo à seleção.
0: Atenção agora a Conceição, também inspirado por aquilo que fez Cancelo, mas com pouca inspiração, é isso pode dizer, Ricardo, no momento de atirar a baliza de Selvik.
1: À semelhança do que fez Bruno Fernandes, optou também pelo remate tenso, não pelo arco, e por isso a bola a passar bastante ao lado do posto direito de Selvik. Mas destaque para a locomotiva Nuno Mendes, parece que já temos carvão ao lume.
0: Exatamente, numa altura em que já estamos com 10 minutos desta segunda parte, ouvinte Antena 1, um grande abraço a partir do Dragão, mantém-se o empate que trazemos desde a primeira parte. Portugal 1, Noruega também 1.
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0: Bola para Patrick Berg, depois de um remate prensado de Francisco Conceição. A bola embateu em Ostigard, se aquela vai à baliza, de facto poderia pelo menos provocar perigo. Aí está Conceição, está também com essa vontade de faturar o avançado dos Juventus. Ainda João Cancelo, agora a recuperar bola para Portugal. Dá jogável para Rubem Dias, mete por dentro, de forma rasteira para João Palhinha. Levanta ao periscópio, mas toca curto, de forma rasteira para Vitinha. Aciona rapidamente a desmarcação de João Félix, vai tentar a desmarcação por dentro, agora para Conceição. Demasiado esticado o passo na frente, com David Wolfa a conseguir ganhar esta bola para a seleção da Noruega. Para lá da linha de cabeceira, ponta, pé de baliza.
1: A arrancar, muitos aplausos. Francisco Conceição não se fez de início ao lance, recuperou passada e depois a fazer causar pressão em Wolf, que abriu os braços, controlou a profundidade e deixou a bola sair pela linha de cabeceira.
0: Ponta, pé de baliza para a seleção da Noruega, movimentado o esférico já por Christopher Ayer, para o guarda-redes Selvik, o guardião a canhão.

0: lançamento do Prest. Aí está o pontapé de Selvik na busca de Erling Haaland, que ainda não apareceu. Está no bolso de Renato Veiga pelo segundo jogo consecutivo. A bola para Nusa, dá para Haaland, entrada da área, dá para Nusa, que perigo. Pontapé de Nusa, grande corte de Rubem Dias. Canto para a Noruega.
1: A dobrar o companheiro de setor, João Cancelo ficou nas covas e por isso necessitou o central de Portugal e fechar o lado direito a conseguir fazê-lo. E por isso há canto para a Noruega, que faz despertar os cerca de 2.500 adeptos lá bem cima no setor norte.
0: Mais cedo falasse de Erling Haaland e ele a aparecer, sobretudo com essa capacidade física para ligar com os seus companheiros do setor mais adiantado, depois de uma bola que ficou perdida e com Renato Veiga a protestar falta, e depois o pontapé de Nusa com a barreira Rubem Dias a ceder pontapé de canto. É o terceiro para a seleção da Noruega, para ser movimentado à esquerda pelo pé esquerdo de Martin Odegaard. Aproxima-se Sheldrup, mas vai direto, levanta na grande área, Martin Odegaard, fácil para o corte de João Félix, fica deitado no relvado, não sei se não é Rubem Dias ali já a ser ajudado por Diogo Costa.
1: É, fico também com a sensação de que é o camisola 3 da seleção das esquinas, e até porque temos o outro central de pé.
0: É o Rubem Dias.
1: Está estatuado, recebe também ali o consolo de Diogo Costa, também o olhar atento de Maurizio Mariani, que dá um jeitinho, já está semi-reerguido o central português e vai mesmo não precisar de assistência.
0: Terá sido um lance com António Nusa, o avançado do Leipzig, mas está restabelecido Rubem Dias e por isso mesmo estes aplausos que se escutam num estádio do Dragão, que volto a insistir nesse dado, Ricardo Pinheiro, está a ir um pouco também atrás da toada morna do encontro.
1: Está muito silencioso, parece que até nem está a rebentar pelas costuras. Sim. De facto, são uns cerca já de primeiros 15 minutos. Sim. Bastante mornos.
0: Bola no ataque de Portugal com o desvio de Sonderberg. Na segurança para trás para Christopher Ayer. Dá o jogo para Leo Ostigard. Aí vem a seleção da Noruega a tentar construir a partir de trás. A bola para Ausnes, à direita. Pontapeia no espaço na frente para Erling Haaland. Mata a bola no peito, baixa para o relvado. Ali a ser apanhado por João Palhinha. O árbitro vai dar falta ou não? Vai mandar seguir. Palhinha está condicionado. Alguém mete a bola fora ou então João Palhinha vai ter de se restabelecer. É isso que acontece agora. Está de pé João Palhinha, sem grande necessidade de ser assistido, porque isso, Ricardo, recordamos, representa um bom tempo fora das quatro linhas.
1: Sim, e fico com a clara ideia também, José, que não houve falta. Houve sim um duelo de envergaduras entre Haaland e também Palhinha, e creio que atinge com o ombro o nórdico, o jogador português, mas que sem qualquer tipo de maldade.
0: O olhar atento do repórter da Antena 1, a seleção portuguesa ficou à espera do apito de Maurizio Mariani. Transita à direita Portugal, atenção ao João Félix, mais recuado, tentava ligar com João Cancelo, intercepta ao Stigard, a varrer diretamente para fora. Vamos ter um lançamento para a seleção portuguesa e para ser efetuado o remesso por João Cancelo, ainda com muitos homens a aquecer. Jorge Jesus, para já sem grande vontade de mexer na equipa, para já mantém-se esse empate praticamente em cima da hora de jogo. Minuto 59, aí está o atraso de Rubem Dias para Diogo Costa, dá fora da grande área para Renato Veiga, o passo vai muito esticado, obriga Renato Veiga a enviar contra Sheldrup, bola ainda jogável, atenção ao Odegaard, já reposicionada defensivamente a equipa portuguesa, bom desarme de Bruno Fernandes diretamente para a bancada, depois daquele passe muito arriscado e que colocou Renato Veiga sob chapa muito quente, Ricardo.
1: Sim, muito, de facto também muito solidário a Bruno Fernandes a conseguir sempre ajudar Nuno Mendes a fechar o lado canhoto, uma vez mais o capitão da equipa a despachar diretamente para a bancada.
0: Conferencia Jorge Jesus com João de Deus, eventualmente Matilde, por onde passará a primeira mexida do selecionador nacional para tentar desatar este marasmo da partida frente à Noruega?
2: A verdade é que me parece que o Bruno encostado à esquerda está a trazer muito menos capacidade de mexer no jogo do que...
0: E que perigo agora para a Noruega, desculpa Matilde, bola de Patrick Berg para Haaland, fechou bem o poste de Diogo Costa, a bola sai do outro lado pela linha de cabeceira, já pertíssimo da bandeirola de canto, mas primeira desmarcação com cabeça, tronco e membros do gigantão do ataque da Noruega, Ricardo.
1: Sim, corredor central e depois um passo a queimar toda a linha defensiva portuguesa, a fugir para o lado canhoto, onde Haaland fez essa movimentação, não esteve com grandes cerimónias, rematou cruzado com o pé canhoto e a bola a passar ao lado do poste esquerdo da baliza de Diogo Costa, que não ganhou para o susto.
0: Prossegue, Matilde.
2: Dizia que o Bruno Fernandes no corredor tem procurado ser um jogador solidário no momento defensivo, não está a conseguir ter tanta presença em corredor central. O Félix nesta segunda parte já cair um bocadinho mais para o corredor direito e parece-me que o Félix aqui também com bastante trabalho defensivo, na medida em que é ele que está a acompanhar o Sonderberg, com o Palhinha, com o Berg e o Vitinha a seguir o Odegaard. Eu penso que provavelmente haverá aqui uma alteração, até acredito que no ponto de vista da construção, talvez Jorge Jesus pondere a entrada de Ruben Neves. E depois
0: é um deles que vai entrar e o outro será o Dalô. Já estão preparados para entrar, Matheus.
2: Portanto, à partida sairá o João aqui também para não o expor a uma possibilidade de um segundo amarelo, numa altura em que o jogo efetivamente está morno, mas provavelmente passarão os desequilíbrios por lance individuais.
0: Agora não conseguir manter a bola dentro das quatro linhas, Francisco Conceição, lançamento para a Noruega. Será já ou... Não?
1: Creio que não.
0: Vai ser mesmo.
1: Vai mesmo a esse pedido expresso por parte de João de Deus e por isso o árbitro italiano a conceder então esse momento de primeira alteração para a formação de JJ. Ora sai Palhinha, vai entrar Ruben Neves e a ver vamos porque não é preciso...
0: Sai Cancelo.
1: Já está fora do retângulo de jogo, ali a cumprimentar Jorge Jesus para dar então lugar a Diogo Dalot.
0: E não encontro daquilo que já tinhas dito, Matilde, aquilo que acrescenta Ruben Neves no meio-campo, sendo que para o lugar de Cancelo já entramos naquela fase do risco com o cartão amarelo a pender sobre a cabeça do lateral do Barça.
2: Sim, o Dalot quando foi chamado a ação também esteve bem, é um jogador que do ponto de vista ofensivo não vai oferecer tanto como o João Cancelo, mas que no momento defensivo está muito menos condicionado e está com outra frescura para poder abordar o jogo. E depois no meio campo, lá está, é a capacidade de construção de Ruben Neves, que é uma fasquia um bocadinho acima da do Palhinha.
0: Tenta transitar Portugal lá à direita depois de mais uma maldade de João Félix a uma série de adversários. A bola recuperada pela Noruega. Bem, caem dois em cima da Nusa. Quer Ruben Neves, quer Diogo Dalot. O árbitro diz que é na bola. Eu tenho muitas dúvidas que uma entrada tão ríspida, ensanduichado por dois jogadores, seja interpretada desta forma pelo árbitro, Ricardo.
1: E o jovem jogador do Leipzig fica ali maltratado, agarrado ao rosto, já se reergueu e vai tentando travar argumentos com o árbitro italiano.
0: Bola para Portugal com Rubem Dias a atrasar para Ruben Neves. Lá está o cabeça da área. Agora juntar-se no meio dos centrais. Dá para Renato Veiga. Encosta à esquerda para Nuno Mendes. Pressão da Sheldrup. Mete por dentro. Espaço para Vitinha. Virado para o sentido de progressão. Poder gizar a melhor tomada de decisão. Toca curto para João Félix. Balcão da área. Combina com Gonçalo Ramos. Vai ligar mais à direita. A bola para Francisco Conceição. Querida grande área. Ainda Conceição. Atraso para Vitinha. Balcão da área. Ponta pé. Bola desviada para fora. Vamos ter canto para Portugal.
1: Foi Berg quem deu ali o corpo às balas no balcão da área. Não, também não se fez rugado. Vitinha acabou mesmo por levantar a cavessa, mirou a baliza de Selvig, que rematou com a bola a resvalar no jogador norueguês e com isto pontapé de canto à direita para Portugal.
0: À direita quer dizer que é o pé esquerdo de Francisco Conceição, subida das torres da Força Aérea Portuguesa, sai canto estudado, Conceição com o apoio de Vitinha, a devolução para Conceição, prolongamento da grande área, espaço agora para Dalot, cruzamento vai já de primeira, segundo posto Renato Veiga, ergue-se o cabeçamento para fora do central do Villarreal, mas impôs-se nas alturas perante um adversário que fica machucado na pequena área.
1: Ganhou ao segundo posto a Auschner, de envergadura mais baixa, acabou por permitir que Renato Veiga conseguisse o cabeceamento, não nas melhores condições, e por isso a bola passa ao lado da baliza de Selvig, mas fica a boa indicação ofensiva por parte das esquinas.
0: Portugal, a esta hora da noite, apurado para os quartos de final de forma virtual nesta Liga das Nações, com este empate que lhe permite entrar na segunda volta do grupo A4 da Liga das Nações com 10 pontos, se a partida terminasse agora bem entendido. Ponta, pé de baliza para a Noruega, sai de forma curta com a Selvig a ligar com Patrick Berg. Aí vem o médio do Podo Klimt, camisola 6 da Noruega. Ainda Berg lateraliza, dá para Auschner à direita, pressão agora também de Bruno Fernandes, pontapé na frente de Sonderberg, vai pingar no raio de ação de Renato Veiga, também de Haaland, penteou de cabeça, Sheldrup a perder o GPS, ainda um toque na bola de Sheldrup, que categoria, Sheldrup linha de cabeceira, vai armar cruzamento para a zona do segundo posto, a bola desviada ou não, diretamente para fora, vai dar pontapé de baliza para Diogo Costa.
1: Mas procurava claramente Haaland ao segundo posto, a picadinha acabou por sair demasiado torta, ganhou e fez um arco a descrever a linha de fundo, acabou mesmo por transpor a linha final, é pontapé de baliza para o guarda-redes do Futebol Clube do Porto.
0: Se não estou em erro, Solbakken vai lançar Strand Larsen e Oscar Bob, não tarda nada. 20 minutos da segunda parte, carimbamos a partir do Estádio do Dragão, a empate que vem ainda da primeira parte com golos de Ayer para a Noruega e de Cancelo para Portugal. Portugal 1, Noruega 1.
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4: Também com 70 minutos, País de Gales 0, Dinamarca 0.
0: O que quer dizer que se Portugal marcar e se vencer, e se essa partida terminar dessa forma, Portugal não está apenas apurado para os quartos de final da Liga das Nações. Falo-á como já vencedor de grupo neste grupo A4 da Liga das Nações, o que lhe dará, recordamos, estatuto de cabeça de série no sorteio para que jogue a segunda mão desses quartos de final agendados para março do próximo ano. Em casa, em território nacional. Bola para João Félix. Vai bailando à frente Patrick Berg. Atrasa para Rubem Dias. Vamos ter mesmo Strand Larsen. e também Oscar Bob não tarda nada na equipa da Noruega, Ricardo.
1: É, já recebe ali as últimas indicações, o jovem do Fulham, ele que nesta pausa para seleções, a par de Haaland, são os únicos, ou eram os únicos marcadores do lado norueguês, não fosse esse golaço por parte do central, era aqui no Estádio Dragão.
0: Agora má reposição da Selvi, que vai tentar arremessar rapidamente Diogo Dalot. Mas vamos ter as alterações na equipa da Noruega. Sobe a placa do quarto árbitro.
1: Para mostrar que sai o camisola 9 e muito apagado esta noite, Haaland. Há também muitos aplausos por parte dos adeptos portugueses. Certamente a venerarem aquilo, não o que mostrou hoje, mas que ao longo da carreira tem mostrado este gigante viking. Para proceder então lugar ao camisola 11, Larsen. E parece que a entrada de Oscar Bob não vai ser para já.
0: Sim, para já não, e não voltou para a zona de aquecimento. Poderá ter mudado de ideias, não é?
1: Ele mantém-se ali, Zé, sem o fato de treino, está de pé, vai falando com um dos treinadores auxiliares, okay. Mas não vai ser para já, como é certo.
0: Não deixa de ser curioso que Haaland, que fez gato de sapato do Futebol Clube do Porto na Liga dos Campeões, tenha sido tão aplaudido, curiosamente, em pleno estádio do Dragão. Mas a realidade é esta, Matilde, porque... se há que perguntar a alguém como secar Erling Haaland, esse alguém é Renato Veiga em dois jogos.
2: Sim, parece-me que nesta segunda parte, já por duas, três vezes, Haaland ganhou duelos físicos que não conseguiu fazer na primeira parte, mas muito apagado, à exceção daquele remate, não conseguiu qualquer perigo para a sua seleção e, portanto, a ver-se rendido. Provavelmente também um jogador já com desgaste destes últimos jogos, mas tem sido muito capaz o Renato e das poucas vezes que Haaland foi caindo para o lado para o seu lado esquerdo, também não teve sorte diante de Ruben Dias, que o conhece muito bem e que também foi capaz de travar.
0: Ui, Nuno Mendes na grande área até ao fim, corta Ayer para a ponta, pé de canto, grande triangulação, grande entendimento com Bruno Fernandes, Ricardo.
1: E na sequência do lance foi deixando adversários para trás, a locomotiva chamada Nuno Mendes foi apenas impedido ou estancado por Ayer já na pequena área, que despachou literalmente para fora, concedendo então ponta, pé de canto às esquinas. É o segundo nesta segunda parte, é agora Bruno Fernandes que vai levantar do lado canhoto.
0: Aí está Bruno Fernandes, vai ser outra vez canto estudado, apoio a Vitinha, devolução para Bruno Fernandes a receber, já a libertar, Nuno Mendes, a pé esquerdo, 3 pontos para o País de Galos, bola para a Curva Sul.
1: E que bem, precisava desses pontos a formação que está a jogar dentro da Dinamarca, mas de facto é muito disparatado e quem sem qualquer tipo de perigo para a baliza norueguesa, este remate de Bruno Fernandes, a apanhar a bola muito por baixo e a subir muito por cima da trapa da baliza de Celtic.
0: Estamos com praticamente 70 minutos e Matilde, a sensação que dá é que Portugal e Noruega, se pudesse já acabar o jogo, assinavam por baixo.
2: Uma segunda parte muito adormecida, com as equipas um bocadinho mais encaixadas, o que não tem permitido depois grande perigo de parte a parte, mas parece... A sensação que dá são jogadores cansados, com pouca capacidade de desequilíbrio, seleção menos associativa e de facto um jogo muito mais adormecido do que aquilo que foi a primeira parte.
0: Arremesso para Portugal, executado por Diogo Dalot à direita, o atraso para Ruben Dias, dá jogável para Renato Veiga, no seu meio campo defensivo, dá jogável para a linha divisória para Ruben Dias, interpõe-se Strand Larsen, o avançado da formação do Crystal Palace, e vamos ter lançamento para a formação portuguesa, para Diogo Dalot à direita. O arremesso para ser efetuado pelo lateral do Manchester United, o que tem o seu capitão de equipa e capitão da Seleção Nacional em campo. Falamos do maestro Bruno Fernandes. A bola para Rubem Dias. Dá jogável para Renato Veiga. Aí está Renato a dar mais para a esquerda para Nuno Mendes. Investe no corredor central. A recolha da parte de Vitinha. Aí está a Vitinha. Bola movimentada sobre a linha divisória. Adianta entre linhas na busca de João Félix. De primeira efetuar o atraso para Rubem Neves. Aí vem o médio do Al Hilal da Arábia Saudita. A lateralizar para Rubem Dias, mais aberto no terreno, mais para trás para Rubem Neves, ele que substituiu João Palhinha. A bola para Rubem Neves, aliás para Renato Veiga, aliás, libertar no corredor esquerdo para Bruno Fernandes, mete por dentro para Vitinha, posição frontal de João Félix a tentar uma espécie de jogada mais característica de Andrés Iniesta, mas a bola recuperada ainda para Portugal. Atenção a Conceição, balcão da área, espera para apoio, vai acelerar no último terço da seleção nacional, apoio de Dalot, cruzamento de Dalot, segundo poste, demasiado esticado, nem de escadote lá chegava João Félix, mas belíssima insistência de Portugal.
1: É, com esse cruzamento de primeira por parte de Dalot, alguma precipitação, a bola a passar muito por cima de João Félix ao segundo posto.
0: Atenção, Anousa, rasga o passo, ficou Eventualmente a dormir Renato Veiga, mas avisado por Diogo Costa porque aparecia Sheldrup. De qualquer das formas, ligeiro calafrio para as cores portuguesas.
1: E Jorge Jesus volta ali a gesticular, completamente desagradado com a linha defensiva.
0: Sim, Renato Veiga é certo que foi avisado por Diogo Costa, mas um pouco mais esticada aquela bola e era a morte do artista. Posse de bola para Portugal, com Bruno Fernandes, a passo, sobre a linha divisória. Recolhe a equipa da Noruega, também a jogar a passo. Aquilo que dizia a Matilde Fidalgo e com propriedade ser uma evidência. Fisicamente, os jogadores à beira de explodir. E com Diogo Dalot com passe, dá jogada para Bruno Fernandes, dá para João Félix entre linhas, lateraliza, Portugal ataca à direita com Francisco Conceição de posse. Mais para trás para Dalot, Dalot para Rubem Dias, Rubem Dias para Rubem Neves, capta no grande círculo, movimenta também para a meia esquerda, recolhe agora Renato Veiga, o central do Villarreal, apertado agora por Andreas Sheldrup, a ser obrigado a colocar para Rubem Dias, este de um lado ao outro, já à direita a bola para Francisco Conceição, encara Nusa, mete por dentro, antecipa-se Dalot, não sei se não foi dirigido por Sonderberge, apita agora o retornador, Maurizio Mariani queria dar a lei da vantagem, sabe-se lá bem porquê, porque a bola vai para trás, livre, com a bola pertíssimo da quina da área, Ricardo.
1: É, com uma clara calcadela por parte do camisola 8 da Noruega, pisar ali Diogo Dalot, que fica maltratado, já se reergueu, mas com isto há uma consequência que resulta em livre para Portugal, ali na quina da área, lado direito, assim como ataca a formação portuguesa, com Bruno Fernandes e na sociedade com Francisco Conceição, que agora afasta-se sobre a marcação de Musa, mas é mesmo o capitão de equipa das esquinas que vai cobrar.
4: Zé Pedro, a Dinamarca está a vencer por uma bola a zero no terreno do País de Gales.
0: Mesmo que Portugal vença, já não dá para celebrar tudo. Esta noite, para já o empate dá provavelmente para os quartos de final. Atenção ao pontapé livre para Bruno Fernandes. Insisto, bola colocada pertíssimo da quina da grande área. Lado direito, levanta Bruno Fernandes, o cabeceamento de devolução, o pontapé na ressaca de Rubem Neves por cima da baliza de Selvig, que estava virtualmente partido.
1: Após Rubem Dias conseguir pentear a bola bem no coração da área nórdica, foi ao segundo poste o recém-entrado Rubem Neves, que tentou finalizar de primeira sem deixar a bola cair, mas acaba por atirar ao lado da baliza de Selvig, numa altura em que volta a mexer o técnico Solbakken, agora sim para fazer entrar então o camisola 22, Oscar Bobby. Este menino que passou aqui pelo futebol do Porto quando tinha 13 anos, ele que bem sabe falar português, para dar então, para ir para o lugar então do camisola 20 da Noruega, acaba por sair Nusa, o endiabrado Nusa.
0: A realidade é que esteve no banco a receber instruções para aí uns 5 ou 6 ou 7 minutos.
1: À vontade.
0: Terá esfriado certamente. O que é que representa esta entrada de Oscar Bobby e a saída de Nusa, Matilde?
2: Representa uma noite um bocadinho mais apagada de Nusa do que é costume, um jogador com grande vertigem, para a entrada de outro de perfil parecido. Também um desequilibrador, um jogador de um para um, irá a Sheldrup para o corredor esquerdo e ficará Oscar Bob fresco diante de um Nuno menos fresco, mas com um perfil muito parecido, ou seja, um jogador de desequilíbrio de um para um, com velocidade, com qualidade, que curiosamente em Oslo não teve uma noite particularmente feliz.
0: Teve também muitas lesões, algumas delas graves ao serviço do Manchester City, o que seria Oscar Bob se o azar não tivesse batido à porta, ele que por estes dias representa o Fulham de Londres. Atenção ao ataque da Noruega, bola impelida na frente por Østigard. Seria para Sheldrup, recupera Portugal, acelera Dalot, dá jogável para Francisco Conceição à direita, ataca Portugal, agora com a recolha também a defensiva da parte de Sheldrup, abraça a Francisco Conceição, manda seguir o árbitro, posse de bola para Portugal, ainda Conceição, mete por dentro, recolhe João Félix, vira-se para o sentido de progressão, convida Dalot para atacar a profundidade, mete por dentro Dalot, dá para Vitinho, agora para Francisco Conceição, a desmarcação, tirou o pé, ainda Conceição para a linha de cabeceira, perseguido por Sonderberge, ainda Francisco Conceição encara Sonderberge. Berge vai bailando à frente, meia bicicleta na bola, espera para apoio, libertou mais atrás para Rubem Neves, tenta a equipa portuguesa montar o cerco à Noruega, ainda Francisco Conceição vai tentar romper no meio de dois, a bola desviada por Sheldrup diretamente para as mãos de Selvig. Atingimos o quarto de hora final, minuto 75, 15 minutos para os 90, Portugal 1, Noruega também 1.
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4: Deixa-me olhar para o grupo 2 da Liga A, Grécia 0, Alemanha 0, Holanda 2, Sérvia 1. Recupero essa informação importante para as contas de Portugal. País de Gales 0, Dinamarca 1.
0: Não sei o que dizer desse Grécia-Alemanha, se Estamos de facto perante uma grande geração que vem aí do futebol grego, ou se Jurgen Klopp está a falhar redondamente nesta estreia com o comando da seleção da Alemanha. Pontapé livre para a seleção da Noruega. João Deus vai chamar unidades porque Jorge Jesus quer mexer outra vez na equipa. Ricardo.
1: E vai mesmo dar espaço a Bernardo Silva e também a Pedro Neto, creio. É ele que também acompanha ali o jogador agora do Real Madrid. Ambos despem o fato treino e certamente vão entrar na partida nos próximos minutos.
0: Tem certamente uma estratégia em mente, Jorge Jesus, Matilde, mas acima de tudo aquilo que frisavas há pouco e com inteira propriedade, está a precisar de ideias frescas a seleção.
2: Ideias e pernas.
0: Exato, é isso, exato.
2: Sim, um Félix também já a ficar mais apagado, o Francisco Conceição a acordar aqui um bocadinho, mas também sem grande capacidade de desequilíbrio. O próprio Gonçalo tem sido um jogador muito menos presente do que é costume. O Bernardo é mais um pautador, não é um jogador que trará grande aceleração. O Pedro Neto, por outro lado, é o oposto e, portanto, um jogador de aceleração. Resta perceber se irá sair Bruno Fernandes e ter dois extremos mais declarados ou se será uma troca mais direta com Francisco Conceição.
0: Posso bola para já para Portugal com Rubén Neves. Dentro de instantes, Bernardo Silva e também Pedro Neto a serem lançados por Jorge Jesus. Bola para Rubén Neves, dá jogada para Renato Veiga sobre a linha divisória e vai estabelecer ligação mais à esquerda para Nuno Mendes, mas não há margem de progressão. Aperta o Oscar Balba, obriga Nuno Mendes a atrasar outra vez para Renato Veiga. Aparece agora Vitinha, virado para o sentido de progressão, levanta o periscópio, encara o adversário, é Odegaard, já libertou na esquerda para o seu companheiro do Paris Saint-Germain, que é Nuno Mendes, não passa outra vez por Oscar Bob. Bola para fora, lançamento para Portugal. O arremesso para ser efetuado. E na próxima paragem de jogo, as entradas então do Bernardo Silva e também de Pedro Neto. Aí está a bola movimentada outra vez por Portugal dentro das quatro linhas. Pega na batuta Vitinha. Ele pode ser um dos grandes candidatos à saída para a entrada de Bernardo Silva. A ver, vamos. A bola para Rubem Dias, de um lado ao outro. Efeito limpa para Brisas na transição de Portugal. O esférico já está à direita para Francisco Conceição. Dá jogada para Dalot. Prolongamento a grande área. Encara um adversário. Na circunstância é Wolfa. Ainda Diogo Dalot efetua o atraso. Dá para Francisco Conceição. A bola triangulada entre Rubem Neves, Conceição, Félix. Atenção à direita. Aciona agora também Dalot. Outra vez para trás para João Félix. Félix a tentar fazer tombar numa dança. Bola para Dalot, Dalot para Rubén Neves, Portugal com muita paciência, a bola já no corredor central para Vitinha, vai tentar acelerar ainda perante Odegaard, picou, segundo posto para Félix, assistência e vai ser no golo, Gonçalo Ramos para dentro! Jorginho!

0: depois daquele caramelo de Vitinha, Ricardo Pinheiro, com Gonçalo Ramos a faturar à boca da baliza, está feito o segundo.
1: Assim terminou o carrossel de Portugal, com o Vitinha a picar a bola nas costas da defensiva nórdica, onde surgiu uma rápida desmarcação de João Félix e depois, de forma sutil, pé direito na bola, a colocar ao lado, encostar para simplesmente Gonçalo Ramos, el artilheiro, el pistoleiro, pum, pum, pum, colocou Portugal em vantagem na partida pela primeira vez. Ora, Gonçalo Ramos, que sabia que era marcar à Noruega, fê-lo precisamente há uma semana atrás em Oslo, ele que fatura há dois jogos consecutivos, pica o ponto pela terceira vez e coloca Portugal em vantagem, ainda que o golo tenha agora de passar pelo crivo do VAR.
0: E porquê, Walter e Matilde?
2: Pode ser para a posição do Félix, mas parece-me que está em posição legal.
0: Está confirmado. Está confirmado, apesar dessas dúvidas, acaba de assinalar Maurizio Mariani. Esse golo para a seleção portuguesa vai-se manter. A aposta de Jorge Jesus em Bernardo Silva e também em Pedro Neto. Vamos lá às alterações antes de carimbarmos. A partir do Estádio do Dragão com o golo da vantagem portuguesa. Será agora ou não, Ricardo? Aí vem o quarto.
1: É, vai mesmo, vai subir a placa e por isso a expectativa para quem possam ser as saídas, e parece-me que é claramente Vitinha, ele que já vai tomando ali o caminho.
0: Olha, não é agora.
1: Marcha atrás.
0: É, não é agora. Não é agora. João Deus saltou que nem uma mola do banco. Alterações não são para serem efetuadas agora. Bola no centro do terreno e a Noruega já a rolar. Minuto 81. Marcou aos 80 Gonçalo Ramos. Está endibrado. Está de pé quente. Está aqui o grande ponta de lança que a seleção precisava. Nesta Jorgineta que tem tudo para dar certo. Minuto 81, recordamos. Estádio do Dragão na invicta. Portugal 2, Noruega apenas 1.
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2: Até um pouco mais adiantado está o país de Gales, 0, Dinamarca 1, em cima do minuto 87. Portugal está de novo em vantagem e com isto Portugal passa a somar 12 pontos, podendo já ficar confortável no primeiro lugar, Zé.
0: Sim, não de forma oficial com esse estatuto de vencedor do grupo, mas com tudo para o fazer, com mais dois jogos, um deles em casa frente à Dinamarca e depois a visita frente ao país de Gales. De qualquer das formas, que jogada monumental do ataque de Portugal, Matilde Fidalgo, para a cambalhota no marcador.
4: Eu devia ter dito mais cedo que quer o Ramos, quer o Félix, estavam um bocadinho adormecidos porque acordaram.
0: E o Vitinha também já agora.
4: Exatamente, o Vitinha num passe magistral para uma boa desmarcação de Félix, que não foi de todo egoísta, serviu bem Gonçalo Ramos e Portugal a trazer, eu não diria justiça, o empate não parecia um resultado injusto, mas eu consegui capitalizar numa jogada muito bem conseguida, desenvolvida em corredor central.
0: Ataca a Noruega, atenção perante a pressão da Dalot, Portugal vai ser com muitos, expõe-se agora a seleção da Noruega. Chico Conceição sobre o corredor central, situação de 3 para 3, a bola já para Gonçalo Ramos, em cara da grande área ao Stigard, ainda Gonçalo Ramos, não passa por Sheldrup, faltou apoio certamente, Ricardo, mas com muita cerimónia agora o Algarvio.
1: Voltou pelo lance individual, Gonçalo Ramos a puxar para dentro quando tinha Bruno Fernandes a passar-lhe pelas costas pelo lado esquerdo, ainda que Bruno tenha ficado de sorriso maroto, não levou a mal a ação individual por parte do camisola 9 de Portugal.
0: É, daqui a pouco, se não entram rapidamente, Bernardo Silva e Pedro Neto vão ter de voltar para a zona de reativação porque ainda não parou o jogo desde o pontapé de saída, daquela confusão depois do golo de Portugal. Atenção, Austin, recuperação, depois da bola perdida por Bruno Fernandes, aí está Martin Odegaard a dar jogada para Patrick Berg. Este a colocar mais na esquerda para Wolfe. Adianta para Sheldrup. Agora à esquerda com a entrada já há muito tempo de Oscar Bob, que não teve ainda sequer frutos. Novamente a mexida de Stolle Solbakken, que se prepara para voltar a mexer a partir do banco. Atenção a Sonderberg. Contra o central da jogada para Oscar Bob, a ser ali apanhado por Gonçalo Ramos. O árbitro dá a lei da vantagem. A falta foi clarinha do avançado Algarvio, que volta a picar o ponto. Terceiro jogo consecutivo a marcar com a camisola de Portugal. A bola para Odegaard. Dá jogável para Christopher Ayer, o autor do golo norueguês. Que golo na primeira parte sobre a linha divisória, vai combinar com o Odegaard, acelera a equipa da Noruega. Oscar Bob a ser desarmado, outra vez exposta à seleção da Noruega, situação de 4 para 3. Félix, a bola é boa para Chico. Chico Conceição, perante Ostigard, passou Chico, corta Ostigard. Tenho muitas dúvidas, eu tenho muitas dúvidas, mas é que tenho mesmo muitas dúvidas que não tenha sido penalti, Ricardo.
1: É, fica claramente um lance que não é de todo claro para análise, ainda assim manda jogar o árbitro italiano. Ataca a Noruega,
0: ataca a Noruega, à primeira vista parece-me que Chico Conceição Conceição, força ali a possibilidade de ter esse contacto. Agora Caixa e Aldrup na grande área da Noruega, aliás na grande área de Portugal. Lance com Bruno Fernandes, saltam os noruegueses, é um momento de caldilho para o árbitro.
1: E atenção, porque Francisco Conceição está a
0: estar... Ui, vermelho para banco, para um dos adjuntos de Stolle Solbakken. Desculpa, Ricardo.
1: Isso mesmo, é nota de destaque, de facto, há alguém que vai para o balneário mais cedo do lado a norueguês, a exceder-se então nesses protestos, mas ora, puxando a cassete um bocadinho atrás, há instantes, Francisco Conceição foi no 1 para 1 com o camisola 4, Østigard, ambos dividiram a bola, os pés estiveram ali muito juntos e eu fico claramente com a sensação de que Francisco Conceição, o choque não o evitou e está maltratado, está agarrado ao pé esquerdo e agora vai ser obrigado Maurizio Mariani a averiguar o estado físico do atleta.
0: Atenção, que processam-se as alterações em Portugal com Chico Conceição ainda lesionado.
1: Isso mesmo.
0: E subiu a placa com o número de Vitinha para sair para a entrada de Bernardo Silva. Já saiu e vai sair Chico, ok. Aí tudo bem. Sai Francisco Conceição.
1: E vai para a rua. Vai para a rua.
0: Ui!
1: Fica de braços abertos Francisco Conceição. Ele tinha visto a cartolina amarela e de imediato diz qualquer coisa ao árbitro. Fez cara feia ao italiano. Vai ao bolso de trás e saca mesmo o cartão vermelho.
0: Isto é um caos para Maurizio Mariani. O que é que pode ter dito Francisco Conceição para ver cartão amarelo e ver vermelho a seguir? Só me faz lembrar o caso de Coroado com Caniggia, sinceramente. É que... Isto é... Enfim, ele não sai com muitos protestos, o Francisco Conceição. Ele lá saberá o que terá dito.
1: Sim, isso é.
0: Mas,
1: sim.
0: À primeira vista, excesso de zelo, digo eu.
1: E Jorge Jesus vai ali travando argumentos com o treinador auxiliar.
2: Na ação disciplinar ainda não tivemos repetição.
0: Certo.
2: Os lances, os dois, a mim, deixam-me sérias dúvidas.
1: Substituição na Noruega, sim. Entra Hasgard para a saída de Beres.
0: Exatamente.
1: E agora é Francisco Conceição, inconsolado, tenta invadir ali a área técnica da Noruega. Jorge Jesus está precisamente onde deve estar o selecionador Solbakken.
0: Bem, isto...
1: Caldo entornado.
0: Completamente. O que terá dito Francisco Conceição? Não sei se as imagens, Matilde e Walter, nos ajudam a perceber o que terá eventualmente dito Francisco Conceição.
2: Eu não sei se ele não faz um fiche após ver o primeiro cartão amarelo, Matilde.
4: Honestamente eu não consegui perceber, porque o fiche em si não levaria a um segundo. Eu acho
0: exatamente.
4: Que deve ter sido alguma coisa que disse e não deve ter sido leve o que disse, porque não protesta o segundo amarelo que leva. Eu não consegui foi perceber se entretanto a substituição já tinha sido feita se não, e portanto Portugal ficará com 10 e Pedro Neto não terá entrado, imagino eu.
1: É que Francisco Conceição demora a sair. Ele sabe que é substituído. Ruben Dias vem a empurrá-lo para que ele abandone o terreno de jogo. E é nesse preciso momento, que é bem aqui à minha frente, 2, 3 metros, só que tenho Francisco Conceição de costas voltadas para mim. Ora, Francisco Conceição joga na Juventus, o árbitro italiano, não sei.
0: Será dito algum palavrão em italiano que não gostou a Maurizio Mariani? Pôs-se a jeito. Dito isto... Tenho sérias dúvidas que Francisco Conceição, percebendo até que iria ser substituído... E olha, cartão vermelho para Bruno Fernandes! Calma, calma, calma. Errou Maurizio Mariani. Está também de cabeça perdida. Ele tira agora o cartão amarelo. Levantou o vermelho, enganou-se no bolso. Dá cartão amarelo a Bruno Fernandes. É uma arbitragem calamitosa.
2: Ele agora tenta explicar, ele tenta explicar ao Bruno que o lance de há pouco levou-o a trocar os bolsos e os cartões. Eu acho que foi isso que ele explicou.
0: Está de cabeça perdida. Maurizio Mariani está de cabeça perdida.
1: Claramente afetado a equipa da arbitragem.
0: E porventura a perceber o erro garrafal que terá feito ao expulsar daquela forma Francisco Conceição. O jogo agora vai entrar numa toada absolutamente caótica. Cai um jogador de Portugal na área. É livre lateral para a Noruega. E está um jogador de Portugal caído na área.
1: Com muitos adeptos já de forma impaciente de pé, vão também mostrando o seu desagrado com aquilo que tem sido estes últimos minutos de arbitragem por parte do árbitro italiano. Há também ali a reunião de condomínio dentro da área de Portugal e muitos adeptos que até tomavam caminho de saída acabam por estagnar ali junto às bocas de saída para certamente ver pelo menos mais este lance.
0: Sim, e porque o espetáculo prossegue e promete. Vai entrar Francisco Conceição, Trincão não está tarda nada. A bola cruzada na grande área de Portugal. Corta Rubem Dias. E leva-se agora também Wolfa. O ponta perde de qualquer maneira de Rubem Neves. Agora os noruegueses, Matilde, vão cair em cima de nós, sim ou sim?
4: Exatamente, parece-me que o Bruno terá ido para a direita e Portugal terá que perceber como é que se vai organizar, mas acredito que num 4-4-1, muitas vezes um 5-3-1, e a perceber onde é que irá também cair Trincão, mas com certeza a Noruega irá carregar, Portugal irá sofrer, como também teve que sofrer a espaços em Oslo.
0: Sem dúvida. Lançamento para Diogo Dalot, a saída do setor mais recuado de Portugal. Arremessa Dalot. A bola para Leo Østigard. A bola já recuperada na circunstância pelo camisola 19 que entrou para o lugar de Patrick Berg. Falamos de Telo Asgard. A recuperação agora da parte de Christopher Ayer. Circula a bola aqui para a Noruega. Eu já tive a possibilidade de ver os dois lances de penalti. E o Walter tem toda a razão. É que no mínimo os dois tinham que ir ao VAR. No mínimo os dois tinham que ir ao VAR. Quer o lance de Chico Conceição com Østigard, quer também o lance subsequente, logo na resposta da Noruega, de Schjeldrup com Diogo Dalot. Sobe a placa do quarto árbitro, Ricardo.
1: É, para mostrar que são mais 5 minutos, ora também o camisola 5, Nuno Tavares, vai-se juntar a Francisco Trincão.
0: Agora toca recolher para a seleção portuguesa. Ganha agora a ponta para a baliza depois de um ataque com Christopher Ayer. Armar-se em extremo e a bola diretamente para fora. Ponta para a baliza para Diogo Costa. E a tomar o seu tempo perante a insistência de Maurizio Mariani de que tem que cobrar rapidamente. Veremos se as alterações são para já ou não. Está já a contar o tic-tac antena 1. Estamos na compensação. Portugal a ganhar por 2-1, mas reduzido a 10 unidades por expulsão de Francisco Conceição. Eu vou ter muita curiosidade em saber o que vai escrever Maurizio Mariani no relatório submetido ao UEFA.
2: É resultado final. País de Gales 0, Dinamarca 1.
0: Eu quero dizer que Portugal, mesmo confirmando-se a vitória, não fica já hoje com esse primeiro lugar garantido, mas vai apurar-se já para os quartos de final da Liga das Nações. Falta agora sobre Schjeldrup, foi de Bruno Fernandes ou então de Bernardo?
1: Com Jorge Jesus agora a dar ali uma dura em Francisco Trincão, certamente a pedir de forma intensiva ao extremo português que faça aquilo que lhe foi pedido.
0: Vai ser João Félix para a entrada de Nuno Tavares.
1: Isso mesmo. Muito aplaudido em pleno estádio do Dragão. João Félix a arrancar milhares de aplausos. Ele que agora abranda a marcha, vai então ceder o seu lugar a Francisco Trincão. E também sai com a camisola 8. É isso, não é? É Bruno Fernandes.
0: Isso mesmo.
1: Para então entrar Nuno Tavares.
0: Entradas de Nuno Tavares e Francisco Trincão. Recordamos para as saídas de João Félix e de Bruno Fernandes. É uma alteração que coloca, mesmo falando de Trincão, que é um avançado, mas com missão defensiva mais apurada do que teria, por exemplo, Pedro Neto, não, Matilde?
4: Sim, o Trincão é um jogador que se oferece bastante também no momento defensivo, um bocadinho uma carraça, não sendo um jogador fisicamente muito forte, é um jogador que vai perseguir e que irá atrás, e também com essa capacidade depois de segurar a bola, muito mais do que o Pedro Neto, e de poder ser um elemento parecido com o Félix em momento ofensivo. E depois o Nuno Tavares claramente um jogador para segurar o momento defensivo, numa altura em que Bruno Fernandes já se estava a juntar à linha, a formar uma linha de 5, e portanto a trazer um bocadinho de cabedal, frescura e de ideia defensiva para a equipa.
0: Canto para a Noruega depois de um corte milagroso de Rubem Neves, que foi celebrado como se tratasse de um golo. Atenção ao pontapé de canto, a bola enviada para a pequena área portuguesa, o corte em devolução, sobra ainda para Schjeldrup, pé direito na bola, pontapé enviesado. Atenção, sobra ainda para o ataque da Noruega, despacha de qualquer maneira Nuno Tavares. Aí vem o outro ao esquerdo a despachar na frente, com a recolha agora de Fredrik Austin sobre a linha divisória, carrega com tudo a seleção da Noruega, variação do flanco, era para Ayer, ninguém intercepta, a bola para fora, lançamento para Portugal, respira a equipa portuguesa.
1: Então Diogo Dalot a poder fazer esse arremesso a meio do meio campo defensivo ao lado direito.
0: Arremesso para Diogo Dalot. Ele queria que o apanha-bolas fosse buscar a bola mais longe, mas rapidamente lhe endossaram outra bola. Aí está Dalot para efetuar o arremesso na busca de Gonçalo Ramos. Intercepta Ayer, bola pelos ares, ainda ao ponta a pé entre Trincão e Bernardo Silva, diretamente para fora. Portugal agora recolhido e também a sofrer, a bom sofrer. Arremesso para Wolfa, penteia Asgard, tenta a seleção da Noruega chegar perto da grande área portuguesa. O corte, lá está Portugal, a bola recuperada por Gonçalo Ramos, vai bater na frente completamente de forma positiva, entregando a posse ao guarda-redes Selvik, porque Portugal agora está em modo ultra-defensivo. Esférico para Christopher Ayer, à saída do seu setor mais recuado. O que nos vale é que pelo andar da carruagem eles não têm pernas para muito mais. Atenção ao Sonderberge, aí vem a média do Fulham, invade o meio-campo da equipa portuguesa, lateraliza, mete mais por dentro, agora também para Martin Odegaard, parte de trás, agora mais à direita para Frederik Aastens. Tic-tac, Antena 1 está a prosseguir, a bola já orientada para Oscar Bob, faz uma rotunda sobre si próprio, perante Nuno Tavares, dá jogável, agora também para Martin Odegaard, este para Sonderberge, de um flanco ao outro, a equipa norueguesa a convidar Portugal para um chá dançante, cruza Social Drup, que perigo, o Stigard simulou e a bola sai diretamente para fora. Nem Aastens, nem Strand Larsen chegaram ao esférico, Portugal respira de alívio, tiro de meta para Diogo Costa.
1: Bem, pode fazer, de facto, cruzamento venenoso a pingar dentro da área portuguesa sem que ninguém conseguisse cortá-la, mas também ninguém da Noruega conseguiu empurrar para o fundo da baliza de Diogo Costa. Ora, o próprio que manda subir os companheiros de equipa quando faltam apenas 20 segundos para o final da partida.
0: Vai acabar, não tarda nada, faz já a festa no estádio do Dragão com o primeiro objetivo do Portugal, carimbado no bolso, aconteça o que acontecer. Atenção, bola para fora, lançamento para Portugal, os jogadores já não se aguentam no banco, Ricardo.
1: Toda a gente de pé aguarda o apito final de Maurizio Mariani.
0: Aí está o lançamento para ser efetuado por Rubem Dias, aliás por Diogo Dalot, efetua o remesso, a bola adiantada para a grande área, para Nuno Mendes, já está com ponta de lança, ainda Nuno Mendes, ali também incentivado por Bruno Fernandes, já fora das quatro linhas, envia a bola contra o Stigard, ganha o lançamento para Portugal, o árbitro apita nesta altura, termina no estádio do Dragão, Portugal ganha a Noruega por 2-1, Portugal está nos quartos de final da Liga das Nações, só falta carimbar a vitória no grupo, que certamente chegará, mas o primeiro objetivo da Jorgineta versão 26-27 na Liga das Nações está cumprido, Ricardo Pinheiro. Portugal nos quartos de final da Liga das Nações.
1: E com os jogadores da Seleção Nacional de sorriso no rosto, claramente felizes após esta conquista, vão ali trocando abraços e também algumas impressões sobre aquilo que foi a partida. Ora, a partida é essa que resultou na 10ª vitória seguida em pleno estádio do Dragão, recinto talismã para as esquinas, numa altura em que também os jogadores adversários da Noruega vão trocando com fair play ali cumprimentos com os jogadores da Seleção Nacional. Um deles, e desde logo à cabeça, Aastens, com uma ligação especial ao país, vai trocando também de forma sorridente ali algumas conversas. Falo agora com Francisco Trincão, com quem travou batalhas na Liga Portuguesa, e há um clima de passividade, um clima pacífico entre estes jogadores que ao longo e grande parte desta sua parte parecia um banho-maria e floresceu de forma clara nesta ponta final. Bancadas essas ainda repletas de adeptos portugueses que aproveitam para agitar essas bandeiras da Seleção Nacional perante um olhar apático por parte dos milhares de nórdicos que fizeram muitos quilómetros para verem a sua seleção batalhar diante da seleção portuguesa, que tiveram mesmo a vencer, mas que acabam por sair daqui derrotados.
0: A semana mais complicada na história da Seleção Nacional. Esqueçam o Saltilho, esqueçam o Mundial da Coreia do Sul e do Japão, esqueçam o Mundial do Qatar, esqueçam tudo. A semana mais complicada da equipa das esquinas em toda a sua história salda-se com 4 vitórias em 4 jogos. Na fase de grupos da Liga das Nações, 12 pontos, 4 vitórias e apuramento carimbado para os quartos de final, sabendo-se que, sim ou sim, esta seleção, a seleção da Jorgineta, de Jorge Jesus, vai ser cabeça de série no sorteio dos quartos de final, porque falta Dinamarca em casa, 14 de novembro, País de Gales em Cardiff, no dia 17 de novembro, para Portugal, em 6 pontos possíveis, poder fazer mais um que lhe permita ganhar o grupo. Com total propriedade, com total mérito, em grande estilo, com raça, com qualidade e, sobretudo, com união dentro das quatro linhas. É essa união que se viu hoje, mais do que nunca, mais do que frente ao País de Gales, mais do que em Oslo, mais do que na Dinamarca, que permitiu, com um déficit físico gritante de muitos jogadores, chegar a uma cambalhota no marcador frente a esta Noruega de enorme qualidade. Os jogadores Ricardo Pinheiro promovem a volta olímpica para tributar os quase 50 mil portugueses que vieram ao Dragão para assistir a história. Quartos de final da Liga das Nações.
1: Ainda que façam essa volta olímpica numa espécie de curto arco, apenas a darem ali a volta ao grande círculo do relvado, com alguns jogadores, especialmente Ruben Neves, com essa entrega da sua camisola. Os restantes, mais tímidos, vão apenas acenando aos milhares de adeptos que uma hora tardia de domingo aqui permaneceram até esse apito final para retribuir ainda mais o seu carinho após este esforço destes atletas em conquistarem mais uma vitória. E reforço, é a primeira vez que Portugal vence os 4 jogos iniciais da Liga das Nações. Ora, tudo isto perante um abandono precoce por parte dos jogadores nórdicos, que também de forma tímida apenas acenaram aos 2.500 adeptos da Noruega, recolheram aos balneários. Agora sim é a vez também da formação lusa prosseguir junto ao túnel. Há ali Jorge Jesus a trocar ainda algumas impressões com os seus atletas, mas permanece apenas, parece-me que, e é isolado, Gonçalo Ramos, pelo assessor de comunicação, Alexandre Afonso, da Federação Portuguesa de Futebol, que certamente vai prestar declarações. É ali também, de certa forma, privado, e por isso é aguarda-se essas declarações do camisola 9 da Seleção Nacional. Protagonistas já acolheram praticamente todos às cabines, e é este o pano com as bancadas do Dragão cada vez mais despidas.
0: Ricardo Pinheiro, olhar atento da Antena 1 durante todo este Portugal-Noruega em pleno relvado. Recordo, Ayer fez um golaço aos 36 minutos da primeira parte, abrindo o ativo para a Noruega. Era o ponto mais negro da partida até ali, para a equipa das esquinas, que, volvidos 2 minutos, responde com a tal lógica de quem com ferros mata, com ferros morre. Cancelo com um golaço, e já na segunda parte, ao minuto 80, Gonçalo Ramos a consumar essa reviravolta fantástica para Portugal cumprir esse objetivo. Walter Madureira e o 20, Antena 1. Portugal, nos quartos de final da Liga das Nações, vai avançar para a fase eliminar e vai continuar a defender o título que é seu por direito. Conquistamos esta prova em 2025.
2: Portugal nos quartos de final da Liga das Nações, primeiro lugar no grupo nesta altura com 12 pontos, Dinamarca 6, Noruega e País de Gales com 3 pontos. A RTP está a anunciar que daqui a pouco terá declarações também de Pedro Proença a reagir ao caso Cristiano Ronaldo, na expectativa também de a qualquer momento aparecerem os primeiros protagonistas para reagir a esta vitória de Portugal 4-4. Destaque no plano individual para Gonçalo Ramos, que até poderá ser um dos jogadores que vai falar daqui a pouco. Ele marcou em praticamente todos os jogos destas 4 primeiras jornadas, só não marcou mesmo no primeiro jogo frente a País de Gales, tendo jogado nessa partida apenas e só 23 minutos. Portugal é o primeiro e único apurado nesta altura para os quartos de final da competição. José Pedro Pinto.
0: Muito bem, enquanto não temos protagonistas, Matilde, adiantamos trabalho nesta emissão Mundial de Desporto da Antena 1 para elegermos o teu MVP, o melhor em campo.
2: Já lá vamos,
0: Portugal,
2: José. Vamos ter primeiro as declarações de Cancelo, ele que foi protagonista de um grande golo no estádio do Dragão. Vamos ouvir as declarações do lateral de Portugal.
5: Foi um posicionamento em que eu estava bem posicionado, um lançamento do Nuno. Eu sei que ele tem um lançamento muito forte, e eu, quando vi a bola a bater a primeira vez no chão, foi como um instinto, e isto é a baliza, e graças a Deus correu bem e fiz um grande gol.
6: 4 jogos, 4 vitórias nesta Liga das Nações, o apuramento no bolso, primeiro lugar também quase, depois de uma mudança de treinador, de novos métodos, como é que se explica tudo isto?
5: Assim, para além de conseguirmos assimilar rapidamente os conceitos do novo treinador, acho que também tem que se ter um bocadinho de sorte, não é? Acho que a sorte também se procura. Mas acho que todos os meus colegas neste estágio, tanto os que jogaram mais como os que jogaram menos, nas poucas vezes que tivemos treino, porque, como sabe, acho que foram em 11 dias 4 jogos, certo? 12 dias 4 jogos, conseguimos assimilar bem as ideias e conseguimos passar para o campo. Acho que hoje fomos a melhor equipa outra vez e merecemos a vitória.
6: O Pedro Proença, o presidente da Federação, já disse que vai falar sobre o assunto, o Jorge Jesus também. Os jogadores também têm a oportunidade de falar, porque é impossível fugir a esta questão. Como é que vocês viveram este tema todo em redor do Cristiano Ronaldo, e o que é que vocês acham que tem que acontecer daqui para a frente?
5: Assim, como você disse, o Mister e o Sr. Pedro Proença falarão deste assunto. É obviamente, como o Bruno já disse anteriormente, o Cristiano é o nosso capitão, é o símbolo da nossa seleção, é o melhor jogador que Portugal já teve. E as coisas certamente vão acabar da melhor maneira, mas o importante aqui é estas 4 vitórias. Acho que fizemos um grande trabalho todos, ele incluído, E agora é desfrutar e em outubro estarmos cá outra vez.
6: João, mas quando diz as coisas vão acabar da melhor forma, esse acabar é o quê? É acabar com o regresso de Cristiano Ronaldo?
5: Isso não lhe consigo responder, porque só o Sr. Pedro Proença e o Mr. Jorge Jesus saberão, e o Cristiano, obviamente.
6: Vocês durante esta semana falaram com o Cristiano Ronaldo?
5: Assim, eu sei que o Bruno Fernandes falou. Obviamente que falámos, mas não, obviamente também não lhe vou dizer o que é que nós falámos aqui. Mas certamente, como lhe disse, o Mister disse que ia falar sobre isso, o Presidente da Federação também, e deixo isso para eles.
6: Muito obrigado, João.
2: O assunto de Cristiano Ronaldo está entregue a Jorge Jesus e também a Pedro Proença. Ora, dentro de brevíssimos instantes, penso que teremos também as declarações de Gonçalo Ramos, até porque se ouvia, no som de fundo de Cancelo, Gonçalo Ramos, que estava praticamente ao lado, a prestar declarações também à Sport TV. Ora, penso que eles irão trocar. Na Sport TV já está o João Cancelo a falar. Aguardo a todo instante ver também essas imagens da RTP Notícias, com a possibilidade de ouvirmos Gonçalo Ramos, ele que foi protagonista neste jogo, mas teremos que aguardar mais alguns momentos para mais reações da Pedro Pinto.
0: Deixa-me aproveitar para dizer que, se há exemplo de comunicação que foi feita na gestão da crise Cristiano Ronaldo, veio de dentro do balneário, veio do seio dos jogadores. A comunicação da Federação Portuguesa de Futebol, em termos institucionais, nas suas cúpulas, falhou a toda a linha. E os jogadores deram um grande exemplo. Um grande exemplo do respeito que merece Cristiano Ronaldo e um grande respeito por aquilo que merece coletivamente esta seleção. Coisa que a Federação não esteve claramente à altura. Não é novidade, mas os responsáveis pela comunicação da Federação foram os mesmos que acabaram por levar ao máximo as imagens da chegada de Cristiano à Noruega, mesmo não jogando, mas foram os primeiros que se esconderam e que deixaram muitos de nós sem qualquer resposta, e friso, das cúpulas da comunicação da Federação, sem as respostas que eram necessárias, e que depois do jogo com a Dinamarca até acabaram por distribuir até por todos nós, jornalistas que acompanhámos este ciclo da seleção, os louros de 3 jogos, 3 vitórias, que agora são 4. Mas fica essa nota. O grande exemplo veio de dentro do balneário. Respeito por todos. Não apenas por um, mas respeito por todos. Não sei, Walter, se já temos Gonçalo Ramos na RTP?
2: Ou eu acho
0: se...
2: que o Gonçalo Ramos nem vai falar para já a RTP.
0: Muito bem.
2: Terá sido ali só para uma espécie de super flash na Sport TV 1. Teremos daqui a pouco, sim, Jorge Jesus e muito provavelmente mais um ou outro jogador na RTP Notícias e ainda na Sport TV.
0: Muito bem. Matilde, lançava-te o desafio para escolhermos o MVP, o melhor em campo.
4: Não é exercício muito fácil. Estou um bocadinho dividida, porque acho que...

0: vitória frente à Noruega e ao apuramento para a fase final desta competição?
1: Foi difícil ganhar os 4 jogos. São seleções que são muito, muito, muito poderosas fisicamente, no que toca a bolas paradas e cantos livres. Nós não temos uma equipa muito, muito alta, alguns jogadores mais potentes fisicamente e que jogam bem pelo ar, mas acho que conseguimos meter em prática o que o Mister nos disse no treino. Tivemos algumas dificuldades também em pequenos detalhes que treinámos. Também não tivemos muito tempo para poder treinar bem, aperfeiçoar o que o Mister nos tem ensinado, porque temos muito pouco tempo de recuperação entre jogos e temos que recuperar, que é o mais importante para poder estar bem no jogo. Mas acho que conseguimos fazer 4 bons jogos, creio que tivemos constantes nos 4 jogos e é isso.
2: Consegue de alguma forma calibrar aquilo que vocês estão a fazer para aquilo que vocês ainda acham que conseguem fazer?
1: Sim, como é óbvio, o início de uma nova era com o Mister. Creio que temos muito para evoluir. Acho que ainda não mostramos a máxima qualidade que esta equipa tem, o potencial que tem, estes jogadores que estão neste estágio, jogadores que não puderam vir a este estágio, mas que podem estar presentes no próximo. Temos muitos jogadores de qualidade em Portugal e acho que temos muita margem para evoluir e acho que isso vai-se provando ao longo do tempo, com treinos, jogos. Acho que vamos melhorando a cada dia.
2: E acha que na próxima janela da seleção Cristiano Ronaldo vai estar cá?
1: Qualquer jogador que venha à seleção é bem-vindo, como é óbvio. Nós estamos contentes pelos resultados que tivemos hoje. Como é óbvio, se o Cris voltar, como é óbvio, estamos aqui para o receber de braços abertos. E é isso o nosso objetivo, tanto o Cris como os outros jogadores portugueses que podem entrar na próxima concordância.
2: Que leitura é que faz tudo isto nos últimos dias?
1: Eu foco-me no meu trabalho, que é jogar a bola, poder ajudar a seleção ao máximo e estar bem 100% em todos os jogos. Acho que consegui fazer isso. Estou muito contente individualmente por ter conseguido jogar todos os jogos e estar bem fisicamente e, como é óbvio, pelas vitórias.
2: Obrigado.
0: Na Dinamarca era assunto tabu, agora já estão abertas as portas para o regresso de Cristiano Ronaldo e já se fala mais, de forma mais aberta sobre este tema. Nuno Mendes, em declarações à RTP Notícias. José Pedro.
3: Matilde, vamos lá vencer desta.
4: Vamos, eu também tenho que ser mais rápida, mas não, eu dizia que quer o Vitinha, quer o João Félix têm intervenção no golo e o Vitinha é sempre um jogador muito, muito relevante, mas eu acho que o João na primeira parte procurou um bocadinho mais o desequilíbrio, conseguiu e como não posso entregar aos dois, ficou o João como o melhor em campo.
3: João Félix que faz essa assistência fundamental na tal jogada em que Vitinha acaba por abrir o livro e permitir a Portugal o golo de Gonçalo Ramos com essa cambalhota no marcador e a confirmação. O empate já dava para isso, mas com a cereja no topo do bolo, que só não foi uma cereja mais suculenta e saborosa porque a Dinamarca fez o seu papel e foi a Cardiff bater o País de Gales, mas de qualquer das formas, com todo este estilo, toda esta capacidade, toda esta atração ofensiva, Matilde, começando já a descaroçar esta vitória que tem sabor a apuramento, mas com muita raça perante o déficit físico, insistimos e foste pautando o teu comentário na segunda parte em relação a isso, com muita raça perante esse déficit físico a conseguir esse gol da vitória.
4: Sim, a verdade é que também o adversário também tinha essas mesmas queixas, ou seja, também uma equipa um bocadinho mais castigada por aquilo que são os minutos acumulados. Mas viu-se nestes 4 jogos da seleção, primeiro 4 vitórias, que é sempre importantíssimo, e depois uma equipa muito mais agressiva no momento ofensivo. E a própria disponibilidade para estes duelos e para este sacrifício, estava aqui a comentar em off com o Walter, há um lance que é Ayer já na área portuguesa, Portugal reduzida a 10, com o Gonçalo Ramos a fazer um corte na cabeceira da da seleção portuguesa, ou seja, essa disponibilidade também anímica para o cumprimento do momento defensivo. João,

0: Félix na segunda parte a acompanhar muitas vezes Odegaard, portanto a ser um jogador a ter que baixar muitas vezes, e isso consegue-se quando o grupo está unido e acredita numa ideia e os jogadores estão tão felizes a cumprir o seu trabalho. Obviamente, e como eu dizia, quando há uma transição de treinador é sempre mais fácil, os jogadores querem mostrar serviço, querem cimentar o seu lugar no 11, acreditam que há uma mudança, porque Portugal verdadeiramente precisava de uma mudança daquilo que vinha a ser um registro muito morno. A segunda parte tornou-se um bocadinho mais morna, mas ainda assim, aqui e ali, com Portugal a tentar investir, quando teve a oportunidade para transitar, procurou transitar, e parece-me que em termos daquilo que foi, se em Oslo é verdade que a Noruega se aproximou mais, criou lances de maior perigo, a verdade é que hoje Portugal foi a equipa em campo que se aproximou mais da baliza adversária, que criou mais lances de perigo, e parece-me que a vitória, apesar de tudo, é justa.
1: De qualquer das formas, e tal como previas, e tal como a Noruega voltou a fazer passado uma semana, jogo mais complicado, jogo mais intenso, mais disputado, mas que eleva certamente e que dá outro cariz, outra valorização a esta vitória de Portugal.
0: Sim, uma vitória primeiro que garante a Portugal 12 pontos e depois já a consolidar um bocadinho aquilo que é um bom começo, ou seja, não é sorte, não é fortuito que Portugal tenha fortuito que Portugal tenha ganho por sorte, e sim porque é uma seleção a cimentar processos, capaz naquilo que foi, e parece-me que Jorge Jesus conseguiu ajustar um bocadinho a linha defensiva, por vezes a partir, ou seja, iniciava os acompanhamentos e depois parava-os a meio, na segunda parte encurtar um bocadinho. A Dinamarca conseguiu criar alguma dificuldade a Portugal, exatamente por essas referências individualizadas com os jogadores. Acho que o Walter é capaz de me querer interromper daqui a nada.
2: Sim, porque vamos ter a possibilidade de ouvir Jorge Jesus a reagir na Sport TV, quer este resultado, e também ao tema Cristiano Ronaldo. Vamos ouvir o selecionador de Portugal, RTP Notícias, vamos ouvir essas declarações de Jorge Jesus.
3: Ainda assim, sai satisfeito com o que viu de Portugal?
4: Sim, tudo aquilo que a gente projetou em relação à nossa equipa e ao valor desta equipa, não preciso dizer, os resultados neste último campeonato do mundo está aí, tem o melhor ponta de lança atualmente do mundo, tem o Odegaard, um dos, na minha opinião, um dos segundos avançados também melhores do mundo. É uma equipa muito completa e depois fisicamente muito grande, não é? Grande e potente. Só com muita qualidade de jogo técnico é que tu podes vencer esta equipa, de outra forma não tens hipóteses de equilibrar. E hoje ganhámos sem fazer um jogo como fizemos com a Dinamarca. Mas o importante era ganhar, era o apuramento, e neste momento já estamos apurados. Já carimbámos o apuramento, 4 jogos, 4 vitórias. É um percurso, se calhar eu quando comecei não pensava que era capaz de ter 4 jogos, 4 vitórias, independentemente de acreditar muito nesta equipa. E pronto, e agora há que esperar pelos últimos 2 jogos na próxima convocatória.
5: Jorge ontem dizia que
3: que tem uma falha qualquer no coração, em termos de sentimento. Estamos no final do jogo, havia a promessa de falarmos sobre isso. Como é que vai ser? Eu imagino que essa questão tenha a ver com Cristiano Ronaldo, e eu gostava de saber o que é que vai acontecer a partir de agora, Jorge.
4: Eu não sei o que é que vai acontecer para mim. Está tudo em aberto. O Cris, ele é que tem que decidir a vida dele antes da minha convocatória com ele, que a gente tínhamos falado os dois, e agora a próxima convocatória, se o Cris estiver a jogar e se quiser estar na seleção, porque é que não? Mas não depende de mim.
3: Da sua parte não há qualquer ressentimento com o Cristiano
4: Ronaldo? Isto foi um mal-entendido. Isto foi um mal-entendido. Isto não tem. Isto, na minha opinião, acho que é fácil de resolver.
3: E quando é que vai resolver?
4: Não sei. Agora o jogo acabou. Agora depois do jogo acabou. Vamos saber como é que as coisas vão acontecer.
3: Muito obrigado, Jorge Jesus.
2: Mal-entendido é a expressão de Jorge Jesus. No limite, um grande mal-entendido que leva
6: é isso mesmo
2: ao Cristiano Ronaldo a abandonar, mas ficaram poucas as explicações, acreditando, isso parece-me óbvio e de destacar, que é abertura para que Cristiano Ronaldo, mesmo apesar de ter contrariado todas as regras, que foi abandonar um estágio da Seleção Nacional, regressar a casa, tem as portas abertas para poder regressar na próxima convocatória no mês que vem. Uma curta declaração, uma curta análise de Jorge Jesus a este jogo e a este caso.
1: Certamente vamos escutar um pouco mais daquilo que vai na cabeça de Jorge Jesus na sala de imprensa.
2: E ali passará ainda também pela Sport TV, portanto daqui a pouco daremos também um salto à Sport TV para ver se há aqui mais algum acrescento nas ideias de Jorge Jesus.
1: Sim, desde o caso na Noruega há precisamente uma semana, já nos habituámos também a JJ, por onde vai passando, vai deixando algumas migalhas também para que todos possamos apanhar e juntar as peças, neste caso, porque a expressão tem que ser mesmo essa. Foi um autêntico touro que entrou numa loja de porcelana e deixou tudo em cacos, que Jorge Jesus vai tentando, na melhor das suas capacidades e na melhor das suas disponibilidades, encaixar. Mas a questão é essa, e a tua expressão é muito feliz, Walter. Isto não é apenas um mal-entendido. E não é também apenas um grande mal-entendido. É o maior mal-entendido da história da seleção. Por tudo aquilo que comporta, capitão da Seleção Nacional, um dos melhores de sempre, não só do futebol português, mas do futebol mundial, para muitos o melhor de sempre. Mas a questão impõe-se, Matilde, e correndo o risco de sermos interrompidos já a seguir, mas eu tenho que colocar esta questão, deixando à tua consideração a resposta, bem entendido. Se não fosse Cristiano Ronaldo, se fosse outro jogador a abandonar um estágio em pleno regime competitivo, entenda-se, voltaria a entrar nas contas de um qualquer selecionador, e não estou a falar apenas da seleção portuguesa. Eu recordo-me do caso de Ricardo Carvalho, que até esteve ligado e continua ligado à Federação Portuguesa de Futebol, mas que abandonou um estágio na altura da era de Paulo Bento e não se reabriu a porta. Em que é que ficamos?
2: Olha, eu iria sugerir que a Matilde ficasse a amadurecer aqui as ideias.
1: Sim,
2: para já a seguir
1: pergunta,
2: responder.
1: A pergunta é complicada, a batata é quente.
2: A batata é quente e eu vejo o Carlos Matos Rodrigues já em plano, portanto acho que a qualquer instante teremos Jorge Jesus, e para não interromper a ideia da Matilde já lá vamos, até porque presumo que dentro de escassos instantes teremos a possibilidade de ouvir Jorge Jesus na Sport TV, sendo que está também anunciado pelos dois canais que transmitiram o jogo, RTP e também pela Sport TV, uma reação de Pedro Proença, a primeira reação do líder da Federação Portuguesa de Futebol a este caso. Cristiano Ronaldo até o momento tem estado em silêncio, tem sido os jogadores, o treinador, ontem um dos capitães a falar sobre este tema, sobre este importante tema que tem a ver com Cristiano Ronaldo, com o abandono da Seleção Nacional, de um dos capitães, de um dos jogadores, ou do jogador com mais internacionalizações, mais de 230 internacionalizações. Estava na procura do golo 1000, continua com esse objetivo, agora cingido àquilo que é a competição de clube no Al Nassr. De resto, Cristiano Ronaldo viajou hoje de Madrid para a Arábia, juntando-se assim até mais cedo do que estava inicialmente previsto ao Al Nassr. Ele, se estivesse nesta janela de seleção só na noite de hoje, ou muito possivelmente amanhã, é que iria viajar para a Arábia. Ora, tendo interrompido a participação neste estágio da seleção, esteve em Madrid e hoje, ao início da tarde, seguiu viagem no avião privado de Madrid para a Arábia. Ora, aí está Jorge Jesus. Vamos ouvir as declarações do selecionador de Portugal agora na Sport TV.
6: Nações, mas até isso correu bem, porque a reação foi tão rápida que nem deu tempo para a equipa eventualmente se poder enervar.
4: Sim, tens uma qualidade de jogadores que eles em qualquer momento sacam uma ideia, e o nosso baú foi sacado de um lançamento lateral, se vocês estão recordados, do Nuno Mendes para o jogo, foi de lateral para lateral.
6: E o Nuno já nos disse que aquilo não vinha treinado de casa. Que
4: pronto, eu estava-vos a dizer isso, e portanto, não foi estratégia do treinador, foi os dois jogadores que criaram uma situação. Isto é quando tu tens jogadores com muito talento e que têm o chip à frente. E pronto, e ganhámos a expulsão do Chico tirou-nos alguma nota artística que nos últimos 10, 15 minutos poderíamos ter. Íamos fazer o terceiro gol, de certeza, porque a equipa da Noruega já estava partida, era uma equipa que defendia e uns atacavam e outros defendiam, portanto, completamente partida, e a gente podia criar superioridade e podíamos sair com alguma facilidade, porque eles já não nos pressionavam tanto. Também senti esta equipa da Noruega mais cansada que nós na segunda parte, porque não há milagres, eles também jogaram 4 jogos quase os mesmos, nós Portugal não, eu ainda fui mudando 3, 4, do meio campo à frente foi sempre os mesmos da Noruega, os mesmos jogadores, e eu senti que eles, os últimos 15 minutos já não estavam tão fresquinhos, já não estavam tão poderosos como são.
6: Portugal já está apurado, o primeiro lugar está quase garantido, falta um ponto, ou até pode não faltar esse ponto, mas na teoria neste momento falta um ponto. Isto faz com que olhe para a janela que vem à frente em novembro, e ontem já percebi que levantou um bocadinho o véu sobre isso na conferência, querendo ver mais gente nova, vai mexer muito nas convocatórias.
4: Pode acontecer. Primeiro vamos ver também o que é que a gente mais nova faz nos seus clubes, e depois a partir daí vou tomar decisões. Mas acho que poderemos começar a pensar em alguns jovens jogadores que vão ser o futuro em 2030 no Campeonato do Mundo.
6: Jorge Jesus tinha deixado para esta noite a reação a tudo o que aconteceu com Cristiano Ronaldo. Já falou com ele depois de ele abandonar a seleção, tenciona falar, vai mesmo querer ter essa conversa com ele? Se ele quiser voltar, tem a porta aberta?
4: Não falei com ele. Isto foi um caso que, para mim, continua a dizer, mal resolvido, não teve caso. Criou-se aqui uma coisa de nada, um problema que deu o que deu. Para mim, o mais importante, eu sou treinador, selecionador de um país que não sou, eu não mando, eu faço parte de um todo. E se todos quiserem partilhar naquilo que seja melhor para a seleção, eu estou aberto a tudo.
6: Mas conhecemos-lo há muitos anos, Jorge Jesus, e nos últimos dias, ainda ontem olhava para si, vejo mais triste, parece, do que noutras alturas. Está a ganhar, mas não parece feliz. E isto é porque gostava de ter o Cristiano aqui. Volto a perguntar, se ele quiser voltar, tem a porta aberta da sua parte?
4: Ele é que decide o que é que ele quer para a vida dele. Como foi antes da primeira convocatória, será agora da segunda. Na primeira convocatória partilhámos, na segunda convocatória, se ele estiver interessado, também partilhámos. Ele não sou eu que vou decidir, nem posso. Sabe, não é triste, eu tinha e tenho. Foi um ano a trabalhar com o Cris, temos uma amizade muito grande profissionalmente. E é isso.
6: Obrigado. Jorge Jesus, selecionador.
2: A palavra de Jorge Jesus, a reafirmar a disponibilidade para Cristiano Ronaldo poder voltar, se existia quem falasse na possibilidade até de um castigo. Ora, esses castigos para Jorge Jesus não fazem sentido, porque está aqui porta e meia aberta para Cristiano Ronaldo, se quiser voltar à seleção portuguesa.
1: Acrescentou mais alguma coisa, não é? Em relação, sobretudo, ao seu estado de alma no meio disto tudo. Mas, já que temos aqui alguns, certamente, minutos até escutarmos Jorge Jesus de novo na sala de imprensa, já amadureceste a pergunta, Matilde? Já tens resposta?
0: Sim, a minha resposta não iria mudar. Só aumentou aquilo que eu já achava. Acho que se fosse qualquer outro jogador, esta questão não se colocaria. Era um jogador porta fora. Eu compreendo que, e Jorge Jesus falava muitas vezes do estatuto, regras iguais, estatutos diferentes. Cristiano Ronaldo tem, de facto, um estatuto que construiu pela qualidade que tem e que tinha, particularmente, e aquilo que contribuiu para a seleção. Compreende-se que se queira fazer uma despedida digna de um jogador que foi ímpar, mas coloquem, a meu ver, coloquem em questão a autoridade do treinador, um regresso com um passar uma borracha por cima do que aconteceu, porque teve impacto mundial, porque sim. Entende-se que, entendo eu, que um capitão, ser capitão não é ter uma braçadeira, ser capitão é ser um exemplo. Cristiano Ronaldo tem idade para ser pai de algum dos jogadores com os quais partilha campo, sabe que é ídolo de muitos deles, e a responsabilidade obriga a um comportamento exemplar, que não foi. Que se tenha ficado sentido, se lhe foram feitas promessas que depois não foram cumpridas, isso ultrapassa-nos, porque aquilo que foi dito entre ele e Jorge Jesus na conversa que tiveram, não sabemos. Pela reação, parece-me que a conferência de imprensa, ou que esperava que tivessem sido assumidas culpas ou pedidos de desculpa que não apareceram, se calhar não esperava que fossem tidas afirmações tão veementes como teve Jorge Jesus. Independentemente disso, e ter ficado magoado com a conferência, eu até compreendo que o jogador possa ficar desagradado, não compreendo que o instinto seja fazer as malas e chamar o avião. E, portanto, esta posição na qual a Federação se coloca, inicialmente escusou-se a fazer comentários sobre a situação, até porque verdadeiramente, provavelmente, não estavam à espera que Cristiano Ronaldo viajasse, e portanto houve um período de incerteza na qual eu achei que efetivamente a melhor forma de agir foi o tal comunicado, a recentrar curto, sem grandes explicações, porque não saberiam que explicações dar, e a recentrar as atenções naquilo que é o jogo. Depois claramente o grupo blindou-se e depois foi briefado sobre aquilo que poderia ser dito ou não. Houve uma diferença clara no final do jogo da Dinamarca, por exemplo, o Renato disse taxativamente que não tinha autorização para falar sobre, o Leão também não falou sobre a questão Ronaldo, o Trincão também não, e ontem na divisão já vimos Bruno Fernandes a ser muito, muito esclarecido na forma como colocou a questão.
1: Também mas é um dos capitães, era só o que faltava.
0: Exatamente,
1: não
0: é? Mas claramente um abrir de portas da parte da instituição e do grupo. E hoje, com as declarações de Jorge Jesus, parece-me que esse abrir de portas foi um escancarar de portas. Acho que há um limite daquilo que se pode ir atrás de um jogador que ainda não demonstrou também a intenção de fazer meio percurso, de haver aqui um meia-culpa de ambas partes, e coloca o selecionador, que há uns dias atrás foi taxativo a dizer que quem manda sou eu, hoje a dizer que não manda. Ora, um selecionador, e parece-me que o perfil de Jorge Jesus não permite outra abordagem, tem que ser absolutamente autoritário naquilo que são as suas decisões. Eu acho que ele, quando diz que não manda, se é uma porta fechada ou não, mas continuará a ditar aquilo que depois são as suas opções em campo. Assim se espera. E aqui a questão é, mantendo-se a toada de Jorge Jesus em decidir quem joga, quem não joga, e aquilo que o jogo vai pedindo, das duas uma, ou Cristiano Ronaldo quer regressar, mas está disposto a uma nova postura, que não me parece que seja o caso, ou Cristiano Ronaldo regressa e Jesus tem que adotar uma postura diferente, que também não me parece que vá ser o caso, porque é um treinador que gosta de mandar na sua equipa, e portanto é um episódio com grande propensão a voltar a acontecer, ou Jorge Jesus abdica daquilo que é a sua soberania em termos da decisão do 11, e porque me parece claramente que Portugal, nos últimos tempos, e esta Liga das Nações é uma demonstração disso também, joga melhor, produz mais sem Cristiano Ronaldo. Acho que o Cristiano Ronaldo poderia ser um jogador a acrescentar entrando, mas que não é um jogador que tenha a mesma capacidade de fazer os 90 minutos com a qualidade, de imprimir o tipo de pressão no adversário que Jorge Jesus idealiza como necessária para a seleção portuguesa. E, portanto, não se mudando aquilo que me parece ser o panorama, não se mudando a atitude de um e do outro, o episódio só tem tendência para voltar a acontecer. Ou então Jorge Jesus tem que abdicar daquilo que são as suas ideias, e, a meu ver, perde qualquer peso sobre o grupo, porque é um grupo que passa a perceber que, se fizer a birra certa, ou se já tiver o peso certo, pode ir embora, voltar e tal, e perceber que o treinador tem que andar um bocadinho ao sabor das suas decisões. Isso não é bom para o grupo, e mesmo que os jogadores não tenham essa postura, há sempre essa pulga atrás da orelha e essa memória de que para um deles isso foi permitido. Portanto, não me parece que esta situação seja nada fácil. Eu sei que as coisas com o tempo se vão esquecendo, mas lá está, se não houver claramente uma demonstração da outra parte também, não me parece que as coisas possam reatar e fingir só que nunca nada disto aconteceu.
1: Até porque da parte de Cristiano, enfim, já passou muito tempo, desde que pegou nas malas e embarcou primeiro rumo a Madrid, e depois rumo a Riad já no dia de hoje. Acho que é um belíssimo sumário da Matilde Fidalgo em relação àquilo que foi toda esta semana, E eu acrescentava outro ponto. Até porque, Matilde, por aquilo que percebemos de Jorge Jesus, essa porta não está escancarada para um regresso pontual para um jogo de despedida. Estamos a falar de reabilitar um capitão que desertou, não há outro termo, esta semana desertou da Seleção Nacional, contrariando até, e pegaste bem naquilo que falou ontem o Bruno Fernandes na conferência de imprensa em televisão, o sentido das declarações do capitão Bruno Fernandes, que é o terceiro na hierarquia depois de Cristiano Ronaldo e de Bernardo Silva, foi no sentido de, eventualmente, Cristiano voltar para uma despedida mais airosa, uma despedida ao seu nível, uma despedida que certamente merece, mas não a médio e longo prazo. E aquilo que diz JJ, ou estou muito enganado, e vamos poder escutar um pouco mais da sala de imprensa certamente com o JJ, é que esse regresso, dando esse passo Cristiano Ronaldo, também fez questão de o frisar, JJ, não é apenas para um jogo de despedida, é para voltar a fazer parte de um grupo que ainda vai ter dois jogos de Liga das Nações na fase de grupos, este ano civil, no próximo ano tem quartos de final e esperamos todos que vá à Final Four e que ganhe a Liga das Nações.
0: Sim, eu acho que um ensaio para um regresso, para uma despedida, seria muito mais simples. Ou seja, é claramente não um desdizer ou uma contradição àquilo que foi uma tomada de posição de Jorge Jesus, na minha equipa mando eu e faço o que o jogo me pede, e sim espaço para uma despedida digna da trajetória que Cristiano Ronaldo teve pela seleção portuguesa. Um reintegrar é um exercício muito mais complicado, e é como eu disse, há tendência para tudo cair no esquecimento, e graças a Deus. Mas o processo até lá, não sei muito bem como é que vai ser, não será muito simples. Não sei se Montenegro poderá querer dar uma mãozinha aqui nesta a estabelecer contacto, mas efetivamente não me parece que não foi essa a mensagem de Jorge Jesus hoje. Foi claro que se Cristiano Ronaldo estiver a jogar, pode ser convocado, e daqui leia-se, se Cristiano Ronaldo quiser voltar para a seleção, Cristiano Ronaldo volta. E prevêem-se algumas alterações. Parece-me que também Jorge Jesus deixou aqui algumas pistas de que provavelmente mudará um bocadinho aquilo que foi a convocatória. Ele não mudou muito na primeira, também não me parece escandaloso, porque sabia que tinha pouco tempo para trabalhar e não quis, se calhar, uma mudança demasiado vincada, especialmente porque os grupos de trabalho também normalmente ajudam, já se conhecem e ajudam um bocadinho.
1: Ele próprio disse na convocatória que chamou os jogadores que conhecia, ou seja, com os quais estava mais identificado. Agora, com mais tempo de atividade, já terá outra leitura com os tais jogadores mais jovens, porque falou até dessa meta 2030, o Campeonato do Mundo que vai ser organizado por nós, por Espanha e por Marrocos, e desde já esta indicação é que para o primeiro jogo de novembro, frente à Dinamarca, não há João Cancelo nem Chico Conceição, percebendo-se, eventualmente, que até Chico Conceição pode ter uma suspensão mais alongada, dependendo do que escrever o árbitro Maurizio Mariani no relatório. Mas Cancelo estava à bica e veio o amarelo, não joga com a Dinamarca, garantidamente com a Dinamarca também não joga Chico Conceição. São dois jogos, Dinamarca e País de Gales. Portanto, até pode partir por aí a eventualidade dessas trocas que já começa a perspectivar Jorge Jesus.
0: Sim, de um lado do João Cancelo não estou tão segura, porque certo. Acredito que provavelmente depois quererá contar com ele para o segundo jogo, eventualmente. Sim. Até porque Jorge Jesus foi taxativo, não costuma mexer na linha defensiva e não me parece que tenha motivos para isso. Acho que João Cancelo, estando bem, é o melhor lateral direito de Portugal, um dos melhores do mundo ainda na minha ótica. E portanto, o Francisco, eventualmente, dependendo daquilo que possa vir a ser o castigo, se calhar não tem margem para vir a jogar. Mas, como eu dizia, se calhar agora Jorge Jesus vai buscar um bocadinho mais jogadores à sua imagem, vai explorar um bocadinho aquilo que possa vir a ser alguns talentos que estão a disputar e fazer gerir com os jogadores que tiveram menos minutos e que em treino não lhe foram dando tantos sinais de aposta. Mas uma vaga claramente estará reservada para Ronaldo, se ele assim quiser.
1: Continuamos todos à espera de mais explicações de Jorge Jesus em relação a Cristiano Ronaldo, sobretudo porque a festa está feita, com ou sem Ronaldo. A realidade é que Portugal já está apurado para os quartos de final da Liga das Nações, mas, enfim, não podemos passar à margem de todo este caso que insisto, é o mais bicudo da história da Seleção Nacional, Matilde, e quando há pouco falávamos dessa perspectiva de eventual regresso, enfatizavas também aquela que pode ser a resposta do grupo, tendo em conta aquilo que Bruno Fernandes disse ontem então, porque a ideia de muitos dos jogadores da Seleção, por aquilo que se percebe, e Bruno Fernandes é porta-voz de todo um balneário, pelo menos no dia de ontem, é que não estão propriamente à espera que se passe um pano por cima disto, que Cristiano Ronaldo não deu o tal passo a que fazias referência, que vá a Pedro Proença viajar até Riad, eventualmente ou não na companhia de Jorge Jesus ou de outros elementos da Federação, ou de eventuais agentes externos que possam servir de ponto para que tudo se acabe por dirimir.
2: Zé Pedro
1: Pinto,
2: é que
1: fica, força.
2: Eu acho que vamos ter... estava na expectativa de perceber se tínhamos Pedro Proença, mas não. Não é ainda Pedro Proença a falar.
1: A pergunta está feita, Matilde. Deixa-me só acrescentar que era de todo positivo que Pedro Proença não falasse só à RTP ou à Sport TV. Que apareça na zona mista. Que apareça na zona mista, rodeado também dos responsáveis de comunicação, que podem ter feito esse comunicado, e eu partilho da tua ideia, Matilde, estou inteiramente de acordo que foi aquilo que tinha que ser feito no imediato, no ataque à hora zero da crise Cristiano, mas a partir daí o silêncio também não foi amigo nem aliado da Federação. Podemos falar de seguidores nas redes sociais que vão embora, que depois se recuperam, enfim, podemos falar da questão do dinheiro, que é o que me dizem, está tudo contratualizado até 2030, haja ou não Cristiano Ronaldo, mas era bom que Pedro Proença falasse para todos, não apenas para alguns, falasse para todos, que apareça na zona mista, está lá o Ricardo Pinheiro da Antena 1, e que fale diretamente para os portugueses, e que explique qual é o plano de ação, e que explique se Cristiano Ronaldo, capitão desertor, se tem abertura ou não, percebe-se pelo selecionador que tem, mas de que forma é que isso vai ser feito, para que não se... tiro da memória esta semana fantástica do futebol português, insisto, como há muito não víamos, com 4 jogos, 4 vitórias, batendo Noruega, batendo Dinamarca, batendo o País de Gales, com categoria, com classe e com raça. Mas que falo para todos, sobretudo que falo para todos, pela primeira vez que falo para todos, abertamente, e que seja o líder que a Federação precisa e que o futebol português também precisa. Matilde, em relação à maneira como o balneário lida ou poderá vir a lidar com o regresso de Cristiano, era essa a pergunta?
0: Sim, vou responder, e só para acrescentar, concordando com o que estás a dizer, o silêncio dá aso à especulação, não é? Portanto, isto depois também toma proporções, se calhar, muito maiores que aquelas que merecia, sendo certo que já seria algo que ia ter um impacto muito grande. Em relação aos jogadores, a postura dos jogadores tem sido muito correta, todos têm demonstrado e também têm sabido proteger, todos têm demonstrado que estarão, e hoje o Nuno Mendes falava sobre isso, todos os jogadores serão bem-vindos, se o Cristiano voltar é bem-vindo, como qualquer outro internacional português, até porque eles não podem ter uma postura diferente porque não sabem aquilo que é o futuro. Imagina que agora tínhamos jogadores a dizer, não tem nada que voltar, e depois de repente no dia a seguir está lá, na convocatória a seguir está lá Cristiano Ronaldo. Portanto, eles também estão numa postura um bocadinho ingrata, e também temos sabido que parece-me que há da parte dos jogadores um sentido de gratidão e de companheirismo com um colega de equipa, que faz todo o sentido. Agora, em termos daquilo que é, compreendendo a questão do estatuto que Jorge Jesus fala, o futebol é um desporto coletivo, para o bem e para o mal. E ninguém gosta de sentir que há alguém que está acima das leis e das regras. E ter um elemento no grupo que tem esse tipo de comportamento e que não vê de todo repercussões negativas da parte da instituição perante esse comportamento, de certa forma pode destabilizar um grupo, sim. Portanto, a forma como os jogadores lidam, e eu estou a dizer isto, e se calhar os jogadores sabem melhor aquilo que se passou e até gostariam de um regresso de Cristiano Ronaldo. Como te disse, nós não sabemos o que aconteceu. Se tudo correr bem, hoje ficaremos com uma imagem um bocadinho mais clara daquilo que aconteceu. O Cristiano Ronaldo poderá também, e ele disse que um dia contaria a verdade, também pode vir contar a sua versão.
1: Sim, é a verdade Cristiano, atenção.
0: Exatamente, é a sua versão da realidade. Eu acredito que Jorge Jesus já disse aqui e ali que não passou do mal-entendido. Eu acredito que a situação tenha escalado por uma reação emotiva mais do que racional, e, portanto, efetivamente, de um problema pequeno se possa ter transformado num problema grande. Mas efetivamente, essa questão de não é um caso, é um caso. É um caso com repercussão no mundo inteiro, e mais do que Portugal perder seguidores, é uma questão também de prestígio daquilo que é a marca Portugal. A marca Cristiano Ronaldo, terá ele que lidar com ela, porque terá que assumir responsabilidade pelas suas ações, mas a marca Federação é uma marca que representa todo um país, e portanto o prestígio também é algo a salvaguardar, mais até do que seguidores, e obviamente depende daquilo que são os acordos e os patrocínios que vai fechando. Mas todas as outras federações do mundo sobrevivem sem Cristiano Ronaldo, porque mais ninguém tem um Cristiano Ronaldo. Portanto, a posição de querer readmitir Cristiano Ronaldo, de certa forma, compreende-se para a tal despedida, de ser submisso ou dependente de Cristiano Ronaldo, não é positiva. E, portanto, há que ser feita esta gestão. E dentro do grupo também. Lá está, porque os jogadores querem sentir que valem por aquilo que é o seu comportamento e o seu rendimento. O seu rendimento dita aquilo que são as chamadas à seleção e depois os minutos que têm com o treinador. Mas o seu comportamento é aquilo que dita também se mantém ou não. Ou seja, o rendimento é a base pelo qual os jogadores são chamados, mas o seu comportamento também os vai mantendo de certa forma ou retirando da seleção. Se há comportamentos que para uns são concebíveis e para outros não, isto nem sempre cai bem e nem sempre é bem digerido pelo grupo. E portanto,
1: Matilde, não querendo interromper o teu raciocínio, e peço desculpa já por isso, eu há pouco falava do caso do Ricardo Carvalho, que já foi há muitos anos, e o único resistente da seleção nessa altura era, que novidade, Cristiano Ronaldo. Mas recentemente tivemos um caso que continua muito mal explicado e que resultou no afastamento de um central de enormíssima qualidade das escolhas na altura da era Roberto Martínez, convocatória para o Campeonato do Mundo, que se chama António Silva, porque supostamente não terá tido a melhor das posturas durante o Campeonato da Europa de 2024, sendo até chamado depois, mas de um momento para outro deixou de contar. As regras aplicam-se a todos, e Roberto Martínez e a Federação terão entendido que, se António Silva violou as regras, não seria mais chamado na era Roberto Martínez, e não foi chamado agora na era Jorge Jesus. Estando a jogar, e pelo que vejo, a um bom nível no Bournemouth da Premier League. É muito por aí. As regras, independentemente dos estatutos, aplicam-se a todos. E há um passado, há um rasto de casos, não só na seleção portuguesa, como noutras seleções. Há pouco falavas, e bem, que as outras seleções não têm Cristiano, não têm que se preocupar com isso, ou não têm o impacto positivo e negativo daquilo que faz Cristiano dentro ou fora das quatro linhas. Mas o Brasil também afastou Neymar e não deixou de ter contratos, nem melhorou, ou piorou neste caso, a sua prestação desportiva, por exemplo.
0: Sim, é isso. Por sorte, por mérito daquilo que também é o trabalho de formação em Portugal, e pelo talento natural que Portugal tem, a seleção já não depende de Cristiano Ronaldo. Acho que houve alturas em que era um jogador, sem dúvida, um jogador mais e um jogador absolutamente determinante. Não me parece que seja o caso nos últimos anos. Mas, independentemente disso, é um jogador do grupo. E falavas e bem desses dois casos. O do António ainda não se compreendeu muito bem. Um jogador que, como não tinha uma afirmação plena na seleção, nem foi um caso que se falasse muito. O de Ricardo Carvalho é mais marcante, porque era um jogador já com um titular indiscutível da seleção, um jogador que mais tarde volta à seleção, mas efetivamente já sob a alçada de outro treinador, e passado muitos anos, e com um processo completamente, aí sim, com tempo e espaço para que as coisas se apagassem, para que uma nova era começasse, e ele também pudesse adotar uma postura diferente e pudesse reatar relações com uma federação, quando na verdade quebrou com um treinador. E aqui a parte da dificuldade desta possibilidade do regresso de Cristiano Ronaldo era aquilo que eu comecei por dizer no início. Qual destes dois terá que... Cristiano Ronaldo ou Jorge Jesus terão que mudar a sua forma de estar para que as coisas possam funcionar e não se esteja a promover um regresso que fatalmente irá ter um término ou um desfecho muito semelhante àquele que vimos, muito infeliz, durante esta semana. Portanto, não é fácil passar um apagador nisto. Dependerá muito daquilo que é a comunicação de Cristiano Ronaldo e a forma como se torna receptivo e explicativo em relação àquilo que é também a sua versão, mas não é uma equação fácil, especialmente se for visto numa perspectiva como a que tivemos hoje de voltar à normalidade.
1: A questão é que, e usaste bem o termo do apagador, não se pode passar uma borracha por cima disto. Por aquilo que percebo, e são 10 horas e 34 minutos em Portugal Continental e na Madeira, menos uma nos Açores, já agora. Jorge Jesus continua sem comparecer na sala de imprensa.
2: Zé Pedro, na Dinamarca, a esta hora já tinha acabado a conferência.
1: Sim, claro.
2: A conferência do pós-jogo.
1: Sim, tendo em conta que, perdão, o selecionador visitante tem prioridade na sala de imprensa.
2: E já lá foi e já falou.
1: Pronto, é isso mesmo, era aí que eu ia chegar. Já fez o seu papel. Estamos certamente daqui a pouco, quase à meia hora, aqui a discursar aquilo que disse Jorge Jesus, quer na RTP, quer na Sport TV, e não há nem sinal de JJ, nem de Pedro Proença.
2: Olha, mas ainda está o selecionador, e isso pode servir aqui de meia desculpa ou meia de justificação, ainda está a falar o selecionador da Noruega na sala de imprensa.
1: Pronto, então isso acaba por ajudar a explicar parte da equação. Mas se Jorge Jesus, Matilde, já colocou nas mãos de quem manda, assumindo que a partir deste momento deixa de ter essa autoridade para chamar quem quer para a seleção nacional, Cristiano incluído ou não, que Pedro Proença ainda não se dignou a aparecer. Vamos ficar aqui toda a noite à espera de ver quem é que, nesse jogo do sério, digamos assim, quem é que acaba por ceder e ter de assumir a primeira palavra. Eu, conhecendo JJ como conheço, eventualmente vai querer falar antes de Pedro Proença, mas pelo andar da carruagem, já não sei.
0: Vamos ficar toda a noite ponto e vírgula, porque...
1: Vamos embora.
0: Exatamente.
1: Vamos embora.
2: A RTP está a dizer que o Presidente da Federação será o último a falar de CR7. Portanto, irá falar primeiro Jorge Jesus e depois Pedro Proença.
1: Acho que faz bem, não achas, Matilde? Falar já Jorge Jesus antes que... já que quem tem a faca e coisas na mão é quem presida a Federação, que o JJ mantenha o trâmite protocolar de fechar a conferência de imprensa, ir à sua vida e depois Pedro Proença que diga o que quiser.
0: Sim, acho que faz todo sentido, até porque eu esperava que também se pudesse falar um bocadinho do jogo, compreendendo que a telenovela já se vem a desenvolver há muito tempo. Portugal, falando do ponto de vista daquilo que foi o rendimento da seleção, é uma chegada de Jorge Jesus, é um reaparecimento de João Félix ao nível que há muitos anos que se queria ver João Félix a jogar e que não se conseguia. Um Gonçalo Ramos absolutamente determinante também na forma como um finalizador nato, um Bruno Fernandes a ganhar aqui outra dimensão, a encostar-se um bocadinho à esquerda, mas uma solução que Jorge Jesus conseguiu encontrar para tentar encaixar muitos jogadores de meio campo que Portugal tem e que tem com qualidade. Vitinha também num ótimo plano. Parece-me que o Renato Veiga, e falávamos aqui em off também, um jogador em afirmação plena na seleção, a ganhar essa dimensão física também, ou a ganhar o seu lugar pela dimensão física que vai tendo. Os laterais portugueses já se conhecia a sua qualidade, mas a darem muito boa resposta também nestes jogos. Uma seleção muito mais audaz, com jogos apelativos, não só pelo resultado que Portugal conseguiu, mas 4 jogos em que... E parece mesmo que o primeiro terá sido o jogo menos bom, pois em Oslo foi um bocadinho melhor, da Dinamarca melhor, hoje uma seleção um bocadinho em quebra do ponto de vista físico também, mas jogos que dão gosto de ver. E isso é algo que Jorge Jesus conseguiu trazer, e é algo que foi completamente abafado por todo este desenvolvimentos que foram um bocadinho à volta. Eu gostava que nesta conferência se pudesse falar também um bocadinho de futebol. Mas também me parece que este tempo pode ser útil, porque Jorge Jesus já me pareceu muito mais brifado nestas últimas conferências e até policiado, convidado a abandonar quando o assunto foi derrapando um bocadinho, perceber aquilo que vai ser a liberdade que os jornalistas vão ter efetivamente para poderem fazer as perguntas que quiserem. Como foi prometido, à partida poderá ser feito, mas parece-me que Jorge Jesus vai estar aqui muito condicionado naquilo que são as suas respostas. Mas faz todo o sentido que possa responder e esclarecer. Eu acho que vão aqui haver ainda muitas coisas que não vão ser esclarecidas, porque com receio de que se possa agudizar a situação com Cristiano Ronaldo e, portanto, retroceder a este abrir de portas que a seleção, que a Federação já foi abrindo, ou seja, deixar-me que... Acho que pode haver aqui algum receio de deixar que Jorge Jesus solte demasiado, pois. Exatamente, e sim, que possa voltar a proferir algumas palavras e declarações que voltem a afastar Cristiano Ronaldo. Portanto, eu acho que vai ser uma conferência muito cautelosa e, portanto, não sei se, até que ponto é que se vai conseguir extrair tudo aquilo que se queria, mas espero que possamos ser esclarecidos, especialmente pelo representante máximo da Federação, Pedro Proença.
2: À partida não teremos declarações dos jogadores na, sim, zona mista. Essa foi uma informação dada há instantes ao Ricardo Pinheiro. Ainda não temos a certeza absoluta também de que em que circunstâncias é que teremos essas palavras de Pedro Proença, o líder da Federação.
1: Claro. Todos sabemos uma coisa, é que Jorge Jesus, por mais brifado que possa ser...
2: Jorge Jesus a chegar agora à sala de imprensa. Por isso, ouvir o som da RTP Antena 1 na sala de imprensa do Estádio do Dragão após esta vitória que coloca Portugal nos quartos de final desta competição. Ainda não se sabe se, como líder do grupo, para isso acontecer, matematicamente falta um ponto, que até pode nem ser preciso, depende do que é que a Dinamarca faça. Mas vamos ouvir Jorge Jesus na sala de imprensa. São 22 horas e 40 minutos, menos uma hora nos Açores. Há muito que já terminou o jogo no Dragão e o tema Cristiano Ronaldo continua claramente a marcar a atualidade da seleção portuguesa de futebol. Estão a ser dadas explicações de como é que vai decorrer esta conferência de imprensa e eis que surge a primeira questão para JJ.
7: Ah, desculpa. Eu, em vez de começar pelo jogo, vou começar pelo assunto do momento, porque há um país preso nas suas declarações que quer saber o que Jorge Jesus pensa. Já falou há pouco, mas eu gostava de ir um bocadinho mais fundo. O Jorge Jesus, quando abre a porta a Cristiano Ronaldo, é para ele se vir despedir da seleção ou é para competir? E depois, se...
8: É uma.
7: Ok. Mas peço-lhe que então que responda a essa questão, gostava de fazer mais.
8: Obrigado, Gonçalo. É muita gente.
9: Gonçalo, boa noite a todos. Vamos começar pela pergunta do Cris, não começamos pelo jogo, pelo apuramento de Portugal. Mas é exatamente a questão é essa. Eu não sei, não é? Não sei o que é que o Cris pode decidir. Aquilo que eu tenho para dizer é que já o disse, mas vou acrescentar. Isto foi tudo, para mim, no princípio nunca foi um caso, era uma coisa que eu achava normal como treinador, não é? E ter um jogador com o símbolo que ele é para um país e para a seleção, novo, não há aqui nada que eu como treinador tem que ser inegociável. Há princípios da minha, que eu como treinador que é inegociável. Mas como não houve nada de especial em termos daquilo que é, de que é a minha autoridade, para mim o Cris na próxima convocatória será, caso ele esteja a jogar no Nasser, será um jogador convocável. Se ele quiser regressar à seleção, porque, já volto a dizer, não pode cobrar, na minha opinião, uma amizade de um ano numa situação que não dá para entender como é que... Só porque foi ele que criou-se, e se calhar bem, porque ele é um símbolo, este problema todo de aquecer e não aquecer, entrar e não entrar. Isso acontece com todos os jogadores. Quantos jogadores hoje aqueceram e não entraram? Quantos? Ou vai haver algum problema? Não. Com o Cris é diferente, cá está, é o símbolo, não é? Foi diferente, mas isso é um problema. Para mim não foi problema, e por isso é que eu digo, não é? O Cris quiser, se estiver a jogar no Nasser, a próxima convocatória... vai estar dentro, se ele quiser, como fizemos antes desta convocatória, falámos antes da convocatória, poderemos falar antes da próxima convocatória, Mas o Cris é que vai decidir.
8: Está perceptível a resposta do selecionador nacional sobre o tema, SIC, em direto?
10: Boa noite, Jorge Jesus. Gaspar Castro para a SIC Notícias. Mas pergunto-lhe se faz sentido deixar persistir a dúvida sobre a disponibilidade do Cristiano Ronaldo até à data dessa futura convocatória. Se não será urgente, nos próximos dias ou semanas, conversar com o jogador e perceber se ele está ou não disponível para voltar num futuro próximo.
9: Sim, mas isso não... Concordo consigo, mas isso não passa por mim, não é? Isto... Para se ter um acordo com duas pessoas, tem que ser as duas pessoas a falarem e acordarem. Portanto, isso não passa por mim, essa decisão não passa por mim.
8: TVI.
11: Mister Jorge Jesus, Sara Barbosa Oliveira, em direto para a CNN Portugal. Antes de mais, parabéns por esta vitória. São 4 jogos, 4 vitórias. Aquilo que lhe pergunto é, com o apuramento para os quartos de final garantido, há espaço na próxima convocatória para entrarem novos jogadores ou vai querer manter este lote de jogadores para criar algum tipo de consistência? Obrigada.
9: Terceira pergunta, foi a única pergunta que não falámos do tema. Voltamos a falar daquilo que é o importante. O importante foi Portugal ganhar mais uma vez uma das melhores seleções atualmente, não é? Atualmente na Europa, para mim, tem a melhor dupla de pontas, primeiro avançado e segundo avançado do mundo, Haaland e o Odegaard. E, portanto, isso é que tem que ser valorizado. Sem fazermos um jogo que eu poderei chamar com nota artística, com a Dinamarca tivemos nota artística, hoje não tivemos essa nota artística, poderíamos ter nos últimos 15 minutos quando o Chico Francisco Conceição foi expulso. A equipa da Noruega era uma equipa partida, era uma equipa que uns atacavam e só alguns é que defendiam, e nós íamos fazer golos, pelo menos mais um golo nesse espaço. Nesse espaço de tempo, também senti a equipa da Noruega, os últimos 15, 20 minutos, mais cansada que a equipa portuguesa, porque do meio campo à frente foram sempre aqueles 6 jogadores que jogaram 4 jogos consecutivos, e não é fácil, porque eles podem ser muito grandes, muito fortes, mas não são extraterrestres. E pronto, e isso. O jogo estava, eu estava a olhar para o jogo e estava a ver que isso acontecia, mas com a expulsão do Francisco complicou-se, mas o importante também era a vitória, garantir a vitória, depois foi mais defender o resultado, e foi uma boa vitória contra uma boa seleção. Como? Desculpa. Ah, está bem, se havia, se agora na nova convocatória...
11: Há espaço para novos jogadores ou se mantém?
9: Se havia espaço para novos jogadores. Vamos ver, e se o selecionador também vai escolher em função daquilo que esses mesmos jogadores, mais jovens, possam fazer nos clubes onde estão. Se não jogarem nos clubes onde estão, também é mais difícil de serem convocáveis, mas pensamos que isso pode neste momento pode ser não direi uma certeza, mas vou pensar, e é um pensamento que eu tenho.
8: Uma palavra aos jornais, porque ontem não consegui dar aos jornais. Jornal O Jogo não está? Jornal O Jogo? Jornal O Jogo não? O Jornal O Jogo não está? Jornal Record?
12: Boa noite, Jorge Jesus, Pedro Moraes, na Record. Não queria forçá-lo a voltar ao tema, mas queria perguntar-lhe, se ontem o Bruno Fernandes esteve aqui e falou abertamente sobre a questão do Cristiano, disse que o Cristiano terá que se despedir num ambiente de festa. Queria perguntar-lhe se concorda com essa afirmação.
9: 100%.
12: E também, é no seguimento. O plantel disse que tem estado fechado numa bolha, não tem ouvido aquilo que tem sido dito. Se vai procurar ouvir os jogadores neste tema, neste assunto, ou se é uma decisão da convocatória que será só a sua?
9: Não, desculpa. Aquilo que o Bruno Fernandes disse, concordo completamente, porque essa também era a minha ideia. Já que vamos a falar de várias coisas. Uma das coisas que eu disse ao Cris, disse que ele não podia acabar de chegar na seleção, no Campeonato do Mundo, a perder e a chorar. tinha que acabar o campeonato do mundo, tinha que acabar na seleção, a jogar na seleção. E por isso é que foi jogar ali. O primeiro jogo, casualmente, calhou no estádio de Alvalade, ele foi jogar, era para jogar hoje aqui, mas face ao que aconteceu, tudo foi diferente. E falando mais que isto, praticamente está tudo dito. Agora, isto não tem nada a ver, respondendo depois à sua pergunta. Eu sou selecionador, convoco quem quero. A minha diferença de um selecionador, acho que os outros também são assim, convocam quem eu quero, não pergunta a ninguém quem quero, não pergunta a ninguém quem é que vai jogar. Na minha, eu como treinador, há vários momentos e vários princípios que para mim são inegociáveis. E portanto, mais claro que isto, sei lá, não pode ser.
8: A agência Lusa está?
12: Olá e viva, Jorge Jesus, Ricardo Ferreira da Agência Lusa. Fazendo uma avaliação destes 4 primeiros jogos ao serviço da seleção, em que pontos considera que a seleção foi crescendo de jogo para jogo e que aspectos é que tem de melhorar já para a próxima janela de novembro? Obrigado.
9: Bom, a gente foi aproveitando os jogos como fosse treino, ou seja, como não tivemos tempo para treinar, não havia espaço para treinar de jogo para jogo e também os jogadores vieram dos seus clubes, eu aproveitei os jogos, neste caso os 4 jogos, para trabalharmos em cima daquilo que a equipa poderia e deveria fazer naquilo que nós consideramos o processo do jogo, as ideias do jogo, os momentos do jogo, uma vez que não tínhamos muito tempo para treinar a prática, e como o meu estimado amigo professor me disse sempre, a prática que é o critério da verdade, tive que passar para a teoria. Então fui para a teoria e fiz vários treinos de sala com a equipa, tentando corrigir, tentando falar com os jogadores qual era a ideia que nós, principalmente defensiva, tínhamos que ter, e foi assim, começámos a crescer pelo processo defensivo, já melhorámos no jogo com a Dinamarca. O outro momento do jogo, que é o ataque posicional, na minha opinião, é o momento de jogo mais difícil dos 5 momentos que há no futebol, e portanto vamos crescer. Quando tivermos mais tempo para treinar, não tenho dúvidas, cada vez vamos crescer mais, porque esta equipa tem muito sumo, tem muito talento. Só uma equipa que tem muito talento é que cria uma jogada, não é? A jogada do Nuno Mendes, que pode cancelar lateral para lateral, uma bola parada, de estratégia do treinador. Qual estratégia do treinador? Nunca treinei aquilo. Foi eles que decidiram, eles é que viram, eles é que criaram. Porquê? Porque são jogadores com muito talento e veem as coisas à frente.
8: Mais futebol?
12: Mr. Jorge Jesus, Samuel Santos, mais futebol. Boa noite, parabéns pela vitória. Antes de mais, antes do jogo disse que jogar no Dragão para si tinha um sentimento que o levava ao passado. Sente que ser selecionador é curar feridas do passado e agora com uma vitória? Obrigado.
9: Não, meu amor de Deus, cara. Eu tenho uma carreira de treinador de 36 anos, onde joguei vários jogos no Dragão, ganhei, perdi, como é óbvio. A carreira de um treinador não é ganhar sempre. A minha tem sido mais a ganhar que a perder, também perco, mas a grande 70, 80%, para não dizer 90%, ganho sempre, sempre os objetivos. E portanto, foi um objetivo que foi atingido hoje com a vitória sobre a Noruega, com o apuramento, mas eu falei do passado, da minha carreira como treinador de Sporting e do Benfica, neste caso, estamos a falar do Benfica. Essa é a recordação que você quer, você é benfiquista. É benfiquista.
8: Ontem dei palavra nas rádios à TSF, creio que Renascença ontem não estão? Não estão as rádios em direto? Temos as televisões, Sport TV? Já vou à CMTV.
7: Viva Jorge Jesus, muito boa noite. Ricardo Ribeiro, estamos em direto no canal Mais da Sport TV. Há dias vimos-lo emocionado numa gala da Federação Portuguesa de Futebol, daí que, regressando ao tema do momento, eu apelo mais à sua opinião do homem antes do treinador. Antes do início desta partida,

0: E por isso é que agora, depois do jogo, eu digo e volto a dizer, o Cristiano volta à seleção se ele não quiser, por mim isso não se coloca, porque o tema que houve entre mim e ele foi precipitado. Houve aqui muitas, não sei, pessoas que se meteram no caso, com que fizeram que isto parecesse um tema ou um problema, que não teve problema nenhum. O problema de um treinador, não é? Pôr um jogador, e ele é diferente, o estatuto dele, aquecer e depois não entrou, deu este problema. Vocês acham que isto é motivo para o símbolo que o Cris tem no país e na seleção não acabar assim de uma maneira para a outra, com tudo isso que você disse, e bem com os miúdos, e não só miúdos, a paixão que têm? Eu quero que ele esteja, eu quero que ele, se tiver que sair, ele sabe que vai acabar, não, isto não dura para sempre, para todos, não é? Mas gostava que ele acabasse com a seleção como ele quer, ele é que vai decidir como ele quer, não é? Porque foi assim que falámos os dois. Eu disse, eu preciso de ti. A minha primeira convocatória, eu preciso de ti, preciso que tu estejas ao pé de mim, jogando ou não jogando, eu preciso de ti. E agora digo a mesma coisa.
1: Muito bem, obrigado, Mister. Penso que este tema, Cristiano Ronaldo, está completamente identificado e clarificado. CMTV?
2: O Mister vai ter que ter paciência.
1: Se quiser responder, não é?
2: Obviamente, mas isso, as perguntas são, claro, no caso,
1: são
2: a minha.
1: E as respostas são para ser dadas.
2: Obviamente. Mas isso é secular.
1: É.
2: E
1: exatamente.
2: Não há ninguém que possa pôr trabalho aí.
1: Com certeza.
2: Mister, não foi a imprensa que saiu do estágio. Foi um jogador da seleção portuguesa. E eu percebo a sua dificuldade em explicar. E olha que eu acredito em si.
0: Sim, mas...
2: Eu percebo a sua dificuldade.
0: Mas
2: deixe-me fazer a pergunta.
0: Estou de acordo consigo.
2: Deixe-me fazer a pergunta. Há um jogador que saiu... foi embora, não interessa se foi de avião, se foi de bicicleta.
0: Exato.
2: Saiu. E isto não pode ficar incómodo.
0: Claro.
2: Ou diz, eu não sei explicar, mas alguma coisa tem que ter acontecido. Um jogador como o Cristiano Ronaldo, e com a responsabilidade do Cristiano Ronaldo, não sai por dar cá aquela palha. E depois há uma coisa que estes dias todos tem sido muito batalhado. Houve uma reunião, não houve uma reunião, o senhor ficou a pedir desculpas, e o senhor pediu desculpas à sua maneira. O senhor diga-nos o que é que aconteceu.
0: Desculpe, pedir desculpas como? Desculpe, eu não peço desculpas a ninguém.
2: Não, mas também não foi isso que eu disse.
0: Então?
2: Na comunicação social, acho que tenho consciência do que foi sendo falado.
1: Mas qual é a sua pergunta?
2: A minha pergunta é esta. O que é que verdadeiramente aconteceu?
1: O Mister já estava com o Cristiano Ronaldo depois.
0: Mas o que é que verdadeiramente aconteceu? O problema que gerou isto tudo foi o facto do jogador estar a aquecer. Foi isto que aconteceu.
2: Está a pôr o ónus. Então põe o ónus no Cristiano Ronaldo.
0: Eu ponho o ónus
1: na decisão.
0: Na decisão e daquilo que aconteceu. Agora, pedir desculpa de quê? A quem?
2: Ouça, eu não estou a dizer que sou...
1: Não vamos entrar em diálogo, chupa.
2: Mas deixe-me esclarecer isto.
1: Já respondeu, Mister.
2: Foi muito
3: Zé Pedro
2: falado,
3: Pinto, temos mesmo que fechar. 2, 3 segundos, 5 segundos para o sublinhado final.
4: JJ quer dizer muita coisa, mas pelos vistos não pode. Um abraço a partir do Estádio do Dragão.
3: Está fechada também a reportagem do José Pedro Pinto, declarações de Jorge Jesus e também esse anúncio e essas reações de Pedro Proença para ouvir em futuros passos de informação da Antena 1, edição e apresentação de Walter Madureira, produção e apoio de Alexandra Alho, jornalistas José Pedro Pinto, Ricardo Pinheiro e também os comentários da Matilde Fidalgo, na informação a Susana Barros, na central técnica o Jorge Almeida, ainda os técnicos João Carrasco, Pepe Jorge e Edgar Barbosa. Portugal ganhou a Noruega por 2-1. Está apurado para os quartos de final da Liga das Nações.

0: Flávio Bolsonaro lidera a contagem dos votos no Brasil com 47% das secções apuradas. Flávio tem mais de 50% dos votos. Lula da Silva, 41%. Portugal venceu esta noite a Noruega por 2-1 e está apurado para os quartos de final da Liga das Nações. Jorge Jesus diz que a porta da seleção está aberta para Cristiano Ronaldo. Foi tudo um mal-entendido.
1: Vamos para as notícias a esta hora, a edição da jornalista Susana Barros.
0: Flávio Bolsonaro vai à frente na corrida presidencial no Brasil. O senador está, nesta altura, com 50,2% dos votos. Lula da Silva, 41,6%. Estão contadas 47% das secções apuradas. É este o valor, os valores que os dois candidatos têm nesta altura. O Brasil pode ter um presidente logo à primeira volta, ao contrário do que apontavam as sondagens, que davam um empate técnico entre Flávio Bolsonaro e Lula da Silva. A expectativa é grande no Brasil, Daniel Catalão, onde o futebol já foi substituído pelos resultados eleitorais.
2: Depois das filas das urnas, as mesas das esplanadas, em Copacabana o ambiente é o de campeonato do mundo do futebol, mas os ecrãs tiraram o futebol e colocaram as emissões da televisão. Os grafismos com os números das eleições e, consoante os resultados, as reações variam. Aos primeiros resultados, os aplausos bolsonaristas, com Flávio à frente, bem à frente, e a resposta do outro lado da rua, de apoiantes de Lula. A contagem inicial apontava já para uma vitória estrondosa de Flávio, acima de 50%. É claro que ainda há muitos votos a contar, mais ou menos metade. Porém, há algo que se destaca e não se move na contagem à entrada dos votos. Flávio Bolsonaro está consistentemente com mais de 50% dos votos, ou seja, mais do que todos os outros somados, o que lhe daria a eleição no primeiro turno, já na primeira volta, esta noite. A expectativa, portanto, é grande aqui em Copacabana, onde estou. Nervosismo de uns, mais dos lulistas, claro, gritos e palmas de bolsonaristas. Uma expectativa que se vai prolongar ainda mais ou menos por cerca de uma hora.
0: E vamos acompanhar essa contagem dos votos. As sondagens, como ouvíamos, davam empate técnico entre Flávio Bolsonaro e Lula da Silva. Tudo apontava para uma segunda volta, ainda é possível, mas nesta altura o filho de Jair Bolsonaro vai à frente com uma distância de 15 pontos em relação a Lula da Silva. Em Portugal, venceu Lula da Silva, o presidente, com 52,5% dos votos. Flávio Bolsonaro conseguiu 38,6%. A abstenção foi a maior de sempre. 62% dos brasileiros que vivem em Portugal decidiram não votar. Dados avançados esta noite pelo Cônsul do Brasil em Lisboa, a capital portuguesa representa o maior colégio eleitoral fora do Brasil. Foi lá que esteve a repórter Inês Linhares Dias quando as urnas fecharam.
3: Faltam 4 minutos para o final das eleições. Quem está na baia não precisa correr. Fique tranquilo que você vai votar.
4: Foi assim até à última que milhares de cidadãos brasileiros exerceram o seu direito de voto das 8 da manhã às 5 da tarde em Lisboa. A cidade universitária preparou-se para receber os quase 79 mil eleitores do maior colégio eleitoral fora do Brasil. Ainda assim, muitos falharam esta chamada. Entre os que compareceram estava um estreante. Gabriel, de 20 anos, votou este ano pela primeira vez.
5: Então, eu venho aqui hoje para votar porque eu vejo a importância que o voto ele tem. A gente, o Brasil, ele, ultimamente, ele anda com uns problemas, como a corrupção, a economia em si. Ela tá meio ruim, ultimamente. E eu acredito que, com o meu voto, eu consiga, pelo menos, melhorar um pouco isso em si.
4: Olga Rochelle já é repetente nas lides da democracia e, em 2022, já tinha votado na capital. Hoje, repetiu a dose.
6: Porque a democracia é um dos valores mais caros para mim, então eu nunca deixei de votar em nenhuma eleição. E ainda mais nesse momento do Brasil, onde corremos o risco do Brasil ser governado por uma pessoa entreguista que quer vender o nosso país para uma potência mundial. Então, É o momento de nós nos impormos e garantirmos a soberania nacional e a defesa do nosso país.
4: Mesmo longe, milhares de brasileiros em Portugal quiseram participar no futuro do país.
0: Inês Linhares Dias, ela que acompanhou a votação dos brasileiros em Portugal, onde venceu Lula da Silva. Agora, futebol. Portugal venceu esta noite a Noruega por 2-1 e está apurado para os quartos de final na Liga das Nações. Jorge Jesus já disse que foi tudo mal entendido com Cristiano Ronaldo, mas é fácil de resolver. E nesta altura, Pedro Proença a falar. Quebra o silêncio, o presidente da Federação Portuguesa de Futebol. Vamos ouvi-lo.
7: Com 25 jogadores de eleição, com uma nova equipa técnica, e portanto somos a primeira seleção europeia a ser já classificada para os quartos de final. E isto é o que me interessa elogiar nesta altura. Permita-me dizer que aquilo que hoje sentimos é que os portugueses voltaram a acreditar na nossa seleção. E isto é o resultado da envolvência destes 25 jogadores, é o resultado desta nova equipa técnica, do suporte da Federação Portuguesa de Futebol e toda a gente que acredita muito no futebol português. Eu sempre disse, esta nova dinâmica, o acreditar que o futebol português tem tudo para ganhar. Temos gerações de jogadores absolutamente extraordinárias e, portanto, eu direi que este registo de todos os portugueses voltarem a acreditar na nossa seleção era aquilo que nós tínhamos prometido e, portanto, isto aconteceu. E aconteceu em apenas 14 dias de trabalho com esta equipa técnica, com esta nova estrutura e com este novo staff, com os 25 jogadores que já se conheciam e conheciam-se muito bem, jogadores todos eles de grande capacidade. E, portanto, deixar este registro, 4 jogos, 4 vitórias, com equipas muito fortes. E, portanto, neste momento somos a primeira equipa a ser apurada para os quartos de final.
8: Sobre o assunto do momento, a verdade é só uma, só pode haver também uma versão. Cristiano disse que a seu tempo iria falar daquilo que aconteceu. Aquilo que lhe pergunto, e porque na verdade ainda ninguém percebeu, é o que é que afinal aconteceu entre Jorge Jesus e entre Cristiano Ronaldo. Foi só a questão do aquecimento? O Jorge Jesus falava na conferência que houve pessoas que se meteram e que isso piorou. O que é que aconteceu, afinal de contas?
7: Eu esses conhecimentos não os vou dar, até porque são conversas que tiveram, que são as conversas absolutamente normais entre treinador e jogadores, e essa é uma área técnica, o Presidente da Federação não se envolve nessas questões. Mas eu gostava de deixar aqui duas ou três notas, porque nós estamos só a falar do melhor jogador de todos os tempos, de um jogador que deu mais de duas décadas, tem dado mais de duas décadas ao futebol português. Cristiano Ronaldo hoje representa o símbolo maior da portugalidade. E, portanto, nós temos que prestar a vénia ao Cristiano Ronaldo. E deixe-me dizer uma coisa. O Cristiano Ronaldo está na Seleção Nacional por mérito desportivo próprio. E isso tem que ser absolutamente inquestionável. E, portanto, ele fará sempre parte deste grupo de trabalho, sempre que tecnicamente ele estiver capaz. O Cristiano sabe disto, sabe que é esse o sentimento. Eu, sobre o tema em concreto, deixe-me lhe dizer que estamos claramente perante um mal-entendido que tem que ser resolvido dentro de casa. Ontem, os jogadores que estiveram na conferência de imprensa mostraram realmente esta relação que existe umbilical com o nosso atual capitão. Cristiano Ronaldo faz parte da nossa seleção, é a nossa bandeira. Foi o capitão do primeiro destes 4 jogos e, portanto, ainda há pouco, o Mister Jorge Jesus diz que conta com Cristiano Ronaldo, assim ele esteja em condições físicas. E, portanto, isto acontece com todos os jogadores. Cristiano Ronaldo é uma marca portuguesa, é um jogador absolutamente extraordinário, que poderia ter terminado a sua carreira no final do Campeonato do Mundo. Não o quis fazer, pelo amor que tem pela sua seleção. Eu sou, e vou fazer esta inconfidência, eu sou testemunha desta relação que o Cristiano Ronaldo tem com o povo português, com a nossa seleção. E, portanto, agora que terminaram estes 4 jogos, e era muito importante ter terminado com tranquilidade estes 4 jogos, porque o tema desportivo era aquilo que nos guiava. Vamos ter todos tempo, tranquilidade, para nos sentarmos todos e obviamente encontrar e resolver aquilo que eu volto a dizer e vou só apelidar, ainda há pouco disse o Mister, é um mal-entendido. E os mal-entendidos resolvem-se quando este triângulo, que é a Federação Portuguesa de Futebol, o treinador e os próprios jogadores, fazem parte deste processo. E, portanto, isto tem sido dito por todos e o Presidente da Federação volta a reiterar, o Cristiano Ronaldo faz parte do nosso património e estará cá sempre que o Mister assim o quiser.
8: Jorge Jesus foi mais longe e disse que Cristiano Ronaldo voltava quando quisesse à seleção. Aquilo que lhe pergunto é, na sequência daquilo que diz Jorge Jesus, ele é o capitão, é o exemplo, abandona uma competição e pelo que percebemos não foi um assunto grave, desta forma, não abre portas para que no futuro os jogadores possam sair a meio de uma competição? A Federação não está a ser uma casa sem regras neste momento?
7: Não, com certeza que não está a ser uma casa sem regras. Como lhe volto a dizer, estas dinâmicas acontecem dentro do grupo de trabalho. A Federação Portuguesa de Futebol, com toda a tranquilidade, resolve as situações dentro da sua própria casa. E eu volto outra vez a reiterar, felizmente existe uma relação muitíssimo forte entre Jorge Jesus e Cristiano Ronaldo, e eu também sou testemunha disso, porque se assim não fosse, sejamos todos muito claro, se calhar hoje Cristiano Ronaldo já teria abandonado a nossa seleção. Não o faz por esta relação umbilical e, portanto, por este respeito. Tudo o que vai acontecer nos próximos dias serão momentos de tranquilidade, de conversa, de discussão e, portanto, aquilo que queremos é que em novembro possamos estar todos novamente com a nossa seleção.
8: Jorge já disse que...
0: Pedro Proença, o presidente da Federação Portuguesa de Futebol, ainda não tinha falado sobre a crise Cristiano Ronaldo, desde que o capitão da seleção tinha deixado o estágio. Diz Pedro Proença que Cristiano Ronaldo é o símbolo maior da Portugalidade e este é um mal-entendido que deve ser resolvido dentro de casa. Antes também Jorge Jesus considerou que foi tudo um mal-entendido fácil de resolver. É o que vamos discutir, continuar a discutir aqui na RTP Antena 1, numa emissão especial de desporto que vai continuar já a seguir.
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0: Portugal venceu a Noruega, está apurado para os quartos de final da Liga das Nações, mas o tema Cristiano Ronaldo voltou a dominar e tivemos, de resto, a primeira reação de Pedro Proença, o presidente da Federação Portuguesa de Futebol. Falou após o jogo à RTP Notícias. Ronaldo fará parte sempre da seleção. O presidente da Federação não se mete na área técnica, também outra das frases de Pedro Proença. De resto, vamos já seguir recuperar também essas declarações.
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0: Emissão especial na RTP Antena 1 até bem perto da meia-noite para continuarmos a analisar fora das quatro linhas o que se passou neste caso Cristiano Ronaldo, que levou de resto o jogador internacional português a abandonar o estágio da Seleção Nacional. Cristiano Ronaldo, esse continua em silêncio no dia em que viajou de Madrid para a Arábia, regressando mais cedo também do que estava previsto ao Al Nassr. Já iremos continuar a detalhar este caso com também a Matilde Fidalgo, ainda o Luís Cristóvão, ainda no estádio do Dragão também o José Pedro Pinto, que narrou este Portugal-Noruega. Para já, contamos nesta emissão especial com Gilberto Madail, em direto ao telefone, antigo líder da Federação Portuguesa de Futebol. Muito boa noite, doutor Gilberto Madail. Que comentário lhe merece estes últimos episódios desta novela Cristiano Ronaldo, agora com as portas claramente abertas para o regresso? A decisão está do lado de Cristiano.
2: Boa noite, obrigado. Olha, eu queria em primeiro lugar deixar ficar aqui um forte testemunho da forma como o Presidente da Federação, Dr. Pedro Proença, tem vindo a gerir este assunto com pinças, com muita diplomacia, e acho que da melhor forma. Porque isto é, esta questão do abandono do Cristiano Ronaldo é de facto um assunto que para a maioria dos portugueses não dá para entender. Embora haja uma pessoa como ele, tem sido um ídolo da nossa seleção, verdade, do futebol nacional, mas nós também tivemos no passado pessoas como o Eusébio, por exemplo, como o Luís Figo, que é um grande símbolo também da seleção nacional, que agiram de outra forma. Agora, a maneira como isto vai ser resolvido, eu acho que sim, que se houver um consenso e que tudo esteja bem, mas nunca da maneira como parecia que ia ser resolvido, que era de acordo com a vontade e com a vontade apenas do Cristiano Ronaldo, que eu isto não estou de acordo.
0: Foi consigo também que se viveu o caso e o abandono do Ricardo Carvalho na seleção portuguesa. Certo, sim, que os estatutos, comigo. E o Jorge Jesus já falou tantas vezes nos estatutos, que o estatuto do Ricardo Carvalho não será idêntico ao do Cristiano Ronaldo.
2: Não, esse caso do Ricardo Carvalho foi vivido comigo, e aliás tenho a honra de dizer, e o Ricardo Carvalho poderá confirmar, que quem resolveu esse problema fui eu, porque ali havia uma espécie de uma diferença de opiniões e uma diferença de posições. Mas, na altura, eu mesmo intercedi para que esse problema fosse resolvido e que o Ricardo Carvalho, também um grande valor da Seleção Nacional, viesse novamente a recuperar o seu lugar.
0: Disse também Pedro Proença que terá de haver serenidade para todos nos sentarmos juntos e conversar. Acredita que nos próximos dias será Pedro Proença a ir até a Arábia conversar com Cristiano Ronaldo, ou terá que ser agora Cristiano a vir falar com Jorge Jesus e Pedro Proença?
2: Olha, se me pergunta...
0: E conhece bem o Cristiano, porque lidou com ele também durante muito tempo.
2: Está bem, mas se me pergunta, eu nunca iria à Arábia para resolver este problema. O Cristiano é que tem que vir, na minha perspectiva, também com alguma humildade, apesar de tudo aquilo que ele é, de tudo aquilo que ele representa, com alguma humildade perante os seus companheiros, falarem com o selecionador e com o presidente da federação. Eu nunca iria à Arábia para recuperar o Cristiano Ronaldo.
0: Fica também este seu testemunho, a sua opinião. Muito obrigado ao Dr. Gilberto Madail, antigo presidente da Federação Portuguesa de Futebol. Numa reação àquilo que foi dito após o jogo, a Federação não é uma casa sem regras, disse também Pedro Proença neste registo à RTP Notícias. Após o jogo, havia a possibilidade também de falar para todos os jornalistas na zona mista do Estádio do Dragão. Isso acabou por não acontecer. José Pedro Pinto, ainda no palco do jogo, a vitória e o apuramento estão praticamente esquecidos porque o tema Cristiano Ronaldo continua a pairar.
3: Sim, Walter, a realidade é essa e até aproveitando que temos a Matilde Fidalgo também na nossa emissão, todos gostaríamos de estar a falar do mérito de uma seleção que voltou a empolgar os portugueses e que faz 4 em 4 no arranque desta Liga das Nações, mas é inevitável repisar e revisitar esse caso Cristiano, até porque há uma tremenda confusão. Se Jorge Jesus e Pedro Proença falam num grande mal-entendido, há também um grande mal-entendido naquilo que é a mensagem que a Federação passa cá para fora. Jorge Jesus, numa das flashes, não consigo precisar se foi à RTP ou à Sport TV, disse que, taxativamente, que não é ele que manda. Na sala de imprensa, por mais que estivesse brifado pelas cúpulas da comunicação da Federação, acabou por soltar algumas frases bem apropriadas daquilo que é o seu estado de alma. Logo à partida que um jogador ir aquecer e não entrar, que é a coisa mais normal do mundo, e tem toda a razão o selecionador nacional ao dizer isso. Por outro lado, também referir que não tem que pedir desculpas a ninguém, e também tem razão por isso. É legítima a sua decisão de ter um jogador no banco, colocá-lo a aquecer e não o colocar dentro de campo. Mas depois ouvimos Pedro Proença dizer que está tudo alinhado, que, por exemplo, acabava por Cristiano Ronaldo ter também esse momento em que Jorge Jesus tomaria a decisão, mas aqui no fundo, em que é que ficamos? Acho que é essa a questão que temos que responder a partir de agora. Em que é que ficamos a partir do momento em que estamos há uma semana de volta deste caso e em que ninguém se consegue entender? Em que a comunicação da Federação não é clara? Em que o silêncio, sobretudo de Pedro Proença, durante uma semana foi ensurdecedor para a montanha para ir um rato e para continuarmos nesta lógica de resolver um caso entre paredes? Não me parece que seja assim, sinceramente.
4: Matilde. Bem, afinal, não fomos para casa às 11.
3: Exato.
4: Mas ainda bem, porque é sinal de que pelo menos o tema foi minimamente abordado. Mas continuam a surgir aqui algumas incertezas, é verdade, porque o Jorge Jesus diz que não sou eu que mando. Eu acho que aqui provavelmente refere-se a se isto não for acontecer, não é por iniciativa minha. Ou seja, da minha parte, eu continuo a mandar naquilo que são as decisões. Também admitiu que foi sua e especulou-se sobre um dos motivos de Cristiano Ronaldo ter ficado magoado, ter sido que foi da parte de Jesus ou da Federação. Já sabemos que Jesus, sim, estava nessa conversa, se havia mais pessoas ou não sabemos, mas que foi a iniciativa de Jorge Jesus falar com Cristiano Ronaldo e dizer que a sua saída não deveria ser no final do Mundial, depois de um Mundial mal conseguido, e portanto a ir chamá-lo, e nesse sentido Cristiano Ronaldo sentia que era importante para a equipa, mas o próprio também admitiu que era importante para jogar, para estar no banco, para fosse o que fosse. Jorge Jesus deixou um bocadinho a entender que se não é ele que manda, mas é ele que manda. Então há coisas nas quais ele manda e outras que não manda. Eu acho que aqui a questão é que no quesito de ele poder voltar, Jorge Jesus conta que sim. Se houver algum impedimento a isso, que não será da parte dele, será, quanto muito seria da parte da Federação, que já percebemos que não, portanto será da parte de Cristiano Ronaldo. Caberá a ele decidir se quer ou não regressar. Pedro Proença afirma um bocadinho aquilo que Jesus afirmou, no sentido de isto não é um caso, é um mal-entendido. Eu acredito que possa ter começado como um mal-entendido, mas tomou proporções que têm que ter consequências de igual ordem, não é? Porque foi algo que foi escalando, mas que efetivamente escalou. E o problema agora não foi o mal-entendido da conferência de imprensa, o problema agora já é algo muito maior, que é Cristiano Ronaldo ter desertado e ainda não ter feito qualquer tipo de esclarecimento. Mas parece-me que essas conversas nós não teremos acesso, que provavelmente haverá entre direção, treinador e Cristiano uma tentativa, pelo menos de um dos lados nós já sabemos que é essa tentativa de aproximação. Haverá essa conversa e nós saberemos provavelmente nas vésperas da próxima convocatória.
0: José Pedro Pinto, deixa-me também lançar nesta nossa conversa o Luís Cristóvão, comentador Antena 1. Luís, boa noite. Era a declaração de Pedro Proença que esperavas ouvir?
5: Não, eu esperava que o presidente da Federação falasse. E afinal quem falou foi o anterior presidente da Federação. Porque creio que Pedro Proença hoje se demitiu das suas funções. Não é? Foi uma declaração de total vazio, de alguém que deveria ter um mínimo de autoridade e responsabilidade para lidar com uma situação disciplinar, e não colocando em causa todo o histórico e toda a história de Cristiano Ronaldo, trata-se de uma questão disciplinar. Curiosamente, nem Pedro Proença, nem Jorge Jesus afloram esse ponto. Parece que, para os dois, Cristiano Ronaldo não saiu do estágio, ou ainda está lá, algures, nós não o vemos, ou terá, eventualmente, saído do estágio por comum acordo com Jorge Jesus e com Pedro Proença. É a única possibilidade para justificar a forma como o presidente que se demite das suas funções e o selecionador que aceita que a convocatória seja feita por um jogador tenham dito o que disseram hoje. É profundamente chocante que, depois de vermos a seleção portuguesa a ganhar 4 jogos consecutivos, o selecionador seja obrigado, porque me pareceu obrigado, a rebaixar-se perante um jogador que não teve peito em abandonar a seleção. O presidente nem sequer é rebaixar-se, porque é a anular-se por completo da sua existência enquanto tal, para justificar nós não sabemos bem o quê, porque no fundo, a partir do momento em que Jorge Jesus nem sequer sabe explicar o que é que aconteceu, portanto, para Jorge Jesus nem sequer há caso nenhum.
0: E até chega a dizer que é fácil de resolver, mas o problema é que não foi resolvido até aqui.
5: A questão é que o que Jorge Jesus e Pedro Proença demonstram é que nenhum deles tem a mínima capacidade para fazer seja o que for. E já estão na fase, não é? Nós já ouvimos Jorge Jesus dizer que o caso estava resolvido. Já o ouvimos dizer que não havia situação nenhuma, que tinha sido um mal-entendido, que tinha sido ultrapassado. Agora ouvimos-lhe dizer que não há nada para fazer, porque nem ele tem que pedir desculpa por nada, porque nem sabe porque é que teria que pedir desculpa, nem sabe bem o que é que aconteceu, porque terá sido uma coisa normal. Portanto, a partir do momento em que Jorge Jesus e Pedro Proença se colocam completamente à parte, também são duas pessoas que não podem fazer nada para resolver seja o que for. Nem eles sabem explicar o que aconteceu, nem parecem ter qualquer ideia de como é que isto se irá resolver. Colocam-se apenas nas mãos do desejo de Cristiano Ronaldo.
0: Era precisamente isso, Luís. É que agora está, antes não estava tanto, mas já dava a entender que sim, agora está ainda mais a resolução deste caso de um lado só, de Cristiano.
5: Pois, e mais do que a resolução do caso, neste momento, está uma federação, uma seleção, uma equipa que até já está apurada para os quartos de final da Liga dos Campeões, completamente refém do momento em que Cristiano Ronaldo decidir dizer alguma coisa e do que é que ele irá dizer sobre o caso, porque Cristiano Ronaldo já nos prometeu dizer toda a verdade. Percebemos que para Jorge Jesus nem sequer existe caso, ou será um mal-entendido, Pedro Proença alinha mais ou menos pelo mesmo sentido, portanto temos muita curiosidade para perceber qual é toda a verdade.
0: Mas Luís, também não fica aqui dada a ideia de que alguém, neste caso o Jorge Jesus, porque diz que falou com ele no pós-mundial, que o Cristiano tinha a ideia de terminar o seu percurso na seleção naquele último jogo do Campeonato do Mundo e que terá sido o Jorge Jesus e esta atual direção da Federação a dizer para ele continuar. Será isso que o Cristiano deixa perceber naquela nota de que quando explicasse a verdade dele teria também este dado, que é, repito, terminar no Mundial e terá sido Jorge Jesus e Pedro Proença que o convenceram a continuar?
5: Pelo aquilo que ouvimos hoje, nem Jorge Jesus nem Pedro Proença terão a mínima capacidade nem de convencer, nem de demover Cristiano Ronaldo, seja do que for. E, portanto, pode-se aqui ter dado o caso, e é isso que parece subentendido nas palavras de Jorge Jesus, que Cristiano Ronaldo estaria a pensar sair da seleção, ou que sair da seleção era uma possibilidade, mas que acaba por continuar. Depois Pedro Proença, falando mais tarde, até disse que Cristiano Ronaldo continua na seleção porque queria continuar a apoiar a seleção e a ganhar com a seleção. Hoje fica claramente demonstrado que Jorge Jesus, Pedro Proença são figuras completamente secundárias. E se no caso de Jorge Jesus ainda temos uma equipa a jogar melhor futebol, no caso de Pedro Proença podemos dizer figura secundária e totalmente dispensável, não só nesta história, mas nas funções para as quais deveriam ter um mínimo de autoridade e de responsabilidade. E por isso não consigo vislumbrar a mínima capacidade nem em Jorge Jesus, nem em Pedro Proença, para que terem convencido que Cristiano Ronaldo fosse do que fosse. E tanto é assim que Cristiano Ronaldo, quando lhe apeteceu, fez a mala e apanhou o avião de volta à casa, e nem Jorge Jesus, nem Pedro Proença nos são capazes de explicar porque é que isso aconteceu.
0: Há instantes, nesta emissão especial da Antena 1, Gilberto Madil dizia que ele, líder da Federação Portuguesa de Futebol, não viajava à Arábia Saudita para resolver este problema. Achas que Pedro Proença irá nos próximos dias à Arábia?
5: Só faria algum sentido viajar até à Arábia se fosse para entregar as chaves da Federação. Porque se ele hoje, Pedro Proença, demonstra não ter o mínimo de autoridade para presidir a Federação, então mais vale entregar as chaves e entregar a alguém que o faça a Cristiano Ronaldo. Não faz qualquer sentido, quando ouvimos da parte do para mim, ex-presidente da Federação, e da parte do selecionador nacional, dizerem que há um mal-entendido e que nenhum deles consegue explicar muito bem aquilo que aconteceu, ir à Arábia Saudita fazer seja o que for. E aí, parafraseando Jorge Jesus no final da conferência de imprensa, desculpas para quê? Qual é o tema para pedir desculpas? Se eles não sabem o que é que aconteceu, o que é que vão fazer à Arábia Saudita? Não me parece que faça o mínimo sentido.
0: Luís Cristóvão, agradeço também este contributo nesta emissão especial da Antena 1 para analisarmos o caso Ronaldo com o mais recente episódio, com a primeira posição de Pedro Proença, o presidente da Federação Portuguesa de Futebol. Regressamos ao Estádio do Dragão para também José Pedro Pinto confirmar que nenhum jogador prestou declarações na zona mista.
3: Não, tivemos essa indicação bem cedo através do Ricardo Pinheiro, que na zona mista obteve essa informação de que não haveria jogadores disponíveis para falarem à comunicação social a partir da zona mista, o que volta a colocar a nu tudo aquilo que, e eu concordando, não é todos os dias, mas concordando em absoluto com aquilo que disse o Luís Cristóvão na sua excelente análise macro de todo este caso, nos ajudou também a perceber que a Federação não está apenas com um líder desaparecido em combate, está também com toda uma equipa de comunicação nas suas cúpulas, que, peço imensa desculpa, mas não consegue perceber a dimensão da tarefa que tem em mãos e que nos leva a chegar a este ponto também com apenas um comunicado curto e grosso, que até posso perceber no imediato, a reação mais aquente, mas a partir daí um silêncio absoluto para redundarmos, naquilo que dizia bem o Luís Cristóvão, numa espécie de mão cheia de nada. É que entre Jorge Jesus e Pedro Proença, o que pareceu claramente é que cada um atirou a batata quente para o outro. Jorge Jesus diz que não manda, Pedro Proença diz que se, tal como disse JJ, se estiver em condições físicas continuará a ser chamado e terá a decisão de aceitar ou não essa convocatória, mas estamos a esquecer-nos aqui de um ponto fundamental. É que Cristiano ainda não falou. Cristiano prometeu falar, prometeu apresentar a sua verdade, mas Cristiano ainda não falou. E a questão que eu quero deixar aqui no ar é o que é que vai acontecer quando Cristiano falar? Se vai dar uma entrevista aos amigos Piers Morgan ou Edu Aguirre ou quem quer que seja, mas que consequências e que ondas de choque vai ter aquilo que Cristiano possa dizer da sua verdade? Porque Cristiano só vai apresentar aquilo que é a sua verdade. E esse é um ponto muito importante. Se considerarmos que estamos perante uma liderança da Federação Portuguesa de Futebol, que já agora, em atalho de foice, conseguiu alcançar a proeza de, sendo um dos países organizadores do Campeonato do Mundo de 2030, não ver o seu presidente da Federação eleito para o Comitê Executivo da UEFA, ainda poderá ser, tudo isto ajuda-nos a perceber que é uma federação sem rei nem roque e que não vai ter capacidade para lidar com isto a muito curto prazo. Se ainda tivermos de esperar até à data da próxima convocatória, e recordo que os próximos jogos da seleção são 14 de novembro em casa com a Dinamarca, 17 de novembro em Cardiff frente ao País de Gales, vamos esperar até ao dia 8, 9, ou quer que seja de novembro, para que seja esclarecido o que tem que ser esclarecido, que é esperar pela convocatória e depois todos tomam decisões. Estamos a pisar gelo muito fino. E esse gelo muito fino custará à Federação mais do que a vertente financeira, custará à Federação e à Seleção e a JJ e a Pedro Proença e todos os elementos da Federação uma coisa que se chama coletivo. E é o coletivo da Seleção que nesta altura está claramente em causa. Quando ouvimos ontem Bruno Fernandes a falar claramente do respeito que há para o Cristiano e da saída airosa que é preciso para Cristiano, não estamos certamente a pensar, a médio e longo prazo, em reabilitar um capitão que é desertor. Estamos a falar de uma saída airosa, de um jogo de homenagem. Mas, de acordo com o JJ e com o Pedro Proença, a porta está claramente escancarada para que seja feita essa reabilitação total. E a questão que eu deixo no ar também é como é que o grupo vai lidar com isso?
0: São perguntas pertinentes. Olha, a quem o nosso próximo convidado pode também responder. António Simões, muito boa noite. Bem-vindo a esta emissão especial na RTP Antena 1. Que reação é que lhe merece estas palavras de Pedro Proença? O que disse Jorge Jesus também hoje, a desvalorizar um caso que teve estes contornos, desde logo o abandono da seleção por parte de um dos capitães, do capitão, do jogador com mais internacionalizações. António Simões, o que é que este caso nos surpreendeu ainda com estas declarações de há minutos?
6: Olha, então, muito boa noite. Se me permitem, eu vou um bocadinho atrás para não justificar, mas apenas para que os ouvintes percebam melhor o que é que aconteceu. Não estou nada surpreendido, nem me apanharam desprevenido. Em 2010, na África do Sul, era eu assistente do Carlos Queiroz. O senhor Cristiano Ronaldo entrou no balneário depois da vitória dos 7-1, zangado com toda a gente. E porquê? Só tinha feito um gol, tínhamos ganho 7-1, imagine. E ele não estava nada contente. Porque este é que é o problema, começa já há muitos anos. E este país, que às vezes parece que é terceiro mundo, okay, não toma atenção às coisas. Quando ele quis ser sempre a estrela, nesse dia não foi, mesmo a ganhar 7-1, estava zangado. E depois fez pior, que é quando fomos eliminados para a Espanha. Perguntaram-lhe o que é que tinha acontecido, uma pergunta normal, tal, como é que foi o jogo, como é que perdemos. Ele disse para perguntar ao Carlos. As pessoas já se esqueceram disso. Vejam a personalidade, o caráter da pessoa. Sejam capazes de falar disso. Isso é que é importante falar. Grande jogador foi, todos nós o admiramos. Todos nós temos a consciência de que estamos a falar de um dos maiores jogadores de futebol, sempre, com mais meia dúzia, também o nosso Eusébio faz parte. Eu acho que é importante, eu confesso que estou triste, sobretudo estou triste, porque o futebol não pode ser tratado desta maneira, que este senhor é um egolátrico, como toda a gente, tem que obedecer aos seus caprichos, etc, etc. Não, não. Eu conheci Pelé, Maradona pessoalmente. e não vi nenhuma essa atitude. É que esta coisa, ser humilde, dá trabalho e sabe o que é, requer muita inteligência. E o que houve falta de atenção aqui em todo este processo foi bom senso. Quem é que esteve bom senso? Quem foi que teve bom senso em todo este processo? Ninguém. Os caros amigos, é só isto que eu tenho para dizer.
0: Mas António, para si isto também é apenas e só um mal-entendido?
6: Não, um mal-entendido. Como é que leva tanto tempo então para ser resolvido? E é, um mal-entendido é uma coisa pequena. Eu acho que isto foi uma coisa grande. Se é um mal-entendido, então sentem-se. Resolvam. Acabem com isto.
0: Mas não conseguiram resolver?
6: Mas não conseguiram resolver. Sabe para onde é que entramos no nosso país? Entramos naqueles países do terceiro mundo. É onde estamos. Até o senhor primeiro-ministro meteu nisto para quê? Ai, agora meteu-se. Ai, a política agora mete no futebol. Assim, desta maneira. Pá, eu acho que vale a pena dizer a esta gente. Tenha um juízo, pá.
0: E acha que este problema se... Agora parece que está tudo só do lado do Ronaldo, a decisão de regressar. Mas as portas ficaram claramente abertas para um regresso, não só para um jogo de despedida, mas mais do que isso, para poder voltar a jogar pela seleção. Acha que este abrir de portas de Pedro Proença, de Jorge Jesus e por arrasto também já dos jogadores, acha que isso é um erro?
6: Não. Isso eu não acho um erro. O que eu acho é que é importante neste momento, no qual a federação, o jogador, o futebol e o país estão numa situação de extremamente desagradável assistir-se a isto. Então, façam favor, sentem-se, façam favor, resolvam, falem. E se porventura houver condições e que todos queiram que o senhor Cristiano Ronaldo saia do futebol de uma forma bonita, de uma forma até merecedora para aquilo que ele conseguiu fazer. Agora, assim estraga e cria não empatia, não simpatia, bem pelo contrário. Portanto, ajudem-no a resolver, seja quem for, para que o Cristiano Ronaldo não se vá embora desta maneira. Vamos tentar fazer alguma coisa no sentido que ele possa fazer. Olha como está a fazer o Messi na Argentina. Faça isso. Agora é preciso convencê-lo que ele tem que compreender que todos nós acabamos. Não há, ninguém fica cá. Não é? E, portanto, o senhor Cristiano Ronaldo, que também tem de perceber a posição dos outros, porque é extremamente desagradável um jogador deste nível quer ter um fim desta maneira.
0: E há pouco o José Pedro Pinto, que narrou o jogo no Estádio do Dragão, deixava a questão como é que o grupo vai aceitar um regresso destes. A sua vida foi nos balneários, como jogador, como treinador, como assistente, em diferentes contextos. Como é que os outros jogadores vão aceitar isto e se perde ou não a autoridade um treinador que volta a aceitar no seio do grupo um jogador que desertou, que saiu, que abandonou?
6: Olha, há os que aceitam de uma forma livre e no silêncio, e há outros que também no silêncio, embora ele entre, mas não é aceito. E tudo fica um bocadinho, de metade numa paz podre e a outra faz de conta que não percebeu. É isto que vai acontecer. Porque, não, confesso, que é extremamente desagradável esta situação. Agora, se os jogadores querem, por vontade própria, de que o Cristiano Ronaldo deve ter um jogo de despedida e deve-se despedir do público português e do futebol, pois então que o façam. Eu compreendo, até aceito, que todos façam isso. Agora, como é evidente, não venham dizer que todos vão aceitar isto livremente. Não. Não acreditem.
0: António Simões, agradeço também a sua disponibilidade para estar nesta emissão especial da RTP Antena 1 a analisar o caso Cristiano Ronaldo, aqui a recordação também desse episódio em 2010, no Mundial da África do Sul. Fazia parte da equipa técnica de Carlos Queiroz, em que participou a equipa portuguesa e foi eliminada pela seleção espanhola. Muito obrigado e boa noite. Retomamos os caminhos do Estádio do Dragão, mas depois dessa tua análise, das perguntas que deixavas, José Pedro Pinto, vou deixar também aqui a Matilde para um sublinhado a essas palavras e aquilo que disse também agora aqui António Simões, com uma ideia forte, muito lúcida, de alguém tão experiente no futebol português. Matilde.
4: Bem, eu concordo em pleno com o que foi dito. De facto, e falava sobre isso ainda na análise que fazíamos há pouco, a postura de Cristiano Ronaldo não parece que vá mudar, e isso limita muito aquilo que é a capacidade de fazer regressar um jogador efetivamente a um balneário, e aí sim muito bem descrito pelo António Simões, que claramente haverão jogadores que lidam melhor com a situação, porque se calhar até nutrem uma amizade por Cristiano Ronaldo e querem que esse regresso aconteça, e por outros que acham que não deve haver um homem acima de todos os outros, ou nem diria de cada um, mas do conjunto. E é um bocadinho por aqui. A Federação não se pode colocar... Que a Federação queira dar uma saída digna a Cristiano Ronaldo, compreende-se. Que a Federação queira, de certa forma, até... ajudar aqueles que simpatizam com Cristiano Ronaldo, e muitos portugueses que querem ver Cristiano Ronaldo a ter uma despedida digna daquilo que foi o seu trajeto, compreende-se. Que queira fechar os olhos àquilo que aconteceu, parece-me que é colocar o todo abaixo de uma única referência. E eu dizia há pouco, e continuo a achar, que a marca Portugal tem que ser maior que a marca Cristiano Ronaldo, independentemente da marca Cristiano Ronaldo ter aumentado e projetado a marca portuguesa. Aqui a questão já não se prende com reconhecer ou não este mérito. E Pedro Proença falava, é preciso fazer uma vénia a Cristiano Ronaldo. Acho que é um bocadinho exagero. Já lhe foram dados todos os louros que mereceu. Mas, efetivamente, é um homem com uma sede de protagonismo que lhe permitiu... Cristiano Ronaldo é tão vítima quanto... beneficiado pela personalidade que tem, ou seja, esta sede de querer ser sempre quem aparece, quem resolve, quem faz, foi o que o fez evoluir efetivamente para o monstro, no bom sentido, que se tornou, dos números que conseguiu, das vitórias que alcançou e que permitiu às suas equipas. Mas é também aquilo que o torna refém de sentir que não pode ser tratado como qualquer outro jogador, que à medida que envelhece e que dá menos rendimento, vai tendo também menos protagonismo e menos minutos. E portanto, vive aqui num limbo um bocadinho difícil, que é querer continuar a aparecer, mas querer ter um protagonismo que o jogo não lhe dá. Portanto, eu continuo a achar que isto é uma situação difícil de resolver, de forma a que todas as partes fiquem contentes. E com todas as partes também me refiro aos jogadores que vão ficar e que tiveram um comportamento exemplar dentro e fora de campo, e que talvez terão que engolir aqui um sapo grande, que é, afinal, há uns para os quais as regras não se aplicam da mesma forma. Sendo certo que, efetivamente, tem que haver uma conversa, tem que haver diplomacia para que as coisas se possam encaminhar minimamente e pelo menos seja tomada uma decisão, que também corre o risco de agora ser uma, e pela forma como parece que esta disposição, muito mais até da parte da Federação do que de Cristiano Ronaldo, de que as coisas, de que ambas as partes se reencontrem, se isso não for para novembro, voltará este episódio a surgir daqui a um ano? Ou seja, tem que ser tomada uma decisão que, a meu ver, deveria ser, no máximo, abrir as portas a uma despedida. Mas ainda que não seja, e que não parece que será a sua
0: ideia... Até porque desportivamente esta equipa, estes jogadores, têm dado uma ótima resposta. Portanto, desportivamente, se calhar já não há a dependência do Cristiano que existiu no passado.
4: Sem dúvida nenhuma. A dependência eu acho que já não existia há muito tempo, e que a utilização excessiva... Eu sei que há uma tendência muito bipolarizada na sociedade em relação a todos os temas. E uma delas é que Cristiano Ronaldo tem que jogar sempre, que Cristiano Ronaldo nunca pode jogar. Eu acho que Cristiano Ronaldo poderia, eventualmente, estes últimos tempos, por exemplo, no comando de Roberto Martínez, ter dado muito mais contributo se não tivesse sido um jogador que não podia ir para o banco. Acho que ele poderia ter dado um contributo positivo, mas de uma forma muito mais curta em termos de minutos. Mas sem colocar aqui questões de decisão de treinador, porque eu não sou treinadora e o selecionador é Jorge Jesus e deve ser ele a tomar as decisões, aí estamos de acordo. Fui-me perdendo aqui um bocadinho no meu raciocínio, mas Cristiano Ronaldo está, querendo ou não, a perder espaço enquanto jogador. E tem que saber lidar com isso. E se não souber lidar com isso, então o ponto final tem que ser dado agora. Sob pena e risco de não se chegar a um acordo até novembro e depois em janeiro do ano que vem isto voltar a ser um tema. Portanto, eu acho que, acima de tudo, decidindo para um lado ou para o outro, e parece-me que foram deixadas mais de que pistas de que este regresso não é pontual. Este regresso, se Cristiano Ronaldo quiser, é um regresso para convocatórias de forma regular. Se é para acontecer, tem que ficar agora decidido. Se não é para acontecer, tem que ficar agora também decidido, para não andar neste vai e vem ao sabor das decisões de um jogador sobre toda uma estrutura de jogadores, de selecionador e de direção da federação.
0: Sublinhado final, José Pedro Pinto, a partir do Estádio do Dragão.
3: Bom, em relação àquilo que disse António Simões, que saúda, até com a idade que tem, a capacidade que ainda tem para ter essa memória, a realidade é que, de certa forma, o track record, o passado de Cristiano Ronaldo, leva-nos até aqui. Começou nesse Mundial de 2010 com a tal célebre frase, perguntem ao Carlos, ou perguntem ao Carlos Queiroz, o que quer que seja, mesmo depois desse jogo com a Coreia do Norte em que ganhámos 7-1 e não estava satisfeito, com o Fernando Santos no Mundial do Qatar, teve aquele desentendimento que primeiro Fernando Santos disse que não viu, mas depois viu e decidiu colocar Cristiano Ronaldo no banco. E quer queiramos, quer não, só sobreviveu Roberto Martínez precisamente porque foi dando esse palco que Cristiano tanto reclamava. Mesmo destratando jogadores como o Gonçalo Ramos, que foi a principal vítima daquilo que foi a aposta numa fase de grupos do Campeonato do Mundo deste ano, 90 minutos atrás, 90 minutos atrás, 90 minutos, em que se percebeu que não dava o mesmo rendimento, que não dava a mesma capacidade nem a mesma qualidade à seleção. E agora, o que se está a querer colocar no horizonte é que, ponto 1, portas abertas, política de braços abertos para Cristiano Ronaldo voltar, já se sabe, não é só para um jogo de despedida, é para voltar a ser reabilitado para estar na seleção nacional. E um ponto importante é que um jogador que deserta vai manter a braçadeira de capitão. É a interpretação que faço das palavras de Pedro Proença. Ricardo Carvalho, em 2011, em agosto de 2011, abandonou um estágio, foi rotulado de desertor por Paulo Bento, foi excluído da seleção, nunca mais lá pôs os pés como jogador. António Silva, se nos recordarmos, por um tal mal-entendido, que aí sim é um verdadeiro mal-entendido que não está bem explicado, nunca mais foi à seleção nacional. Como diz JJ, estatutos é para uns, as regras são para todos. Pelos vistos não é bem assim.
0: Fica fechado também o pano no Estádio do Dragão. José Pedro Pinto fez o relato deste Portugal-Noruega. Vitória de Portugal por 2-1. Portugal carimbou passagem aos quartos de final desta Liga das Nações. Mas as últimas novidades sobre o caso Cristiano Ronaldo, com mais episódios. E pela primeira vez, o líder da Federação a falar. Para dizer, entre outras coisas, que os mal-entendidos resolvem-se com as três partes envolvidas.
7: E os mal-entendidos resolvem quando este triângulo, que é a Federação Portuguesa de Futebol, o treinador e os próprios jogadores, fazem parte deste processo. E, portanto, isto tem sido dito por todos e o Presidente da Federação volta a reiterar, o Cristiano Ronaldo faz parte do nosso património e estará cá sempre que o Mister assim o quiser.
0: Ainda assim, a FPF não é uma casa sem regras.
7: Não, com certeza que não está a ser uma casa sem regras. Como lhe volto a dizer, estas dinâmicas acontecem dentro do grupo de trabalho. A Federação Portuguesa de Futebol, com toda a tranquilidade, resolve as situações dentro da sua própria casa. E eu volto outra vez a reiterar, felizmente existe uma relação muitíssimo forte entre Jorge Jesus e Cristiano Ronaldo, e eu também sou testemunha disso. Porque se assim não fosse, achamos todos muito claro. Se calhar hoje Cristiano Ronaldo já teria abandonado a nossa seleção. Não o faz por esta relação umbilical e, portanto, por este respeito. Tudo o que vai acontecer nos próximos dias serão momentos de tranquilidade, de conversa, de discussão e, portanto, aquilo que queremos é que em novembro possamos estar todos novamente com a nossa seleção.
0: Pedro Proença, nestas declarações à RTP Notícias, sublinhou ainda que Cristiano é uma marca portuguesa e, tal como Jorge Jesus, o que se passou foi um mal-entendido.
7: Cristiano Ronaldo é uma marca portuguesa, é um jogador absolutamente extraordinário, que poderia ter terminado a sua carreira no final do Campeonato do Mundo. Não o quis fazer pelo amor que tem pela sua seleção. Eu sou, e vou fazer esta inconfidência, eu sou testemunha

0: importante neste caso?
1: Bom, é uma coisa, eu esses esclarecimentos não os vou dar, até porque são conversas que tiveram, que são as conversas absolutamente normais entre treinador e jogadores, e essa é uma área técnica, o Presidente da Federação não se envolve nessas questões. Mas eu gostava de deixar aqui duas ou três notas, porque nós estamos só a falar do melhor jogador de todos os tempos, de um jogador que deu mais de duas décadas, tem dado mais de duas décadas ao futebol português. Cristiano Ronaldo hoje representa o símbolo maior da portugalidade. E, portanto, nós temos que prestar a vénia ao Cristiano Ronaldo. Deixe-me dizer uma coisa. O Cristiano Ronaldo está na Seleção Nacional por mérito desportivo próprio. E isso tem que ser absolutamente inquestionável. Portanto, ele fará sempre parte deste grupo de trabalho, sempre que tecnicamente ele estiver capaz.
0: Tal como também disse o selecionador de Portugal, Jorge Jesus. Isto aconteceu depois de Portugal ter batido a Noruega por 2-1, ter garantido o apuramento para os quartos de final, não sendo ainda certo se na primeira ou na segunda posição. Portugal basta apenas um ponto nos próximos dois jogos. Portugal lidera o grupo 4, tem 12 pontos, a Dinamarca 6, fora destas contas, País de Gales e também Noruega. Muito satisfeito Pedro Proença com os 4 jogos e as 4 vitórias da equipa das esquinas.
1: Muitíssimo satisfeitos neste novo ciclo, um novo treinador, novas metodologias. Os resultados falam por si, são 14 dias de trabalho muitíssimo intensos, com 25 jogadores de eleição, com uma nova equipa técnica e, portanto, somos a primeira seleção europeia a ser já classificada para os quartos de final. E isto é o que me interessa elogiar nesta altura. Permita-me dizer que aquilo que hoje sentimos é que os portugueses voltaram a acreditar na nossa seleção e isto é o resultado da envolvência destes 25 jogadores, é o resultado desta nova equipa técnica, do suporte da Federação Portuguesa de Futebol e toda a gente que acredita muito no futebol português.
0: Dentro das 4 linhas, Portugal ganhou, garantiu apuramento para os quartos de final e agora Cristiano é que vai decidir se quer ou não regressar à seleção. Quem o diz é JJ.
2: Não pode cobrar, na minha opinião, uma amizade de um ano numa situação que não dá para entender como é que... Só porque foi ele que criou-se, e se calhar bem, porque ele é um símbolo, este problema todo de aquecer e não aquecer, entrar e não entrar. Isso acontece com todos os jogadores. Quantos jogadores hoje aqueceram e não entraram? Quantos? Ou vai haver algum problema? Não. O Cris é diferente, cá está, é o símbolo, não é? Foi diferente. Mas isso é um problema, para mim não foi problema. E por isso é que eu digo, não é? O Cris quiser, se estiver a jogar no Nasser, a próxima convocatória vai estar dentro. Se ele quiser, como fizemos antes desta convocatória, falámos antes da convocatória, poderemos falar antes da próxima convocatória, mas o Cris é que vai decidir.
0: O Cris é que vai decidir. Está fechado este especial Desporto na RTP Antena 1. Boa noite.

0: 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É meia-noite no continente e na Madeira, são 11 horas nos Açores.
1: Com o Brasil ainda a contar os votos, Flávio Bolsonaro vai à frente na corrida presidencial. Com 65% das secções apuradas, o senador da direita tem 49,5%, Lula da Silva 42%, tudo aponta para que haja uma segunda volta. Foi tudo um mal-entendido. Pedro Proença e Jorge Jesus, a uma só voz, desvalorizam a crise de Cristiano Ronaldo numa noite em que Portugal se apurou para os quartos de final da Liga das Nações ao vencer a Noruega por 2-1.
0: Temperaturas a esta hora, 18 graus em Coimbra, estão 20 no Porto e

0: também em Faro, 21 em Lisboa, quanto às ilhas, 19 graus no Funchal, 20 em Ponte Delgada. Notícias, edição de Susana Barros.
1: Já vamos às declarações de Pedro Proença e Jorge Jesus. Para já, os resultados das eleições no Brasil. A Datafolha projeta, nesta altura, uma segunda volta na eleição presidencial. Flávio Bolsonaro lidera a corrida. Nesta altura, a diferença foi já maior em relação a Lula da Silva, mas Flávio tem 49,5% dos votos. Lula da Silva, o presidente, 42,2%. Daniel Catalão, no Brasil, a acompanhar esta contagem dos votos.
2: Esmoreceu de um lado, animou-se do outro. É o ânimo de bolsonaristas e lulistas aqui em Copacabana, no Rio de Janeiro. A reação aos resultados que vão surgindo nos ecrãs dos televisores que estão espalhados pelas esplanadas. Flávio Bolsonaro já desceu dos 50%, mas mantém o conforto de vitória com 49%. Acima disso, Lula da Silva está um pouco acima dos 42%. E aqui mais uma vez está a verificar-se e a confirmar-se uma curiosidade estatística e geográfica no Brasil, que é quem ganha o estado de Minas Gerais, ganha o país. E o resultado é praticamente o mesmo. É como se Minas fosse um mini Brasil estratificado da mesma forma. Ora, em Minas Gerais, o resultado é também igual. 49 para Flávio Bolsonaro, 42 para Lula da Silva. Datafolha já fez uma projeção. Não haverá vitória na primeira volta, apenas uma vitória de Flávio Bolsonaro, mas a necessidade de ir a uma segunda volta. Por esta altura, faltam cerca de 30% dos votos a serem apurados e, portanto, tudo indica que Flávio vai ganhar, Lula ficará em segundo e a solução vai ser arrastada para dia 25 de outubro.
1: Daniel Catalão, o correspondente da RTP Antena 1, que está a acompanhar a contagem dos votos ainda a decorrer no Brasil, com Flávio Bolsonaro à frente, Lula da Silva com 42% dos votos, mas, ao que tudo indica, haverá uma segunda volta. E é o que merece comentário nesta altura. Felipe Vasconcelos Romão, comentador de política internacional da RTP Antena 1.
3: Bem, neste momento, o que parece mais provável é uma segunda volta entre Flávio Bolsonaro e Lula da Silva. Eu diria que o mais representativo é o bom resultado de Flávio Bolsonaro comparativamente ao do seu pai há 4 anos. Ambos lideraram o início da contagem, mas, portanto, Jair há 4 anos e agora Flávio Bolsonaro, mas ao longo dessa contagem foi muito evidente que Flávio Bolsonaro estava com resultados melhores comparativamente ao resultado do seu pai há 4 anos. Por outro lado, Lula demonstra mais uma vez algo que tem sido muito comum nos governos latino-americanos nos últimos anos, que o exercício do poder não é uma vantagem, é uma grande desvantagem na hora de disputar uma reeleição. Ou seja, estamos aqui perante um resultado complexo para Lula. Há um predomínio claro dos dois candidatos mais votados, dos candidatos, os terceiro, quarto, quinto candidatos têm resultados na casa, sobretudo os terceiro e quarto a tocar entre os 2% e os 3%. São candidatos de direita que, declarando ou não o seu apoio ao Bolsonaro, é previsível que os votos que obtiveram possam mais facilmente derivar agora para votos de Flávio Bolsonaro, e Lula tem aqui a eleição mais difícil que disputa desde 1998.
1: E é isso que se vai ver quando se chegar à segunda volta na eleição presidencial no Brasil, pelo menos é essa a projeção da Datafolha, uma segunda volta com Flávio Bolsonaro nesta altura à frente, como escutámos. Em Portugal, venceu Lula da Silva com 52,5% dos votos, Flávio conseguiu 38,6%. A abstenção foi a maior de sempre. 62% dos brasileiros que vivem em Portugal decidiram não votar. Foram dados avançados esta noite pelo Cônsul do Brasil em Lisboa. Foi tudo um mal-entendido. As palavras esta noite, primeiro de Jorge Jesus, depois de Pedro Proença. O presidente da Federação Portuguesa de Futebol quebrou o silêncio. Em declarações à RTP Notícias, afirmou que Cristiano Ronaldo é um símbolo maior da portugalidade e prometeu para os próximos dias desenvolvimento sobre este caso.
4: Felizmente, existe uma relação muitíssimo forte entre Jorge Jesus e Cristiano Ronaldo, e eu também sou testemunha disso. Porque se assim não fosse, achamos todos muito claro, se calhar hoje Cristiano Ronaldo já teria abandonado a nossa seleção. Não o faz por esta relação umbilical e, portanto, por este respeito. Tudo o que vai acontecer nos próximos dias serão momentos de tranquilidade, de conversa, de discussão e, portanto, aquilo que queremos é que em novembro possamos estar todos novamente com a nossa seleção.
1: A expectativa de Pedro Proença com o elogio a Cristiano Ronaldo que não podia ter sido maior.
4: Cristiano Ronaldo hoje representa o símbolo maior da portugalidade. E, portanto, nós temos que prestar a vénia ao Cristiano Ronaldo. Deixe-me dizer uma coisa. O Cristiano Ronaldo está na Seleção Nacional por mérito desportivo próprio. E isso tem que ser absolutamente inquestionável. Portanto, ele fará sempre parte deste grupo de trabalho, sempre que tecnicamente ele estiver capaz. O Cristiano sabe disso, sabe que é esse o sentimento. Eu, sobre o tema em concreto, deixe-me lhe dizer que estamos claramente perante um mal-entendido que tem que ser resolvido dentro de casa.
1: Declarações de Pedro Proença depois da vitória esta noite sobre a Noruega por 2-1, que carimbou a passagem de Portugal para os quartos de final da Liga das Nações. Antes também, Jorge Jesus afirmou que a próxima convocatória pode contar com Cristiano Ronaldo, só depende do jogador, pois foi tudo um mal-entendido.
5: Não sei o que é que vai acontecer para mim, está tudo em aberto, o Cris, ele é que tem que decidir a vida dele antes da minha convocatória com ele, que a gente tínhamos falado os dois, e agora a próxima convocatória, se o Cris estiver a jogar e se quiser estar na seleção, porque é que não? Mas não depende de mim.
6: Da sua parte não há qualquer ressentimento com o Cristiano
5: Ronaldo?
6: Isto
5: foi um mal-entendido. Isto foi um mal-entendido. Isto não tem. Isto, na minha opinião, acho que é fácil de resolver.
1: Quatro jogos, quatro vitórias, sublinhou ainda o selecionador nacional. Portugal venceu esta noite a Noruega por 2-1. João Cancelo e Gonçalo Ramos marcaram os golos no encontro marcado também pela expulsão de Francisco Conceição, com dois cartões amarelos. Portugal apurado para os quartos de final da Liga das Nações. Demitiu-se o ministro iraniano do petróleo, vai ser substituído para já pelo diretor da Companhia Nacional de Petróleo. O anúncio foi feito pelo gabinete do presidente do Irão, numa altura de forte pressão sobre o setor energético no país e no mundo, devido à guerra no Médio Oriente e às restrições no Estreito de Hormuz, uma das principais rotas mundiais para o transporte de petróleo. De acordo com a imprensa internacional, têm-se registado longas filas nas estações de serviço também do Irão. Nos 116 anos da implantação da República, esta segunda-feira, Presidência e Assembleia abrem as portas para assinalar a data. A entrada é gratuita, o Museu da Presidência da República abre logo de manhã, os jardins do Palácio de Belém e o Palácio de São Bento abrem ao público apenas à tarde. A cerimónia oficial está marcada para as 10 da manhã, na Praça do Município, em Lisboa. Há discurso do Presidente da República, António José Seguro, é a estreia de Seguro no 5 de outubro.
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1: Bem-vindos a mais um debate africano. Hoje vamos olhar para as eleições no Brasil e no tema para podcast vamos falar de outras eleições, as de São Tomé e Príncipe. Em estúdio para a análise, Tony Tcheca, Sheila Khan e Abílio Neto, assistência técnica de Diogo Axel e apoio de Paula Seixas Nunes. O maior país da América do Sul vai a votos no próximo domingo, e todas as sondagens dizem que esta é uma corrida a dois entre Lula da Silva e Flávio Bolsonaro. Mas há muitas mais coisas que vão a votos nestas eleições, mas para isso vou deixar a resposta para os nossos comentadores. Tony Tcheca, o que é que vai a votos para além destes dois homens com ideologias completamente diferentes?
2: As saudações aos nossos ouvintes e companheiros de trabalho. Eu, do meu ponto de vista, vai muita coisa a votos. O futuro do Brasil balança como nunca. Balança mesmo. Vencer Lula ou Bolsonaro faz toda a diferença. Portanto, as coisas não serão iguais, os passos a dar não serão iguais, as atitudes e medidas políticas não serão as mesmas e o Brasil vai ser sacudido, seja um ou seja outro. É evidente que com o jovem Bolsonaro a sacudidela será bem maior. As consequências, as implicações que vai ter caso ele vença as eleições com os pactos e os entendimentos já feitos com certas figuras políticas do mundo, nomeadamente o Presidente dos Estados Unidos da América, vai ditar a base forte da diferença de tudo o que irá acontecer a partir dessa altura. Mas isso são especulações, não é? Bom, um deles vai ter que ganhar. Não há um terceiro candidato. Há terceiro candidato, mas de facto que terceiro candidato com potencialidade para lá chegar realmente não há. Eu estou em crer que, como uma boa parte dos analistas brasileiros e não só especialistas em matéria brasileira, dizem que tanto um como outro pode ganhar. Até aí não há novidade, não é? Quem seguiu ou segue de perto tudo o que está a acontecer à volta das eleições e de possíveis mudanças ou confirmações, mostram exatamente que realmente as coisas não estão fáceis. Não estão fáceis nem para um lado nem para o outro. É evidente que houve uma série de erros que foram cometidos, houve uma série de lacunas, certos passos que não foram ocupados, e depois, em termos de perspectivas, em termos de diálogo direto com os eleitores, estou em crer que realmente terá faltado alguma coisa. Houve uma preocupação muito em responder o outro, uma preocupação imensa de tentar contrariar, subalternizar quaisquer outras alternativas que viesse do outro lado, mas a verdade é que eu penso que os eleitores brasileiros ficaram um bocado, sentiram-se um bocado mal servidos em termos de ideias, em termos de projetos, para que pudessem escolher com conhecimento de causa. Porque viu-se que nestas eleições, ao contrário das anteriores, o nome do candidato não influiu tanto. Não é? Isso por causa de todo, se calhar por causa de todo um contexto, não só o contexto na América Latina, mas o contexto à escala mundial, que obrigou a esse estado de espírito. Agora, eu estou a crer que vai ser complicado. Quem vai ganhar é difícil de prever. Vê-se como eu estava
1: Mas o que é que poderá fazer a diferença?
2: O que poderá fazer a diferença é, neste momento, o que pode sair da cartola. Portanto, o último cadô, não é? A última ideia, o último projeto, a última garantia que vai sair, mas com roupagem, com conteúdo. Não é? O que não é fácil.
1: Pois.
2: Não é fácil porque basta estarmos atentos à forma como os debates têm sido conduzidos. Aliás, não vai haver o debate final. Pois isto não. Porque não há condições para isso, porque não há um espaço dialogante, não há um espaço onde as partes possam, de facto, dar a sua opinião e contribuir para uma forma de os eleitores, os principais destinatários de toda esta ação, possam realmente, em juízo perfeito, munidos de todas as informações, decidir serenamente. Porque o Brasil precisa de serenidade. E qualquer um daqueles grandes estados, como São Paulo, Minas Gerais, Rio de Janeiro, que são os três maiores estados do Brasil, são os mais ricos, mais populosos, concentram as agendas principalmente nos candidatos à presidência brasileira. E quando faltam, portanto, escassos dois dias para o ato eleitoral. De maneira que a imprevisibilidade, do meu ponto de vista, é grande. Não acredito que nestas poucas horas que haja capacidade, espaço e até disponibilidade neste momento dos votantes que estão ávidos de outras informações, de ter outros instrumentos para ajuizar e avaliar o que é que vai mudar, o que é que eu vou ganhar, o que é que eu vou beneficiar, porque não vai haver desta vez, de forma nenhuma, nenhuma movimentação em catadupa de gente que vai seguir a maioria ou os outros. Não há sinais nesse aspecto. Os sinais que existem é que é um bocado cada um por si, pensando, olhando para o seu umbigo, para a sua vida, para a vida dos seus familiares. E, portanto, a questão da pobreza, a questão de outras promessas anteriores que não foram devidamente tratadas e cumpridas, vai pesar neste momento. É evidente que há muitas, em relação ao jovem Bolsonaro, há muitas suspeitas, muitos medos, muitos receios. Mas esses medos e receios não foram, do meu ponto de vista, e lamentavelmente, digo eu, contemplados por uma explanação, por uma proposta, por um projeto acabado em termos de ideias da parte do outro candidato, que realmente tinha mais condições para agir com ideias próprias, apresentar os projetos de forma acabada. Isso não aconteceu. Lula aqui teve uma falha e o discurso, a abordagem em relação ao perigo que vem de fora, isso poderá vir a acontecer. Mas, até lá, os brasileiros hoje querem, olham mais para o seu umbigo, para a sua barriga, para as suas necessidades.
1: E, para o seu bolso.
2: Exatamente, porque, na verdade, não estão nada mais confortados em termos de modos de vivende, em termos de alcançar os seus objetivos. Isso tudo vai pesar, e está a pesar, vê-se, inclusive, para a dinâmica das concentrações, dos comícios. Não é a mesma coisa. O que passou é o passado, já lá vai, e neste momento eu penso que a própria equipa do presidente devia ter pensado melhor nessa forma de servir os potenciais votantes com ideias, com projetos determinados. Pegou-se um bocado, assim, e se calhar não da melhor forma, no perigo que representa uma santa aliança mesmo entre o Trump e o jovem Bolsonaro, mas isto, para aquilo que eu segui e vi, foi só de pouca dura. Faltou algo mais consistente, que tocasse um bocado no espírito brazuca.
1: Não se fala do futuro.
2: Mas é exatamente isso. Os projetos que eu disse que não. A ausência desses projetos, a ausência de ideias, a ausência dos caminhos a andar, e como é que ao estado que o Brasil chegou em muitas áreas, poderá ser possível debelar os problemas, mas não é debelar do ponto de vista de narrativas pela via discursiva, mas em termos de projetos concretos.
1: Muito bem.
2: Nós temos isto, a ideia é esta, vai ser feito assim, assado e cozido e planificado. Portanto, nesse aspecto eu acho que a coisa falhou, e aquele discurso muito inflamado, muito patriota, muito de defender o que é nosso, o nosso torrão, o nosso Brasil, eu penso que desta vez esteve um bocado longe daquilo que é o sentimento, o pulsar do brasileiro.
1: Muito bem. Sheila, o que é que vai a votos nestas eleições do próximo domingo?
3: Bem, antes de mais nada, os meus cumprimentos aos nossos ouvintes e à equipa do debate africano. Eu estava a escutar o Tony Checa e a primeira coisa que eu penso é que o Brasil é um mundo imenso e uma diversidade infinita que nem nós temos noção disso. Eu, volta e meia, tenho alunos brasileiros que estão a estudar na minha universidade e apercebe-se da diferença da experiência geográfica desses alunos. Alunos que vêm de determinados estados, como São Paulo, como Rio de Janeiro, como alunos que vêm de outros estados mais interiores, e a forma como eles são no espaço social, no espaço também da história e da memória, mostra bem as diferenças e as diversidades existentes neste, como dizia Djavan, este Brasil brasileiro, que são muitos os brasileiros. O que é que vai a votos? Vai a votos, sobretudo, não apenas Jair Bolsonaro e Lula da Silva. Vai a votos toda uma reorganização daquilo que é a vida política, social, económica, cultural e, obviamente, internacional do Brasil. Sobretudo, há pouco eu estava a ouvir o Tony Check, ele dizia o passado, o que foi lá, já foi, e eu estou a citá-lo muito mal, peço desculpa, Tony Check, mas a verdade é que nós temos que também ancorar esta nossa análise hoje no que diz respeito às eleições no Brasil, à crise institucional de 2022, à prisão de Jair Bolsonaro, a tudo o que aconteceu no dia 8 de janeiro de 2023, a todo o imbróglio, o celeuma que tem existido ao nível da relação Congresso-Supremo Tribunal Federal, e também, obviamente, não esquecer, e aqui eu acho que tem sido o tema do dia, a interferência dos Estados Unidos na campanha, nas eleições no Brasil. Ainda hoje, eu estava no comboio a escutar um debate, e ainda ontem também escutei um outro debate, que é, vejamos, democratas, deputados democratas, escreveram uma carta a perguntar se efetivamente, ou a pedir, não é perguntar, a pedir a não interferência dos Estados Unidos nestas eleições no Brasil. Há uma campanha e está disponível, de uma disponibilização de $1 milhão da administração Trump para uma campanha contra o Tribunal, Supremo Tribunal Federal. Depois também, e há pouco o Tony Checa falava do jovem Bolsonaro, pois nós estamos a esquecer que há outro jovem Bolsonaro que saiu do Brasil e que está nos Estados Unidos, que é o seu irmão, Eduardo Bolsonaro, que já veio dizer que se o irmão ganhar, o Flávio, ele virá com uma série de embaixadores e com toda uma elite escolhida por eles a dedo para poder reorganizar, e eu vou usar a palavra que usei há pouco, fazer uma faxina, uma limpeza a toda a organização política existente hoje no Brasil. E, portanto, é isto que nós também estamos a encarar e a testemunhar. Mas, por outro lado, é importante dizer que é a população brasileira aqui que mais conta, porque os dados macroeconómicos mostram um Brasil que não está mal, mas a verdade é que o mundo, o elevado preço dos combustíveis, que depois tem influência também na alimentação e tudo o resto, obviamente interfere com a percepção que a população tem. Mas há aqui um dado que me parece importante e que vale a pena discutir e analisar com alguma profundidade. É a questão religiosa. O Brasil é um país mergulhado numa rivalidade, eu diria, uma ambivalência e numa disputa constante que não é apenas religiosa, é preciso dizê-lo, é também ideológica e é também financeira, que é o poder que a igreja, que os evangélicos têm versus a fé, a força e obviamente também a campanha que os católicos também vão criando. Vejamos que Os últimos dados mostram, de setembro, estou a falar de 23, 22 de setembro, Lula tem um apoio de 45% de católicos versus 33% dos evangélicos. Por sua vez, Flávio Bolsonaro tem 47% dos evangélicos versus 27% dos católicos. Nós podemos falar aqui, obviamente, de várias questões. E eu vou só relacioná-las e mapeá-las. A relação entre Estado e mercado, que mostra percepções e posições e posicionamentos completamente diferentes entre Lula da Silva e Flávio Bolsonaro. Política e justiça, e aqui a relação entre Congresso e o Supremo Tribunal Federal. Autoridade e garantias democráticas, e aqui, obviamente, a inclinação de Flávio Bolsonaro é para uma inclinação para a direita, uma subordinação e quase que um enamoramento pela administração, por todas estas políticas da administração Trump e por esta disposição e inclinação dos vários países latino-americanos para as direitas. E não esquecer que este ano que se foi criado o Escudo das Américas. E neste Escudo das Américas, criado pela administração Trump, só há dois países que estão fora, Brasil e México. E isto é importante dizê-lo. Por outro lado, temos também outra dimensão, que é a autonomia internacional e o alinhamento ideológico. E aqui, mais uma vez, o distanciamento entre Lula da Silva e Flávio Bolsonaro é absolutamente abissal, enquanto que Lula da Silva tem uma visão estratégica onde se inclui os BRICS, China, Estados Unidos, União Europeia, Sul Global. E Flávio Bolsonaro nem sequer no seu manifesto, no seu programa de eleitoral, até nem sequer fala dos BRICS, pelo contrário. Ele é todo um alinhamento com, primeiro, Estados Unidos da administração Trump, é preciso dizê-lo, Israel e Argentina. E aqui, e vou só terminar, tenho mais coisas para dizer, mas não queria esgotar as minhas reflexões aqui, é também perceber... Nestas eleições, o que é o bolsonarismo? Se o bolsonarismo é um legado pai-filho ou se é efetivamente uma identidade, ou se está a transformar-se numa identidade, uma marca política que efetivamente está a marcar e vai marcar a vida política das populações brasileiras. O mais assustador aqui, e aqui parece-me importante, é que a população brasileira, ou uma parte da população brasileira, porque não queria ser abusiva na minha forma de explanação, porque não há população brasileira, são muitas populações brasileiras, eu espero que elas não tenham a memória curta daquilo que foi a política de governação de Jair Bolsonaro, de tudo o que ele provocou. Lembrando da negligência durante o Covid, de toda a sua prestação, que foi absolutamente horrível, e sobretudo daquilo que ele fez, que foi espezinhar, cuspir, insultar a democracia brasileira no dia 8 de janeiro de 2023. Logo veremos a profundidade e sobretudo a frescura da memória das populações brasileiras para já no dia 4 de outubro.
1: Tony Checa.
2: Eu já passo a Bíblia. É só para esclarecer o aspecto, para que não fiquem dúvidas e algo de alguma desinformação. Eu, quando falei do passado do Lula, o brilhantismo do Lula, o passado dele, que ele chegava nos palanques, fazia os discursos, e o discurso fluía e as coisas estavam mais ou menos garantidas. Essa fase, esse tempo passou. Ele, do meu ponto de vista, e a sua equipa, o seu grupo de trabalho, deviam ter ponderado mais as questões da atualidade e abordar com sapiência e de forma que a mensagem pudesse chegar aos seus compatriotas da melhor maneira. Nesse aspecto, eu penso que ele falhou, não valorizou o presente e isso pode vir custar um bocadinho mais. É só para esclarecer esse aspecto.
1: Emílio.
4: Eu vou ter que dar seguimento à abordagem que achei Sheila fez, sobretudo agarrando no tipo de referências que ela usou para tentar enquadrar a forma como eu tenho estado a acompanhar essas eleições. Eu sou um viciado nas eleições brasileiras, enfim, os ouvintes do debate africano antigo sabem que assim é. Chego a ir a detalhes sórdidos da política brasileira para me sentir confortável.
3: Não deves andar feliz, não. Não deves andar feliz.
4: Nada feliz, nada feliz. São as piores eleições brasileiras que eu acompanho, as menos interessantes, mas de longe. De longe.
2: Estou de acordo.
4: E também a menos esperançosas. Não aparece nada. Mas para qualificar, para ilustrar, aliás, o que eu estou a dizer, para dar uma imagem do que eu estou a dizer, eu vou citar aqui três ou quatro excertos de uma grande canção escrita por Renato Teixeira e cantada por Elis Regina, que é Rumaria. Isso a propósito de quê? Porque um dos grandes temas da campanha, para além da religião, isso enquadrou muito bem, e o Tony Checa também, no facto da religião ter um papel demasiado presente nessas eleições, e já vinha tendo de algum tempo para aqui. Não é nada de novo, mas desta vez ganha uma carga tremenda. E a Rumaria, essa canção, passei a semana a ouvi-la, confesso, quase de forma obsessiva, e ela resume quase tudo o que está a passar nessas eleições. Porque há lá uma parte em que Elis Regina canta, e vocês se lembram da canção, sobre a Senhora da Aparecida. A Senhora da Aparecida que está dentro do debate político, que aparece dentro do debate político,
3: exatamente,
4: de forma aparentemente inusitada, mas que não é tão inusitada. Porque de um lado temos Flávio Bolsonaro a reclamar um Estado, o Estado Federal do Brasil, como o Estado de Nosso Senhor Jesus. Essa será uma das primeiras medidas que ele adotará. Não vale a pena sequer fazer aqui o contraste com a crítica quase que epidérmica que existe nessa extrema-direita relativamente a países muçulmanos que assumem a religião como religião de Estado, e aqui assumirem exatamente o mesmo do lado dos evangélicos, exatamente o mesmo, com a mesma intenção, inclusive, de forma até desavergonhada. E nem sequer ponderando, porque pensam que todos somos mentecaptos, a falta de coerência profunda que existe nesse tipo de abordagem. Mas, voltando a Rumaria, essa extraordinária canção de Elis Regina, de 1977, que começa assim: é de sonho e de pó o destino de um só, feito eu perdido em pensamentos sobre o meu cavalo, é de laço e de nó, dessa vida cumprida a sol. Essa é a primeira estrofe da canção. Depois há outra, que é muito interessante também, porque tem algo muito a ver com essa coisa da justiça social, que ficou afastada, que ficou completamente afastada do debate, e também a ambição do país e do seu futuro, que está também quase que deslocada como pretensão e proposta desse debate atual, e que sempre existiu nos debates políticos e eleitorais no Brasil. A próxima estrofe: o meu pai foi peão, minha mãe solidão, meus irmãos perderam-se na vida, à custa de aventuras, descasei, joguei, investi, desisti, se há sorte ou não, não sei, nunca vi. Isto é o retrato de um Brasil, que ainda era um Brasil, que tinha a ideia das suas injustiças sociais, das suas injustiças históricas, que tinha a ambição de as atenuar, nem sequer falo de eliminar, e que, por sua vez, arriscava nesse exercício, com propostas que arriscava nesse exercício. Algumas vezes, demasiado, diria eu, fora de realidade, ou da realidade regional, da realidade de países construídos à custa diria eu, da imigração e da escravidão, e propondo até uma espécie de modelo progressista europeu do norte da Europa, que muito dificilmente um país que vive à base de economia de commodities, de produção e venda de commodities, que conseguisse concretizar. Também o caso da Noruega é uma exceção, mas ver que grande parte do progressismo moderado e do centro do Brasil olha-se constantemente para a Noruega como modelo transformador, custa, porque já se percebeu que essa tentativa é uma tentativa que faz dar saltos, como foi o caso do Lula na sua primeira prestação, mas com uma equipa brilhante. É preciso dizer o seguinte, que a primeira equipa do Lula é uma equipa brilhante e que abarcava desde liberais progressistas até uma esquerda já no limite do extremo e também o centro dos Verdes, o centro dos sociais-democratas, o centro da continuidade da política do equilíbrio orçamental e, de certa forma, também do equilíbrio das contas públicas que vinha da administração anterior. Portanto, era uma proposta de um Brasil arriscada, mas que se compreendia dentro de imaginar um país para o futuro. E agora estamos aqui perante uma situação muito estranha, uma situação em que, voltando agora à canção e à Senhora da Aparecida, em que, por um lado, a discussão é saber se a Romaria da Senhora da Aparecida se deve manter ou não, porque os evangélicos não são pró-romarias e os católicos reivindicam cada vez mais o catolicismo do Estado brasileiro. E é interessante ver que grande parte dos políticos progressistas brasileiros, eu não digo progressista, enfim, o limite da esquerda, os liberais, e também os liberais conservadores, que agora de repente nascem que nem cogumelos no Brasil, há apenas 5 partidos liberais conservadores, que discutam esse tema como um tema central para o Brasil, enquanto uma civilização a propor-se para o futuro. Isto é qualquer coisa que tem que merecer alguma reflexão mais profunda. E tem merecido, de facto, no opinismo brasileiro, essa reflexão.
2: Odílio, esses liberais conservadores, onde existe uma grande maioria de jovens...
4: Muitos jovens.
2: Muito.
4: Aliás,
2: jovens.
4: O candidato mais jovem, o Renan Santos, é um liberal conservador. E apesar das suas propostas parecerem propostas razoáveis e moderadas, elas não têm nada de moderadas. Mesmo eu, que sou um liberal, sou muito crítico relativamente a muitas das propostas que ali estão a ser defendidas. Porque essa coisa de ser contra o modelo social-democrata nórdico, importá-lo para o Brasil, pode-se fazer essa crítica, e essa crítica tem sido constantemente feita e está muito dentro do debate do pensamento ideológico e económico no Brasil. Há, enfim, sumidades autênticas a escrever sobre esse assunto e a fazer a história do modelo de desenvolvimento brasileiro com base exatamente nessa perspectiva. Mas agora, propor que se abandone esse modelo de todo e que se olhe mais para o modelo do Norte, ou seja, dos Estados Unidos da América, para replicar no Brasil e passar um impasse histórico no Brasil que, de facto, navega ali entre os dois modelos, quer dizer, parece-me que não só não tem nada de resolutivo, como tem de quase de tentar manter um status quo, que é o status quo histórico, que é preciso ultrapassá-lo para termos um país muito mais justo e muito mais interessante no futuro. Portanto, o liberal conservador que está a propor, o liberalismo conservador que está a propor no Brasil hoje, é uma espécie de liberalismo retro, que olha para cima, que não se importa nada em fazer parte da zona de influência dos Estados Unidos da América. Naturalmente, o que eles fazem é dizer que não são como o PT, nem querem ser como o PT, mas também não querem ser como o Jair Bolsonaro. Porque nós estamos aqui a falar sobretudo de quadros superiores de grandes empresas, de grandes empresários, efetivamente o são, de gente que arriscou o seu capital, empreendedores, etc., uma classe média altíssima, que se compreende as suas preocupações de classe. Mas o Brasil é muito mais do que aquela pequena classe média que também está nas academias e que acha que ser parecido com os Estados Unidos da América que é suficiente para manterem os seus privilégios. Num país com tanta injustiça, obrigado, não pode ser essa proposta, na minha perspectiva, como proposta global de desenvolvimento e de modelo de convivência para o país. Para terminar, E dizer também o seguinte, começa-me a preocupar que na esquerda brasileira tudo o que há para oferecer que seja Lula. O Lula ou então uma extrema esquerda que ainda está a discutir se é trotskista, se é sandinista ou o que é que quer ser. Quer dizer, sabendo nós o que nós estamos a ver na Nicarágua hoje, como é que alguém pode querer replicar aquele modelo no país como o Brasil e pensar que pode ser bem-sucedido? Quer dizer, propor isso à população, que hoje já não é a mesma população que era 30, 40 anos atrás, que se podia mobilizar por palavras, por discursos, por discursos que pareciam razoavelmente conectados com uma certa realidade. Hoje já não é assim, hoje existem dois tipos de eleitores possíveis. O eleitor por impulso, daquilo que parece mais fácil e mais aderível, com a sua própria realidade. O Tony Checa começou por caracterizar esse eleitor, sem caracterizar da forma como eu estou a caracterizar, mas é de facto o eleitor do impulso, da última da hora, do instinto e até, se quisermos, do emocional. E depois existe o outro eleitor, que é o eleitor efetivamente consciente, porque se informa, se informa bem ou mal, já é uma questão relativa, mas que se informa porque diariamente lê, mesmo que seja só no TikTok, e ler aquela mensagem curta, resumida e tendencialmente vocacionada ou vocacional, esse eleitor existe. E não é um eleitor que vá, que se consiga captar com base em discursos de... vou resumir, revolucionários para o século XXI, porque ele não adere, porque o discurso revolucionário é complexo, é conceptual, é também ele de ruptura com uma certa realidade que esse eleitor não quer essa ruptura. O que ele quer é melhorar efetivamente a sua vida.
1: Mas os brasileiros têm consciência do muito que está em causa nestas eleições?
4: Têm consciência. E eu lamento uma coisa, que a consciência está a ser dada por vias muito complicadas, sobretudo por três vias, e termino a minha intervenção. E depois poderei ser mais poder detalhar um pouco mais essas três vias que estão a moldar a consciência do brasileiro que ainda pensa o país ou que ainda acha que deve refletir e que deve debater e que deve decidir enfim, democraticamente o destino do país. E são estes temas, no essencial, são a justiça. Também é tema dessa campanha, o caso Master, a geopolítica das soberanias na América do Sul hoje, relativamente às questões que estão a ser colocadas por Trump e pela maré extremista radical de direita que está a assolar a América Latina. E terceiro, o nosso tema, o tema que eu trouxe à colação através da Romaria, a religião. Eu gostaria... Portanto, a consciência está na base dessas três
3: sim,
4: perspectivas. Então, destes aspectos.
3: Pois eu também.
2: Vou ser rápido, Teixeira. Eu penso que essa questão que acabaste de pôr agora, António, é uma questão pertinente. E a minha ideia, um bocado daquilo que eu falei no introito, na minha introdução, tem a ver com exatamente esse desligamento de uma certa camada da população brasileira em relação ao passado e com dúvidas sobre o presente. E justificadas, completamente justificadas. Não se esqueça que quando Luiz Inácio Lula ganhou as eleições em 2022, um dos primeiros países a felicitá-lo foi os Estados Unidos da América. Uhum. Mas o presidente era o Joe Biden. Portanto, tem nada a ver com... Portanto, na época, a Casa Branca era comandada pelo Biden, de facto, e tinha outras ideias, outra sensibilidade e outra finesse. Uhum. Não é que só finesse como político, mas como pessoa, como ser humano, na sua relação com o outro, na relação do respeito que um país deve ao outro. E neste momento, esses valores, esses elementos todos estão a dissipar, a esfrangalhar. Quer dizer, e não se vê que realmente haja uma forma de atalhar caminhos de maneira que os políticos responsáveis, os presidentes da República, os chefes de governos, tenham a preocupação de acudir a essas questões. E essas questões são importantes, são deveras importantes, porque eu não vejo de forma nenhuma que nos próximos tempos os Estados Unidos, na eventualidade de uma derrota do Lula e de uma ascensão ao poder do jovem Bolsonaro, que vá moderar, vai extremar as posições, vai impor novas leis, aquilo que ele já vem fazendo em relação a outros supostos parceiros, países amigos, ele vai exatamente transferir para para o Brasil e com muito mais acervo e muito mais vontade de tocar e mudar e acabar com aquilo que ela acha que é um enorme carnaval que não interessa para coisíssima nenhuma. Tudo o resto é para pagar. Portanto, é um bocado. E se nós escutarmos o que vai na mente dos assessores, dos aqueles que estão próximos do presidente americano, vemos que realmente, quer dizer, há uma forma de desrespeitar o outro, de não aceitar essa diferença, sobretudo quando essa diferença é vestida de ideias, de conteúdos e que chocam com aquilo que são as linhas programáticas implementadas pelos Estados Unidos da América. Portanto, isto é fundamental que realmente países como Brasil tenha essa preocupação e inclua na sua agenda de facto ações de afirmação nacional, de afirmação de ideias, sem descaracterizar aquilo que é também a história do país. Não obstante as dificuldades, porque a história do Brasil é uma história bastante multifacetada. Houve momentos muito maus, houve momentos de uma violência terrível, houve violência de tal forma que muitos intelectuais brasileiros foram parar às masmorras, foram presos, sofreram civícias enormes.
3: Também há uma negação dessa história. Jair Bolsonaro dizia que não houve ditadura militar nenhuma. Não é?
2: Ora, aí está, pronto. Então já me poupaste um bocado das minhas palavras. A verdade é esta, portanto, é uma forma de camuflar a realidade, é uma forma de se impor pela sua voz e pelo cargo que ocupa. E não é porque o conteúdo é rico, porque tem elementos suficientes para convencer seja quem for, com dados, com elementos precisos. Isso é muito mau. Portanto, é importante realmente que nestes momentos eleitorais que haja preocupação dos líderes políticos de colocar as questões em função dos seus países, mas em função daquilo que tem que ser perspectivado como o futuro do mundo, da humanidade, né? Porque nós estamos a perder uma série de ganhos obtidos e que hoje vão se dissipando.
1: Muito bem, Sheila.
3: Bem, eu estava a escutar o Abílio e o Tony Checa e vem-me à cabeça esta imagem. Eu acho que nós estamos todos à frente de uma grande porta, uma porta enormíssima. O problema é que nós ainda não abrimos essa porta e entramos...
2: Uma porta feia.
3: Eu não sei se é feia. Depende de quem está a ver essa porta.
2: O que está por trás da porta.
3: E esse é que é o grande problema e eu vou já desenvolver esta ideia. Porque o Abílio há pouco dizia, falava do... Acho que foi o Abílio que utilizou o adjetivo interessante, não é? Menos interessante. Depende de quem estiver a olhar e como está a olhar para a realidade. Para as pessoas que, como o Flávio Bolsonaro, que quer encolher efetivamente estas políticas sociais, quer ir para um caminho de privatizações e concessões, não é? E já sabemos onde é que isto vai parar. Vai ser muito interessante todo este regime. E vamos falar como deve ser, de criminalização, de penalização, ou melhor, ele quer baixar a pena de prisão para 16 anos.
2: Exatamente.
3: Isto é absolutamente grotesco.
2: Grotesco.
3: É só, bem, eu só me imagino os meus sobrinhos no Brasil por fazerem algo mal, não iriam fazer com 16 anos irem para aquelas... prisões que sabemos, estudos extremamente valiosos, o que é uma vida numa prisão brasileira. Pronto. Mas isto para dizer o quê? Dependendo de como vemos o mundo e dependemos de como olhamos para a porta, essa porta pode ser ou não interessante. Para Jair Bolsonaro, se ele abrir a porta, essa porta vai encolher, obviamente, a casa e vai encolher a casa de uma forma de asfixiante. Lula da Silva não quer isso. Lula da Silva quer o multilateralismo, quer toda uma visão, ou melhor, nós não trouxe para aqui na minha primeira reflexão, mas ele não está só, o Brasil não está virado só para o BRICS e para a China. O Brasil já tem criado parcerias comerciais com o Sudeste Asiático. E isso diz muito. Isso diz muito, nomeadamente, diz muito das relações também que a China, a Rota da Seda, tem e vem tendo com a América Latina, nomeadamente os portos no Peru, que economiza imensos custos de mobilidade e de transações comerciais. Mas há aqui uma questão que me parece importante, e aqui vou voltar outra vez à casa e à porta. É que, tocando agora naquilo que o Tony Tcheca disse, o grande problema do Brasil, para mim, nesta rumaria, e que o Abílio trouxe bem, eu adoro Elis Regina, é o problema de representatividade. E este problema de representatividade nós temos que analisá-lo, desconstruí-lo e ir lá atrás. E a história vai ser uma grande conselheira para percebermos que o Brasil, não de uma forma igual, mas ninguém quer falar isso, é como as castas na Índia, não de uma forma igual, mas a verdade é que há um problema enormíssimo de representatividade cultural, económica, social, identitária e, sobretudo, transgeracional. E nós percebemos isso. Nós percebemos isso, por exemplo, quando, no primeiro mandato, Lula da Silva, o boom de pessoas a viajarem, o boom de pessoas que nunca na vida, uma classe média empobrecida que de repente está nos aviões, está nos aeroportos, está nas universidades, está a estudar e está a preparar uma determinada geração que outrora nem sequer podia sonhar com isso. Jair Bolsonaro simplesmente estragou tudo isso. E eu acho que este é o grande problema e a grande pedra que precisa de ser laminada, que é como é que nós vamos trabalhar a representatividade brasileira de maneira que as pessoas não se sintam empurradas para estes extremismos, porque a verdade, estes extremismos são e estão a ser a realidade, não só no espaço da América do Norte e do Sul, mas também aqui na Europa. O Die Linke ganhou, a extrema-esquerda ganhou em Berlim. Uhum, uhum. E à frente dessa extrema-esquerda, eis que é uma líder da ascendência turca. Portanto, o que é que nós podemos aprender com isto que nós estamos a ver nestas várias experiências de democráticas e também eletivas? É que o centro, seja ele o que for, não está a funcionar. Uhum. E que esse centro, de alguma forma, perdeu alguma clarividência, um conhecimento especializado das suas realidades sociais, que outrora precisou delas para se tornar centro. E obviamente que os extremos são a resposta para aquilo que as populações precisam. Pode ser uma resposta muito mais encolhida, restrita, limitativa das nossas liberdades civis, no caso Flávio Bolsonaro, mas pode ser, tendo em conta, como disse há pouco o Tony Tcheca, o percurso Lula da Silva, uma casa, vá, uma dimensão do mundo e uma visão do mundo, sobretudo, e aqui eu acho que é importante dizê-lo, uma experiência e uma vivência do mundo, porque é essa vivência que as populações têm que determina o seu voto no final do dia. E é essa experiência que muitas vezes também responde a muito daquilo que estamos a viver nas nossas democracias africanas, que é A abstenção brutal, a abstenção que é absolutamente um murro no estômago. E eu penso que é o problema da representatividade e a falta do estudo dessa representatividade, a falta do estudo das dimensões dentro da representatividade que está, está ausente neste debate. E está ausente, e o Abílio, eu também sou muito curiosa, sobretudo, eu amo o Brasil porque aprendi a amar o Brasil através da música. E eu sou muito curiosa quando escuto os vários debates e as várias pessoas. E há uma coisa que a mim me preocupa imenso. É que, efetivamente, as elites económicas e culturais continuam a ter voz e continuam a subalternizar aqueles que, não tendo, que apesar de tendo voz, não conseguem chegar a uma determinada posição e posicionamento. E agora vou só fazer aqui um à parte
1: para concluir, que
3: vai complementar um pouco aquilo que eu estou a dizer. Eu gosto muito daquela ideia do Eduardo Said, que ele dizia que as ideias viajam com as pessoas e viajam no tempo. Uhum. E eu vejo isso, por exemplo, na comunidade brasileira em Braga. Quem são as pessoas que vão? Quem são as pessoas que vão ao teatro circo, a determinados espaços e espetáculos? São as mesmas. São as pessoas que têm cultura e recursos económicos. E percebe-se que no espaço público de Braga há discriminação, exclusão social, sobretudo preconceito. E esse preconceito não vem, como diziam os papais de antigamente, no bico da não é da gaivota, era de um outro animal que voa. É historicamente embutido num Brasil que vem de lá de trás e que depois vai se espraiando ao abrigo da diáspora brasileira. E essas comunidades de pensamento,
4: muito interessante,
3: de divisão social e cultural, continuam e permanecem.
1: Muito bem.
3: Era isto que eu queria dizer.
1: O nosso tempo está praticamente no fim. Temos que passar às nossas sugestões culturais. Tony Checa.

0: e passa muito pessoais e também pelas as vivências históricas do Brasil. Uma das suas livros, publicados na Companhia das Letras em Portugal, A Noite da Espera, que é um romance de formação, que é brilhante, sobre o que foi a ditadura que massacrou, eliminou, estrangulou muitas das populações na altura brasileiras, sobretudo a juventude. Aquele filme maravilhoso, que eu agora esqueci-me do título, se me puderem ajudar, que foi até Hollywood e ganhou imensos prémios, que fala exatamente sobre o que foram os calabouços da ditadura militar brasileira. Era importante que a nova juventude e que a juventude hoje pudesse ler este livro para perceber que nós podemos rapidamente, de uma forma ainda mais perversa, voltar a esta ditadura. Para terminar, eu gostava de elogiar duas pessoas. Uma delas não está entre nós, mas que fez 100 anos, a poeta Noémia de Sousa, a mãe dos poetas moçambicanos, e alguém que, por quem tenho uma enorme admiração, que é escritor, jornalista e que tem, para mim, livros brilhantes. Falo de Nelson de Saúde, que escreveu Se Me Quiseres Conhecer, que é um pequenino, é um poema da Noémia de Sousa, mas que inspira o título Se Me Quiseres Conhecer, Noémia de Sousa, Biografia Literária, editado pela editora Capulana, e que é o percurso cívico, político e literário de Noémia de Sousa, e eu espero poder comprar e ler. Tenho pena de, pelos vistos, Nelson Saúde, pelo que eu soube, esteve em Lisboa. Lisboa é Lisboa, Braga é Braga. Não tive hipótese, nem sequer capacidade de me deslocar.
1: Muito
0: parabéns,
1: bem.
0: Nelson Saúde, por esta brilhante homenagem à Noémia de Sousa.
2: Eu, antes de entrar na parte cultural propriamente dita, quero só fazer aqui uma pequena homenagem, muito rápida, a algumas figuras com quem eu convivi durante muitos anos em Bissau, que foram antigos prisioneiros durante a ditadura militar. Ladislau Dóbor, Dulce, né, Diógenes Oliveira e os outros todos que estiveram na Guiné-Bissau e que ajudaram os primeiros tempos da Guiné-Bissau a erguer. Gente com uma bagagem muito grande, com um conhecimento enorme e que deram um contributo nas áreas de economia, do desenvolvimento, de educação, um pouco por todo o lado, e que nós ficamos muito a dever ao povo brasileiro, essa mão da amiga que deram à Guiné-Bissau. Vou passar já para o livro do Hamilton Teixeira, já falei aqui dele, Conflito e Instabilidade Política na Guiné-Bissau. Porquê? Porque o Hamilton Teixeira coloca o dedo na ferida e mostra exatamente os problemas que o país tem vindo a enfrentar e exemplificando, dando caso, dando situações que mostram realmente como nós descemos tão baixo, como nós estamos bem lá no fundo e que é preciso, de facto, que reacender o debate. É importante que haja um debate, é importante que as ideias sejam postas em cima da mesa e que, de facto, os guineenses, sobretudo a camada mais jovem, têm essa possibilidade.
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